0: É bom ter você conosco, querido ouvinte. Tenha uma boa noite, que a paz de Jesus Cristo, ela ilumine a tua alma, ilumine o teu coração e a tua família. Eu sou Esmílio Moreira e nós estamos aqui diretamente do Estúdio C, São Paulo, capital. Na mesa técnica, o nosso querido amigo Diego. E hoje, fique conosco porque nós teremos palavras, nós teremos louvores, teremos testemunhos. Então não sai daí, porque até às 23 horas nós estaremos juntos. Vem comigo nesta programação.
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3: Muito bem, a paz do Senhor Jesus Cristo. Aqui é o Ângelo Rocha. Da Fazenda Pau Ferro, Pataíba, Água Fria, Bahia. Sou membro da Igreja Pentecostal Deus e Amor e parabenizo aí a nossa igreja, o Ministério da Igreja Pentecostal Deus e Amor, assim como também o programa Voz da Libertação. Minha mãe, irmã Davina, membro desse ministério desde 1976. E eu aqui, para a glória de Deus também, aí aos 34 anos de idade, graças a Deus, permaneço aí firme e forte com Cristo no Ministério da Igreja Pentecostal Deus e Amor. Parabéns, Igreja Pentecostal Deus e Amor. Parabéns, irmãos, obreiros, membros, pastores, diáconos, presbíteros, evangelistas, os novos convertidos, frequentadores e simpatizantes. Que Deus abençoe a todos.
0: É isso aí, 21 horas e 16 minutos. Querido ouvinte, é você que faz essa programação toda especial. E eu quero que você interaja comigo aqui nesta noite de sábado aqui em São Paulo, uma noite fria, uma noite gostosa para que você possa dormir tranquilo. É, querido ouvinte, como está aí no seu estado? Interaja conosco, mande a sua mensagem de texto para o DDD 11 98292-3392. Esse é o WhatsApp aqui da rádio Deus é Amor. E neste primeiro instante eu quero que você interaja comigo dizendo como que está aí no seu estado. Aqui em São Paulo está aquele tempo gostoso para tomar aquela xícara de café, tomar aquele chocolate quente. Aquela noite onde você fica debaixo da coberta, é aquele clima gostoso mesmo para descansar. Como que está aí no seu estado? Os estados aí do Nordeste, como que está aí em Minas Gerais, como está no Rio de Janeiro, como que está aí na sua região? Envie a sua mensagem de texto, o seu nome, o estado de onde você está falando e como que está o clima aí na sua região. Aqui em São Paulo está um clima muito agradável. Ouvinte, você que já nos acompanhava, você estava acompanhando o culto Regenere. Você que chegou agora, você não teve esse privilégio de acompanhar esse culto. Eu já vou te deixar um convite especial. Todos os sábados, a partir das 19 horas, nós temos aqui o culto Regenere, o culto do Ministério Jovem. E é um culto abençoado. Então, se você pode, compareça presencialmente. Se você não pode, nos acompanha de outro estado, sintonize na Rádio Deus e Amor e acompanhe este culto. Hoje nós tivemos uma ministração abençoada da parte de Deus, presbítero Davi Miranda Neto pregando a palavra do Senhor, e ele falava um pouco sobre Jonas, o ministério de Jonas, o chamado de Jonas, como Deus se apresenta a Jonas. E é interessante, nós conseguimos tirar muitas lições importantes. Uma das lições que nós aprendemos nesta noite é que não importa o tanto que nós tentamos fugir de Deus, a misericórdia do Senhor, ela sempre nos alcança. Não importa o tanto que nós tentamos escapar do propósito de Deus, a graça do Senhor, ela nos alcançará. Talvez você, ouvinte, que está aí agora dentro do seu lar, você já passou por esta situação, você já tentou fugir da presença de Deus, você já tentou se distanciar, mas o chamado que Deus tem na sua vida é tão forte que você não conseguiu se afastar da presença de Deus. Jonas, ele intentou no coração: eu fugirei da presença do Senhor. Eu não vou ir para Nínive, eu vou para Tarsis. E no meio do caminho, a palavra de Deus diz que uma tempestade forte, fez com que os tripulantes daquele navio jogassem Jonas no mar. para que a tempestade se acalmasse. E se encontrando dentro de um ventre de um grande peixe, Jonas vai clamar ao Senhor. E aquele grande peixe vai regurgitar Jonas numa praia, e ele vai voltar para dentro do chamado, do propósito que Deus tinha na vida dele. Às vezes nós enfrentamos circunstâncias adversas na nossa vida porque nós fugimos da presença do Senhor. Porque nós tentamos correr para longe daquilo que Deus ele tem intentado sobre a nossa vida. E essa palavra é para você, querido ouvinte. Você que chegou agora, ou você também que já estava acompanhando esta programação e ainda não percebeu isso. Ei, não fuja da presença de Deus. Assim como o apóstolo Paulo, indo ao caminho de Damasco, ele tem um encontro com Jesus Cristo. E Jesus faz uma declaração muito linda. Ele diz: duro é para ti, Paulo, recalcitrar-te contra os meus aguilhões. Ah, meu irmão, quando a presença de Deus ela te chama, quando a graça de Deus ela te alcança, quando as misericórdias do Senhor vão ao nosso encontro, não tem homem que possa resistir. Você tem que se debruçar e entender o propósito de Deus para a sua vida. Então pare de fugir, comece a aceitar a vontade de Deus sobre a tua vida. Talvez o momento que você tem vivenciado é por causa disso. Mas hoje, neste sábado, dia 23 de maio, às 20 horas e 20 minutos, Deus está dizendo para você: não adianta fugir, o meu propósito, a minha graça e a minha misericórdia, ela te alcança. Ouvinte, venha para a presença de Deus, se agarre no Senhor, porque grandes coisas o Senhor tem para fazer por seu intermédio.

É isso aí, ouvinte, marcado pela glória de Deus. 21 horas e 23 minutos. Eu já tenho aqui ouvinte interagindo comigo aqui por meio do WhatsApp. Eu estou aqui com meu amigo Leonardo Vieira. Leonardo Vieira de Ribeirão das Neves, Minas Gerais. Ele mandou sua mensagem dizendo: aqui em Minas Gerais é noite fria. É, irmão Leonardo, eu acho que é todos os estados do Brasil que está desta forma, noite fria de sábado, mas nós conseguimos reconhecer a graça de Deus nestes períodos, porque é nestes momentos que nós conseguimos descansar, conseguimos trazer essa calmaria, porque nós vivemos em uma correria diária e nestes dias, assim, dias frios, nós conseguimos dar uma descansada no corpo, parar um pouco e realmente ter esse descanso necessário. Ouvintes, nós já estamos aqui na Rádio Deus e Amor, e eu quero te fazer um convite especial, porque nós estamos em um propósito de 21 dias de clamor. Eu não sei se você já está sabendo, mas você que ainda não está sabendo, nós começamos ontem, 21 dias de clamor ao Senhor. E qual é o propósito deste clamor? Você sabe que está chegando o mês de junho. E o mês de junho é quando nós comemoramos o aniversário da nossa igreja. A Igreja Pentecostal Deus e Amor está completando 64 anos. Você sabe o que é isso? É 64 anos de uma igreja. Uma igreja firmada na rocha. E para que a glória de Deus se manifeste neste lugar, para que a presença do Senhor ela seja firmada na rocha. E para que a glória de Deus se manifeste neste lugar, para que a presença do Senhor

0: coloca em oração. Imagina como, quando, toda a igreja de Jesus Cristo se coloca em clamor em um só propósito. Irmãos, as janelas do céu, elas se abrirão. E Deus, ele vai derramar a sua glória sobre nós. Deus derramará da sua presença sobre a igreja do Senhor. E será neste dia 13 e 14 de junho, o aniversário da nossa igreja. E neste preparativo para este dia especial, nós estamos neste dia, 21 dias de clamor. Você vai participar conosco deste clamor mundial, porque eu tenho certeza que a glória de Deus, ela se manifestará. Enquanto nós oramos, enquanto nós suplicamos ao Senhor, Deus, ele manifestará a sua presença. Enquanto eu te falo aqui, Deus, ele trouxe ao meu coração, sabe aquela passagem onde Pedro, ele estava na prisão? Pedro, ele foi preso por pregar o evangelho de Jesus Cristo. E a igreja colocou um propósito no coração de orar pela libertação de Pedro, para que as cadeias, as prisões fossem rompidas. E sabe o que é interessante? O clamor, que é algo espiritual, moveu-se no mundo físico. A igreja primitiva, ela desfrutou do poder sobrenatural de Deus porque se colocaram em oração. Eles estavam dentro de uma casa orando quando Pedro bate na porta. Eles não conseguiram acreditar que era Pedro que havia chegado, porque o anjo do Senhor visitou Pedro na prisão. Ele quebrou as correntes e libertou o servo de Deus. Ouvinte, entenda isso. A igreja clamava e Deus libertou Pedro. É para isso que nós estamos te convidando, para que você clame juntamente conosco e as prisões caiam por terra, que grilhões sejam quebrados e Deus manifeste a sua glória dentro da Igreja Pentecostal Deus de Amor, no dia 13 e 14 de junho. E é para isso que eu te convoco aqui nesta noite. Eu te convoco para clamar, para participar deste momento de oração, deste momento de súplica ao Senhor, a partir das 23 horas e 30 minutos. Eu tenho certeza que Deus, ele vai invadir o seu lar, vai invadir o seu coração com a sua glória.
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0: 21 horas e 30 minutos, chegou aquele momento especial, é o momento de informação, bloco de notícias.

0: momento de informação aqui na Rádio Deus é Amor.
1: Inflação nos supermercados. Alimentos básicos ficam mais caros em grande parte das capitais do país. Uma pesquisa mensal de preços voltou a identificar um encarecimento nos alimentos indispensáveis para as famílias. Os dados mostraram que a cesta teve alta em mais da metade das capitais no último levantamento. Esse movimento reforça a pressão sobre o custo de vida e o orçamento doméstico. É o que aponta a Pesquisa Nacional da Cesta Básica de Alimentos. Entre os fatores motivadores dessa elevação, destacam-se as restrições na oferta de grãos, isso devido ao clima adverso. O repasse desses custos ao longo da cadeia produtiva chega rapidamente ao consumidor final. Manter o padrão de consumo torna-se um desafio, exigindo adaptação nas escolhas de compra. Para tentar amenizar o impacto no bolso, muitos consumidores recorrem aos atacarejos, buscando compras em maior volume. Adicionalmente, a troca de produtos habituais por marcas menos conhecidas tornou-se uma prática necessária nos lares brasileiros. É uma forma de garantir o alimento sem desequilibrar o orçamento destinado a outras despesas. Os indicadores servem de termômetro para que a sociedade se prepare financeiramente. A recomendação dos especialistas é manter uma lista de compras rigorosa e evitar gastos por impulso. Declaração do Imposto de Renda 2026. Saiba qual o prazo para envio das documentações à Receita Federal. O prazo de entrega vai até o dia 29 de maio. Antecipar a entrega é recomendado para evitar instabilidade e garantir o recebimento rápido das restituições. Para realizar o procedimento, é indispensável reunir comprovantes de rendimentos, despesas médicas e informes bancários. O fisco aprimorou o cruzamento de dados, exigindo atenção do cidadão para não cair na malha fina. A declaração pré-preenchida tem sido uma facilidade cada vez mais utilizada para agilizar o processo. Muita gente tem dúvidas sobre as regras e, por isso, busca orientação de um profissional contábil para evitar problemas. Aqueles que tiverem imposto retido na fonte no ano anterior podem ter direito a recuperar parte do valor. A restituição é um alívio financeiro que ajuda a quitar contas e até compor a reserva de emergência. As autoridades reforçam que o atraso ou envio de informações incorretas pode trazer sérios prejuízos aí ao cidadão. Então é importante, né, organizar-se com antecedência da melhor forma e cumprir a obrigação sem sustos ao final do prazo.
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4: A paz do Senhor, ouvinte da programação A Voz da Libertação. Eu sou o pastor Erwin de la Lander. Eu quero compartilhar neste momento um pouco da minha experiência com Deus. Eu conheci a Igreja Pentecostal Deus e Amor no meu país, em Moçambique, na capital Maputo, no ano de 1994. Foi quando eu encontrei o Evangelho. Eu vim de uma família simples. Os meus pais encontraram a Igreja Deus e Amor através do convite de um familiar nosso, e nós chegamos à igreja e eu não gostava da igreja, eu não gostava dos cristãos, eu não me simpatizava com a ideia de ser cristão, porque Moçambique é um país que pela lei não tem Deus, e nós então crescemos com a ideia de que Deus é uma figura e para nós não interfere em nada. E eu, aos 14 anos de idade, Encontrei o Senhor Jesus Cristo num dos cultos na Igreja Pentecostal Deus é Amor. Uma terça-feira, num circo de oração, quando me foi passada uma revelação que havia uma obra de Deus muito grande na minha vida. E eu então, a partir desse momento, tive um encontro com o Senhor Jesus. Comecei a fazer parte do grupo de jovens e fui servindo ao Senhor. Aos 18 anos eu me afasto dos caminhos de Deus, iludido com este mundo. O sonho de ser um atleta profissional, vindo de uma família com um histórico esportivo muito grande. Os meus pais com uma vasta experiência no mundo esportivo, e o meu sonho era ser um grande esportista também. E eu, firmado no meu sonho, nos meus projetos, lutei para isso, a ponto de ter sentado com agentes e estar para ser negociado para sair de Moçambique e viver a vida na Europa. Mas como Deus, Ele sustenta a sua palavra, Deus sustenta o seu chamado, e Ele sustentou na minha vida. Foi quando então houve uma negação por parte da minha família. Eu, sem entender por que a minha família não queria que eu fosse viver uma vida profissional na Europa, ganhar dinheiro, ficar rico, ter fama e sustentar a minha família pelo resto da vida. Foi quando Deus, Ele me chama e eu volto para a sua presença após 4 anos afastado dos seus caminhos. E num dos cultos em que eu frequento na Igreja Pentecostal Deus e Amor, ainda na capital Maputo, o pastor que pregava a palavra, usado pelo Espírito Santo, e ele dizia que havia ali alguém que Deus iria levar para o mundo para pregar o Evangelho. O meu coração começa a queimar, a minha alma começa a arder e a chama do Espírito Santo começou a fluir na minha vida. Eu assumi esse propósito com Deus. E é no ano de 2007 que eu venho para o Brasil, na minha primeira viagem missionária. E eu encontro uma nova cultura, uma nova forma de servir a Deus, uma nova forma de adorar ao Senhor Jesus. E essa chama continuava a arder no meu coração. Agora, servindo ao Senhor, louvando a Deus na banda Nheleto, Vozes da África, a promessa de Deus começou-se a cumprir na minha vida. O primeiro africano no ano de 2017 no seminário. E é quando eu me formo no seminário para pastores. E a minha ideia era voltar para o meu país e trabalhar no meu país. Mas então Deus mais uma vez mudou os meus caminhos. E eu fui conduzido ao Senhor para tomar conta da igreja aqui no Brasil, em Atibaia, a setorial de Atibaia. Os meus planos foram completamente mudados por Deus. E eu me sinto muito feliz por saber que Deus sempre cuida de nós, ouvinte. Quem sabe eu esteja a falar com alguém aqui neste momento e que você precisa ter o seu caminho guiado pelo Senhor. Quem sabe os seus sonhos têm gritado muito forte na sua alma e parece que você não vai conseguir alcançar. Eu quero te dizer uma coisa: os nossos sonhos, quando estão na mão de Deus, é Ele quem conduz a nossa vida. E nós vivemos para o adorar. E foi aí que eu, sem perceber, eu vi Deus sustentar a minha vida longe da minha família, longe dos meus pais, longe dos meus amigos, longe de tudo e de todos. E eu encontrei a minha esposa e nós nos casamos. O meu histórico de vida deveria ser uma vida sem sucesso, sem transformações e sem milagres. Foi aí que Jesus, com o seu poder, tomou conta de mim. E eu hoje louvo a Deus. Louvo a Deus por este ministério. Louvo a Deus por esta igreja pentecostal, Deus Amor, trazendo vida para almas que precisam de renovo, de união e da presença de Deus. Eu sou fruto deste ministério no país africano. Eu sou fruto deste ministério num país desacreditado pela fome, pelas guerras e pelo fracasso. Eu sou fruto deste ministério, do cuidado deste ministério, dos pastores com quem eu convivi, do amor que me foi dado. E hoje eu estou aqui para celebrar. E como se despede em Moçambique, na língua xangana, a curula carroce, a paz do Senhor Jesus.
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0: seu nome era Jesus. Que belo louvor que você acabou de ouvir aí agora, ouvinte, com Elias Santos. Quem foi aquele da gravadora MC Music? Que belo louvor, que alegra a nossa alma, que alegra o nosso coração nesta noite de sábado. Querido ouvinte do programa Voz da Libertação, eu tenho certeza que você está curtindo a programação. Nos envia um feedback aí no nosso WhatsApp, DDD 11 98292-3392. Fala pra gente como que está chegando a programação aí até o celular. Você que nos ouve de outros estados, você que nos acompanha ao redor do Brasil e do mundo, como está chegando a programação aí no celular. Eu estou aqui com alguns ouvintes, eu estou aqui com o cooperador José Valdo. Ele diz: a paz do Senhor Jesus Cristo, boa noite, estou ouvindo o programa Voz da Libertação aqui em Imperatriz, Maranhão. Que benção, o povo do Maranhão nos acompanhando aqui nesta noite de sábado. Um abraço ao povo maranhense, que Deus continue abençoando a fé deste povo de Deus. Então manda aí, querido ouvinte, a sua mensagem de texto, o seu WhatsApp. E agora nós estamos naquele momento especial que você também pode mandar o seu pedido de oração. Sabe por quê? Daqui a pouquinho, às 22 horas, nós teremos aquela oração especial. Você que é ouvinte assíduo do programa, você sabe que todos os dias, às 22 horas, nós temos esta oração especial, a oração do encontro com Deus. Quantas pessoas já foram tocadas por Deus através desta oração? E nesta noite não será diferente, porque eu quero apresentar a sua vida ao Senhor, eu quero apresentar a sua casa e a sua família a Deus. Então envie o seu pedido de oração, envie o estado, a cidade de onde você está falando e o que está acontecendo aí dentro do lar, do seu lar, porque nós estaremos apresentando. E eu tenho certeza que o Deus que nós servimos, o Deus que eu sirvo, é o Deus que visitará a sua casa nesta noite. Talvez você pode pensar: a minha situação, ela é muito complicada. O que eu estou vivenciando hoje, eu acho muito difícil. Mas, ouvinte, você não sabe do Deus que eu estou falando. Eu estou falando do Deus do impossível. É aquele que tudo pode. Sabe o Deus do Gênesis? Aquele que disse assim: haja luz e houve luz. É deste Deus que nós estamos falando nesta noite. É o Deus Todo-Poderoso. É o Deus Criador dos céus e da terra. E é esse Deus que nós clamaremos aqui nesta noite. Eu tenho certeza que quando nós clamarmos ao Senhor, Ele manifestará a sua glória. Então, como ato de fé, você vai enviar a sua mensagem de texto. E eu quero ver a sua mensagem chegando aqui agora. Eu estou com o WhatsApp aberto aqui, eu estou vendo, eu acabei de receber a mensagem do nosso irmão Jonathan Carvalho. Ele diz: peço aos meus irmãos que interceda pela minha vida e minha saúde. Sou de Paragominas, Pará. A paz do Senhor, irmão Jonathan Carlos, que Deus abençoe sua vida, nós estaremos em oração. Eu estou aqui também com o nosso irmão, a nossa irmã Lúcia, de Ribeirão Preto. Peço oração para mim e para minha família. A paz do Senhor Jesus, irmã Lúcia, a todos os irmãos aí de Ribeirão Preto. Ouvinte, faça como estes nossos irmãos que já enviaram o seu pedido de oração, porque poucos minutos nos separam deste momento tão especial. E nós clamaremos ao Deus que tudo pode. Mas eu sei que talvez você pode se questionar. Por quê? Porque eu falei lá do Deus do Gênesis. Aí você pode dizer assim: ah, mas esse Deus está tão distante, ele operou no passado. Não, o Deus que nós cremos é o Deus do Gênesis, é o Deus do Novo Testamento e é o Deus que opera também hoje, é o Deus que opera na Igreja Pentecostal Deus e Amor. É por isso que eu quero pedir agora um testemunho, para que você ouça aí no seu lar aquilo que Deus está fazendo dentro da nossa Igreja Pentecostal Deus e Amor. Para que você não fique somente nas minhas palavras, mas para que você ouça realmente aquilo que Deus ele tem feito, e isso vai fomentar a sua fé. Você vai fazer o seu pedido de oração tendo certeza: o Deus que nós buscaremos, o Deus que nós buscamos, o Deus que nós clamamos, é o Deus que tudo pode. Ouça este testemunho de fé aí dentro do seu lar.
1: A paz do Senhor Jesus, me chamo Patrícia, moro aqui na cidade de Tiradentes, em São Paulo. Eu venho relatar uma grande vitória que Deus me deu. No ano de 2022 eu tive a minha filha, minha segunda filha. Em 2023 fazer exames de rotina que toda mulher faz todo ano. Constou que eu estava com cisto hemorrágico no ovário esquerdo. Conversando com a minha médica, com a ginecologista, ela falou para mim que provavelmente eu teria que fazer uma cirurgia para retirar, porque se não retirasse, eu poderia ter uma hemorragia, ele poderia estourar dentro de mim, eu tenho hemorragia e chegar a morrer. Confesso que eu não fiquei assustada, porque eu sei o Deus do qual eu sirvo, que se ele quisesse, ele poderia me curar. Eu apresentando nas madrugadas, nas 3 horas, orando com o pastor Lorival, fazendo as minhas coisas, eu estava ali orando, clamando a Deus, falando para Deus que ele era poderoso para me curar se ele quisesse. Eu confiava nele, eu confio nele, e aconteceu que a médica me passou a carta de recomendação para me passar com o cirurgião. Eu fui, passei, a médica falou para mim que pediu um novo exame para ver como que estava. Aí eu fui fazer um ultrassom, aí o médico do ultrassom perguntou pra mim por que eu tava fazendo aquele exame, e eu falei, né, porque era por causa do cisto hemorrágico no ovário esquerdo, e ele examinou, e falou assim: Patrícia, você não tem nada, aqui tá tudo bonitinho, os seus ovários, tanto direito como esquerdo, estão maravilhosos, não tem cisto, não tem nada. Daí, na hora, eu assim, dentro de mim, eu agradeci a Deus, me deu vontade de chorar, porque eu sabia que ia ser vitória. Deus tinha colocado aquela certeza no meu coração, que se eu continuasse firme, acreditando nele, ele ia me dar essa vitória. Aconteceu que eu levei meu exame na médica, mostrei para ela, pro cirurgião, o médico falou para mim: Patrícia, você não tem nada, está tudo certo. Me deu uma carta de alta para me entregar para minha médica, para minha ginecologista, e essa é a grande vitória que eu conto. E eu digo para você, mulher, se você está passando por alguma situação de enfermidade, ou seja, qualquer situação que você esteja vivendo na sua vida, confia no Senhor. Confia, porque a última palavra é dele. A última palavra não é do médico, não é do advogado, não é do homem, a última palavra é do Senhor. Então confia nele. Então eu agradeço a Deus. Eu falei pro Senhor que se ele me curasse, eu ia dar o testemunho na rádio, que era para edificar a fé de muitas mulheres que poderiam estar passando por isso ou por algo pior, né? Então esse é meu testemunho. Eu agradeço a oportunidade em nome de Jesus. Amém.
0: É isso aí, ouvinte. Você acabou de ouvir esse belo testemunho de fé. Aquilo que Deus ele tem realizado. Às vezes nós comentamos aqui que Deus ele opera e talvez as pessoas se questionem porque, não, mas isso aí é porque ele é radialista, ele tem que falar que Deus cura mesmo. Não, você acabou de ouvir aí o que Deus ele tem feito, o modo como Deus ele tem operado. E é por isso que nós falamos aqui dentro desta programação que Deus ele opera, que Deus ele realmente visita, e é por isso que há instantes atrás eu estava te pedindo para enviar a sua mensagem de texto, o seu pedido de oração, porque isso será um ato de fé. Você está crendo que Deus ele visitará a sua casa, que Deus ele visitará a sua família. Eu não sei a situação que você tem vivenciado, eu não sei o que você passa dentro do seu lar, mas de uma coisa eu tenho certeza: o Deus que eu creio, o Deus que eu sirvo, Jesus Cristo de Nazaré, é um Deus que é zeloso pela nossa vida, é um Deus que tem cuidado de nós nos mínimos detalhes. Às vezes nós não conseguimos entender o tamanho do amor de Deus para conosco, porque não paramos para refletir como esse Deus ele foi misericordioso e amoroso. Porque quando nós vemos os sinais que Deus opera, quando nós vemos as mãos do Senhor operando, isso é bom, nós nos alegramos e isso faz com que a nossa fé ela seja fomentada. Mas quando nós entendemos o tamanho do amor de Deus para conosco, aí não tem preço. Sabe por quê? Aí nós começamos a entender que esse Deus é o Deus cuida da nossa vida nos mínimos detalhes. Se você hoje, aí dentro do seu lar, refletir por poucos segundos como Deus fez para nos resgatar do nosso pecado, eu tenho certeza que você nunca mais deixará de crer nesse Deus. Porque imagine você, o Deus da glória, o Deus que tem poder sobre todas as coisas, esse Deus que nós servimos, o Deus que operou o milagre na vida dessa nossa irmã que acabou de contar o testemunho, o Deus do Gênesis, o Deus que ressuscitou Lázaro dentre os mortos, o Deus que curou a mulher do fluxo de sangue, o mesmo Jesus que curou aquele homem que estava há 38 anos paralítico. Ele veio na Terra para proporcionar vida para nós. Ele veio com um propósito específico, que o propósito de Jesus Cristo era se entregar por nós no Calvário. Aí quando eu entendo isso, eu começo a entender o cuidado deste Deus. E enquanto eu falo com vocês aqui agora, o meu coração ele se alegra nisso. Por quê? Eu começo a enxergar que Deus ele tem cuidado de nós. Deus, da mesma forma que Ele cuida da sua vida, Ele tem cuidado da minha também. Então, ouvinte, você tem que começar a entender e se relacionar com este Deus que te ama, este Deus que tem um zelo especial pela sua vida. E sabe que qual foi a forma que Ele fez para nos mostrar isso? É aquilo que está escrito em João 3,16. Porque Deus amou o mundo de tal maneira que deu o seu Filho unigênito para que todo aquele que nele crê não pereça, mas tenha a vida eterna. Talvez você está dentro do seu lar e está se sentindo sozinho, desamparado. Talvez a enfermidade que você tem não é uma enfermidade física, mas uma enfermidade na alma. E é por isso que eu estou te apresentando aqui agora esse Jesus poderoso. Esse Jesus que se entregou por nós, este que foi enviado pelo Pai por amor a nós. É por isso que eu quero te convidar a abrir o teu coração para esse Jesus. Se você está enfermo na carne, fisicamente, eu tenho certeza que Ele te cura. Eu sei que esse Jesus tem poder para curar. Mas talvez a sua enfermidade seja uma enfermidade na alma, você sente um vazio no seu coração. É por isso que eu te convido agora, para que você abra o coração e receba esse Cristo, para que Ele faça morada na sua vida. Sabe por quê? Agora são 21 horas e 59 minutos. Nós vamos para o reconhecimento, para a identificação das nossas emissoras e após a identificação das emissoras, nós estaremos em oração. E eu quero que você ore juntamente comigo.
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6: 22 horas e 1 minuto.
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0: 22 horas e 1 minuto.
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1: É isso aí, querido ouvinte. Abra o teu coração. Ore comigo nesta hora. Soberano Deus e Eterno Pai, Pai de nosso Senhor e Salvador Jesus Cristo, nós nos colocamos, Senhor, mais uma vez diante da Tua presença e pedimos, Pai, que o Senhor continue nos dando graça, que o Senhor continue nos guardando e nos livrando de todo mal. Papai querido, é com o coração aberto que nós buscamos a Tua presença nesta hora. Meu Deus, é nesta hora de oração, é nesta hora de clamor, meu Pai, que nós nos aproximamos do Senhor. Porque, meu Pai, por muitas vezes nós buscamos em tantos lugares e não encontramos saídas. Nós não encontramos escape, Senhor. Mas em Ti nós temos o escape. Em Ti, meu Deus, nós temos saída, meu Pai. Porque Tu és aquele que deu o Teu Filho para morrer na cruz por nós. E por causa deste motivo, Senhor, eu quero Te glorificar. Eu Te glorifico e eu Te exalto nesta noite. Com o coração aberto, nós louvamos a Tua majestade. Eu tenho certeza que este ouvinte, nesta hora, consegue reconhecer as mãos poderosas do Senhor. Eu tenho certeza que este ouvinte agora glorifica o Teu nome santo, meu Pai. Porque ele começa a lembrar-se de tudo aquilo que o Senhor tem feito. Ele começa agora a lembrar-se de como o Senhor tem o guardado. Meu Deus, é inevitável nós não pensarmos em tudo aquilo que o Senhor fez em nosso favor. É inevitável, meu Pai, não reconhecermos como Tu és bom para nós. É inevitável, Senhor, não nos prostarmos diante dos Teus pés, porque Tu és maravilhoso, porque Tu és um Deus poderoso e magnífico, porque Tu és, meu Pai, aquele que tudo pode. E é desta forma, meu Pai, que nós nos aproximamos de Ti, com o coração aberto, a fim de louvar e bendizer o Teu santo nome, porque não tem palavras humanas que descreveriam tamanho amor que o Senhor demonstrou para conosco. É por isso que João escreve de tal maneira, meu Pai. É um amor tão grande que com palavras é impossível expressar, e o nosso coração reconhece este amor. E nós nos constrangimos diante de Ti nesta hora e louvamos o Teu santo nome. Este ouvinte, meu Pai, agora em lágrimas, ele louva o Teu santo nome, porque ele foi também alcançado por esta graça gloriosa. Eu fui, meu Deus, alcançado por esta graça bendita de Jesus Cristo. E nós Te louvamos, meu Pai. E nós glorificamos o Teu nome. E neste momento de oração, meu Pai, eu também quero estender esta oração em intercessão em prol de cada ouvinte. Aqueles meus irmãos, meu Pai, que enviaram o seu pedido de oração,

pelo WhatsApp da nossa rádio, Senhor. Eles enviaram um pedido de oração com fé, crendo, Senhor, e confiando, meu Pai, naquilo que o Senhor tem realizado. Oh, Deus poderoso, são tantas mensagens que têm chegado aqui agora, Senhor. Esta minha irmã que tem pedido a cura desta enfermidade, esta minha irmã que tem pedido a cura do seu familiar, este meu irmão que tem buscado a cura, Senhor, porque foi diagnosticado como enfermidade que a medicina diz que já não tem mais jeito. Oh, Pai querido, oh Deus de glória, Deus de louvor, nós apresentamos em Tuas mãos e confiamos no Teu agir sobrenatural. Visita agora, Senhor, dentro deste hospital. Visita agora dentro do lar desta minha irmã. Visita este meu irmão lá dentro deste quarto, Pai. E toca agora, Senhor, e toca em forma de cura. Toca, meu Deus, de maneira que virtude flua sobre este coração, sobre esta vida, meu Pai. Assim como a mulher do fluxo de sangue, quando ela tocou em Jesus Cristo, ela recebeu um milagre na hora, meu Pai. Não foi minutos depois, não foi horas, não foi dias, foi na hora, porque o Senhor é poderoso. E eu creio que da mesma maneira que o Senhor tocou na vida daquela mulher, o Senhor toca agora na vida deste ouvinte, este que tem clamado com fé, meu Pai, este que enviou a mensagem escrevendo: pastor, ora por mim, porque o meu marido está enfermo. Ora por mim, porque eu preciso desta cura. Ora por mim, porque eu fui desenganada pela medicina. Visita agora, Senhor, e opera o grande milagre. Oh, Deus poderoso, Deus que tudo pode, Deus que tudo vê, eu te glorifico, Senhor, porque o Senhor está operando milagres agora. Porque o Senhor está curando vidas neste momento. Pessoas, meu Pai, que estão desenganadas pela medicina, eu apresento em Tuas mãos. Esta mulher, meu Pai, que deu entrada num hospital e parecia que estava tudo bem, mas quando foi realizado os exames, ah, meu Pai, os médicos detectaram esta enfermidade. Os médicos detectaram este câncer que já está avançado. Meu Deus, e agora esta mulher, juntamente com a sua família, está desesperada, porque eles não veem solução. Porque o médico disse que não tem mais jeito. O médico disse que o câncer já se alastrou por todo o corpo. Os órgãos já estão contaminados. Meu Pai, eu tenho certeza que o Senhor visita. Eu sei que o Senhor pode curar. E é no Teu nome que nós clamamos e pedimos: visita, Senhor. E entrega o milagre para esta mulher. Meu Deus, que a cura desta mulher sirva de testemunho dentro deste hospital. Meu Pai, para que quando esta mulher voltar para fazer os exames, os médicos fiquem estupefatos, os médicos fiquem admirados. Meu Deus, que eles fiquem perplexos, meu Pai. Tamanho milagre que o Senhor já está operando agora. Meu Deus, eu clamo a Ti nesta noite. Esta oração do encontro com o Senhor. E peço: vá ao encontro desta minha irmã.
Vá ao encontro deste meu irmão agora, Pai. Eu sei, meu Deus, que há muitas pessoas enfermas. E eu creio que o Senhor está visitando. Mas eu também intercedo agora por pessoas que estão sofrendo de enfermidades psicomáticas. Pessoas que estão sofrendo com ansiedade, com depressão. E que essas enfermidades têm ocasionado lesões verdadeiramente físicas. E esta mulher tem ido ao médico e não sabe a causa desta doença. São doenças psicomáticas. Este homem sente tantas dores no corpo que não sabe de onde vem. Toma rios de comprimidos e nada passa. Já foi em tantos médicos, mas não há melhora. Porque essas dores no corpo têm sido ocasionadas por este estresse que este homem tem vivenciado. Talvez esta mulher já está desenvolvendo um câncer por causa da angústia e da depressão que ela tem vivenciado. Meu Deus, eu peço o teu agir sobrenatural sobre a mente dos teus filhos agora. Eu peço o teu agir sobrenatural sobre o coração destas vidas. Vá ao encontro, meu Pai. Porque a sociedade em que nós vivemos é muito propícia para enfrentar essas enfermidades mentais, para enfrentar essas enfermidades na alma. Meu Deus, e eu tenho certeza que o Senhor está visitando hoje esta mulher que sofre de ansiedade. Este homem que sofre de ansiedade, meu Pai, e não tem tido mais paz, porque ele tem olhado para a vida e não tem encontrado solução, não tem encontrado saída. Ele tem feito tantos planos, Senhor, que se esquece de vivenciar o hoje, de vivenciar o presente. Mas eu tenho certeza que esta noite foi a noite que o Senhor marcou para ter um encontro com esta vida. Espírito Santo da verdade, Espírito Santo consolador, toca na alma deste ouvinte agora e tira toda a ansiedade. Tira, meu Deus, toda a dúvida deste coração, toda a incerteza, todo o medo. Pai, sustenta este teu filho pelas mãos, porque muitas vezes a nossa ansiedade é ocasionada pela nossa falta de fé. Muitas vezes, meu Pai, a ansiedade que nós estamos vivenciando é pela nossa falta de fé. É pela nossa falta de confiança. Mas eu tenho certeza que o Senhor visitará. Eu tenho certeza que o Senhor visita agora. E toda a tristeza, toda a angústia desse coração está sendo tirada agora. Deus, eu também peço ao Senhor em prol de pessoas que sofrem com depressão. Meu Deus, pessoas que sofrem de uma depressão tão terrível que já não querem mais ter o convívio social. São jovens, crianças, idosos, que estão em um quadro tão profundo de depressão que o que eles querem agora é somente ficar sozinhos. E com pensamentos, meu Pai, pensamentos do tipo que a vida já não vale a pena. Eles já não enxergam mais alegria no viver. Eles já não enxergam mais esperança alguma. Estão em um estado de desesperança. Meu Deus, vá ao encontro destas vidas agora. Alguns deles, meu Pai, estão ligados nesta programação. Outros, meu Deus,
ouvem de longe o rádio ligado. Meu Deus, visita agora. E causa, meu Deus, um reboliço nesta alma. Aqueles que não tinham esperança, que a esperança retorne para este coração pelo toque sobrenatural do Teu Espírito Santo. Visita agora, meu Deus. Devolva a esperança para este coração. Porque só em Ti, meu Deus, nós temos esperança. Pai, eu também apresento em Tuas mãos pessoas que sofrem destas enfermidades, mas que também são de ordem espiritual. Porque nós temos a ciência e o conhecimento, Pai, que tem enfermidades que são sim de ordem física, mas há males que afetam a vida do homem, que são de causa espiritual. E eu apresento estas vidas agora em Tuas mãos. Esta mulher, meu Deus, que está sofrendo ataques do adversário. Este homem, meu Deus, que está sofrendo com a crise de pânico. Que está sofrendo de insônia de ordem espiritual. Este jovem, meu Deus, que já não consegue mais dormir à noite. Pelo tanto de pesadelos que ele tem tido. Eu peço agora, Senhor, visita estas vidas. E repreenda, meu Deus, esse espírito maligno que tem atormentado estes corações. Meu Pai, como o Senhor deu a libertação para aquele jovem que estava em Gadara. Como o Senhor deu a libertação para o filho daquele homem que foi ao encontro dos seus discípulos. Dê a libertação para este ouvinte agora, Senhor. Eu tenho certeza, meu Pai, que o Senhor é poderoso para libertar. Meu Deus, em Teu nome nós expulsamos todo espírito maligno. Todo espírito que tem atormentado a vida desta mulher. Nós Te expulsamos em nome de Jesus Cristo. Meu Deus, que haja libertação. Que haja salvação, que haja, meu Deus, livramento. Pai querido, tem pessoas que estão pensando em tirar a própria vida. Tem jovens, adolescentes que têm tentado contra a própria vida por causa desta depressão de ordem espiritual. Já estão com viés suicida, meu Pai. Eu peço agora, Senhor, repreenda este espírito maligno que tem soprado no coração deste jovem que já não vale mais a pena viver, que tem soprado no coração desta mulher que a vida não tem sentido, que a vida não tem propósito, e eles estão agora como barcos à deriva ao mar, em meio à tempestade. Meu Deus, vá ao encontro, acalme a tempestade e coloque uma âncora neste barco, meu Deus, e dê um direcionamento, porque o Senhor é a âncora da nossa alma. É o Senhor que nos dá firmeza, é o Senhor que nos propõe a vida eterna e com isso nos dá esperança. Visite estes ouvintes agora, Senhor. E vá operando de maneira sobrenatural. Eu também intercedo, meu Deus, para que o Senhor vá ao encontro do casamento desta mulher. Meu Pai, o casamento, o matrimônio, tem sido atacado. O matrimônio, meu Deus, tem sido alvo de ataques por todos os lados no século XXI. Porque o casamento, o matrimônio, é uma instituição do Senhor. Foi o Senhor que determinou que o homem deixe a casa de seus pais e se ajunte com a sua mulher. Foi o Senhor que disse lá no Éden, não é bom que o homem fique só.
Meu Deus, e agora a sociedade do século 21 tem tentado destruir o casamento. E com isso, meu Pai, o lar desta minha irmã está à beira do colapso. O lar deste meu irmão já está em ruínas. E eu peço o teu agir sobrenatural agora. Eu peço as mãos do Senhor operando sobre esta casa e sobre esta família. Meu Deus, visita agora, Pai, e restaura este casamento. Restaura, meu Deus, a comunhão deste casamento. Aquele momento de mesa, Pai, no qual havia entendimento entre marido e mulher, onde os filhos se assentavam à beira da mesa, e ali havia brincadeiras, havia conversa, e a comunhão, o amor, era visto naquele lar. Meu Pai, visita o lar desta mulher hoje. Vá ao encontro, meu Deus, do lar e do matrimônio deste meu irmão, e restaura a comunhão, restaura a aliança, meu Pai, e que o amor deste casal volte àquilo que era antes, Senhor. E que todo ataque do adversário para destruir esta família seja lançado por terra hoje. Meu Deus, nós clamamos e cremos no teu agir sobrenatural. E nós te pedimos, Senhor, e já te agradecemos, em nome de Jesus Cristo. Amém.

0: querido ouvinte, você que acabou de orar comigo, e durante este momento de oração, você sentiu algo diferente da parte de Deus? Você sentiu o toque do Espírito Santo? E enquanto nós orávamos, você percebeu que aquele vazio que existia na sua alma já não existe mais, porque você foi preenchido pela presença do Espírito Santo. Ou talvez durante a oração, você sentiu a necessidade de entregar a sua vida ao Senhor. E nesta hora eu direciono a minha palavra a você, que sentiu esse toque de Deus. Quando nós sentimos este toque do Senhor, é um convite dele para que nós entreguemos a nossa vida. E eu quero te convidar aqui agora a entregar a sua vida ao Senhor. Eu quero te convidar a fazer uma confissão de fé, porque a palavra de Deus diz que com o coração nós cremos, mas com a boca nós confessamos. E eu quero que você confesse a Jesus Cristo como seu Senhor, aí dentro do seu lar, ou talvez dentro do seu carro, eu não sei onde você está. Eu quero que você ligue o teu pensamento no céu, você que está disposto a entregar a sua vida ao Senhor, e repita comigo estas palavras. Senhor Jesus, nesta noite eu confesso diante de Ti os meus pecados e peço para o Senhor, perdoa-me e escreve o meu nome no livro da vida. Senhor, eu peço que o Senhor me dê força, que o Senhor me dê ânimo, que o Senhor me dê vigor para permanecer nesta caminhada até o dia da sua vinda. Em nome de Jesus Cristo. Amém.
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2: Que o Deus da esperança os encha de toda alegria e paz por sua confiança nele, para que vocês transbordem de esperança pelo poder do Espírito Santo. Romanos 15:13.
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1: E chegou o momento de informação, aqui na Rádio Deus é Amor. Ninho vazio, como o casal pode se reencontrar quando os filhos saem de casa? A saída dos filhos de casa é um ciclo natural, mas muito doloroso para pais e mães. É a chamada síndrome do ninho vazio, que traz aquele sentimento de tristeza e de inutilidade. No entanto, essa fase pode ser uma oportunidade de renascimento para o casal. É o momento de resgatar sonhos e atividades que ficaram para trás por conta da criação dos filhos. E sem a demanda diária da criação, sobra tempo para convivência a dois. E quem sabe viajar, fazer cursos ou ter novos hobbies pode ajudar a preencher essa rotina. Agora é importante conversar sobre essa transição e apoiar um ao outro. O papel de pai e mãe continua, mas de uma forma diferente e mais distante. Manter contato com os filhos sem ser invasivo é o equilíbrio ideal. Aceitar que eles cresceram e têm a própria vida é sinal de um amor maduro. Cuidar da própria saúde e bem-estar se torna a nova prioridade. A casa mais vazia pode ser preenchida com novos projetos e alegrias. Muitos casais vivem uma segunda lua de mel nessa etapa da vida. A liberdade conquistada deve ser celebrada e bem aproveitada. Os filhos voaram porque vocês deram asas fortes a eles. Agora é a vez de vocês voarem juntos novamente. Ajuda na lição. O papel dos pais é apoiar e não fazer a tarefa de casa pelos filhos. Acompanhar a vida escolar da criançada é dever dos pais, mas tem limite. Ajudar na lição de casa não significa dar as respostas prontas. O objetivo da tarefa é fixar o aprendizado e desenvolver a autonomia. Então, se os pais fazem tudo, a criança não aprende a lidar com a dificuldade. Crie um ambiente adequado, iluminado e tranquilo para a criança estudar. Estabeleça um horário fixo para a lição, criando esse hábito. Esteja, claro, disponível para tirar dúvidas e orientar onde buscar a resposta. Incentive o esforço e a persistência, e não apenas a nota alta. Se a dificuldade for grande, converse com o professor para entender. Às vezes, é preciso reforço escolar, mas nunca fazer a tarefa pela criança. O erro na tarefa mostra ao professor o que o aluno ainda não entendeu. E permitir o erro é parte fundamental do processo educativo. Demonstrar interesse pelo que foi aprendido valoriza a educação. Então pergunte, o que você descobriu hoje, em vez de já acabou a lição? Apoiar o estudo é dar ferramentas para o futuro do seu filho. Educação é uma parceria entre escola e família.

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1: Mais uma vez eu estou aqui, sua irmã em Cristo, Débora Miranda. Que alegria poder estar aqui. Me sinto tão útil de poder aqui ajudar esses novos convertidos que estão iniciando esta nova caminhada com Cristo. Nós estamos falando esta semana sobre o crente e a temperança. Nós fizemos uma introdução, nós definimos o que é temperança. E hoje nós vamos seguir falando ainda mais profundamente sobre este tema. É muito importante que o novo convertido comece a entender a linguagem do Evangelho, porque ele ainda não está familiarizado com esta linguagem. Ele não está acostumado. Então, a gente, para explicar esses tais conceitos teológicos, doutrinários, a gente vai partir do conhecido, daquilo que o novo convertido conhece, para o desconhecido. Ou seja, a gente vai usar as experiências do dia a dia para ilustrar aos novos convertidos esses novos conhecimentos. Evite, dentro do possível, você que é discipulador, a utilização excessiva de símbolos orais. Eu explico melhor. Coisas abstratas em sua explicação. Procure sempre correlacionar as ideias com a realidade experimentada por seus discípulos ou por pessoas de sua convivência. Por exemplo, se você quer explicar o significado da palavra temperança, conte uma experiência, por exemplo, que demonstre a falta de controle diante de um dilema ou de um conflito. Uma boa sugestão para você manter sua aula sempre viva, esses encontros com o novo convertido, e manter também estas aulas empolgantes, é manter a sequência de uma simples norma didática. Ou seja, você explica, depois demonstra e aplica esta lição à vida do novo convertido. Conforme nos afirma o dicionário Aurélio, este fruto do Espírito temperança tem este significado. É a qualidade ou virtude de quem é moderado, ou de quem modera apetites e paixões, significa ser sóbrio. Então nós vemos que é uma necessidade para nós termos um bom viver e uma demonstração de que realmente nós provamos o novo nascimento, é sermos temperados. E essa temperança, ela é produzida mediante a atuação direta do Espírito Santo. Nós temos aí a Trindade. A Trindade significa Pai, que é Deus, Filho, que é Jesus, e Espírito Santo. Então, esta temperança, ela vem mediante a ação direta do Espírito Santo em nossas vidas. Não somos nós necessariamente que produzimos este fruto, mas pela ação do Espírito Santo em nós. Vejam que o fruto do Espírito não é produzido na vida de alguém que vive de qualquer maneira. Nós, servos de Deus, precisamos nos dedicar à oração, porque quanto mais a gente ora, quanto mais a gente estuda a palavra e passa por várias provas para alcançar o nosso crescimento espiritual, nós vamos vivendo isso e nós vamos produzindo este fruto. Por exemplo, quando a gente analisa uma por uma essas virtudes que eu li para vocês em Gálatas 5:22, quando a gente começa a analisar esses frutos produzidos pelo Espírito Santo, a gente chega a uma conclusão que há uma necessidade de nós nos esforçarmos para alcançar este fruto e produzi-lo. E a alegria é imensurável e vai nos sustentando até nós termos um dia o encontro com Jesus. Veja então que, em resumo, algumas palavras sobre cada uma delas você vai aprender aqui, não somente hoje, mas nas próximas programações. Eu vou explicar uma por uma esses frutos do Espírito: amor, gozo, paz, Vamos definir e vamos aplicar para que você possa também, junto ao novo convertido, passar essas experiências usando o cotidiano dele mesmo, ou seja, daquilo que é conhecido dele para ele aprender o desconhecido. Vamos seguir falando. Este assunto é muito vasto, muito profundo, e vamos seguir na próxima programação.
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1: Eu vou deixar o nosso contato para você que está discipulando, ou talvez você que é novo convertido e ainda não tem uma pessoa para te ajudar. Você gostaria que alguém estivesse ao seu lado todos os dias, lhe explicando, lhe apoiando, lhe ensinando a viver a vida agora sob o domínio do Espírito Santo? Você pode mandar a sua mensagem para este WhatsApp, 11 98292-3392. Até a próxima edição. Se despede na paz do Senhor, Débora Miranda.
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1: Anunciais. 22 horas e 46 minutos aqui na capital paulista. Ouvinte, eu quero te fazer um convite todo especial, porque nós já estamos chegando ao final da nossa programação, mas eu quero te fazer um convite para amanhã, amanhã domingo. Domingão, sabe o que é bom você fazer no domingo? É você vir para a casa de Deus, é você vir cultuar juntamente conosco aqui na sede mundial. Você que está próximo aqui das redondezas, aqui perto da Avenida do Estado, perto aqui do bairro Liberdade, eu tenho um convite especial para você. Sabe por quê? A nossa igreja, amanhã, a partir das 7 horas da manhã, nós já temos o nosso primeiro culto. Às 9 horas, nós temos o culto Famílias em Busca do Espírito Santo, com o presbítero Kleber de Oliveira. Às 11 horas, nós temos a nossa EBD. E às 15 horas, nós estamos naquela campanha que nós fazemos todos os meses aqui na igreja. Esse mês nós estamos na campanha Profetizando no Vale. Eu quero te fazer este convite especial. Eu não sei em qual vale que você está. Eu não sei qual vale da vida você tem passado por ele. Porque às vezes nós estamos em momentos da nossa vida que é só a palavra de Deus que pode nos tirar daquela situação. Ezequiel, ele foi levado para um vale em meio a ossos sequíssimos. E Deus disse para ele: Ezequiel, pode esses ossos reviver? E Ezequiel, conhecendo o poder de Deus, ele diz: tu sabes, Deus, só o Senhor sabe. E Deus diz: profetiza sobre esses ossos. Querido ouvinte, eu quero te convidar, é para este momento, onde nós profetizaremos no nome do Senhor e Deus alcançará a sua vida. Então será às 15 horas, grande campanha Profetizando no Vale, com o pastor Jerry Pochá, pregando a palavra de Deus. É neste domingo, a partir das 15 horas, nós temos um encontro, Avenida do Estado, número 4568, no bairro Liberdade, São Paulo.

0: o Senhor. Guardarás em perfeita paz aquele cujo propósito está firme, porque em ti confia. Isaías 26:3.
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2: 22 horas e 59 minutos, o nosso tempo já está finalizando. Querido ouvinte, foi muito bom ter você aqui conosco. Sempre é um prazer fazer parte desta programação, mas eu já quero me despedir, mas a programação ela não para, ela continua. Às 23 horas, nós teremos o culto no lar com o pastor Lorival de Almeida, e às 23h30, nós teremos o clamor mundial, que é essa preparação espiritual para o aniversário da igreja. Então não saia daí. Eu já vou me retirando aqui, a programação ela vai continuar. Você permaneça ligado conosco. E foi um prazer ter você aqui conosco. É uma alegria estar com você, levando essa palavra que transforma, essa palavra que consola e que liberta. Foi muito bom ter aqui conosco também na mesa técnica nosso querido irmão Diego, que nos ajuda nesta programação e faz com que essa programação chegue aí até o seu lar. Lembre-se, Deus ele continua agindo, mesmo quando o silêncio parece dominar. Confie, persevere e mantenha viva a fé no Senhor, pois é Ele quem sustenta os nossos passos a cada dia. O meu desejo é que a paz, a graça de nosso Senhor Jesus Cristo esteja sobre o seu coração. Eu sou o seu irmão em Cristo, Esmílio Moreira, e fique na presença de Deus e até o nosso próximo encontro, assim se Deus o permitir.

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0: 22 horas e 56 minutos.
1: Obrigada pela sua audiência. Eu sou a Cristine Luiz e vamos ao momento de informação aqui na Rádio Deus é Amor. Começar pequeno. Títulos públicos acessíveis permitem investir com pouco dinheiro. Muita gente acha que investimento é coisa de gente rica, né? Mas não é não. O Tesouro Direto permite começar a investir com cerca de R$30. É isso mesmo, R$30. É o empréstimo que você faz para o governo e recebe com juros depois. É considerado um dos investimentos mais seguros do país. Existem opções que protegem o seu dinheiro da inflação a longo prazo. Outros acompanham a taxa básica de juros, a Selic. O dinheiro rende mais que na poupança e tem garantia do Tesouro Nacional. Agora é possível programar investimentos mensais automáticos. Para investir, basta ter conta em um banco ou corretora de valores. Muitas instituições não cobram taxa para investir no Tesouro. O dinheiro pode ser resgatado a qualquer momento ou no vencimento. É ideal para objetivos como aposentadoria ou faculdade dos filhos. Estudar um pouco sobre cada título ajuda a escolher o melhor. O importante é sair da inércia e fazer o dinheiro trabalhar. Pequenos valores constantes constroem grandes patrimônios. Democratize seus investimentos e valorize o seu suor. Casal unido. A transparência financeira é fundamental para a harmonia do lar. Brigas e discussões por conta de dinheiro são uma das maiores causas de divórcio. Casais que conversam abertamente sobre finanças constroem mais juntos. E não esconda dívidas ou compras do seu parceiro ou parceira. A mentira destrói a confiança. Ter objetivos comuns une o casal e motiva a economia dos dois. Então, definir quem paga o quê ou ter uma conta conjunta para casa também ajuda. Respeitar uma verba para gastos individuais de cada um é saudável. Comemorar as conquistas financeiras juntos fortalece o relacionamento. O diálogo deve ser constante, sem acusações, focado na solução. Quando um ganha mais que o outro, a divisão proporcional é justa. O importante é que ambos se sintam confortáveis e respeitados. Planejar o futuro e a aposentadoria do casal é um ato de amor. Encarar os problemas financeiros como um time resolve mais rápido. Façam reuniões periódicas para alinhar o orçamento e os sonhos. Educação financeira a dois multiplica os resultados. Dinheiro deve ser ferramenta de felicidade, não de discórdia. Lembrando que casal que poupa unido consegue realizar muitos sonhos juntos.
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0: Eu saúdo o povo de Deus com a paz do Senhor Jesus. Obrigado pela presença de todos vocês, que Deus vos abençoe muito. Gostaria que vocês abrissem comigo as vossas Bíblias no Salmo 51. Já acharam, meus irmãos?
1: Salmo 51, não encontraram?
0: Davi confessa o seu pecado, suplica o perdão e roga a Deus que lhe renove um espírito reto.
1: Davi confessa o seu pecado e pide que renueve um espírito recto.
0: Tem misericórdia de mim, ó Deus.
1: Tem misericórdia de mim, ó Deus.
0: Segundo a tua benignidade.
1: Segundo a tua benignidade.
0: Apaga as minhas transgressões.
1: Borra mis maldades.
0: Segundo a multidão.
1: Segundo a multidão.
0: Das tuas misericórdias.
1: De tua misericórdia.
0: Uma pessoa é considerada criminosa.
1: Uma pessoa considerada criminal.
0: Quando ela transgride a lei.
1: Quando transgride a lei.
0: Então essa pessoa é considerada uma pessoa criminosa justamente por ter transgredido a lei.
1: É considerada criminal por haver transgredido a lei.
0: Espiritualmente falando, uma pessoa.
1: Espiritualmente falando, uma pessoa.
0: Ela é considerada pecadora.
1: É considerada pecadora.
0: Quando ela transgride as normas.
1: Quando transgrede as
0: os
1: normas,
0: mandamentos.
1: Mandamentos.
0: Do nosso Deus.
1: De nuestro Dios.
0: Todos pecaram, o que diz a Bíblia.
1: Todos pecaram, diz a Bíblia.
0: Quem nunca pecou, levanta a mão.
1: Quem nunca ha pecado, levanta sua mão.
0: É só um irmãozinho ali, mas eu acho que ele não entendeu.
1: Só um hermanito, mas eu creio que não entendeu.
0: Se ele entendeu, vamos crucificá-lo já já.
1: Se entendeu, crucifiquemos-lo já.
0: A verdade, meus irmãos, é que todos nós pecamos.
1: A verdade é que todos pecamos, não é assim?
0: A Bíblia fala que não há um justo sequer.
1: Não há um justo sequer, a Bíblia.
0: Todos nós pecamos e estamos carentes da misericórdia do Senhor.
1: Todos pecamos e somos necessitados da misericórdia de Deus.
0: Eu gosto de comparar nossa vida com uma estrada ou com uma linha de trem.
1: Eu gosto de comparar nossa vida com uma via ou de via de trem.
0: E às vezes eu começo a imaginar estações.
1: Eu gosto de imaginar estações.
0: O pecado existe, não é?
1: O pecado existe, não é assim?
0: Ninguém pode passar direto do pecado para o perdão.

0: temos um fardo pesado.
1: El perdón quita de nuestros hombros una carga pesada.
0: O perdão retira de sobre nós um peso que nós não podemos carregá-lo.
1: Um peso que não podemos carregar, quita.
0: Sentimento de culpa.
1: Sentimento de culpa.
0: Algo que nós não podemos suportar.
1: Algo que não podemos suportar.
0: Só o perdão pode permitir que, em alguns casos, a mão de Deus saia de sobre nós.
1: Só o perdão permite que a mão de Deus salga de nós.
0: Somente o perdão.
1: Solamente o perdão.
0: É no caso do salmista Davi.
1: En este caso, el salmista David.
0: Claro que é um caso à parte, não é?
1: Um caso à parte.
0: É. Mas Davi sentia o peso da mão de Deus noite e dia.
1: Ele sentia o peso da mão de Deus noite e dia.
0: Porque ele havia pecado.
1: Porque havia pecado.
0: O perdão acaba com o sentimento de culpa.
1: O perdão acaba com o sentimento de culpa.
0: O perdão, ele acaba com o sobressalto, com
1: acaba
0: o pesadelo,
1: com as pesadillas,
0: com as nossas questões nervosas.
1: Com nossas questões nerviosas.
0: Quando nós fazemos algo que não é bom, nós ficamos nervosos.
1: Quando fazemos algo que não é bom, nos quedamos nerviosos.
0: Somos acometidos pela ansiedade.
1: Cometidos por la ansiedad.
0: Às vezes pela tristeza, que não é nem a tristeza do arrependimento ainda.
1: Por la tristeza que ni es del arrepentimiento todavía.
0: E só o perdão de Deus pode nos livrar de tudo isso.
1: Y solo el perdón de Dios puede librarnos de todo esto.
0: O perdão de Deus restaura a saúde.
1: El perdón de Dios restaura la salud.
0: O perdão de Deus restaura a paz.
1: El perdón de Dios restaura la paz.
0: O perdão de Deus restaura o bom humor.
1: Y restaura el buen humor.
0: Qualquer pessoa que carrega sobre si um fardo horrível, horrendo de pecados,
1: qualquer que carga sobre si horríveis de pecados, de cargas,
0: é uma pessoa que sempre está de mau humor.
1: É uma pessoa que sempre está de mau humor.
0: E o perdão dos nossos pecados nos devolve a alegria que o pecado roubou.
1: O perdão dos nossos pecados devolve a alegria que o pecado roubou.
0: Uma pessoa que peca e sabe que está pecando é uma pessoa triste.
1: Quem peca e sabe que está pecando é alguém triste.
0: Agora mais uma vez eu volto a dizer.
1: Agora uma vez mais digo, volto a dizer.
0: Entre o pecado e o perdão existe uma estação chamada arrependimento.
1: Entre o pecado e o perdão há uma estação chamada arrependimento.
0: A Bíblia Sagrada nos diz.
1: A Bíblia Sagrada nos diz.
0: Que veio João Batista pregando: arrependei!
1: João Batista vindo predicando: arrependi-os.
0: Arrependei-vos, porque é chegada a vós o reino de Deus.
1: Arrependi-os, porque é chegado o reino de Deus.
0: E posso atestar a vocês que não há perdão sem arrependimento.
1: E eu posso provar que não há perdão sem arrependimento.
0: Depois veio Jesus falando a mesma coisa.
1: Depois veio Jesus falando o mesmo.
0: Arrependei-vos.
1: Arrependi-os.
0: É chegado a vós o reino de Deus.
1: É chegado a vosotros el reino de Dios.
0: Existe uma ocasião que a Bíblia Sagrada fala.
1: Y una ocasión en que la Biblia dice.
0: Que expulsando demônios.
1: Echando fuera demonios.
0: Jesus deixou bem claro aqueles que se opunham.
1: Jesús aclaró a los que se oponían.
0: E aqueles que diziam que ele expulsava demônios pelo príncipe dos demônios.
1: Decían que echaba fuera demonios por el príncipe de
0: los demonios. Ele disse, olha.
1: Dijo, mira.
0: Se eu expulso demônio,
1: si yo echo fuera demonios,
0: e é pelo dedo de Deus,
1: y es por el dedo de Dios,
0: conseguintemente é chegado a vós o reino de Deus.
1: Consecuentemente llega el reino de Dios a vosotros.
0: Observe vocês, meus irmãos,
1: observad, hermanos,
0: que existem maneiras de entendermos,
1: formas de que entendamos,
0: quando Deus está agindo.
1: Cuando Dios está actuando.
0: Uma certa ocasião, Pedro havia pregado a uma multidão em Jerusalém.
1: Certa ocasião, Pedro predicou a multidão em Jerusalém.
0: E a Bíblia Sagrada nos diz.
1: A Bíblia Sagrada nos diz
0: que Pedro foi claro e enfático dizendo: arrependei-vos.
1: Foi claro e enfático ao dizer: arrependei-vos.
0: Convertei-vos.
1: Convertios.
0: Para que venha sobre vós tempo de refrigério.
1: Que a vosotros venga tempo de refrigério.
0: Pelo sopro da presença do Espírito, já traduzindo na linguagem de hoje.
1: Pelo sopro do Espírito, traduzindo na linguagem de hoje.
0: O perdão existe.
1: El perdón existe.
0: Diga em voz alta: o perdão existe.
1: Diga en voz alta, el perdón existe.
0: E eu preciso do perdão de Deus.
1: Yo necesito del perdón de Dios.
0: Mas o perdão não é automático, como eu disse a vocês.
1: El perdón no es automático, como os dije.
0: Nós temos que passar pela estação do arrependimiento.
1: Debemos pasar por la estación del arrepentimiento.
0: Para chegarmos a esta estação,
1: para llegar a esta estación,
0: é claro que nós temos, meus irmãos, de passar pela convicção de que somos pecadores e que estamos em pecado.
1: Debemos pasar por la convicción de que somos pecadores y estamos en
0: pecado. São coisas que antecedem obrigatoriamente o perdão dos nossos pecados, o perdão de Deus que vem sobre as nossas vidas.
1: Es lo que antecede el perdón de nuestros pecados a lo que el perdón de nuestras vidas.
0: Existem situações.
1: Existen situaciones.
0: Em que as pessoas, às vezes, meus irmãos, não entendem que tem que ter o perdão de Deus.
1: As pessoas não entendem que devem ter o perdão de
0: Deus. Não entendem Deus.
1: Não entendem a Deus.
0: Não entendem a si mesmas.
1: Não entendem a si mesmas.
0: Existem questões que nós poderemos colocar.
1: Há questões que podemos
0: poner. Vou colocar só duas.
1: Poner solo dos.
0: Embora eu tenha enumerado umas sete ou oito.
1: Sin embargo, enumerando unas siete ocho.
0: A primeira questão é.
1: La primera es.
0: Quando as pessoas desconhecem a palavra de Deus,
1: quando as pessoas desconhecem a palavra de Deus,
0: e as pessoas vivem então uma vida pecaminosa,
1: e vivem vida pecaminosa, então,
0: e aquele famoso tempo da ignorância que a Bíblia Sagrada fala,
1: esse famoso tempo de ignorância que a Bíblia diz,
0: é preciso sair desse estágio de

0: ignorância. Deus não leva em conta o tempo da ignorância.
1: Deus não toma em conta o tempo da ignorância.
0: Mas há de se sair da ignorância.
1: Há de sair-se da ignorância.
0: Porque a palavra de Deus é chegada a vós.
1: Porque a palavra de Deus é chegada a vosotros.
0: Vocês já sabem que quando uma pessoa transgride a ordem de Deus,
1: esta vez quando alguém transgride a ordem de Deus,
0: essa pessoa está pecando contra Deus, se opondo a Deus.
1: Está pecado oponiéndose ante Deus.
0: Então existem as pessoas que são ignorantes.
1: Existem os que são ignorantes.
0: Mas existem as pessoas também.
1: Pero también existen las personas
0: que mesmo sabendo que não são pessoas que praticam boas coisas.
1: Sabendo pessoas que não são praticam boas coisas.
0: Essas pessoas não sabem relevar o quanto o pecado faz mal a elas.
1: Não sabem relevar quanto o pecado les hace mal.
0: Porque são pessoas que estão acostumadas com o pecado.
1: Porque são gente acostumada com o pecado.
0: E o pecador tem que entender.
1: O pecador tem que entender.
0: Tem que ter a convicção.
1: Deve ter a convicção.
0: De que precisa se arrepender.
1: Que necessita arrepentir-se.
0: Nós podemos perceber claramente quando um pecador quer ser perdoado.
1: Claramente notamos quando um pecador quer ser perdonado.
0: E também podemos entender quando uma pessoa quer o perdão sem arrependimento.
1: Entender quando alguém quer perdão sem arrepentir-se.
0: É pessoa que sai atirando para todo lado quando a pessoa é pega num pecado, por exemplo.
1: Que sai disparando a todo lado quando é agarrado no instante.
0: Nós fomos a uma cidade do interior de São Paulo.
1: Cidades fora de São Paulo.
0: E durante o culto um rapaz saiu com uma jovem e aconteceu o que não era para ter acontecido.
1: No culto um muchacho salió con una muchacha y sucedió lo que no debía.
0: E ele foi flagrado.
1: Foi infragado.
0: E foi trazido para a igreja.
1: Trajeron a la iglesia.
0: Veio o pai, veio a moça, veio todo mundo.
1: Vieron los padres, la joven y todos.
0: A princípio ele começou bem. Olha, realmente eu errei. E não sei o que.
1: A princípio, dijo, bueno, sí, quizá que errado.
0: Mas só foi falarmos para ele: olha, Deus perdoa se você se arrepender.
1: Apenas le dijimos, Deus perdona si te arrepientes.
0: As questões legais serão debatidas com as autoridades.
1: O legal será debatido com a autoridade.
0: Mas quando ele entendeu que, puxa, Deus me perdoa, ele achou que a coisa estava mole.
1: Quando dijo que Deus me perdona, estava todo fácil.
0: Achou que poderia passar então da estação, ou seja, do pecado para o arrependimento, ou para o perdão, sem passar pela estação do arrependimento.
1: Eu que passaria do pecado ao perdão.
0: E a gente percebe quando isso acontece, porque a pessoa começa a tirar pedras para tudo e quanto é lado.
1: Isso passa porque a pessoa começa a arrojar pedras.
0: De repente, contra qualquer tipo de prognóstico, aquele rapaz, ao invés de se arrepender, pedir perdão.
1: Lugar de arrepentir-se ou pedir perdão?
0: Não.
1: Não.
0: Ele começou a atirar.
1: Começou a disparar.
0: É porque o fulano de tal faz pior do que eu.
1: Sim, porque tal fulano faz melhor que pior que eu.
0: É porque o ciclano de não sei o que lá fez isso e fez aquilo.
1: O ciclano hizo esto y aquello.
0: Perdão sem arrependimento. Perdão achando que comparar o seu pecado aos dos outros produz perdão.
1: Perdão sem arrependimento, creyendo que comparando.
0: E não é isso que a Bíblia Sagrada fala.
1: Não é o que a Bíblia diz.
0: Todos nós somos pecadores, isso a Bíblia diz.
1: Todos somos pecadores, a Bíblia lo diz.
0: Todos nós cometemos erros, isso a Bíblia diz.
1: Todos cometemos errores, assim diz a Bíblia.
0: Mas a Bíblia fala também que nós prestamos contas pessoalmente e individualmente de nós mesmos.
1: Diz que rendiremos contas individualmente.
0: O pecador tem que reconhecer a necessidade do perdão de Deus e se humilhar.
1: O pecador deve reconhecer a necessidade do perdão e humilhar-se.
0: Não adianta achar que vai se defender ou acusar outras pessoas e sairá justificado.
1: Não creio que se defenderá acusando outras
0: porque
1: pessoas.
0: Porque isso não acontecerá.
1: Porque isto não passará.
0: A escuridão continuará sobre essa pessoa, sobre essa casa e sobre essa família.
1: A escuridão seguirá sobre essa pessoa e a família.
0: O peso vai continuar sobre essa pessoa.
1: O peso seguirá sobre essa pessoa.
0: A situação do estado nervoso vai continuar a mesma.
1: A situação do estado nervioso seguirá a
0: mesma. A vida de ansiedade vai continuar a mesma.
1: A vida da ansiedade seguirá a mesma.
0: O medo da morte vai crescer a cada dia, porque com o passar do tempo a pessoa sabe que viverá menos. É preciso o perdão.
1: É necessário o perdão.
0: O salmista, meus irmãos,
1: o salmista, hermanos míos,
0: ele reconhece o seu pecado.
1: Reconhece o seu pecado.
0: Versículo 2, lava-me completamente da minha iniquidade e purifica-me do meu pecado.
1: Versículo 2, lava-me completamente de minha maldade e meu pecado.
0: Ele não está dizendo, Saul pecou como eu.
1: Não disse, Saul ha pecado como eu.
0: Ele não está dizendo, Urias também é pecador.
1: Ele está dizendo, Urias também é pecador.
0: Ele não está dizendo, eu pequei com o Bate-seba. Mas porque ela estava de biquíni no terraço, não?
1: Estava de biquíni na terraça.
0: Ele está dizendo, lava-me completamente da minha iniquidade.
1: Lava-me de minha maldade.
0: Purifica-me do meu pecado.
1: Limpa-me de meu pecado.
0: Porque eu conheço as minhas transgressões.
1: Porque conosco minhas transgressões.
0: E o meu pecado está sempre diante de mim.
1: Meu pecado sempre está ante mim.
0: Contra ti.
1: Contra ti.
0: Contra ti somente pequei.
1: Solo contra ti é pecado.
0: E fiz.
1: E hice.
0: O que a teus olhos parece mal.
1: Lo malo delante de tus ojos.
0: O salmista não está buscando justificar-se.
1: El salmista no busca justificarse.
0: Ele clama, ele se ajoelha, ele confessa.
1: Clama, se arrodilla, confiesa.
0: O pecador arrependido entende as consecuencias naturais do seu pecado.
1: El pecador arrepentido entiende la
0: consecuencia. E suporta calado e humildemente as situações que são passageiras se houver arrependimento e perdão.
1: Se há arrependimento e perdão.
0: Ele sabe que precisa passar por isso.
1: Sabe que necessita passar por isso.
0: Ele sabe que tem que reconhecer onde foi que aconteceu o erro.
1: Sabe que deve reconhecer onde sucedeu el error.
0: Se o salmista quisesse o pecado sem o arrependimento, certamente ele faria diferente.
1: El salmista quisiera el perdón sin arrepentimiento.
0: Ele poderia dar umas explicações, como tem sido comuns as explicações nos dias de hoje.
1: Y algunas comunes explicaciones.
0: Como eu disse a vocês.
1: Como os dije,
0: Davi estava na sua casa.
1: Davi estava em sua casa.
0: E Batseba estava no terraço.
1: E Batseba estava
0: na casa dela.
1: Terraço em sua casa.
0: E tomava sol.
1: E tomava sol.
0: Aquele solzinho.
1: Um sol.
0: Talvez o médico tenha dito para ela, você precisa de vitamina D, né?
1: Talvez o médico lhe dijo, necesitas vitamina D.
0: Mas a verdade é que.
1: A verdade é que.
0: A Bíblia não fala isso e eu creio que não. Uma mulher para tomar sol na situação para deixar Davi.
1: Que uma mulher que tome sol para chegar a essa situação em Davi.
0: Totalmente sem raciocínio.
1: Totalmente sem raciocínio.
0: Totalmente sem controle.
1: Sem controle.
0: Certamente ela não estava bem vestida.
1: Ela não estava bem vestida.
0: Davi não disse, não, Batseba estava lá naquela situação.
1: Davi não disse, Batseba estava nesta situação.
0: A mulher de Urias é a culpada também.
1: A mulher de Urias é culpable.
0: Mas não, a Bíblia Sagrada fala que ele preferiu outro caminho e é o caminho que dá certo.
1: A Bíblia diz que preferiu outro caminho.
0: O único que leva ao perdão.
1: O único que leva
0: a restauração.
1: A restauração.
0: E traz de volta a alegria no coração das pessoas.
1: De volta a alegria no coração da pessoa.
0: Pequei contra ti.
1: Eu pecava contra ti.
0: Eu conheço as minhas transgressões. Eu pequei contra o Senhor.
1: Eu pecava contra o Senhor.
0: A Bíblia Sagrada fala da história do filho pródigo.
1: A Bíblia habla sobre el hijo del pródigo.
0: O filho desperdiçador.
1: El hijo desperdiciador.
0: A Bíblia fala que ele chegou para o papai e falou, pai, me dá a herança, eu quero, enquanto eu sou jovem, eu quero aproveitar a vida. E a juventude hoje fala a mesma coisa.
1: Ele se acercou ao seu papai e lhe disse, quero minha herança, quero aproveitar minha juventude.
0: Alguns chegam a dizer, mas não quero economizar agora para o futuro, porque...
1: Algunos dicen, no quiero economizar para el futuro porque
0: yo tengo que aprovechar mi juventud, a mi fuerza.
1: Debo aprovechar mi juventud, mi fuerza.
0: Conocer el mundo ahora.
1: Conocer el mundo ahora.
0: A veces ficam velhos.
1: Pero se quedan ancianos.
0: No tienen nada.
1: No tienen nada.
0: Passam dificuldades.
1: Pasan dificultades.
0: No tienen mínimo que es un plano de salud.
1: Mínimo un plano de salud.
0: Porque desperdiçaram.
1: Porque desperdiciaram.
0: Porque foram pródigos.
1: Porque foram pródigos.
0: E esse rapaz chega para o pai e fala, pai, eu quero a minha herança.
1: O jovem disse a seu pai, quero a minha herança.
0: E a Bíblia fala que o pai chegou e falou, aqui está a sua herança. E deu também a herança do outro filho.
1: O padre levou a herança e a do seu outro filho.
0: Os dois.
1: De los dos.
0: Ele foi e gastou. Aproveitou a vida, entre aspas. De repente, quando ele percebeu, já não tinha mais nada. Pois mas nada mesmo.
1: Se lo gastou e já não tinha nada quando não
0: já não tinha mais dinheiro.
1: Não tinha mais plata.
0: Já não tinha mais amigos.
1: Já não tinha amigos.
0: Já não tinha mais nada.
1: Já não tinha nada.
0: Ele poderia ter alegado que ele saiu de casa porque o irmão dele mais velho era chato.
1: Podia haver alegado que porque saiu da casa porque
0: o meu irmão mais velho é meio chato, então vou sair de casa que acha melhor.
1: O irmão era malo.
0: Mas quando ele se viu nessa situação, ele preferiu o caminho do arrependimento.
1: Quando ele se viu nessa situação, ele tomou.
0: Ele disse, pai.
1: Dijo, padre.
0: Pequei contra o céu e pequei contra ti.
1: Pecado contra o céu e contra.
0: Eu quero voltar, pai.
1: Quero voltar, pai.
0: Nem que eu não seja digno de ser chamado seu filho, eu quero voltar porque eu estou arrependido. É assim que se quebra, meus irmãos.
1: Assim se rompe, irmãos meus.
0: O elo do pecado.
1: O elo do pecado.
0: Essa escolha mudou a vida do filho pródigo.
1: Essa eleição rompeu a eleição do filho.
0: Acabou redundando numa grande festa.
1: Acabou em uma grande festa.
0: Recebeu de novo o anel.
1: Recebeu o anillo de novo.
0: As sandálias.
1: As alparcas.
0: Os calçados.
1: Os calçados.
0: E o pai ainda matou o boi cevado.
1: E seu padre matou al becerro
0: gordo. Picanha e filé mignon da boa.
1: As carnes das melhores.
0: Porque se arrependeu.
1: Porque se arrepintiu.
0: Foi recebido pelo pai e foi perdoado.
1: Foi recebido por el padre, foi perdonado.
0: Não resista se Deus está falando contigo.
1: Não resista se Deus habla contigo.
0: Você que não conhece a Deus, talvez você não tenha a dimensão do quanto você faz mal quando você peca contra Deus.
1: Tu que não o conheces, talvez resistas porque não tens dimensão do tamanho do pecado ante Deus.
0: Mas a partir de hoje você sai da estação da ignorância.
1: Hoje sai da estação da ignorância.
0: Porque todos nós pecamos e todos nós precisamos nos arrepender dos nossos pecados.
1: Todos pecamos e nós necessitamos arrepentir-nos do
0: pecado. A partir de hoje você tem a oportunidade.
1: Desde hoje tens a oportunidade
0: de ver a sua vida restaurada.
1: De ver sua vida restaurada.
0: Deixar de lado completamente essa vida miserável, essa vida com esse fardo horrível.
1: Deixar de lado por completo essa vida miserável. Horrível.
0: Deixar de uma vez por todas esse sentimento de culpa que te consome de noite e de dia.
1: Deixar o sentimento de culpa que te consome de noite e de dia.
0: Quantas pessoas estão aqui que não são pessoas ignorantes.
1: Quanta gente tem aqui que não são gente ignorante.
0: São pessoas que cometeram erros e sabem que cometeram erros.
1: Quienes cometeram errores sabem que cometeram.
0: E estão com medo de Deus.
1: Estão com medo de Deus.
0: Não se aproximam.
1: Não se aproxima.
0: Não se envolvem.
1: Não se envolvem.
0: Acham que o tempo vai apagar o pecado.
1: Creem que o tempo borrará o pecado.
0: Tempo não apaga pecado.
1: O tempo não borra o pecado.
0: O que apaga o pecado é você confessar o seu pecado e arrependido pedir perdão. É assim que o seu pecado é apagado.
1: Porque não borra se confessa.
0: É assim que o seu pecado é perdoado.
1: E pidas perdão assim é.
0: Olha, meus irmãos, lá no céu não entra
1: pecado.
0: Lá no céu não entra nenhum tipo de pecado. Você precisa hoje sair daqui.
1: Hoje necessita sair daqui.
0: Na situação que o salmista coloca.
1: Em situação em que o salmista põe.
0: Do versículo 10 ao 12.
1: Do versículo 10 ao 12.
0: Cria em mim, ó Deus, um coração puro.
1: Haz en mí un corazón limpio.
0: E renova em mim um espírito reto.
1: Renueva en mí un recto espíritu.
0: Não me lances fora da tua presença.
1: Somente de fora de ti.
0: E não retires de mim o teu Espírito Santo.
1: Y no quites de mí tu Espíritu Santo.
0: Torna-me a dar a alegria da tua salvação.
1: Vuelve a darme el gozo de tu salvación.
0: E sustém-me com um espírito voluntário.
1: Sustenta-me com espírito novo.
0: Meus irmãos, que oportunidade para sairmos aqui flutuando na presença de Deus.
1: Que oportunidade para sair flutuando.
0: Que oportunidade para falarmos com Deus. Senhor, eu reconheço que eu não tenho sido bom para o Senhor, ou seja, eu reconheço que eu tenho sido faltoso para contigo. Pai, purifica-me, perdoa, renova em mim um espírito novo, um coração reto. Senhor, não me lance fora da sua presença. Senhor, eu quero de novo a alegria da tua salvação.
1: Reconozco, Senhor, mi error y dame la alegría.
0: Y você vai ver o quanto é gostoso se livrar do fardo.
1: Verás cuán rico, tan bueno es librarse de esa carga.
0: Esse medo que você sente.
1: El miedo que tu sientes.
0: Essa ansiedade, essa coisa ruim, isso não é natural.
1: Ese afán que sientes no es natural.
0: E você hoje está sabendo que você pode se livrar disso.
1: Y hoy estás sabiendo que puedes librarte de esto.
0: Quanta gente perdoada.
1: Quanta gente perdonada.
0: E quanta gente ainda carente do perdão de Deus.
1: Y cuánta gente necesitada del perdón de Dios.
0: Jesus, ele foi à cruz do Calvário.
1: Jesus foi à cruz do Calvário.
0: E a Bíblia fala que ele levou sobre si os nossos pecados.
1: E ele levou sobre si nossos pecados.
0: Através da morte de Cristo nós podemos ser perdoados.
1: Através da morte de Cristo podemos.
0: Você que não conhecia essa palavra.
1: Porque não conhecia esta palavra.
0: Hoje você conhece.
1: Hoy la conoces.
0: Se você receber de Deus o perdão e arrependido se entregar a Ele.
1: Si recibes del perdón y te entregas.
0: Você vai ver o quanto é bom viver uma vida tranquila.
1: Verás cuán bueno es vivir una vida tranquila.
0: Uma vida com alegria.
1: Una vida con alegría.
0: Uma vida com um coração puro,
1: vida com coração puro,
0: com espírito reto,
1: espírito recto,
0: uma vida de certezas,
1: vida de seguridades.
0: Você vai ver que é muito melhor,
1: mucho mejor será,
0: do que essa vida que está te consumindo pouco a pouco.
1: Esta vida que te consume pouco a pouco.
0: Que Deus tenha falado ao seu coração.
1: Que Deus tenha falado ao teu coração.
0: Que Deus tenha falado à nossa vida.
1: Que Deus tenha falado a
0: todos nós
1: vida.
0: Precisamos dessa palavra.
1: Todos necessitamos,
0: porque todos
1: palavra.
0: Nós pecamos,
1: todos pecamos
0: e carentes somos da glória de Deus. Aleluia, louvado seja Deus. Aleluia. Digam comigo assim, meus irmãos. A paz do Senhor Jesus. Digam comigo assim mais uma vez. A paz do Senhor Jesus. Muito obrigado, irmãos, todos vocês da Igreja Deus de Amor, vocês de outros ministérios, vocês que juntaram-se a nós na oração. Bem-vindos e venham sempre. E muito obrigado por vocês estarem aqui. Que Deus vos abençoe. Digam comigo mais uma vez. A paz do Senhor Jesus. Vão com Deus, meus irmãos. Vocês estão guardados, vocês estão protegidos e abençoados. Em nome de Jesus.
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Dia 31 de maio está chegando, nós vamos ter um culto especial em todas as nossas igrejas Deus de Amor aqui do Brasil e no exterior. Preste atenção, é o culto Me Aquecendo no Rebanho. É um culto onde nós vamos receber os membros que deixaram o nosso ministério, seja pastor, seja cooperador, seja membro. Este dia é o dia para você retornar à Igreja Deus de Amor. Não estou falando aos desviados. É claro que o desviado pode voltar. Mas esse dia é específico para as pessoas que deixaram o nosso ministério. Talvez porque foram maltratados ou porque aconteceu alguma coisa na congregação. Inclusive, eu estava lendo em pesquisas que a maioria das pessoas deixa a congregação por falta de um relacionamento bom, uma palavra que a feriu, um relacionamento que não deu certo entre duas pessoas ali da congregação e houve um desentendimento e a pessoa sai. A pessoa não quer congregar mais. E Satanás se aproveita dessa oportunidade e começa a esfriar essa pessoa. Ela não vai mais à igreja. Ah, eu não vou mais lá porque aquela pessoa falou assim de mim. Ah, aquela pessoa me olhou feio. Ah, o pastor não me deu oportunidade. Ah, o pastor não me atendeu. Gente, isso é tão pequeno em relação à nossa salvação. É claro que não é indo para a igreja que você vai ser salvo, mas faz parte da sua fé, faz parte da caminhada cristã. É necessário congregar. Agora, se a gente for olhar pessoas que falam mal da gente, pessoas que não aceitam a nossa opinião, ou a nossa postura, a maneira que a gente penteia o cabelo, ou que a gente coloca o sapato, ou que a gente... A nossa opinião em relação a tantas coisas, a gente não congrega em lugar nenhum, porque sempre haverá situações assim. Por que você não deixa o trabalho? Tem gente falando mal de você lá. Por que você não deixa a escola? Tem gente lá que você também teve uma discussão. Mas deixa a igreja, que é muito mais fácil, não é verdade? Então, preste atenção. Deus está dando essa oportunidade. Não é uma igreja em si que está te dando oportunidade de você regressar. Você não foi para o mundo, mas está em casa ferido. Quem que ganha com isso? Você está só perdendo. A sua alma está enfraquecida. Você está fraco na fé. Você está triste. A sua alma está necessitada de alimento. Então chegou a oportunidade. Anote aí, dia 31 de maio, às 15 horas, em todas as nossas igrejas do Brasil e do mundo, haverá este culto Me Aquecendo no Rebanho. Vamos voltar. Você está frio. Você que é ovelha, precisa se aquecer no rebanho novamente. Estamos aqui para receber vocês de braços abertos. Não é uma frase de efeito. Não é uma frase de jargão, não. Nós queremos que você volte a congregar conosco. Você que deixou a congregação, você que era obreiro da nossa igreja, volte. Nós estaremos analisando sua situação direitinho. Dia 31 de maio, no horário das 15 horas, na sede mundial e também na Igreja de Deus e Amor, aí pertinho da sua casa. Você vai voltar, nós vamos receber você, vamos anotar o seu nome e você vai fazer parte novamente do corpo de Cristo no nosso ministério Igreja Deus e Amor, tá certo? 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
1: Eu cheguei na Deus Amor, ela tinha só 3 anos de idade. E eu encontrei uma igreja diferente, uma igreja com amor, uma igreja com muito temor a Deus e obediência. E isso mudou a minha vida, mudou meu ponto de vista e mudou o modo que eu entendi a palavra de Deus.
2: A Igreja Deus de Amor, ela começou a crescer pelos milagres e maravilhas que Jesus operava. E não somente por isso, porque ela tinha muitas orações. As orações realmente moviam a mão de Deus. E como a igreja começou a crescer com as operações que o Senhor fazia, de pessoas sendo curadas do câncer, pessoas curadas da paralisia, e isso era mostrado. Quando eu era pequena, eu via as muletas penduradas na parede da igreja. Isso foi chamando a atenção. Então, minha mãe e meu pai resolveram entrevistar as pessoas que estavam sendo curadas para passar no rádio. Aí que começou o Conte a Bênção. E outras igrejas acharam interessante e começaram a fazer o mesmo. E a Igreja Deus de Amor começou a imitar aquilo que Jesus fazia. Ele usava os milagres e maravilhas, atraía as pessoas como se fosse uma isca ao peixe e ali levava o evangelho. Foi algo maravilhoso. A Igreja Deus de Amor imitou exatamente o modelo que Jesus fez, trazendo as pessoas pelos milagres e maravilhas que ele fazia.
3: A Igreja Deus de Amor começou em muitos países, em pequenos salões. Hoje, graças a Deus, são megas igrejas. Por quê? Porque o ídolo do Senhor Jesus foi obedecido e chegamos lá, vencemos todos os grandes desafios, desafios terríveis. Eu me recordo muito bem que eu era pastor em Maracaibo, no país de Venezuela, onde a Igreja Pentecostal Deus de Amor sofreu uma das maiores divisões da história, que o nosso procurador quis ficar com toda a igreja do país de Venezuela para ele, o qual eu respondi: eu somente entregarei a igreja para você com a ordem do nosso presidente mundial, que naquela época era o missionário Davi Miranda. E aquela pessoa ficou muito brava e foi me denunciar às autoridades para que eu fosse expulso do país da Venezuela. E a graça de Deus foi tão maravilhosa que a maioria dos membros ficou com a Igreja Deus de Amor e todas as pessoas me apoiaram de tal maneira que as autoridades venezuelanas não conseguiam ter acesso a mim para supostamente me tirar do país. Sempre quando nós encontrava desafio no nosso coração, a gente tinha uma convicção que no Brasil havia milhares de pessoas que estavam de joelhos dobrados, clamando a Deus por nós. E ali vencemos, inauguramos muitas igrejas Deus e Amor, de tal maneira que hoje já estamos nos 5 continentes com a Igreja Pentecostal Deus e Amor.
4: No falecimento do missionário Jair Miranda, meu sogro, é claro que eu tive temor, como a maioria das pessoas teve, o temor de que a Igreja Pentecostal Deus e Amor não pudesse sobreviver a semelhante desastre. Foi um desastre, meus irmãos. Foi um desastre mesmo. Mas ele foi, deixou um legado que foi agarrado por muitos, incluindo eu, meu filho, e a Igreja prossegue.
2: Foi muito difícil a partida do meu pai. Mas estou muito feliz porque a igreja permaneceu de pé. É uma prova de que esta igreja não era dele. Esta igreja é do Senhor.
5: Olha, falando em proporção, o batismo nos anos 80 era realizado praticamente em todo o estado de São Paulo. Vinham para a sede, para a represa do Guarapiranga, fazer o batismo. E nesse dia, principalmente no meu batismo, foram batizados mais de 4 mil pessoas. Então isso marcou, impactou muito.
6: Nos anos 2000, o missionário Davi Miranda teve essa revelação que Deus estaria levantando uma nova safra de obreiros. E a partir desse momento, dessa revelação, eu pude observar no ministério um movimento jovem começando. Eu pude ver os jovens indo evangelizar, assumindo igrejas, capitais. Eu pude ver, inclusive eu fui um desses jovens também que começou a fazer a obra, comecei a evangelizar, dirigir igreja. Então foi muito grande o mover depois que o missionário Davi Miranda teve essa revelação. Começou o projeto Expansão Jovem. O projeto Expansão Jovem começou aqui na sede mundial e se espalhou. E você vê esse grande projeto hoje aí no Brasil e no exterior também. Hoje nós vemos aqui o Ministério Regenere também. Estão cumprindo a revelação que Deus deu para o saudoso missionário Davi Miranda, que levantaria uma nova safra de obreiros. Nós vemos isso hoje aqui na nossa Igreja Pentecostal Deus Amor.
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1: Já viveu experiências lindas com Deus através da oração, através do clamor desta igreja. E nós sabemos que não é a nossa oração em si, mas é a resposta que ela provoca lá em cima nos céus. O nosso Deus, ele se coloca de pé para nos atender, para nos ajudar quando nos colocamos em oração. E você que está chegando agora não sabia que nós estamos neste propósito de jejum também, de oração. Nós queremos convidá-los para participar conosco. Hoje temos também a participação do pastor Carlos Alexandre, que já está conosco, querido pastor. Eu sei que Deus há de fazer uso da vida de cada um de nós, e eu tenho certeza que coisas grandes estão preparadas para a nossa vida. Pastor Carlos, não sei se há possibilidade de termos também a participação do senhor, a paz do Senhor Jesus. Seja muito bem-vindo.
2: Paz do Senhor, amado Senhor. É muita alegria, né, pastor? Nessa oração, em favor, 64 anos de bênção sobre as nossas vidas, né?
1: Verdade, verdade. E eu sei que se dessemos espaço agora para que todas as pessoas que estão nos acompanhando, cada uma delas relataria uma experiência profunda, maravilhosa com o nosso Deus. E eu sei também que o Senhor já viveu experiências com a resposta de Deus. Imagine, pastor Carlos, agora daqui a pouquinho nós teremos o Brasil e o mundo todo clamando, já apresentando esta festa para que o nosso Deus seja glorificado, para que as barreiras se rompam, para que as dificuldades caiam por terra. E eu sei também que na região do Senhor aí já há uma preparação, há o povo orando, há um povo clamando também, pastor.
2: Com certeza, pastor Campos, estamos aqui com as nossas igrejas paradas, com as já confirmadas, festividade mundial para com todos.
1: Que maravilha. Então, você que ainda não compartilhou, vamos lá, vamos impulsionar este conteúdo, vamos impulsionar esta live agora. Como que eu faço, pastor? Simplesmente aqui embaixo tem, ó, compartilhar. Você dá clique e já pega este enlace e já manda para o seu WhatsApp, manda também para aqueles que estão no grupo do condomínio, da universidade, porque aqueles que estudam com você, que trabalham com você, o que nós estamos fazendo aqui não escandaliza ninguém e abençoa a vida de todos. Sabia disso? Quando você está na dispensação, buscando a face do nosso Deus, há manifestações poderosas dos céus sobre a nossa vida. Eu quero te convidar também já para se engajar conosco naquele propósito não somente da oração, mas também da decisão de fazer parte daquilo que nós estaremos vivendo. Porque nós começaremos a nossa celebração e festa. Eu não sei se você já tem disponível aí, se você já entrou no nosso site ou não. Se você não fez, pode fazê-lo. ipda.com.br e você vai acompanhar ali as grades de programação e você vai se inteirar. Tudo começa já na madrugada do dia 12 para o dia 13, porque nós teremos a vigília, aquela vigília especial que acontece aqui na sede mundial e que já se tornou um marco. E esta vigília já é também com o objetivo de vivermos o que acontece, o grande evento com as mulheres de fé e a participação especial com a nossa irmã Débora, que estará a partir de 9 da manhã neste intuito, junto com as mulheres da fé, mulheres de fé, nesta fé em Cristo, para realizar este evento. E o tema está maravilhoso: Raízes na Rocha. Você que é mulher de fé, os homens de fé, convidados também, você não pode faltar no sábado pela manhã. À tarde, nós teremos vários eventos acontecendo. Nós teremos aquele momento com a juventude, momento de interação e o melhor, garagem cristã, aonde o público presente terá pela primeira vez a oportunidade de participar dentro deste evento maravilhoso e com a participação de irmãos e irmãs que foram abençoados e agraciados com a oportunidade também de lançarem seus louvores e fazer parte de lançamentos que você, à tarde, no sábado, poderá participar em primeira mão, acompanhar, e vai ser maravilhoso. À noite, nós temos o nosso culto jovem aqui na sede mundial, que nós participaremos do culto jovem Regenere, com expansão, com a juventude, aqueles que virão de todos os lugares e de todas as capitais. E aí, pastor, terminamos o sábado? Claro que não. Temos a vigília da madrugada. A vigília que já recebe as caravanas que estão chegando do interior do estado, povo preparado para buscar a Deus. Logo após a vigília, pela manhã, já amanhã de domingo, nós teremos o lançamento oficial do Ministério Global de Oração com a Evangelista Maria Lorena, aqui no Templo Principal, Salão de Número 1. Para você que está lá no Norte, no Nordeste, no Sul, no Centro-Oeste, e não se inteirou aonde serão os eventos, este lançamento do Ministério Global de Intercessão acontece no Salão de Número 1. Porque nós teremos no nosso auditório, já no auditório, logo após este grande culto, a consagração, separação de obreiros, diáconos e os novos presbíteros da obra de Deus. E aí sim, tanto aqueles que participaram dos eventos jovens, tantos os pastores que foram separados, consagrados para a obra do Senhor, todos nós estaremos reunidos no salão de número 1, a partir já das 15 horas, claro que o povo começa a chegar já a partir das 14, estaremos em ponto aqui no salão de número 1, a partir das 15 horas, iniciando esta grande concentração celebrativa pelos 64 anos de Igreja Deus e Amor, com a participação da presidente, da nossa irmã Irene Miranda, vice-presidente e, é claro, presbítero Davi Neto também. Chegou a hora, os nossos ponteiros já cravaram 00h na capital do estado, e eu quero te convidar para você orar. Agora dá uma pausa, não toque mais neste telefone, não vamos compartilhar nada com ninguém. Agora é hora de falarmos com Deus em oração. Aonde você estiver, se você puder, dá uma pausa agora. Vamos juntos, vamos a Deus em oração. Ó Santíssimo e Soberano Deus, maravilhoso e glorioso é o Teu nome, Pai. E quem somos nós para tomarmos o Teu santo e bendito nome em nossos lábios? Pai amado, nós pedimos nesta hora perdão dos nossos muitos pecados, ó Pai, para nos unirmos em fé com aquela multidão, Pai, que está em oração ali no santuário, intercedendo, já, meu Pai, fazendo este mês todo que estamos e o mês que vamos entrar, de oração, de gratidão, de louvor a Ti, Pai, pelas bênçãos recebidas, pela vida, aleluia, pelas vitórias alcançadas. Pai, nos unimos com aqueles que agora estão em casa e estão sendo movidos pelo Teu Espírito, meu Deus, a se unir a nós em clamor, a fazer o que diz a Tua palavra, Pai, formar corpo com o corpo do Senhor, ó Deus, e interceder e clamar até que o Senhor ordene a Sua bênção para sempre. Meu Deus, nós oramos pelos que estão se unindo conosco, em consagração, em jejum, em oração, meu Pai. Nós clamamos, ó Deus, oramos ao Senhor Rei Eterno, porque poderoso é o Senhor para estender as suas tão benditas mãos e nos ajudar nesta batalha. Meu Pai, nós pedimos agora a bênção da comunhão, a bênção da união sobre a Tua Igreja, sobre o Seu povo. Ó Deus Todo-Poderoso, ó Deus maravilhoso, Rei da Glória, nós pedimos a vitória, Pai Santo, nós pedimos os milagres, ó Pai, sobrenaturais, sobre a vida daqueles que estão intercedendo. E o maior milagre, Pai, que carecemos das Tuas mãos nesta hora, é o Teu perdão divino. É o perdão maravilhoso do Senhor, que tem o poder, ó Deus da glória, de encobrir todas as nossas transgressões. Ó glória! Ó Rei de amor, nós Te glorificamos, meu Salvador, já sentindo a Tua presença neste lugar, sentindo a Tua presença, ó Pai, porque o Senhor quis nos dar esta oportunidade, a vida, para usarmos, para tomarmos, ó Pai, ó Deus, das Tuas mãos, para nos firmarmos nos Teus caminhos, Pai querido. E eu sei, ó Deus bendito, que através da oração o Senhor está movendo os corações, o Senhor está movendo as almas, o Senhor está movendo o entendimento, ó Pai, daqueles que ainda resistiam ao Teu chamado, daqueles que já haviam sido tocados, ministrados pela Tua presença, mas resistiam, Pai Santo, a obra gloriosa que o Senhor tem para realizar em suas vidas. Por isso, Pai de amor, eu entrego meu Salvador a cada pessoa que também, ó Pai, ó Deus, não foi alcançada pela transmissão, mas precisa, meu Deus, da ministração e da graça do Senhor para se unir a este exército vitorioso que ainda está na terra, que é a Tua Igreja, Pai. Este exército triunfante que já tem sobre ele a sentença de vitória, este exército atuante, Pai, que já tem sobre ele a garantia de alcançar, através da Tua vitória, Jesus querido, Lekalamassurialamaia. Ó Rei de poder, Te louvamos, Pai, porque o Senhor escolheu esta igreja pentecostal, Deus e amor, para através dela, meu Salvador, operar, para através dela realizar maravilhas, para através desta obra, meu Deus, fazer obras magníficas, como o Senhor tem realizado, Pai. nestes 64 anos, vidas que o Senhor tem levantado do pó e da cinza, vidas que o Senhor tem perdoado e tem alcançado.

Pai, ó Deus, e consagrá-lo para continuar fazendo a sua vontade. Pai Santo, nós te agradecemos pelas bênçãos que o Senhor está derramando sobre a vida desta igreja, sobre a vida deste ministério, sobre a vida de cada integrante, sobre a vida, Pai, de cada diretor, de cada pastor, sobre a vida, meu Salvador, daqueles que simpatizam com esta obra, daqueles que visitam os cultos. Te agradecemos, ó Pai, porque o Senhor está fazendo algo glorioso. E também já queremos te louvar, Pai Santo, Rei da Glória, pela obra maravilhosa, Lamaster e me clama, Labaia, que o Senhor há de realizar, ó Pai, nestes dois dias celebrativos e festivos da tua obra, da tua igreja. Meu Deus, que seja feita a sua vontade, Pai, sobre a vida de todos aqueles que ainda estão indecisos em seu coração se participar ou não. E é por isso, Pai, que nós oramos por eles. Apresentamos, ó Deus, apresentamos, ó Senhor, te calamás, turianda, para que agora o teu Espírito derrame esta unção, Pai, de compreensão, de entendimento no coração de cada filho teu. Espírito Santo de Deus, faça-nos grato, Pai. Faça-nos reconhecer, ó Deus de poder, todas as misericordiosas obras, todas as misericordiosas operações das tuas mãos, toda manifestação, Pai. Obrigado pelos livramentos que o Senhor tem dado aos obreiros desta igreja. Obrigado, meu Pai, pelos grandes livramentos que o Senhor tem operado a este grande público que tem participado das concentrações nas quartas, nas sextas, nos domingos e em todos os dias da semana, meu Pai. E agora eu quero pedir ao teu Santo e Divino Espírito que o Senhor possa unir o coração de cada membro, de cada obreiro, de cada pastor, de cada intercessor agora, para tomar esta causa como uma causa urgentíssima, Pai. Ó Deus, porque nós sabemos que quando a tua igreja se une e a tua igreja se reúne para buscar a tua face, para clamar a ti, meu Pai, o inferno não pode resistir, as forças das trevas caem por terra, as obras do mal são completamente destruídas. Meu Deus, eu quero apresentar o batalhão que esteve em oração, no clamor, ó Pai, no direto contigo, naquele canal especial de oração, que receberá, meu Pai, neste domingo celebrativo do dia 14, estas diretrizes especiais, meu Pai. Que seja o Senhor à frente desta obra, que seja o Senhor ordenando a tua vitória, que seja o Senhor operando maravilhas, recalamás, turianda. Pai de glória, Deus de amor, tira toda a frieza, indiferença deste coração que se trancou, que se fechou, meu Pai, para os toques de amor, para os toques sublimes do teu Espírito que o Senhor tem dado. Ó Pai, aquele toque especial no coração, ó Pai, daquele que estava firme na tua presença e se afastou devido às lutas, às aflições, porque diz a tua palavra que a boa semente foi lançada e sobre variados tipos de terreno, aquele terreno que estava pisado, Pai, à beira do caminho, Senhor, aquela semente foi pisoteada, aquele terreno, Senhor, que foi sufocado pelas pedras e não deixou raiz profunda, ó Deus, estabelecer vida madura, aquela hortaliça, aquela árvore, e a tua palavra ainda diz, meu Pai, que houve semente que caiu entre os espinhos, e eles crescendo sufocaram-a. Mas, ó Pai, aquela semente que alcançou a boa terra, aonde não havia espinho, pedra, dureza. E agora eu quero pedir a Ti, ó Pai, que o Senhor venha arrancar os espinhos, ó Deus, deste coração, as pedras, meu Pai, nas quais ele foi ferido. Pai querido, aquela dureza que o

0: Toda a natureza à volta desta pessoa, que conspiram contra a fé dele, que conspiram contra a fé dela. Meu Deus, eu oro neste momento, Pai, para que seja o teu Espírito socorrendo. Pai, pedimos não somente união ao teu ministério, mas pedimos o derramamento da tua unção. Aleluia! Aquela unção que se derrama e transborda, aquela unção maravilhosa, Pai, que impacta as vidas que estão perto, que estão longe. Senhor, agora pedimos, Rei de Glória, Pai de Amor, para que o teu Espírito tenha plena liberdade para fluir através do interceder, meu Deus, destes 21 dias de jejum e oração. Ministra, Pai, a capacitação sobre aqueles que já não têm mais força para jejuar, aqueles que já não têm mais força para clamar a ti. Meu Deus, eu quero pedir, ó Pai, que aqueles irmãos que estão no salão de número 2, naquela vigília do renovo, pedindo, Deus glorioso, meu Pai, neste sábado pelas almas, pedindo nesta manhã já de domingo, Senhor, para que haja milagres, que o Senhor venha alcançar em todos os países, em todas as capitais, meu Pai, e que este propósito e objetivo possa envolver a vida de cada pastor, de cada pregador, meu Deus, aquele que está abatido, desanimado, que seja tocado de uma forma poderosa e divina pelo teu Espírito Santo a se levantar. Aquele que foi ferido, está abatido, Pai, que ele receba esta força maravilhosa, esta graça poderosa, esta graça do teu Espírito de amor. Oh, meu Redentor, que maravilha, Pai, é o que o Senhor está fazendo, Rebassuri Alamaia, é o que o Senhor está concedendo ao teu povo. Deus maravilhoso, permita, Senhor, o perfeito fluir através do clamar também do teu povo, Pai, que estão ali dentro das igrejas com aqueles rádio receptores ligados e estão orando, porque também entraram neste propósito dos 21 dias de oração para intercedermos pela vida, ó Deus, da nossa diretoria, do Ministério Geral, do acontecimento, desta celebração especial dos 64 anos, Pai Santo. Que seja o Senhor envolvendo as crianças, os jovens, os anciãos. Que seja o Senhor, ó Pai, colocando as tuas mãos e agora de uma maneira prodigiosa fazendo prosperar. Prospera, meu Pai, alamasturimikanda alamaia. Prospera, Senhor, o entrar e o sair desta igreja. Prospera, Senhor, a obra das mãos daqueles que estão, ó Pai, ali segurados ao arado, pedindo ao Senhor para usá-los, pedindo ao Senhor para manifestar a glória do seu amor. Pai, venha usar a cada pastor que já está na preparação daquela caravana, na preparação, Senhor, ó Deus de amor, de ter aquelas vidas conosco para te agradecer, meu Deus. Tira a ingratidão que pedrifica nossa alma, que endurece o nosso coração, tira a ingratidão do nosso ser. Deus de glória, Pai de poder, eu peço ao Senhor que seja o teu Espírito de amor tocando em cada coração e habilitando a cada vida, Lamas, Terenime, clama, Labaia, ô Rei da Glória. Continua operando, Pai, a tua vitória, continua operando os teus sinais, meu Pai. Eu quero entregar, Senhor, nas tuas mãos aqueles que estão em oração pelas caravanas, aqueles que estão pedindo pelos coletivos, pelos ônibus, pelas caravanas, Pai, pelas delegações que virão de outras nações, meu Deus, aqueles que estão na intercessão conosco, pedindo para que seja um dia de explosão de milagres, para que seja um dia de manifestação poderosa dos céus, meu Deus. Agora, Pai, eu quero pedir também ao Senhor que o teu Espírito Santo de amor possa mover com poder e com graça, Lamaste Kandalamaia, e continuar usando, Pai, trabalhando também através da oração do nosso querido irmão, ó meu Pai, o teu servo Carlos Alexandre. Usa a vida dele, Pai. Eu sei que o Senhor é poderoso para usá-lo. Eu sei que o Senhor já está colocando palavras de vida nos lábios dele para clamar conosco, para interceder nesta madrugada. Meu Deus, nós pedimos aquelas vitórias tão necessárias que precisam ser, ó Pai, ainda confirmadas, e os teus filhos estavam esperando o momento exato, a hora certa, para buscar a ti. Por isso, Pai, nós queremos pedir, faz uma obra poderosa, Pai Santo, faz uma obra gloriosa, Deus amado. Agora, Senhor, nós queremos também interceder para que o teu Espírito de poder, Pai, ó Deus, possa levantar aquelas famílias que foram atingidas, que foram feridas pelos dardos das trevas. Meu Deus, que agora a tua grande obra, Pai, se realize na vida deles, e que o Senhor possa trazer pelo teu fogo, o fogo santo do teu poder, a limpeza completa, a purificação inteira dentro daquele lar, meu Deus, as famílias que o Senhor há de alcançar, as famílias que o Senhor, ó Deus, há de abençoar. Pai Santo, nós entregamos a cada uma delas em tuas mãos, para que a tua vitória seja total. Meu Deus, pedimos agora que o toque celestial das tuas mãos alcance as mentes, e que o Senhor possa atuar maravilhosamente, Pai, e libertar aquele que está pesaroso, aquele que está duvidoso, aquele que está cheio de ânsias. Espírito Santo, vai operando maravilhosamente, Pai, e vai dando a vitória total. Meu Deus, nós pedimos o milagre celestial, aqueles que têm sido usados pelo diabo, Pai, aqueles que têm se levantado como instrumento das trevas para combater contra a tua igreja, para combater contra os teus filhos, Pai querido, mas neste momento nós colocamos a cada um deles em tuas mãos, ó Pai, e apresentamos para que o Senhor tenha deles misericórdia, Pai, aqueles que já, Senhor, estão sendo preparados, ministrados pelo teu poder, ó Deus, para receber a genuína conversão. Meu Deus, confirma, Pai, esta celebração, esta data festiva, como dia de salvação, como dia de libertação, como dia de grandes milagres na vida do teu povo. Deus maravilhoso, Deus eterno, eu peço agora, Pai, venha operar, alamás, terimi calamaia, venha manifestar o teu poder e glória, ó Deus de vitória, ó Pai Santo, continua, Pai, alcançando a vida, a saúde, o ministério, Pai, daqueles que têm orado, que têm apresentado a vida da nossa diretoria, Pai, que o Senhor possa operar, desde a vida, Senhor, da presidente, da nossa irmã Irene Miranda, a vida da nossa irmã Débora, do esposo dela, o pastor Lorival. Alcança, Pai, ó Deus, com a tua unção celestial, a vida do presbítero Davi. Alcança, Pai, todo o conselho executivo, Senhor, o pastor Milton, o pastor Osmar. Alcança, Rei da Glória, a vida, Senhor, do presbítero Marco Magno, também do presbítero Wilson, também do presbítero Beata, Pai, alcança a vida da Maria Josefina, alcança a vida daqueles que estão em atuação trabalhando com eles, que seja o Senhor, ó Pai, operando. Entregamos nesta oração o crescimento, a obra, a expansão que só o Senhor pode realizar na vida, Rei da Glória, da Fundação Reviver, da existência dela, Pai, operai maravilhosamente. Nós clamamos ao Senhor, estende as tuas mãos, Deus poderoso, e faça prosperar a boa obra do Senhor, ó Rei da Glória, que está para se concretizar, ó Deus, também através da Associação Help Deus e Amor. Opera maravilhosamente, Pai, Que o teu poder seja consolidado através de vidas, almas que serão resgatadas, que serão alcançadas pela tua misericórdia. Meu Deus, nós clamamos a ti, meu Pai, e nós queremos apresentar todos nas tuas mãos. Rei da glória, nós queremos pedir, ó Pai, que nesta oração o Senhor abençoe aqueles que estão orando conosco, aqueles que também foram tocados e movidos para orar por nós, para orar pela equipe, Pai, que está envolvida nesta grande festa. Vem abençoar, ó Pai, aqueles que estão já atuando, trabalhando na realização, Deus eterno. Ó Pai, do bom andamento, da administração, dos acontecimentos que estão todos programados para esta festa. Senhor, alamasturimikandalabaia. Pai, nós queremos te louvar, nós queremos te agradecer, que seja tuas mãos de poder usando, Pai, o ministério jovem desta igreja, fazendo deles, Pai, instrumento que será nas tuas mãos, meu Deus, a representação da pura graça do Senhor. Usa em tuas mãos, Pai, o ministério, ó Deus, da intercessão. Usa nas tuas mãos, Pai, o ministério das crianças, que está, Senhor, nesta expansão crescente, aqui na sede mundial, nas regiões da norte, na sul, na leste, na região oeste, no grande ABCDMR. Pai Santo, apresentamos aqueles que estão orando, Pai, neste momento, e estão entregando as suas regiões, pedindo lá o legítimo avivamento, pedindo a Lamas, Terinimi, clama Alabaia. Pai, eu quero entregar nas tuas mãos a vida, Pai, do palestrante. Ah, Senhor, use em tuas mãos a vida da irmã Débora, que estará, Senhor, no sábado com as mulheres de fé. Use em tuas mãos a equipe que administra o acontecimento do eventos, Pai, que acontecerá aqui em nosso lounge. Senhor, use em tuas mãos o ministro que trará a tua palavra neste sábado, Senhor, do dia 13 pela noite, neste culto jovem. Pai, eu quero te pedir que seja o teu espírito manifesto para instruir e usar o teu filho que vai pregar a tua palavra, meu Deus, na madrugada da grande vigília, do despertamento do sábado para domingo. Pai querido, use em tuas mãos a vida da evangelista Lorena, que vai clamar, ó Deus, e vai expor ao mundo todo, naquela transmissão, a necessidade da nossa união para o clamar a ti, para o buscar a tua face. Usa, Senhor, o teu filho que estará ministrando, ó Pai, pregando no auditório, logo após o grande culto de 9 da manhã, no culto consagratório de novos obreiros, de novos diáconos, de novos presbíteros. Pai querido, meu Deus, usa em tuas mãos, ó Pai, aqueles que farão uso do microfone neste sábado, também do dia domingo, do dia 14, ó Deus, a partir das 14 horas. Opera, Rei da Glória. Usa em tuas mãos o presbítero Davi Neto, usa em tuas mãos a equipe que estará com ele, usa em tuas mãos, ó Pai, os louvores que virão de tão longe, Pai, de outras capitais, ó Pai, para te louvar, para te glorificar, Rei da Glória. Eu quero pedir a ti, não deixa faltar a tua presença, não deixa faltar a master, nimikalamassúria, erimikalamasturianda, não deixa faltar a tua presença, não deixa faltar a tua presença, não deixa faltar a tua presença, Pai, porque pode faltar tudo, menos a tua presença, menos a tua glória, menos a certeza, Pai, de que seremos impactados, de que seremos renovados, ó Pai. Que seja o teu Espírito Santo usando a cada um dos teus filhos que estão envolvidos nesta celebração, neste acontecimento, nesta grande festa, desde aquele que está organizando as caravanas, Pai, que é um de sair e cruzar os estados brasileiros para chegar até São Paulo. Meu Deus, aqueles que estarão no volante, na condução daqueles ônibus, daquelas vans, Senhor, nos manches, Pai, ó Senhor da glória, daqueles transportes fluviais, transportes aéreos, venha guardar, meu Pai. O Senhor nos ensinou a clamar, porque está escrito na tua palavra, nós oramos e jejuamos ao Senhor e as suas boas mãos se moveu em direção a nós para nos dar caminho direito. Sim, Deus perfeito, Pai da glória, dê caminhos direitos para aqueles que virão, ó Deus, para a Avenida do Estado 4568 celebrar. Pai, toca no coração daqueles que já estão preparando os votos especiais para te agradecer. Aqueles que eram, ó Pai, nem para estar vivos, já não eram para estar vivos, como nós, meu Pai, não éramos para estar aqui, mas o Senhor nos deu a oportunidade, ó Deus, de resistir, de sobreviver, para estar, ó Deus, neste dia 13 e 14, para celebrar o Teu poder, para glorificar o Teu nome, meu Deus, que seja o Senhor livrando, que seja o Senhor cortando as cordas, as redes, os laços, que o diabo, Pai, já tem colocado no caminho. Ó Pai, inclina os corações, tecalamassuri alamaia, para o que o Senhor tem para fazer. E aqueles que estão em aflição e horríveis lutas, Pai, ó Deus, porque não querem se render a Ti, se entregar ao Senhor, que através desta campanha, meu Salvador, de intercessão, cada um deles sejam ministrados, sejam tocados pelo Teu Espírito Santo e alcançados pela Tua obra e graça. Meu Deus, eu quero apresentar neste momento, Rei da Glória, aqueles que não cessam de apresentar os filhos, a família, os parentes, porque o sonho desta irmã, meu Deus, é ver este filho convertido, participando da juventude. O sonho deste pai é ver esta filha transformada, congregando, é nesta igreja, Pai. Por isso nós pedimos a Ti, venha consolidar, venha confirmar o sonho espiritual deste coração que é ser usado em Tuas mãos na ministração dos dons e do Espírito Santo. E tudo isso, Pai, nós cremos e sabemos que o Senhor fará e começa a manifestar quemanás, turinimicanda labaia, desde agora, Senhor, já os sinais, desde agora, meu Pai, já as maravilhas do Seu amor, desde o momento em que iniciou na madrugada de ontem, este clamor, Senhor, dos 21 dias, que possamos contemplar as Tuas mãos estendidas, Teus braços fortes, meu Pai, descortinados, colocados sobre a vida dos Teus filhos, para que eles possam testemunhar dos sinais e das maravilhas que o Senhor está operando. Ó Rei de Glória, agora nós apresentamos aqueles que vão se render a Ti, aqueles que vão se reconciliar com o Senhor. Pai eterno, que não seja em vão, ó Deus, a oração. Ah, Pai, porque nós sabemos que o Senhor está atento e o Senhor está recebendo o clamor dos Teus filhos, porque diz a Tua palavra que os Teus ouvidos não estão agravados, nem as Suas mãos encolhidas, para que não o possa atender e ouvir. E eu quero agora pedir, ó Pai, ouve, Senhor, o gemido, ei, meu Deus, o gemido entristecido desta pessoa, que pensa que a vida acabou, que pensa que não tem mais, meu Salvador, o que fazer. Mas eu peço a Ti, ó Deus, de poder opera este milagre perfeito, Rei da Glória, Pai Santo, e vai unindo, Senhor, e consagrando a cada um de nós na Tua presença, Pai de amor. Eu quero Te louvar. Obrigado, Pai, porque o Senhor tem descortinado estes céus. Obrigado pela palavra que o Senhor tem colocado diante dos nossos olhos. Obrigado pelos caminhos abertos que o Senhor nos tem dado. Obrigado, Pai amado, pelo segundo dia desta campanha de clamor, de oração e de intercessão, ó Pai, para a realização destes 64 anos. Pai Santo, que seja o Senhor operando e abençoando para a glória e honra de nosso amado Salvador Jesus. Amém. e amém, Senhor Jesus. Aleluia! Oh, maravilha! Queridos ouvintes, eu estou sentindo no meu espírito que o ministrar do Senhor, ele já começou desde a madrugada de ontem. É, tem pessoas que estão ainda naquela convicção que será somente dia 13, dia 14. Dia 13, dia 14, atento, você que está na sintonia agora, você virá só para relatar. Você virá para testemunhar o que Deus já te deu. Sabe por quê? Muitas pessoas vão receber a Cristo nesta campanha. Muitas pessoas já estão sendo ministradas, alcançadas pelo poder de Deus. E agora eu quero que você realize comigo a oração do pecador arrependido. Não posso entregar a Deus esta live se você, que está aí até agora, não tomar esta decisão. Não tenha vergonha nem receio. Levante as tuas mãos. Diga comigo: Senhor Jesus, recebe, aceita a minha alma em tuas mãos. Me sela com sangue bendito do teu perdão e me guarda no teu espírito para a vida eterna com o Senhor. Aleluia! Queridos, foi um prazer estar com você até agora, aqui no backstage, Josué conosco, o Renato também do Expansão, o Christian, e me sumiu o nome do nosso amado aqui. Hã? É, o francês está conosco. Aqui o frio não nos parou, nada vai te parar, amém? Nada vai te limitar. Hoje é o segundo dia da campanha, amanhã nós teremos aqui a nossa irmã Débora Miranda, se não me falha a memória, a irmã Rose Santana também, e você que tomou uma decisão, aceitou a Jesus Cristo agora, quero aceitar Jesus, @pda.com.br, está na tela. Se não, quer ser prático, objetivo, direto, prefixo 11, número 9, 5094-4645. Que Deus abençoe rica e poderosamente a sua vida. Amanhã de manhã, 9 da manhã, te espero aqui no Templo da Glória de Deus. À tarde, Wilson Siqueira, presbítero Wilson Siqueira, ministrando. E olha, Direto com Deus continua pelas emissoras, cobertura completa dos 64 anos da Igreja Deus e Amor. Deus abençoe a sua vida. Deus abençoe São Paulo. Deus abençoe os moradores da terra.
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0: dia, que a graça e a paz do nosso Senhor e Salvador Jesus Cristo esteja sobre a sua vida. Seja muito bem-vindo, seja muito bem-vinda. Você está no programa A Voz da Libertação, edição especial, porque nós estamos na cobertura, é isso mesmo, estamos na cobertura dos 64 anos da Igreja Pentecostal Deus de Amor, esta festa maravilhosa que já está programada e muito bem organizada para acontecer no dia 13 e também no dia 14 de junho. Você é o nosso convidado, querido ouvinte. Será uma festa marcada pelo poder e também pela graça de Deus. Esse quem tem o prazer de vos falar é o seu irmão em Cristo, Diácono Douglas Almeida. É, e eu vou com você até às 5 da manhã, debaixo da bênção e também debaixo da graça do nosso Salvador. E eu quero desejar a você um excelente domingo. É, hoje é dia 24 de maio de 2026 e agora são exatamente 0 horas e 35 minutos em São Paulo, horário de Brasília. É, lembrando também que esse é um órgão oficial das nossas igrejas Pentecostal Deus e Amor, cuja responsabilidade está sobre a vida da nossa irmã presidente mundial, Ereni Miranda, e também a nossa irmã vice-presidente mundial, Débora Miranda, pastor Lorival de Almeida, presbítero Davi Miranda Neto e toda a nossa diretoria executiva. Ao meu lado está aqui na técnica, na operação, nosso irmão Hamilton. Nós estamos aqui para te servir e também para compartilhar com você todos os detalhes desta festa que eu tenho a certeza vai ficar marcada em nossos corações. Você que comparecer, eu tenho a plena convicção, Hamilton, querido ouvinte, que a sua vida não será mais a mesma. É, Deus, ele preparou essa oportunidade, uma oportunidade ímpar, ao qual você não pode perder. Uma programação especial, preparada com muito amor, com muito carinho, para que a sua vida, querido ouvinte, a sua experiência em estar conosco aqui na nossa sede mundial vai ficar verdadeiramente registrada no seu coração e marcada na sua história. Então, eu quero que você esteja sintonizado, porque eu vou compartilhar com você, ao decorrer desta programação, tudo que Deus, ele preparou, tudo que ele organizou através da nossa diretoria, através dos corpo de obreiro e toda a membresia, para que a sua experiência seja uma experiência sobrenatural. E a boa mão de Jesus, uma vez mais, ela se manifeste trazendo livramento, trazendo salvação, trazendo libertação para sua vida e também para a vida da sua família. E, enfim, todos que comparecerem serão abençoados. Só para você ter ideia de como o que nós estamos falando aqui é tão sério, a gente leva isso tão sério que nós já estamos em oração. É isso mesmo, oração e também jejuns, para que Deus, ele venha manifestar o seu poder. Não é só uma festa, não é só uma celebração. Pelo contrário, é um momento onde Jesus, pela sua infinita graça, vai se manifestar de uma maneira sobrenatural sobre a vida de todos que comparecer. A igreja vai estar reunida em celebração, é verdade, em glorificação a Deus pelos 64 anos da Igreja Deus e Amor, mas o convidado de honra é Jesus. Ele se fará presente, porque tudo é para a glória e também para o louvor do seu santo nome. Nós já estamos em campanha de oração. Você que está sintonizado, você percebeu que ainda há pouco nosso irmão pastor Kleber Costes de Oliveira, ele estava em oração intercedendo por esse evento que vai ficar registrado em nossos corações. E é só o segundo dia, querido ouvinte, é só o segundo dia desse propósito, ainda faltam 19 dias, aonde nós vamos colocar diante do altar de Deus as vidas que vão comparecer, todos que vão fazer parte desse evento que será para a glória de Deus, e vamos apresentar, já estamos apresentando, melhor dizendo, as caravanas que já estão se organizando para estar conosco aqui em São Paulo, caravanas vinda de todas as partes de São Paulo, é isso mesmo, caravanas também aéreas, pessoas que vão vir de outros países para estar conosco aqui, prestigiando esse momento tão ímpar na história da Igreja Deus e Amor, afinal, são 64 anos de história, 64 anos onde o poder de Deus tem sido manifestado através da Igreja Pentecostal Deus e Amor. Então você não pode perder, essa é uma festa que eu tenho a certeza ficará gravada no seu coração.
1: Feliz! Jesus é bom, é bom, é bom até demais. Ninguém sabe agradecer. Que lindo! Jesus é

0: Grande Abraço!
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2: É, querido ouvinte, seja bem-vindo. Você acabou de ouvir um pouquinho daquilo que Deus fazia através do fundador da Igreja Deus de Amor, nosso irmão saudoso missionário Davi Miranda. Esse era um pouquinho dos cultos que ele ministrava aqui em nossa sede mundial. Você que está chegando na programação e não conhece a história da igreja, a nossa igreja pentecostal Deus de Amor foi fundada em 3 de junho de 1962, aqui mesmo na cidade de São Paulo. E essa iniciativa partiu do próprio Deus, dando ao nosso saudoso missionário Davi Martins de Miranda a visão, a direção para que essa obra fosse iniciada. E agora nós vamos completar 64 anos de história da Igreja Deus de Amor, uma igreja marcada pelo poder de Deus. Essa é uma das marcas da Igreja Deus de Amor. A Igreja Deus de Amor é conhecida pela oração e também pelo poder de Deus, que através dela tem se manifestado ao decorrer das décadas. Centenas e, por que não dizer, milhares de almas ao longo desses 64 anos foram alcançadas pelo poder do Evangelho. Centenas de vidas foram transformadas pelo poder de Deus. Porque através do altar da Igreja Deus de Amor, Jesus tem salvado, libertado, transformado almas, trazendo das trevas para a maravilhosa luz. E nós vamos celebrar, querido ouvinte, nós vamos celebrar, porque são 64 anos de história, 64 anos do poder de Deus sendo manifesto. Vale lembrar que o nosso irmão saudoso, missionário Davi Miranda, ele foi um brasileiro. A Igreja Deus de Amor é totalmente brasileira. Deus, ele iniciou essa obra através do nosso irmão saudoso missionário Davi Miranda, e a Igreja Deus de Amor hoje ela está não só no território nacional, não só em todo o Brasil, como também no exterior. Mais de 100 países a Igreja Deus de Amor está presente, pregando o Evangelho de Cristo, anunciando a boa palavra, a palavra genuína, o Evangelho da graça, o Evangelho da salvação, e almas por todo mundo têm sido alcançadas e libertadas pelo poder de Deus. Então, nós temos muitos motivos para nos alegrar, para nos regozijar. E você, querido ouvinte, você, membro da Igreja Deus de Amor, você visitante, você simpatizante, você que um dia esteve na Igreja Deus de Amor, ou alguém da sua família um dia te trouxe na Igreja Deus de Amor, você faz parte dessa história. Essa história, ela foi construída e você faz parte dessa história. Então você não pode faltar. Esteja presente e a sua casa, sua família, o seu lar será abençoado por Jesus.
3: Pai, Senhor, que a irmã Celi de Praia Grande, quero parabenizar a Igreja Pentecostal Deus de Amor. Eu já estou na igreja há 30 anos, só que tenho 23 anos que me batizei. Muito feliz com Jesus e o ministério da Igreja Pentecostal Deus de Amor. Que Deus abençoe.
4: Fala aqui de Santo Amaro, São Paulo. Meu nome é Valtuíris Cruz. Parabéns, Igreja Pentecostal Deus de Amor. Glória ao Pai, glória ao Filho e glória ao Espírito Santo de Deus. Deus abençoe a todos os ouvintes desse programa A Voz da Libertação. E parabéns a toda a membresia, presidente, irmã Irene Miranda, toda a diretoria. Parabéns e PDA.
0: Quero parabenizar a Igreja Deus e Amor. Foi aonde eu aprendi a como servir a Deus no ano de 83. Parabéns, Igreja Deus e Amor.
5: Aqui é irmão Sebastião, cooperador aqui de Sobradinho, Brasília, Distrito Federal. Parabéns aí à igreja. Em nome de Jesus, que Deus abençoe a todos, todos os ouvintes dessa rádio maravilhosa, que traga a programação ao nosso coração todo dia.
6: Que Deus abençoe esta igreja que está aniversariando. Que Deus abençoe grandemente a todos. Que quem fala é Severino, na cidade de Atibaia.

0: 0 horas e 47 minutos em São Paulo, 0 horas e 48 minutos em São Paulo, virou, é isso mesmo, horário de Brasília. E eu quero compartilhar com você, querido ouvinte, um pouquinho da nossa agenda, desta festa tão maravilhosa que vai ficar registrada em nossos corações, em nossas memórias, na vida de todos aqueles que comparecerem. É isso mesmo, no dia 13 de junho é o início dessa festa, vão ser 2 dias de celebração. Então, dia 13 de junho, às 10 da manhã, nós teremos a presença que já está confirmada da nossa irmã cantora Débora Miranda. É isso mesmo, ela vai estar juntamente com todos os departamentos da igreja, em especial as mulheres de fé. Vai ser uma manhã de consagração na presença de Deus, e eu convido a todos, principalmente você, mulher de Deus, mulher virtuosa, para que você esteja presente. Será uma manhã marcada pelo poder de Deus. O tema é Raízes na Rocha, uma mulher firmada em Cristo não se abala com os ventos da vida. Então, você, irmã de fé, você, mulher de Deus, é a nossa convidada. A nossa irmã cantora Débora Miranda aguarda a sua presença com todo o departamento de mulheres de fé, as mulheres também do círculo de oração, em intercessão, clamando, buscando a presença de Deus, e você será abençoada. Todas as mulheres de fé, em um só propósito, em uma manhã de consagração e jejum, palavra e busca pela presença do Senhor.
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2: A paz do Senhor Jesus Cristo, amados irmãos e ouvintes do programa Voz da Libertação. Quem vos cumprimenta é o seu irmão em Cristo, Paulo Roberto. Graças a Deus, até aqui nos ajudou o Senhor. Eu lembro muito bem quando eu cheguei na Igreja Pentecostal Deus e Amor, no ano de 2001, estava oprimido, precisando de Deus, sem planos para a minha vida, pois estava completamente destruída pelos vícios. E minha esposa me convidou para visitar a Igreja Deus e Amor. E pela primeira vez, quando eu entrei na Igreja Deus e Amor, no dia 27 de junho de 2001, naquela noite Deus transformou a minha vida. Eu cheguei na igreja e o pastor pediu para fazer uma oração. E todos ficamos de pé. E Deus derramou a sua glória sobre a minha vida naquele dia, transformando a minha vida, me libertando e ainda me batizando com o Espírito Santo. Graças a Deus, hoje estou firme com Jesus, sou dirigente da Igreja Pentecostal Deus e Amor. Parabéns, Igreja Deus e Amor, ganhando almas para o reino de Deus. Parabéns, povo de Deus. Parabéns, diretoria, pastores, obreiros, membros e todos que fazem parte deste ministério revelado por Deus. Parabéns, família Deus e Amor.
3: Igreja Pentecostal Deus é Amor, uma igreja vitoriosa. A todos nossos irmãos em Cristo, parabéns, você faz parte dessa história. Parabéns, família Deus é Amor.
4: Paz do Senhor, que a Josirene de Buriti do Tocantins, quero parabenizar a nossa querida igreja, né? A Deus e Amor, que há 22 anos eu estou neste ministério.
5: Eu, pastor Lucas, da cidade de Cabaceiras, da Bahia, quero parabenizar a Igreja Deus e Amor Já recebi muitos milagres através deste ministério. Deus abençoe em nome de Jesus.
6: Parabéns para a Igreja Pentecostal do Deus Amor. Glória!

0: Bahia.
1: Aqui quem vos cumprimenta é o pastor Marcos Júnior, aqui de Taubaté, Vale do Paraíba. Feliz aniversário, Igreja Pentecostal, Deus e Amor.
2: Paz do Senhor, que todos os ouvintes, aqui é a irmã Maria Rosalina, que aqui da UANA. Parabéns para a Igreja Deus e Amor. Eu vou estar aí também nessa grande festa. A Igreja Deus e Amor é uma bênção na minha vida, na vida da minha família. Graças a Deus, parabéns, Igreja Deus e Amor.
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4: 0:53 em São Paulo, 0:54, acabou de virar horário de Brasília. É Igreja Deus e Amor, mais que uma igreja, uma família. E nós vamos celebrar, essa família vai celebrar a Cristo por mais um ano da história da nossa Igreja Pentecostal Deus e Amor. Eu não sei você, querido ouvinte, mas eu estou muito entusiasmado, eu estou até mesmo ansioso para esta festa, que eu tenho a certeza vai ficar registrado em nossas memórias. É, e o bom nome de Jesus, ele será glorificado na vida de todos, é isso mesmo, de todos que comparecerem aqui no templo da glória do nosso Deus. E eu quero chamar sua atenção também, porque além desse evento que alguns minutos atrás eu anunciei acerca da presença da nossa irmã cantora Débora Miranda, que vai acontecer no dia 13 de junho, às 10 da manhã, no dia 14, no domingo, às 14 horas, teremos o culto oficial em comemoração dos 64 anos da Igreja Pentecostal Deus e Amor, com o tema Uma Igreja Firmada na Rocha. É, isso faz jus verdadeiramente ao que a Igreja Deus e Amor representa, porque são 64 anos, né, querido ouvinte? E para uma igreja, uma instituição, chegar em uma data como essa, é um sinal que verdadeiramente ela está firmada na rocha, que é a pessoa bendita do Senhor Jesus Cristo. Então, eu convido você para que você esteja presente, tanto no dia 13, como também no dia 14. Lembrando que o dia 14 é às 14 horas que se inicia oficialmente esta linda festa aqui em nossa sede mundial. Teremos a participação dos nossos pastores de todo o Brasil, da nossa diretoria deliberativa, executiva, cantores da gravadora MC Music e caravanas de todas as nossas sedes estaduais e setoriais de todo o nosso Brasil. E você que é morador aqui da capital paulista, você não pode faltar. Você é o anfitrião dessa festa e eu tenho a certeza, o bom nome de Jesus, ele será glorificado. Anote o endereço é fácil, Avenida Prefeito Passos, número 10, bairro da Liberdade, aqui mesmo no centro de São Paulo. Repetindo, Avenida Prefeito Passos, número 10, bairro da Liberdade, aqui mesmo no centro de São Paulo. Lembrando que esse é o endereço do acesso principal ao estacionamento da nossa sede mundial, um estacionamento amplo, onde você vai ter a possibilidade de guardar o seu veículo, quer seja um automóvel, quer seja uma motocicleta. Nós temos o espaço reservado ali, você pode adentrar com toda a tranquilidade, deixar o seu veículo e cultuar com toda a tranquilidade e liberdade no espírito, porque além de você ter um momento especial, marcado pela glória e pela manifestação do poder de Deus seu veículo vai estar muito bem guardado, muito bem protegido aqui em nossa sede mundial. Então vem para cá, vem, se prepara, porque Deus preparou essa oportunidade para que a sua vida, para que a sua casa, para que a sua família não seja mais a mesma e o bom nome de Jesus, ele seja glorificado através da sua vida.
0: Parabéns, Igreja Deus é Amor, ao qual é uma bênção em nossas vidas. Que Deus continue abençoando os irmãos desta igreja. Deus abençoe. Sou Maria Aparecida, Santo Antônio da Patrulha, Rio Grande do Sul.
5: Parabéns, Igreja Deus é Amor. Já faz 31 anos que eu faço parte dessa igreja. Que a irmã vai bem de Maripanã. Que Deus abençoe a todos que faz parte dessa igreja. Amém?
6: A paz do Senhor Jesus, eu sou ouvinte desse programa Voz da Libertação, que é uma benção dentro do meu lar, e eu fui curada de um tumor na cabeça pela oração do missionário pelo rádio, e fui curada de uma edema hepática nos olhos, e do fígado, pedra nos rins. Jesus já me deu muitas bênçãos, muitas curas através da oração do servo de Deus. Deus abençoe essa igreja.
4: 0:59, 0:59 em São Paulo. Nós vamos agora, querido ouvinte, para identificação das nossas emissoras e logo após eu volto com você na madrugada do socorro de Deus. É isso mesmo, madrugada do socorro de Deus está chegando e você não saia da audiência, porque eu já volto com você.
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0: Uma hora e um minuto.
1: Uma hora e um minuto.
2: Meu nome é Lucas Bonetti. Estou aqui para testificar sobre a minha vida. Quando eu estava no mundão, eu tinha o vício do cigarro, da maconha, da bebida e drogas sintéticas, né, irmão? Usava bastante, irmãos. Passava vários dias fora de casa, irmãos, usando droga. Chegava, né, em casa, que era segunda-feira, terça-feira, né, irmãos? Sempre 4 dias, contando final de semana, na rua. Usava muita droga, bebia muito, chegava em casa bêbado, querendo se machucar, né, irmãos? Por causa da bebida, das drogas. E isso daí foi, né, acabando comigo, né, irmãos? E fora isso daí, irmãos, daí eu caí preso, né, irmãos, também. Fui caindo preso mais 3 vezes, perdi muito tempo da minha vida caindo preso, né? Aconteceu que eu fui parar no hospital, já aconteceu que eu quase fui morto. Então, irmãos, eu comecei com 16 anos, todos esses vícios aí. Foi passando, né, irmãos, o tempo. E eu tô triste com a minha vida. Fiquei em casa, entrei pra dentro de casa. Me escondi dentro de casa, Satanás colocou medo na minha cabeça, né, irmãos? Devido a tudo que eu fiz na minha vida. Comecei a ficar com o começo de depressão, né, irmãos? Não saía pra nada. Pensei até em tirar minha vida, né, irmãos? Eu pendurei uma corda, irmãos. Daí aquela corda ali, eu ia tirar minha vida. Pensei, agora eu vou acabar com o meu sofrimento. Então, irmãos, ali tava tudo pronto já pra não tirar minha vida. Satanás falava pra mim, tira tua vida, tira tua vida. Aí eu olhei pro meu lado, irmãos. Vi 2 Bíblias pequenas e Deus falou comigo, não faça isso, não faça isso, filho. Então, irmãos, eu não fiz, desci a escada, irmão, aqui de casa, aqui, fui falar com meu irmão ali, Thomas, ele ia ir pra igreja, irmãos, 5 minutos antes, irmãos. Se ele tivesse ido pra igreja ali, irmãos, eu falo, se ele tivesse ido pra igreja, minha família ia encontrar eu pendurado ali, irmãos, na corda ali, depois se eles chegassem da igreja. Mas Deus foi misericordioso, eu desci a escada, falei com ele, irmão, posso ir na igreja contigo? Ele falou, pode. Então, aí, irmãos, eu fui pra igreja, irmãos, nesse dia, né? Dia 25 de junho, irmãos. Então, irmãos, daí, o que aconteceu? Eu fui na igreja, irmãos, nesse primeiro dia que eu fui na igreja, irmãos. Falo pros irmãos que eu já aceitei Jesus devido a um testemunho de um pastor que tinha lá no dia, irmãos. Então, no terceiro dia, irmãos, que eu aceitei Jesus, logo no terceiro dia eu já tava liberto do cigarro, de tudo que eu fazia de errado, eu já tava liberto, irmão, estava limpo, já não bebia, já não fumava, já não fazia mais nada de errado. No terceiro dia, né, irmãos, eu já tava indo já de paletó, né, irmãos, tudo vestido, né, como um crente, né, irmãos, pra ir pra igreja, né, graças a Deus. Então, irmãos, eu me preparando para o batismo, né, irmãos? Graças a Deus. Então, graças a Deus, chegou meu dia do batismo, né? Que foi dia 3 agora, né, irmão? Então, Deus, essa vitória é pra mim, né, irmãos? Eu tenho que contar com os irmãos e fortalecer a fé dos irmãos, porque tudo isso Deus fez na minha vida. Pode fazer na vida dos irmãos também. Continue lutando, acreditando nos seus sonhos, colocando a fé em prática. Deus em primeiro lugar, que dá tudo certo. Paz do Senhor. Meu nome completo é Lucas Bonetti, Alto Boqueirão, Curitiba, Paraná.
1: Para a sua vida mudar, é preciso que haja uma concordância total e completa entre você e a sua fé. Mas como saber se tenho fé suficiente para que haja essa concordância? Não basta apenas crer em Deus de uma forma sentimental e emotiva, mas é preciso acreditar nele de uma forma totalmente consciente. E isso só é possível através de sua palavra. As Escrituras Sagradas não nos deixam dúvida ao dizer: a fé vem pelo ouvir e ouvir a palavra de Deus. Para tocar o coração de Deus, é preciso que Ele veja em cada um de nós como estamos o servindo, qual a nossa crença para com Ele. Se você começar a crer em Deus hoje, de uma maneira consciente, ouvindo e crendo em Sua palavra, tenha certeza de que sua vida nunca mais será a mesma. 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
0: Uma hora e 6 minutos.

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2: Muito bom dia, que a graça e a paz do nosso Senhor e Salvador Jesus Cristo esteja sobre a sua vida. Seja muito bem-vindo, seja muito bem-vinda. Você está na Madrugada do Socorro de Deus e esse quem fala e comunica com você é o seu irmão em Cristo, Diácono Douglas Almeida. Eu estou acompanhado do meu amigo que está na técnica, nosso irmão Hamilton. Nós vamos com você até às 5 da manhã, debaixo de muita bênção, debaixo de muita graça, aqui na Rádio Deus de Amor. Lembrando que esse é um órgão oficial das igrejas pentecostal Deus de Amor, cuja responsabilidade está sobre a vida da nossa irmã presidente mundial, Ereni Miranda, e também a nossa irmã vice-presidente mundial, Débora Miranda, pastor Lorival de Almeida, presbítero Davi Miranda Neto e toda a nossa diretoria. E vamos com muita fé, vamos com muita graça, porque até aqui o Senhor Deus, ele tem nos ajudado. Afinal, ele não é homem para que minta, nem filho do homem para que se arrependa, uma vez que ele nos prometeu que estará conosco todos os dias da nossa vida até a consumação.

0: passam dos séculos. Nele a gente pode confiar, nele a gente pode descansar, porque ele zela pela sua palavra para a cumprir. Então, querido ouvinte, creia na bênção, creia no grande milagre que vem das mãos do nosso Deus.
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0: É, querido ouvinte, eu quero compartilhar com você também, não só o nosso WhatsApp, como também os telefones ao qual você pode entrar em contato conosco aqui na Central de Produções Internacional. Eu estou aqui, o nosso irmão Hamilton está aqui, nós estamos aqui para te atender. Você que está depressivo, você que está aflito, você que está ansioso, você que precisa compartilhar um pedido de oração, eu quero que você liga para cá, porque nós estamos aqui para te atender. Anote o telefone, DDD 11-3208-2790. Repetindo, DDD 11-3208-2790. Ou DDD 11-3208-2743. Repetindo, DDD 11-3208-2743 é os canais onde você consegue entrar em contato conosco, ligação direta e ao vivo aqui na Madrugada do Socorro de Deus. Liga para cá porque eu quero te atender. Já temos ouvinte na linha. Alô!
3: Alô!
0: Alô, muito bom dia. Paz do Senhor Jesus. Com quem eu falo?
3: Pai do Senhor Jesus, é a irmã Ivone da Fazenda Rio Grande.
0: Irmã Ivone, seja bem-vinda, irmã Ivone. A senhora fala da onde?
3: A fazenda aqui de Curitiba.
0: Curitiba, Fazenda Rio Grande.
3: Isso.
0: Seja bem-vinda a essa programação. Como que eu posso ajudar a senhora?
3: Viu, pastor, é que eu tenho problema de coluna, tá, já está mais de um ano, sabe?
0: Sim.
3: E eu estou na luta, sabe?
0: Sim,
3: eu sou desse ministério, Deus tem falado que ele vai dar vitória para mim, eu vou falar bem ligeiro para não tomar tempo. Mas eu já faz horas que eu quero ligar e eu não consigo, e graças a Deus que eu consegui, sabe, pastor?
0: Deus preparou essa oportunidade, né, minha irmã?
3: Glória a Deus, eu não tenho dormido, umas horas eu ando bem durante o dia, um pouco, daí de noite eu descanso muito, daí eu perco o sono também e não durmo por causa da dor, eu tomo remédio, não adianta, eu tomo, mas é só Jesus, né?
0: Não porque resolve o problema, né?
3: Sabe, pastor?
0: Só Jesus para poder resolver o problema na raiz, né, irmã Ivone?
3: Mas ele vai resolver em nome de Jesus, porque ele tem falado, sabe?
0: Eu creio
3: nele. Tenho orado aqui com vocês, aqui na rádio, né? Não vou tomar mais tempo, porque tem muita gente que está na linha. Viu, pastor? Mas eu queria que o pastor colocasse meu nome e eu vou testemunhar. A hora que Jesus colocar as mãos, eu já estou testemunhando.
0: Em nome de Jesus, seu nome já está anotado e daqui a pouquinho, às 2 horas da manhã, nós vamos entrar em oração, viu, irmão Ivone?
3: Isso, eu também vou orar junto, sabe? Eu oro junto, sabe?
0: Que bênção. Graças a Deus por isso. Tá bom, eu tenho certeza que a senhora vai contar um milagre, hein? Em nome de Jesus.
3: Amém, Jesus. Né? Eu agradeço, pastor, que Deus continue abençoando, usando vocês como Deus tem usado, tá bom, pastor?
0: Amém, irmã Ivone. Deus abençoe. Fica na paz do Senhor Jesus.
3: Amém, Jesus. A paz do Senhor Jesus. Obrigada, pastor. Deus abençoe a vocês.
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0: Uma hora e 16 minutos em São Paulo, 1:16 aqui na capital paulista. É, Deus abençoe nossa irmã Ivone, que está na audiência, ela que é lá de Curitiba, Fazenda Rio Grande. Obrigado aí pela ligação, obrigado pela audiência, e eu creio que daqui a pouquinho Deus vai operar esse grande milagre na coluna da senhora e o bom nome de Jesus, ele será glorificado na sua vida. É, e você que está sofrendo com algum tipo de enfermidade. Já vai mandando aí o seu pedido de oração. Se você não quer ligar, você pode mandar através do nosso WhatsApp aqui da Central de Produções Internacional. Faça como o nosso querido ouvinte, o Wellington, que está dizendo: a paz do Senhor Jesus Cristo. Bom dia. Quero pedir oração por mim e também pela minha família. Wellington de Guarujá, São Paulo. Deus abençoe, irmão Wellington. Daqui a pouquinho, às 2 horas da manhã, nós vamos entrar em oração. E Deus infinitamente fará mais do que aquilo que estamos pedindo, porque esse Deus é rico em misericórdia. É isso mesmo. Nosso querido ouvinte está dizendo: a paz do Senhor Jesus, me chamo Alisson e eu quero pedir oração em favor da minha esposa e também em favor dos meus 3 filhos e também em favor de todos os ouvintes do programa Madrugada do Socorro de Deus. Que Deus abençoe a todos em Cristo Jesus. Eu moro aqui no Campo Limpo de Goiás. Deus abençoe, irmão Alisson. Deus abençoe a sua casa, a sua família, o seu lar, em nome de Jesus. Já temos ouvinte na linha. Alô!
4: Alô!
0: Alô, bom dia, paz do Senhor Jesus. Com quem eu falo?
4: Ana Maria.
0: Irmã Maria, a senhora fala de onde?
4: Bauru.
0: Bauru, seja muito bem-vinda, irmã Maria. Irmã Maria, a senhora gostaria de pedir oração?
4: Irmão, será que dá para falar com a irmã assim, fora do ar?
0: Dá sim. É, tá. Só aguarda na linha que a gente fala com a senhora assim, fora do ar.
4: Tá bom, irmão.

1:19. Querido ouvinte, nós vamos então falar aqui com a irmã Maria, que está na ligação. Vamos falar fora do ar e você vai ficar com o quadro Pão Diário com o nosso querido pastor Lorival de Almeida. Ele vem trazendo o tema Saudade de Deus. Seja abençoado através desta porção diária da Palavra de Deus e eu já volto com você.

0: livro de Salmos, capítulo 42, a gente vê que o autor do livro de Salmos, ele estava cativo. Provavelmente, talvez tivesse sido levado, escravizado, em algum tipo de invasão, de repente a invasão dos arameus, eu não tenho toda certeza, mas existe essa possibilidade. E ele sente saudade da sua terra. Ele fala do Jordão, o Hermon, lembra-se do templo, canta sua dor. Mas ele fala também que tem saudade de Deus, do templo, do culto. De ir com a multidão à casa de Deus. Você vai ler o Salmo 42 inteirinho, você vai entender. A saudade é tão grande que ele chora tanto que as lágrimas, ele diz, minhas lágrimas me são alimentos de noite e de dia. É evidente, ouvintes amados, que para nós cristãos, essa figura do templo, essa figura do lugar, já preguei sobre isso falando sobre o profeta Jeremias, né? Essa saudade do lugar, isso para nós hoje não tem, eu diria, tanta força, porque nós entendemos que Deus não está confinado a um templo ou a um lugar. Agora, para o salmista havia a Terra Santa, e ele tinha saudades desse lugar. Por falar em saudade, né, dizem que a palavra saudade só existe na língua portuguesa. Sei lá, de repente, quiprocó também. Mas, de qualquer forma, a palavra saudades é uma palavra que dizem que ela... Só o português mesmo. Em espanhol se fala nostalgia, que não é uma mesma tradução de saudades, né? Em inglês fala miss you, eu tenho saudades de você, I miss God, eu tenho saudade de Deus, enfim. Nostalgia também pode dizer, mas na verdade não é a mesma tradução de saudade. Mas eu diria assim, ouvinte amado, que mesmo que não haja uma tradução para a palavra, não importa, não interessa. Porque se não há um conceito expresso em outras línguas, a questão não é a palavra, mas é o sentimento. É o sentimento, aquele sentimento que nos faz sentir... eu não sei dizer o que, que é. Dizem que a saudade é uma dor que dá, né? É vontade de estar aqui quando você está lá e coisa assim, vontade de enfim, é uma coisa que é um sentimento, não dá para explicar. Nós temos saudades de coisas que para nós são valiosas, que nós amamos. Ninguém pode dizer, ah, eu tenho uma saudade daquela dor de cabeça. Ninguém fala isso. Oh, não aguento mais de saudade daquela provação, aquela luta que eu passei. A gente tem saudade daquilo que a gente ama. A gente tem saudade daquilo que a gente dá valor. Do que é que você tem saudade, prezado ouvinte? A Bíblia Sagrada fala que o povo hebreu teve saudade do Egito. Quando algum irmão pensa num pecado, ele fala saudade do Egito, hein, meu irmão? Os hebreus no deserto, eles, ah, que saudade dos peixes que nós comíamos lá no Egito, de graça, dos pepinos, das melancias, os alhos porós, das cebolas, Números capítulo 11, que não era de graça não, eles pagavam e pagavam caro. Às vezes o preço era chicotada nas costas, chicotada no lombo, trabalho forçado. Mas o coração daquele povo estava no Egito, então romantizavam o passado, esquecendo-se de como fora ruim aquele passado. Existem muitos crentes que também têm saudade do Egito. Está entendendo, né? Saudade do Egito, entendeu? Entendeu? Saudade do mundo. Queixa-se das provações que enfrenta na peregrinação dessa vida. Mas se esquecem que antes era muito pior. Ou se não era, o destino seria pior. Escravizadas por um passado diabólico, satânico, um passado onde a escravidão é tida ou entendida como liberdade. Agora, escravo não tem futuro. Nós temos de ter saudade daquilo que a gente ama realmente. Ah, mas eu como amo a Deus, eu só amo a Deus quem conhece a Deus. Que bonito ter saudade de Deus. Você não ama a Deus, então você não tem saudade de Deus. Agora, para quem ama a Deus, o melhor lugar do mundo é a presença de Deus. Eu até vou dizer, é a igreja, o melhor momento é o culto. Não ir à igreja ou perder um culto traz um vazio. Alguém dizia que, ou alguém chamou a saudade de gosto amargo de infelizes. É frustrante. Podemos estar em qualquer lugar, mas se o nosso coração é do Senhor... Ficar longe da sua igreja, do seu povo, do culto, é gosto amargo, então, e infeliz. Lembra daquele hino que a gente... É o 36 da harpa? Da linda pátria estou bem longe, cansado estou. Eu tenho de Jesus saudade, ó, quando é que vou? Não me convide para gravar um CD, não, vou resistir. Não, não quero queimar os outros cantores. Muitos cristãos se apaixonaram pelo mundo e não têm saudade de Jesus, da linda pátria, não têm saudade de Deus, nunca amaram a Deus, não são peregrinos. Na verdade, se naturalizaram como cidadãos desse mundo. São cidadãos desse mundo. Não cantam mais o céu, o coração deles não está lá. Não sentem saudade do que não amam e nunca amaram. Você tem saudade de Deus? Você se lembra dos bons momentos do passado e sente falta deles? Estando longe, tem saudade da igreja, do culto, ou tem saudade do mundo quando está na igreja? Você tem saudade da casa de Deus ou do Egito? Tenha saudade das boas experiências com Deus. Queira essas experiências de volta. Busque essas experiências. Busque o Senhor. Tenha saudade de Deus, porque só tem saudade quem ama. Ah, eu vou em Israel e lá eu vou... Não, não, não. Não precisa ir em Israel. Ah, eu vou colocar um kipá, eu vou colocar um... Não, não precisa. Tenha saudade de Deus onde você está, porque Deus habita em você, Deus habita nas pessoas.
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3: 1:35 na capital dos Bandeirantes. E vamos seguindo, querido ouvinte, esta programação debaixo da bênção, debaixo da graça, debaixo da misericórdia do nosso Deus. Ele que tem cuidado de nós, não tem nos desamparado e tem feito maravilhas em nosso meio. Você que ainda não mandou a sua mensagem, o seu pedido de oração, manda para cá, porque daqui a pouquinho, às 2 horas da manhã, nós vamos entrar em oração. E eu quero interceder por você, eu quero interceder pela sua casa, eu quero interceder pela sua família, para que a sua vida e a sua casa e tudo que está ligado a você desfrute da bênção que vem das mãos do nosso Deus. Nosso ouvinte Ângela está dizendo: a paz do Senhor Jesus, eu quero pedir oração para a Tolídia Martins de Souza e Ângela Martins, e também pela vida da Rosângela Martins, pela vida do Jefferson, pela vida da Maria, pela vida do Carlos, para que haja libertação e transformação, e para que o Senhor também repreenda todas as enfermidades. Ore também pela vida do Caio, que está desanimado da vida espiritual, e pelo pai dele, o Roberto Vitório, do Espírito Santo, e que Deus abençoe a vida de vocês, queridos irmãos. Deus abençoe a sua vida também, irmã Ângela. Já está aqui anotadinho, separado já esse pedido de oração, e daqui a pouquinho nós vamos colocar diante da presença do nosso Deus. Nosso ouvinte Willis está dizendo: bom dia, a paz do Senhor Jesus Cristo. Aqui é o irmão Willis, da cidade de São José dos Campos, e eu quero pedir oração pela minha saúde, em nome de Jesus. Deus abençoe, irmão Willis. Nós vamos orar pela sua vida, sim. Eu creio que a mão de Deus, uma vez mais, vai se manifestar, trazendo livramento, restauração e fortalecimento. Nosso ouvinte Edson está dizendo: bom dia, paz do Senhor Jesus. Quero pedir oração para que Deus venha curar as minhas doenças. Eu sofro de Parkinson e moro em Senador Canedo e congrego em outro ministério, mas sempre estou na audiência do programa A Voz da Libertação. Gostaria de ouvir um louvor da cantora Débora e Leia, Deus Abre o Mar. Já está anotadinho aqui, querido irmão Edson, e ao decorrer da programação nós vamos colocar essa canção em nome de Jesus. Já temos ouvinte na linha, hein? É isso mesmo, já temos ouvinte na linha. Alô! Alô! Alô, bom dia! Alô! Vamos seguindo. Continua ligando, você que ligou, ligue de novo. Nós estamos aqui para te atender, viu? É sempre um prazer falar com você, orar por você, interceder pela sua vida, querido ouvinte. Nossa ouvinte Marlene está dizendo: a paz do Senhor. Sou Marlene de Registro e venho pedir socorro em oração pela vida do meu filho Eli, pois ele está preso e o juiz não assinou ainda aquilo que é necessário para que ele possa sair. Então eu peço oração e também para que Deus venha trazer libertação na vida do Johnny, em nome de Jesus. Deus abençoe, querida irmã Marlene, a vitória é sua, em nome de Jesus. Temos ouvinte na linha. Alô!
4: Alô, pastor! pastor.
3: Alô, a paz do Senhor Jesus, bom dia. Jesus.
4: Aqui quem fala é José Martins dos Santos.
3: Irmão José, o senhor fala da onde, irmão José?
4: É, Santo Estevão, Bahia.
3: Santo Estevão, Bahia. Seja bem-vindo, irmão José.
4: Eu queria pedir oração para mim, para minha saúde, pastor.
3: Saúde? Deus vai te dar saúde, em nome de Jesus.
4: Para minha irmã, Gaída, viu?
3: Como?
4: Gaída.
3: Gaída.
4: É que ela, pastor, que ela fuma, tem problema no estômago e alergia também, e continua fumando.
3: Tá anotadinho aqui, daqui a pouquinho nós vamos entrar em oração, vamos colocar diante do altar. Eu creio que Deus é poderoso para trazer a obra da libertação sobre a vida dela.
4: E também para Carlinho e família, Maria e família, e Louro e família, viu?
3: Louro?
4: Louro e família.
3: Pronto, tá anotadinho aqui.
4: E Dalva e família.
3: Pronto, Dalva e família, anotadinho.
4: A paz do Senhor, irmão.
3: Amém, irmão José, Deus abençoe, obrigado aí pela audiência, viu?
4: Igualmente.
3: Amém, fica na paz. Vamos seguindo, querido ouvinte, 1h41 em São Paulo. Mais um ouvinte na linha. Alô? Alô, a paz do Senhor Jesus.
5: A paz do Senhor.
3: Amém. Com quem eu falo?
5: Está falando com o Antônio Barbosa, aqui de Natal, cooperador da Igreja Pentecostal Deus de Amor.
3: Que maravilha. Seja bem-vindo, irmão Antônio. Como que eu posso ajudar o senhor nessa madrugada?
5: Peço oração ao favor de toda a minha família.
3: Oração em favor de toda a família do nosso irmão Antônio. Pronto, tá anotadinho.
5: Muito frio aí em São Paulo.
3: Tá frio, rapaz, nem fala. Aqui a madrugada tá fria, garoa. Só Deus, hein? Mas nós damos graças a Deus por tudo, né?
5: É verdade.
3: E aí, Natal, como que tá?
5: Natal também tá frio também. É. Chove.
3: Que bênção.
5: Terra Potiguar, terra maravilhosa, terra Cidade do Sol.
3: Cidade do Sol?
5: É, conhece Natal?
3: Conheço não.
5: Oh, é bom, Nordeste.
3: O dia que eu conhecer, eu vou procurar o senhor aí.
5: Ah, bem, congrego na... Eu sou da Deus de Amor.
3: Que bênção.
5: Aceitei Jesus em 1991.
3: 91, olha aí que coisa tremenda. Um pouco mais de 30 anos já na presença do Senhor.
5: Vou fazer 35 anos.
3: Irmão Antônio, conte um testemunho aí, uma experiência que o senhor viveu em Jesus através da Igreja Deus de Amor.
5: Meu querido, o meu testemunho é porque eu vivia, antes de eu ficar viciado nas drogas, que eu andava com as pessoas muitas erradas. Aí um certo dia me encontrei com um servo de Deus, pegou para minha pessoa e eu falei para ele que quando eu aceitasse Jesus, eu ia ser um crente de verdade.
3: Não ia ser aqueles crentes, um pé na igreja, um pé no mundo, não. Ia ser um crente genuíno.
5: É, sim, e obedecer a doutrina da palavra de Deus. Como o nosso saudoso missionário pregava.
3: Que bênção.
5: É que muitas pessoas que não querem obedecer a palavra do Senhor.
3: É verdade. E hoje o senhor então está há 35 anos servindo a Jesus Cristo na Igreja Deus e Amor. 35 anos de muita bênção, de muita vitória, de muito livramento. Vale a pena, né, irmão Antônio, servir
5: vale
3: a esse Jesus?
5: Vale a pena. E outra bênção, irmão, que eu estava lutando pela minha aposentadoria e Deus me deu, através de uma revelação, aí pelo pastor Fábio Lúcio.
3: Que bênção.
5: Um domingo à tarde.
3: Quanto tempo o senhor estava lutando para receber esse recurso aí?
5: Uns 2 anos.
3: 2 anos lutando ali no INSS, o pedido
5: fui
3: sendo negado.
5: Fui negado umas 2 vezes.
3: Pedido sendo negado, mas o senhor não desistiu. Colocou diante do altar de Deus em oração.
5: Eu, eu não botei advogado, não. O meu advogado foi Jesus.
3: Jesus, o Nazareno. Esse daí não falha, né, irmão Antônio?
5: Esse aqui não falha, não. Em nome de Jesus.
3: Esse é fiel, não cobra honorário.
5: Por isso nós temos que ser fiel a Jesus.
3: É verdade. Se a gente é fiel a ele, ele permanece fiel. Se a gente é infiel, ele continua fiel, mas as bênçãos, elas ficam retidas, não é mesmo?
5: É verdade, irmão. Graças a Deus. Graças a Deus que... Eu também peço, eu também estou lutando. Eu fiz uma cirurgia na minha triste, sabe? Aí deu problema, sabe?
3: Sim, sim.
5: Aí eu peço oração a favor dos irmãos também, que tem muitos irmãos que... Eu estou aqui de joelho orando, estou esperando vocês olhar na oração da madrugada.
3: Que benção. O senhor vai orar conosco, então?
5: Vou até às 4 da manhã.
3: E o fogo vai cair, em nome de Jesus.
5: Glória a Deus, aleluia.
3: Que benção, irmão.
5: Como é tua graça?
3: Douglas.
5: Douglas.
3: Douglas. Douglas Almeida.
5: Ah, Douglas Almeida. Filho do pastor Milton de Almeida?
3: Não.
5: Ah, sim. Tem um pastor aí, pastor Milton de Almeida.
3: É, tem alguns Almeida aqui. Milton, Lorival, tem alguns.
5: Pastor Kleber.
3: Mas é benção.
5: Me dê notícia do pastor Roberto Marena, onde ele anda?
3: O pastor Marena está em Paulistana, está na região de Paulistana fazendo a obra aí.
5: Ah, sim, está na região da Paulistana. Por isso que eu nunca vi mais ele no sertão evangélico.
3: Isso, ele está por aí fazendo a obra do senhor.
5: Amém.
3: Que benção, irmão Antônio. Quero agradecer ao senhor pela ligação.
5: Falar com o irmão, tá bom?
3: Foi uma satisfação enorme poder falar com o senhor. Deus abençoe a sua vida. Obrigado
5: pelo
3: seu testemunho.
5: Eu mando a paz do Senhor para todos os nossos irmãos da Paraíba, do Pernambuco, de Alagoas.
3: Que maravilha, tá compartilhado, pastor, tá entregue.
5: Pastor ali da Bahia.
3: Que bênção, tá entregue em nome de Jesus.
5: Amém.
3: Um abraço, irmão Antônio, fique
5: abraço,
3: com Jesus.
5: Senhor, que Deus lhe abençoe.
3: A nossa vida, fica na paz do Senhor Jesus.

49 minutos em São Paulo, 1:49. Nós vamos agora para o quadro Família em Foco, com o nosso irmão presbítero Gessé Ávila. E ele vem trazendo o tema manipulação emocional. É, seja edificado. Pegue papel, pegue a caneta, faça suas anotações, seja abençoado. E eu já volto com você.

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3: Olá, seja muito bem-vindo a mais um episódio do Família em Foco, um espaço dedicado a reflexões sobre relacionamentos, convivência e bem-estar familiar. Aqui falamos de temas que podem transformar o dia a dia da sua casa, sempre com base em estudos, mas de um jeito simples e prático. Você sabia que pessoas manipuladas emocionalmente podem começar a duvidar da própria percepção da realidade, especialmente em relacionamentos tóxicos e abusivos? Por essas razões, hoje nós vamos falar sobre manipulação emocional, um comportamento que desgasta relações, enfraquece a autoestima e gera sofrimento silencioso dentro de casa. A manipulação emocional acontece quando alguém utiliza culpa, medo, chantagem ou distorções emocionais para controlar a outra pessoa. Estudos mostram que relacionamentos manipuladores podem causar ansiedade, insegurança emocional, confusão mental e até sintomas depressivos ao longo do tempo. O exemplo é uma pessoa que diz: olha, depois de tudo que eu faço por você, é assim que você me trata? Nesse caso, o objetivo pode não ser resolver o problema, mas provocar culpa para controlar o comportamento do outro. Então entendemos que nem todo cuidado é saudável. Às vezes, o controle se esconde atrás de frases aparentemente emocionais. Relacionamentos saudáveis são construídos com diálogo, respeito e liberdade emocional, jamais com medo ou culpa. Desse modo, eu tenho aqui 5 dicas práticas que pode lhe ajudar, ou alguém aí da sua família. Número 1, aprenda a identificar sinais de manipulação. Culpa constante, chantagem emocional e distorções frequentes podem indicar relações emocionalmente tóxicas. Número 2, estabeleça limites saudáveis. Dizer não não é falta de amor. Limites emocionais protegem a saúde mental e os relacionamentos. Número 3, confie na sua percepção emocional. Se algo constantemente faz você se sentir culpado, confuso ou inferior, vale refletir sobre a dinâmica da relação. Penúltimo, evite entrar em jogos emocionais. Discussões manipulativas geralmente desviam do problema real e focam em culpa e pressão emocional. Por último, busque apoio quando necessário. Conversar com pessoas de confiança ou procurar ajuda profissional pode ajudar a enxergar situações que muitas vezes passam despercebidas. Quem sabe foi por isso que Carl Jung disse: tudo aquilo que nos irrita nos outros pode nos levar a uma compreensão de nós mesmos. Mas e aí? Você gostou desse conteúdo? Então compartilhe a nossa programação com amigos e familiares. Continue nos acompanhando e fique atento, porque a qualquer momento estaremos de volta com mais reflexões que podem transformar a sua vida. Um forte abraço e até breve.
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1:59 em São Paulo. E nós vamos agora para identificação das nossas emissoras. E logo após eu volto com você em oração. Chegou aquele momento, o momento do clamor, o momento da oração. Se você não se preparou, corra, porque ainda dá tempo. Vamos, daqui minutos mais, falar com Deus.

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0: 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Provérbios 8:17. Rede de apoio, madrugada do socorro de Deus. Chegou o momento da oração da madrugada. Vamos, nesse momento, falar com Deus.
1: Soberano Deus e eterno e querido Pai, Pai de nosso Senhor e Salvador, Jesus Cristo de Nazaré, mais uma vez, ó Rei da Glória, mais uma vez, ó Príncipe da Paz, diante da Tua presença que é bendita, diante, ó Pai, da Tua presença que é poderosa, eu me coloco em oração.

apresentar ao Senhor cada pedido de oração. Pessoas que nos ligaram aqui ao decorrer da programação e fizeram ali os seus pedidos, ó Pai, para que estivéssemos nesse momento intercedendo pelas causas e também pelas demandas de cada um deles. Eu oro, ó Deus, pela vida da nossa irmã Maria, lá de Bauru. Sim, meu Pai, a família dela eu quero colocar diante do teu altar, a vida ali do Valdir, a vida ali do Marcelino, a vida ali da Cleonice e todas as respectivas famílias dessas pessoas. A nossa querida irmã Ivone, lá de Curitiba, e todos os irmãos e irmãs, ó Pai, que estão na sintonia do programa Voz da Libertação. Pessoas que nos pediram oração através do nosso WhatsApp, ó Pai. Sim, são muitas mensagens, ó Deus, e nem todas nós damos conta de ler. Mas o Senhor sabe, o Senhor conhece a necessidade de cada um dos amados. E eu peço ao Senhor, ó Deus, pela sua infinita graça, pela sua infinita misericórdia, que o Senhor, nesta madrugada, atenda cada um desses pedidos de orações, que haja a manifestação do teu poder, que haja a manifestação da tua graça. Ah, Deus, que correntes sejam quebradas, que grilhões sejam esmiuçados e que o teu bom nome, Deus, ele venha a ser glorificado, ele venha a ser exaltado, Rei da Glória. Eu deixo diante do teu altar e peço ao Senhor o grande agir, o grande trabalhar, o grande providenciar do Senhor. Senhor, meu Pai, nos ajuda, sim, que nesta madrugada haja curas divinas, que nesta madrugada haja, ó Deus, libertações. Pessoas que estão lutando contra a bebida alcoólica, pessoas que estão lutando contra o crack, pessoas que estão lutando contra a cocaína, pessoas que estão lutando, meu Deus e meu Pai, contra, ó Deus, tanto tipo de vício, tantas aflições, tantas perturbações, pessoas que não conseguem dormir, sofrendo com insônia, pessoas que estão acometidas, ó Pai, por uma depressão profunda, pessoas que estão, Senhor meu Deus, tomadas, ó Pai, pela ansiedade. Deus, que nesta madrugada esses males não resistam o poder que há no teu nome, ó Jesus Cristo de Nazaré. Eu repreendo todo mal, em nome de Jesus, que este mal não permaneça, mas que nesta madrugada caia por terra. Deus forte, Deus verdadeiro, Deus de misericórdia, estende as suas mãos e faz o que nós não podemos fazer. Realiza o que nós não podemos realizar, e que a bênção do Senhor, uma vez mais, ó Pai, ela se manifeste, trazendo livramento, trazendo salvação, trazendo libertação, trazendo curas, trazendo prodígios, trazendo milagres, ó Pai. Enquanto nós oramos, enquanto nós clamamos, eu coloco diante do teu altar aquele e aquela, ó Pai, que nesse momento está, ó Deus, pedindo a salvação do seu familiar, a salvação do seu ente querido. Sim, meu Pai, essa pessoa, ah, meu Deus, que nesse momento está, ó Pai, longe de casa, saiu, foi, ó Deus, curtir a juventude em lugares, ó Pai, ah, Deus, aonde a vida dele, aonde a alma dele corre risco. Mas eu oro para que haja livramento, eu oro para que

a bênção do Senhor vá ao encontro dessas pessoas e haja sobre ele, haja sobre ela uma verdadeira libertação. Pedimos a Ti, ó Pai, confirma este grande milagre aqui nesta madrugada. Tem muitas pessoas que neste momento, ó Pai, estão deitadas, dormindo, descansando, mas tem outras que estão em oração. E nós que estamos, ó Deus, acordados, estamos orando para que a bênção do Senhor alcance a todos. Todos que fazem parte da nossa família, todos que fazem parte da nossa parentela, todos que fazem parte daqueles que para nós são pessoas e entes queridos. É, Deus, alcança de uma maneira esplêndida, de uma maneira gloriosa, de uma maneira poderosa, ó Deus verdadeiro. Enquanto nós estamos em oração, tem pessoas acometidas por enfermidades, enfermidades no corpo, enfermidades na alma, enfermidades, meu Pai, em todo o ser desta pessoa. Mas nós oramos nesse momento, ó Pai, para que, ah, Senhor, o Teu nome seja glorificado, que esse câncer desapareça, que essa tuberculose desapareça, que essa AIDS desapareça. Sim, meu Pai, em nome de Jesus, faz um milagre nesta madrugada. Realiza o impossível nessa madrugada. Ó Deus, ó Pai, é para que o Teu nome ele seja glorificado. É para que o Teu nome, Deus, ele seja engrandecido. Opera, Espírito Santo, enquanto nós estamos orando, enquanto nós estamos clamando, vai quebrando, Senhor, toda maldição. É, o adversário tem lançado maldições, o adversário tem usado pessoas que estão perto, que estão longe. Ah, meu Pai, para lançar setas e dardos inflamados, ó Deus, mas nesta madrugada nós repreendemos todo mal. Nesta madrugada pedimos ao Senhor, confirma o Teu milagre, confirma a Tua providência divina. É, meu Rei, é, meu Salvador, confirma a Tua graça de uma maneira esplêndida e também gloriosa. Vai nesta madrugada, Espírito Santo, visitando aqueles que estão caídos, visitando aqueles que estão prostrados, ó Pai, diante as adversidades. Estende as Suas mãos, estende as Suas mãos, meu Pai, e faz o impossível. Torna a levantar o caído, torna a colocar de pé o desanimado, torna a dar força para o fraco, ó Pai, e que o Teu nome, ó Jesus querido, ele venha a ser glorificado, ele venha a ser exaltado. Eu creio, Senhor meu Deus, eu creio, Senhor meu Pai. Sim, eu creio no Teu agir, eu creio no Teu trabalhar, eu creio no Teu providenciar, e sem a Tua presença não dá, sem a Tua virtude não dá. Ó Espírito Santo, ó Espírito da promessa, vai de encontro nesta madrugada, Deus, vai de encontro nesta madrugada, Senhor meu Pai, e confirma o Teu agir, e confirma o Teu trabalhar, e confirma o Teu providenciar, ó rocha inabalável. Pedimos ao Senhor, abençoa, abençoa, abençoa, meu Pai, os moradores da terra, abençoa a igreja, o povo de Deus, aqueles que clamam
aqueles que buscam, aqueles que pedem. Ô, meu Pai, queremos receber do Senhor. É, meu Pai, bênçãos espirituais, bênçãos materiais também, porque, ó Pai, estamos na terra e precisamos, sim, meu Pai, confirma agora, nesta madrugada, a Tua mão, ó Deus verdadeiro, ó Deus de poder e glória, joga por terra, meu Pai, barreiras, muralhas, empecilhos que se levantam contra a vida do povo, a vida da igreja do Senhor. Repreende, meu Deus, e que nesta madrugada o inimigo da nossa alma não suporte, mas uma vez mais venha ao chão, ó Rei de toda a terra, ó Deus de todo o universo, confirma, confirma, confirma, meu Deus, a grande vitória, o grande milagre. Sim, ainda que o inimigo se levante, ainda que, ó Pai, as adversidades se manifestem, ó Deus, ao decorrer da nossa caminhada em Ti, ó Jesus, eu sei que podemos vencer, porque está escrito que na Tua presença, ó Deus verdadeiro, nós somos mais do que vencedores por aquele que nos deu a vitória, a saber, Jesus Cristo de Nazaré. Sim, meu Rei, sim, meu Pai, confirma agora, Jesus, confirma agora, Espírito da verdade, porque sem a Tua presença não dá, sem o Teu Espírito nós não seremos jamais capazes de alcançarmos aquilo que o Senhor tem nos prometido, as bênçãos que o Senhor tem preparado para cada um de nós. Confirma o Teu agir, Deus forte, confirma o Teu agir, Deus verdadeiro, abençoa toda a nossa audiência, abençoa, sim, meu Rei, sim, meu Pai, todos aqueles que estão clamando, todos aqueles que estão pedindo, manifesta a Tua vitória, Deus forte, manifesta a Tua vitória, Deus verdadeiro, e joga por terra todo mal, e confirma o Teu agir. Abençoa aqueles que estão nesse momento, ó Pai, trabalhando, sim, pessoas que estão em pleno labor, ó meu Pai, os nossos irmãos vigilantes, os nossos irmãos caminhoneiros, os nossos irmãos, ó Pai, que estão, ó Deus, no QAP, sim, confirma a bênção, confirma a vitória, ó Deus forte, abençoa a polícia militar, abençoa, ó Deus, o SAMU, abençoa, ó Papai do Céu, todos os órgãos, ah, meu Pai, ah, meu Deus, que estão em pleno funcionamento, é, meu Pai, os profissionais da área da saúde, vai abençoando, vai guardando, vai sustentando, vai fortalecendo com a Tua mão que é bendita, com a Tua mão, ó Pai, que é poderosa, porque a bênção do Senhor, ela enriquece e não traz dores, ó Pai, e nós cremos que esta bênção já está sendo derramada sobre a nossa vida, já está sendo derramada sobre a nossa casa, já está sendo derramada sobre a nossa família, e nós vamos viver um milagre, nós vamos testificar do milagre, ó Pai, que vem das Tuas mãos, que vem das Tuas mãos,
Ó Deus verdadeiro, te damos graças nesta madrugada, te damos todo louvor nesta madrugada, ó Deus, ó Pai, porque estamos convictos, ó Pai, ah Deus, que o teu Espírito está operando, que o teu Espírito está manifestando, meu Pai, o teu agir, o teu trabalhar, o teu providenciar. É Deus forte, é Deus verdadeiro, te damos honra, te damos o louvor, te damos, ah, meu Pai, toda a exaltação. Quebra grilhões, sim, pessoas que estão oprimidas, pessoas que estão, ó Pai, no charco do lodo, no lamaçal do pecado, estende as suas mãos, ó Pai, estende as suas mãos, ó Deus, e confirma a tua graça, e confirma a sua misericórdia, confirma, meu Deus, confirma, meu Salvador, confirma, meu Redentor, esta provisão, esta providência que vem das tuas mãos, ó Pai. Te damos graças, te damos honra e ação de graças, ó Deus. Muito obrigado pela certeza da comunhão, pela certeza, ó Pai, da intimidade para com o teu Espírito, para com a tua presença. Sim, meu Pai, nos dê, ó Deus, um domingo abençoado. É, Pai, porque, ó Deus, se nós não começarmos a nossa semana bem, ó Pai, ó Deus, então será difícil. Ah, Papai, por isso consagramos ao Senhor esta semana que se inicia e pedimos vitória, pedimos livramento, pedimos providência divina. É, Papai, toma o culto. Ó Deus, que daqui a pouquinho, às 7 da manhã, vai se iniciar o culto das 7, o culto das 9, o culto das 11h30, o culto das 15 e também o culto das 19 horas aqui em nossa sede mundial. Confirma a vitória, o milagre, a providência. Usa, meu Pai, cada irmão, cada irmã que vai contribuir de alguma maneira para o bom andamento da tua obra. Assim nós te pedimos e assim nós te agradecemos pela fé em nome de Jesus.

0: 2:29 em São Paulo. É, que Deus abençoe você que orou juntamente comigo aqui na madrugada do Socorro de Deus. Eu quero fazer nesse momento um convite muito mais do que especial. Eu quero convidar você que ainda não tomou a decisão por Cristo e você também que está afastado dos caminhos do Senhor. Eu gostaria que você fizesse a oração de confissão a Deus, repetindo comigo as seguintes palavras. Soberano Deus e eterno e querido Pai, diante da Tua face eu estou e diante da Tua face eu confesso o nome de Jesus Cristo como único, exclusivo, eterno e também suficiente Salvador. Peço perdão pelos meus pecados e creio na redenção que há por meio da fé em Jesus Cristo. Senhor, segura nas minhas mãos, derrama sobre mim do Espírito Santo de Jesus, para que eu possa permanecer na fé e seguir ao Senhor até que o Senhor venha arrebatar a igreja do Senhor Jesus. Pedimos, ó Pai, pela fé, em nome de Jesus.
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0: 2:32 em São Paulo. E agora nós vamos para o quadro Bíblia em Foco. É com o nosso irmão pastor Aaron Delalande, e ele vem trazendo o tema Deus não é culpado. Seja edificado por essa porção da palavra de Deus. Eu já volto com você.
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4: Olá, ouvintes, a paz do Senhor. Eu sou o pastor Aaron Delalande e quero compartilhar com vocês a palavra do Senhor. E o tema de hoje é Deus não é culpado. O livro de Isaías, no capítulo 59, ele vai nos trazer aqui o texto. No verso 1, a mão do Senhor não está encolhida para que não possa salvar, nem o seu ouvido agravado para que não possa ouvir. Mas os nossos pecados fazem separação entre vós e o vosso Deus. E os vossos pecados esconderam o seu rosto de vós, de modo que não vos ouve. A palavra do Senhor vai nos trazer neste contexto, e é um momento em que o povo de Israel está a acusar Deus de os ter deixado e abandonado. Eles acusam o Senhor de que o Senhor não está próximo a eles, o Senhor não liga mais. Mas é um povo que vem de uma sequência de muitos erros, de muitas falhas, e a todo momento, quando as coisas se agravam, parece que Deus é o culpado. Parece que Deus é o errado na história. Parece que Deus, que é o Todo-Poderoso, Soberano, é aquele que não ouve a nossa oração. Você vai lembrar muito bem, e a história nos remete isso, a Adão e Eva. Adão e Eva pecam contra o Senhor, e Adão vem e quer culpar Deus por lhe ter dado uma esposa, uma companheira. Deus criou simplesmente a mulher. O desejo do coração de Adão foi realizado pelo Senhor. E até que tudo estava bem, Deus ainda então, aquele grande Senhor, aquele majestoso, que cria as coisas para a glória do seu nome. A partir do momento em que Adão e Eva pecam, Deus agora é culpado. Deus não foi culpado antes, Deus é culpado agora. Porque quando estava tudo bem, então a vida caminhava sem problema nenhum. Eva peca, come do fruto, iludido pela serpente, e então Adão também come, sabendo ele que não poderia. Mas pela sua companheira, motivado a isso, ele come daquela fruta, e agora os dois são excluídos da presença do Senhor e do paraíso. Ali se dá a queda do homem e o início de toda uma geração que iria pecar contra Deus. Enquanto Adão e Eva estavam bem no paraíso, Deus era bom. Quando eles pecam, Deus vem tirar satisfação, Deus se torna o culpado. A mesma coisa acontece com a Torre de Babel. Os homens estão juntos a querer construir uma torre. Para quê? Para chegar aonde Deus está. O homem quer se igualar a Deus. O homem quer se tornar até um pedaço daquilo que é Deus. A intenção do homem é chegar no lugar aonde Deus está. E a palavra do Senhor vai dizer que ninguém jamais viu a Deus, a não ser aquele que esteve com ele, veio para a terra, para perdoar os pecados daqueles que foram feitos pela mão do Senhor. E a Bíblia diz que por causa disso, então, Deus tem que confundir as línguas dos homens, e eles vão se subdividir por causa da questão da língua. Cada um vai falando a sua língua, e eles vão se unindo em grupos e se dispersam sobre a terra. Você repara que o profeta Isaías está trazendo aqui um contexto, e Deus tem trazido ao conhecimento do povo, e ele vai dizer: a minha mão não está encolhida, e nem o meu ouvido surdo nem agravado. O que Deus está a dizer é: eu sou Deus, eu continuo no mesmo lugar, eu continuo do mesmo jeito, eu trabalho da mesma forma. O problema não sou eu, são vocês. Porque são os vossos pecados que vos afastam de mim. São os vossos pensamentos que vos afastam de mim. São as vossas mãos, o verso 3 vai nos dizer. São as vossas mãos contaminadas de sangue e os vossos dedos que carregam maldade. Pior ainda, os vossos lábios que falam mentira, que vos afastam de mim. E aí você começa a entender que é o homem que se distancia de Deus. É o homem que se afasta, é o homem que nega a Deus, é o homem que não quer Deus. E a prova concreta são os dias que nós vivemos, as pragas, as pestes, as mortes. Sempre existiram pragas, sempre existiram pestes, sempre existiram. Mas o homem nunca se propôs a se aproximar de Deus. Quanto mais existem essas questões naturais, biológicas, científicas, o homem tem a tendência a se afastar de Deus. Deus não é culpado pela ignorância do homem não reconhecer a sua soberania. Deus não é culpado pela intenção do homem não reconhecer a graça do Senhor. Deus não é culpado em que o coração do homem só deseja maldade. Deus não é culpado em que o homem só vive com mentira atrás de mentira. Mentiras políticas, mentiras econômicas, mentiras sociais, mentiras no casamento, mentiras entre pai e filhos, mentira, não é, entre patrão e empregado, empregado e patrão. O mundo vai vivendo e Deus se torna culpado de tudo aquilo que nós produzimos. Mas Deus não é culpado. São os nossos pecados. E a Bíblia vai dizer, neste capítulo 59 de Isaías, as nossas línguas pronunciam perversidade. E o verso 4 traz uma verdade que nós precisamos ter ela em nosso coração. Ninguém clama pela justiça. Ninguém busca o direito com a verdade. Ao invés disso, confiam no que é vão, falam mentiras, engravidam do mal e dão à luz à maldade. Este mesmo povo que estava a dizer que Deus não ouvia as suas orações, que Deus os havia abandonado, é o mesmo povo que abandonava Deus pelo bezerro de ouro. É o mesmo povo que no deserto murmurou porque estavam cansados de comer maná. Era o mesmo povo que murmurava quando havia carne e sobejava. Era o mesmo povo que reclamava quando estava em frente ao mar Mara ou ao mar Vermelho. Era o mesmo povo que reclamava, que reclamou quando Moisés esteve no monte e levantaram um bezerro de ouro. Foi o mesmo povo que ouviu a murmuração, ouviu Coré, Datã e Abiú. O mesmo povo que esteve lá a todo instante, a todo momento. Deus fazia um milagre, glorificava a Deus, depois o abandonava. Deus dava uma resposta, glorificava a Deus e eles o abandonavam. E aí, quando a coisa aperta, quando a dificuldade chega, quando os problemas vêm, Deus é o culpado. Porque Deus não é obrigado a ouvir quando nós queremos. Não. Às vezes a nossa vida está toda ela destrambelhada, toda ela de qualquer maneira, e nós depois queremos nos apresentar a Deus como se fôssemos inocentes na nossa culpa, como se fôssemos puros no nosso pecado, como se fôssemos verdadeiros nas nossas mentiras. E Deus, ele não vai fazer isso, porque, ouvinte, Deus é soberano, Deus é o Todo-Poderoso. Ele é majestoso, Ele é glorioso, só Ele é o Rei da Glória. E eu não posso engravidar do mal e dar à luz o bem, eu vou dar à luz a maldade. E o que é que o profeta quer dizer? É que do centro da nossa vida, a centralidade da nossa vida é a maldade. E tudo que nós produzimos desse mal é isso. Não há nenhum sequer que queira fazer o bem. Não há nenhum sequer que queira falar o bem de alguém, produzir o bem de alguém. Nós procuramos sempre traduzir as nossas forças para que haja fraqueza do nosso irmão. E a Bíblia vai dizer, neste capítulo 59, e no verso 7, que os pés correm para o mal e se apressam para derramar sangue inocente. E os pensamentos são pensamentos de maldade, a desolação e a destruição acham-se nas suas estradas. Você não acha que é o que nós estamos a viver nos dias atuais? Você não acha que é o que nós temos vivido hoje, no meio da nossa sociedade, no contexto mundial? É sangue para todos os lados, é morte para todos os lados. A ganância, o orgulho, a soberba, o pecado tem chegado às narinas de Deus. E pela vontade permissiva de Deus, Deus permite sim com que esses males venham. E a Bíblia vai dizer, e Cristo foi quem disse isso, é só o início, o prenúncio das dores que vão se aproximar. E elas vão se aproximar para que o mundo entenda que só Deus tem o poder. Só Deus tem o poder de salvar o homem, de transformar o homem e de operar milagres e sinais. Só Deus tem o poder para Ele mesmo ser adorado. Mas o homem prefere praticar o mal e culpa Deus. Ah, olha, porque a morte chegou, Deus é culpado. Porque não livrou aquela pessoa que morreu. Deus é culpado. Porque deu o tsunami lá na Ásia. Deus é culpado. Porque em África se morre de fome. Deus é culpado. Por causa do sertão. Deus é culpado. Por causa do terremoto no Haiti. Deus é culpado. Por causa da guerra. Deus é culpado. E aí nós nos esquecemos que o homem tem dado lugar à ganância, a usura. Deus se torna culpado de tudo aquilo que o homem não consegue responder. Deus é completamente culpado de tudo aquilo que o homem não consegue administrar. Deus se torna culpado pelos nossos erros, pelas nossas falhas. E não pode ser assim. Deus não é culpado. A Bíblia vai dizer que é um casal que combina ajudar a obra do Senhor, Ananias e Safira. Eles vendem a propriedade, quando o dinheiro está em mãos, eles percebem que aquele dinheiro era muito alto. E em seu coração eles intentam enganar. E chegam perante o apóstolo Pedro e vão dizer: olha, vendemos por este valor. E Pedro olha para ele e diz: por que que tu mentiste ao Espírito Santo? Olha a gravidade. Era tão mais fácil se ele tivesse dito: olha, Pedro, nós vendemos a propriedade por tanto e vamos doar tanto para a igreja ou para a obra, para o campo missionário, vamos doar tanto para que o nome do Senhor seja glorificado. Não teria problema nenhum ser verdadeiro, mas porque queriam uma aparência de santos, queriam que as pessoas olhassem para eles como se eles fossem, não é, os melhores daquela comunidade, porque ajudaram com tudo que tinham, sendo que era mentira, porque Deus conhece os corações. E por causa daquela mentira e por causa daquele gesto, ele cai duro por terra e morre. A sua esposa vem, Safira, e conta a mesma mentira que o seu esposo contou. E do mesmo jeito que aconteceu com Ananias, acontece com Safira. Morreram por causa do pecado. Ouvinte, o pecado tem destruído o homem, o pecado tem arruinado vidas, o pecado tem destruído corações, o pecado tem arruinado casamentos, o pecado tem arruinado lares, o pecado tem tirado comunhão de muitas vidas. E o pecado, ele vem de forma subtil, o pecado, ele vem de forma imperceptível muitas vezes, e nós damos lugar a isso. Deus não é culpado. Então, que nós possamos assumir os nossos erros, que nós possamos assumir as nossas culpas, e ao invés de querer culpar Deus e dizer: olha, vou sair da igreja porque Deus não me responde, reveja os seus conceitos. Vou abandonar a Jesus Cristo, vou mudar de igreja, vou sair da igreja, vou deixar de servir a Jesus porque eu oro e Deus não me ouve, Deus não me atende. A minha mão não está encolhida para que não possa salvar, e nem o meu ouvido agravado para que não possa ouvir. Reveja o seu conceito, reveja a sua língua, cuide da sua boca, do seu pensamento, do seu sentimento, do seu olho, cuide das suas mãos. E ao invés de culpar o Senhor, entenda, o culpado somos nós. Quem peca somos nós. Deus não é culpado.
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0: Meu nome é Daniel. Eu comecei a usar droga, eu tinha era 15 anos. A primeira droga que eu conheci foi a maconha. Eu comecei na maconha. Quando a maconha não fazia mais efeito, eu comecei a usar na cocaína. Eu comecei a usar cocaína. Depois a cocaína não fazia mais efeito, aí eu passei pro crack. Eu cheirava tanta cocaína que saía sangue do lado do nariz. Aí passava o cheirar do outro, aí eu punha sangue do outro. Aí quando não dava jeito de cheirar, porque o nariz estava sangrando, aí eu punha ela na mão e comia. E quando eu passava a comer ela, que eu ficava todo anestesiado por dentro, eu punha ela na água e misturava ela na água e tomava. Aí passou a cocaína não fazer mais efeito. Aí eu passei pro crack. Aí do crack eu fumava o crack na latinha com cinza de cigarro. Quando não fazia mais efeito naquela cinza de cigarro, passei a usar no bombril. E quando era no bombril, eu punha ela no bombril, punha no canudinho. Aqueles canudinhos pegava fogo, queimava de uma vez, entrava pra minha boca, queimava minha garganta, fritava todos os meus lábios. Quando eu passei a usar a droga, eu fiquei pesando 30 quilos. Eu ficava a pele e o osso, tava um esqueleto. Eu ficava, era a noite e o dia, usando o crack. E pensava que não tinha jeito. Escolhi as drogas, eu perdi minha família inteira, perdi meu pai, mãe, sim, abandonei minha família. E o inimigo já tinha planejado de levar a minha alma. Só que o Senhor me deu livramento, porque foi no momento que eu estava lá drogado, e o Senhor Jesus me deu esse livramento, e o Senhor me deu esse escape, saindo do meio daqueles homens, que Deus me deu esse livramento. Aí eu fui, me confessei o Senhor. Senhor, se realmente o Senhor me ama, o Senhor me chamou, o Senhor me liberta, para que eu venha ser liberto, para nunca mais usar a droga. E o Senhor, no mesmo instante, no mesmo dia, o Senhor me libertou. E hoje eu sou lavado e remido no sangue de Jesus, por 5 anos de libertação. Hoje a minha vida é abençoada. Hoje eu sou feliz com Deus. Hoje eu tenho a minha alegria. E todos os dias que o Senhor tem me alegrado, todos os momentos, em todo o tempo, que o Senhor tem me dado alegria. Alegria que eu pensava que eu tinha alegria, eu não tinha alegria, eu tinha era tristeza. E eu sorria, eu ria, mas por dentro eu estava chorando. Por dentro meu coração sangrava de tristeza. E hoje eu sou feliz e alegre com o Senhor Jesus. E aqueles que estiver ouvindo, que estiver na droga, que estiver usando droga, que pensa que não tem mais solução, mas Jesus é a solução, como Ele me libertou. Aquela região que me via não dava nada por mim. Falava que eu era um perdido, que para mim era só a morte. Mas Jesus me libertou. E hoje eles me veem diferente. Hoje eles nem acreditam na pessoa que eles veem, que eles falam, você está diferente, você mudou. Eu andava a pele e o osso. E hoje, graças a Deus, Jesus me lavou por dentro e por fora. E sou feliz com Jesus. Esse é meu testemunho. Daniel Martins Vidal da Cruz. E eu congrego na Igreja Pentecostal Deus e Amor, São Bernardo Campo, da Vila Esperança.
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0: 3:01.
1: Cedem as saídas da vida. Se você encontra-se triste, aflito ou desesperado, permita que Deus venha fazer morada em seu coração. E verás o viver feliz de uma nova vida. O Senhor Jesus nos promete em sua palavra no livro de João, capítulo 14, versículos 13 e 14.
2: E eu farei o que vocês pedirem em meu nome, para que o Pai seja glorificado no Filho. O que vocês pedirem em meu nome, eu farei.
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Prezado ouvinte, gostaria de convidar você para nós buscarmos a presença do nosso Deus. Eu sei que Deus vai ouvir o nosso clamor nesse dia. Se você tem condições até de dobrar o seu joelho aí, se você não tem condições também, não, tudo bem, não tem problema. O importante é que você, nesse momento, fique focado em Deus. Não perca o foco, nós vamos buscar a presença de Deus.

Grande Deus, poderoso Pai, estamos na presença do Senhor mais uma vez nesse dia, Senhor. Só temos a agradecer pelo privilégio de ainda estarmos aqui, enquanto tanta gente já tem ido, Senhor. E sabemos que agradeceremos o Senhor ainda por muito tempo, porque o Senhor tem sido a nossa fortaleza, o nosso socorro, a nossa ajuda. Muito obrigado, Senhor meu Deus. Muito obrigado mesmo de todo o nosso coração. Senhor, nós glorificamos o nome do Senhor porque o Senhor é grande. Sabemos que o Senhor é o único Deus verdadeiro. Deus criador dos céus e da terra. Deus criador de todas as coisas. Senhor meu Deus, eu sei que eu estou orando neste momento com muita gente, Senhor. Muitas pessoas em situações diferenciadas, algumas pessoas, ó Deus, com problemas familiares, algumas pessoas com problemas de enfermidade, algumas pessoas com problema de desemprego, alguns, ó Deus, sofrendo terrivelmente, problemas espirituais, enfim, Senhor, são tantas questões que para mim me parece impossível colocar diante do Senhor a situação de cada um. Eu sei que eu posso generalizar, ó Deus, colocando diante do Senhor os problemas do povo. Mas sei também, ó Pai, que cada pessoa que ora pode colocar diante do Senhor pessoalmente a sua questão, o seu problema. Senhor meu Deus, Senhor meu Pai, eu agradeço o Senhor pelos cultos que nós estamos realizando, pelas almas que foram tocadas, por vidas que vieram à sua presença, e peço ao Senhor que o Senhor continue fortalecendo essas pessoas no seu amor, na sua graça. Deus de poder, Senhor da glória, em nome de Jesus Cristo, nós queremos ver o Senhor operando maravilhas, nós queremos ver o Senhor fazendo sinais, nós queremos ver o Senhor fazer tudo, Senhor, que lhe é próprio, para alcançar tantas vidas, tantas pessoas em necessidades extremas, tanta gente, ó Deus, num estado de sofrimento sem igual. Perdoa os nossos pecados, meu Deus. Nós somos pecadores e sabemos, ó Pai, que não são poucas as vezes que nós oramos, mas parecemos estar batendo, ó Deus, em algo que não permite.

Sabemos muito bem que, acima de tudo, nós estamos, ó Deus, fazendo com que a misericórdia do Senhor aconteça na nossa vida. Estamos, ó Deus, abrindo os nossos corações, permitindo agir da sua misericórdia. Deus de poder, Deus de misericórdia, obrigado por ser o nosso Deus. Obrigado por ser a nossa fortaleza, o nosso socorro presente na hora da angústia. Bem sabemos, ó Pai, que realmente, Senhor, são tantas situações que, se nós não contássemos com a sua graça, se nós não contássemos com a sua misericórdia, nós já estaríamos mortos. Já estaríamos acabados de uma vez por todas. Senhor, eu quero começar a apresentar ao Senhor situações tão difíceis, ó Deus, mas que eu sei que muita gente está passando por essas situações. A situação desse corpo ainda infantil, que não sabe se expressar, que tem buscado a medicina, mas a medicina também não tem conseguido diagnosticar o que esse corpo está vivendo, o que essa vida está vivendo. Senhor meu Deus, Senhor meu Pai, em nome de Jesus Cristo, queremos ver a cura acontecer nessa criancinha. Queremos ver, ó Deus, se necessário for, um milagre acontecer nesse corpinho, Senhor meu Deus, que basicamente jaz nessa cama, nesse leito de hospital, trazendo as lágrimas dessa mãe, desse pai, dessa família. Senhor meu Deus, nós queremos ver o Senhor curando agora, porque sabemos que isso glorificará o nome do Senhor, isso exaltará o nome do Senhor. Queremos ver, ó Deus, o Senhor realmente fazendo coisas grandes, tremendas, abençoando, Senhor. Queremos ver o Senhor abençoando essa vida. Queremos ver o Senhor levantando da morte esse corpo abatido e basicamente sem nenhum fôlego. Senhor meu Deus, eu já agradeço antecipadamente as operações que o Senhor faz. Claro, ó Deus, que apresento a fragilidade infantil, mas não posso deixar de apresentar, Senhor meu Pai, as pessoas de um modo geral. Tanta gente viciada, Senhor. Tanta gente que todo dia atravessa um vale. Quantas pessoas que todos os dias sabem que, se chegarem ao final dele, terão vencido diretamente a morte em mais uma oportunidade, mais uma ocasião. Nós estamos lutando, ó Deus, em oração. Estamos com o batalhão da fé, Senhor. Estamos com o exército da libertação, ó Deus. Na verdade, são grupos designados para estar orando e jejuando em prol da libertação de tantas vidas. Senhor, nós estamos em jejum e oração, não por nós mesmos, ó Deus. Nós estamos agindo altruisticamente, Senhor, pedindo ao Senhor para agir em favor de outras pessoas. Meu Deus, nós queremos do seu poder, Senhor, queremos mais e mais de ti. Vem com o seu poder, ó Pai, vem com a sua misericórdia, ó Deus, fazer com que estas vidas sejam abençoadas, com que essas vidas sejam tocadas pelo Senhor. Quanta gente, ó Deus, tinha uma vida normal, até o dia, Senhor, que foram enganadas, até o dia, ó Deus, em que uma ação fora daquilo que deveria ser, em que o domínio próprio deveria estar imperando, essa pessoa experimentou o crack, experimentou a maconha, experimentou a cocaína, o ônix, o ópio, experimentou a morfina, experimentou a cola de sapateiro, experimentou, ó Deus, qualquer tipo de barbitúrico. E agora, meu Deus, essa pessoa já não vive mais. Depois de experimentar, aí sim, meu Pai, de uma vez por todas, foi o domínio dessa pessoa e passou a imperar sobre ela e nela o poder das drogas. Eu sei, ó Deus, que o diabo disse a ela: bem-vindo ao meu império, o império das drogas, o império da morte, o império da destruição. Meu Deus, eu sei, Senhor,

que não são somente as pessoas que estão nas ruas, não são somente as pessoas que abandonaram as suas casas e vivem nessa vida miserável. Eu sei, ó Deus, que nessa mansão também tem droga. E eu sei que nesse apartamento finíssimo também tem droga. Eu sei, Pai. Eu sei, ó Deus, que nessa escola riquíssima, nessa escola onde está a nata da sociedade, também estão ali as drogas, levando gente, ó Deus, de possessão, gente de futuro, também a esse mundo de destruição. Sei, ó Deus, que não são só os miseráveis nas praças que estão sendo involucrados, massacrados, dominados pelas drogas, tanto as lícitas como também as ilícitas. Sei, Senhor, que na mansão tem o álcool. Sei, ó Deus, que na pobreza também tem o álcool. Se alguns abusam do scotch, do uísque, da cerveja, dos vinhos mais caros, tem também aqueles que se deixam levar pela pinga, pela cachaça, pela manguaça. Sim, Senhor meu Deus, quantas pessoas tomam o próprio álcool puro e quanta gente está morrendo. Se as autoridades declaram, ó Deus, uma questão não só social, mas uma questão, ó Deus, de saúde pública, Senhor, eu diria muito mais. Eu diria, ó Deus, que é uma questão de vida e morte. Eu peço ao Senhor que o Senhor nos use, Senhor. Que o Senhor use, ó Deus, aqueles que batalham, aqueles que oram, jejuam, para que nós possamos alcançar essas vidas. Para que nós possamos, ó Deus, alcançar essa pessoa miserável, pobre, que nada tem e faz das ruas a sua casa. E que nós possamos alcançar também essas pessoas que têm tudo, mas ao mesmo tempo não têm nada, Senhor. Porque a realidade é que elas estão no mesmo patamar de escravidão. Senhor, meu Deus, Senhor, meu Pai, eu peço ao Senhor em nome de Jesus. Eu sei que as minhas palavras, se o Senhor não ouvi-las, serão apenas palavras. Mas sei, ó Deus, que as nossas palavras, eu digo as minhas, juntamente com as palavras de oração que todo o povo está fazendo comigo agora, se o Senhor atender, não serão apenas palavras, mas serão orações ouvidas. E sei, Senhor meu Deus, que o mistério das libertações, das curas, ele estará acontecendo, Senhor, em tantas vidas, em tantas situações, em variadas situações, e o nome do Senhor estará sendo glorificado. Quanta gente, ó Deus, tem buscado tanta coisa. Eu sei que a necessidade, Senhor meu Deus, juntamente com a ignorância, leva tanta gente a buscar tantos lugares. E essas pessoas têm se aprofundado cada dia mais num labirinto de horrores. Senhor meu Deus, essas pessoas têm acumulado cada dia mais sobre si demônios e mais demônios, enfermidades e enfermidades. Sei, ó Pai, que um pai, uma mãe, um filho fariam qualquer coisa pelo bem-estar da família. E que essas pessoas tomem a atitude correta, ó Deus, não buscando em demônios a libertação da opressão que ele mesmo impõe, não buscando em lugares errados com os próprios demônios a libertação para a prisão que ele mesmo impõe. Ah, meu Deus, o meu coração se estremece perante o Senhor e se entristece diante da situação que tem levado tantos jovens, mesmo os não jovens,
a essa situação promíscua, a essa situação, Senhor meu Deus, de violência. Quantos jovens têm falecido tão cedo, Senhor. Recentemente, ó Deus, tivemos questões de jovens que não alcançaram nem a sua adolescência, morrendo prematuramente por causa de drogas, por causa da violência, por causa do caos social que nós estamos vivendo. Bem entendemos, ó Pai, que os que deveriam dar exemplo não dão. Bem entendemos, ó Deus, que a corrupção, que nesse país já chegou a ser chamada de endêmica, e eu me recuso a acreditar nisso, meu Pai. Senhor, meu Deus, infelizmente nós temos visto muita coisa ruim que remete à nossa juventude, o nosso país, à desesperança completa. Mas, Senhor Jesus, o Senhor é a nossa esperança. Que o Senhor seja o nosso socorro. Venha em nosso socorro, ó Deus. Fazendo, ó Deus amado, vir à tona todas as artimanhas satânicas, para que possamos reconhecer o adversário e lutar contra o adversário certo. Quanta gente, meu Deus, está apanhando do João e lutando contra o Joaquim. Quanta gente está levando safanadas de Satanás e está lutando contra o adversário errado. Meu Deus, nós queremos ver, ó Pai, a revelação do Senhor. Revela, ó Deus, revela, ó Pai, a esse coração, a essa vida, a essas pessoas, quem é realmente o adversário, para que nós possamos unir as nossas forças e dentro desse exército do Senhor, tendo o Senhor como nosso Senhor, o nosso general, que nós possamos, ó Deus, saber que a nossa luta não é contra a carne, nem também contra o sangue, mas é contra toda a potestade e principados, todas as hostes espirituais, contra os demônios, contra esses espíritos malignos, destruidores de famílias, que destroem também ministérios pastorais, contra os pastores, ó Pai, quantos daqueles que nós já os consideramos há tanto tempo, ou considerávamos homens de Deus, quantos valores, quantos jovens, quantas pessoas promissoras na sua obra, foram vencidas por demônios, por setas do ganho fácil, da fornicação, do adultério, pelas mentiras, pelo orgulho, pela sedução de uma vida política. Senhor meu Deus, Senhor meu Pai, a sedução da fama. Nós queremos ver o Senhor agindo, Senhor. Eu não conheço os corações, mas eu conheço o Senhor, meu Deus. Eu bem conheço o Senhor. Eu sei que quando o Senhor age, Senhor meu Deus, o Senhor levanta o caído. Eu sei que quando o Senhor age, Senhor meu Deus, e há espaço para agir no coração, o Senhor tira da miséria extrema o miserável que jaz à beira da morte e o transforma num arauto do Senhor. Nesse momento, ó Pai, eu sei que o Senhor é poderoso para visitar essa pessoa que se encontra largada depois de ter conhecido a sua palavra. Eu sei que o Senhor é Deus poderoso para levantar essa pessoa, esse que Satanás, ó Deus, está fazendo dele um verdadeiro tapete, um capacho. E sei que o Senhor é poderoso para transformar esse farrapo humano num servo do Senhor, numa serva do Senhor. Meu Deus, meu Pai, eu creio nas ações do Senhor. Eu creio no agir das Tuas mãos. Vem agir, ó Deus, eu creio que o Senhor está ouvindo a minha oração. Sei, ó Pai, quem sou. Sei, ó Deus, da minha vida. Sei, ó Deus, que sou carente da Sua misericórdia. Sou carente do Seu amor. Mas conheço o meu coração, ó Deus. Sinceramente, ó Pai, o único coração que a mim interessa conhecer é o meu mesmo. Sei, ó Deus, que tenho me esforçado na Sua obra, e sei que a minha oração é sincera, Senhor. Sei, ó Deus, que não estou orando para me apresentar,
para me fazer passar por melhor do que qualquer um. E sei que o Senhor está ouvindo o meu clamor. Sei que o Senhor está visitando essa casa agora, esse manicômio. Sei que o Senhor está visitando essa pessoa que está no mundo das drogas. E sei que lágrimas estão rolando por esse rosto. Esse rosto cansado do sofrimento, meu Deus. Esse rosto, ó Deus, que mostra o seu abatimento. Depois de tantos anos carregando esse fardo, fazendo sofrer essa família. Ah, Senhor meu Deus, eu sei que o Senhor está agindo também nas minhas lágrimas. Eu sei que o Senhor está agindo, Senhor meu Deus, na minha oração. Eu peço ao Senhor que o Senhor visite essa pessoa que está, Senhor, no emaranhado do mal. Essa pessoa, Senhor meu Deus, que está à beira da morte. Essa pessoa, meu Deus, que quer sair da situação que está. Essa pessoa que não quer continuar, ó Deus, nesse vale onde já não bate mais o sol. Essa pessoa, Senhor meu Deus, que quer sair desse deserto onde a semente já não mais germina. Essa pessoa que quer, meu Deus, sair da escravidão imposta pelo inimigo. Eu te repreendo, inimigo. Meu Deus, eu estou repreendendo o inimigo. Em nome de Jesus. Caia por terra, Satanás. Caia por terra, espírito imundo. Você colocou essa pessoa nesse leito. Os médicos já estão desesperados porque não acham essa enfermidade. E em muitos casos, quando acham a enfermidade, entendem que a medicina já não tem mais condições de fazer com que esses corpos sejam reanimados. Meu Deus, são mortos vivos. É, meu Deus, são mortos vivos. São vidas que já não vivem mais. São vidas, ó Deus, que já desistiram da vida. O Senhor é poderoso. O Senhor é poderoso para agir agora. Quanta gente envolvida, meu Deus, nesses processos de morte. Quantas pessoas envolvidas no processo também, ó Deus, não da enfermidade da carne. Mas quantos mentirosos contumazes insistem em mentir contra a verdade, tentando deturpar o andamento da sua obra. Quantas pessoas são vítimas dessa língua ferina, invejosa, mentirosa e maligna. Meu Deus, o Senhor é poderoso, Senhor. Sei que do Senhor não se zomba. Eu sei que o Senhor é Deus vivo. Em nome de Jesus, ó Deus, toma posição agora. Eu repreendo esse demônio que levou essa vida para a cama, o leito da morte. Essa vida, ó Deus, desenganada. Cura essa doença agora, meu Pai. Eu sei que o Senhor pode fazer estremecer essa carne agora, porque o Senhor é Deus. E eu peço ao Senhor em nome de Jesus e evoco as suas promessas, Senhor. Eu sei, ó Deus, que pedindo ao Senhor, em nome de Jesus, o Senhor fará e o nome do Senhor será glorificado. Opera agora, ó Deus, nos encarcerados, pessoas que são vítimas delas mesmas, mas também vítimas do diabo, também vítimas de uma sociedade injusta, vítimas de tanta coisa, mas ao Senhor, e eu sei, ó Pai, ao Senhor reservará, Senhor, a Deus, a ação de libertação dessas vidas, primeiramente passando pelo processo espiritual, libertando essas vidas, ó Deus, e dando a elas, ó Deus, não a sensação, mas a certeza que os pecados foram perdoados e que elas podem vislumbrar agora a esperança da sua glória, do seu poder, dos benesses do Senhor. Guardai as famílias, ó Deus, a minha família, minha esposa, os meus filhos,
os cultos anunciados. Meu Deus, em nome de Jesus, que a bênção do Senhor esteja sobre nós. Nós glorificamos o Senhor. Nós exaltamos o nome do Senhor por tudo quanto o Senhor está fazendo nesse momento. Em nome de Jesus Cristo. Amém, Senhor.

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2: Ele respondeu: porque a fé que vocês têm é pequena. Eu asseguro que se vocês tiverem fé do tamanho de um grão de mostarda, poderão dizer a esse monte: vá daqui para lá, e ele irá. Nada será impossível para vocês. Mateus 17:20.
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0: Por natureza, o homem é esquecido. Esquece dos fatos, datas, pessoas e compromissos. Por outro lado, a tendência humana é para não esquecer certos fatos que ocorrem na vida. Principalmente quando se trata de perdoar ou pedir perdão. Vemos e ouvimos muitas pessoas afirmarem: eu perdoo, mas não esqueço. Perdoo, mas não quero mais amizade com ele ou com ela. Isto não é perdão. O perdão que a Bíblia ensina é cheio de amor, misericórdia, e normalmente se perdoando se esquece, se sepulta no passado. Isso é possível se a pessoa experimentar o perdão divino, tornando-se revestida do grande amor de Deus. Deus é onisciente, é onipresente, é onipotente, mas, sem dúvida alguma, Ele esquece dos nossos pecados. Pois eu mesmo, o Senhor de Israel, apago as tuas transgressões por amor de mim, e dos teus pecados eu não me lembro mais. O Senhor Deus lança os teus pecados perdoados para trás de suas costas e joga nas profundezas dos mares. Caro amigo ouvinte, o sangue de Jesus Cristo nos purifica de todo pecado. Através do seu sangue que temos a comunhão uns com os outros. E o sangue do Cordeiro de Deus, o Filho de Deus, nos purifica de todo pecado. Isso se conhecermos a Jesus Cristo e sabermos que Ele é o Senhor. Mantemos a comunhão uns com os outros. E o sangue do Cordeiro nos purifica, nos lava e nos limpa de toda iniquidade. Amigo ouvinte, pare, pense, confesse os seus pecados. E a partir de hoje, você será uma nova pessoa em Cristo Jesus, o Filho de Deus. Aprenda a perdoar e serás perdoado. Pois quem conhece a Deus sabe perdoar. 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
3: A paz do Senhor Jesus, meus irmãos e minhas irmãs, ouvintes do programa Voz Libertação, aqui é o irmão Ítalo, da cidade de Arujá, interior de São Paulo. Gostaria de dizer que a época que marcou mais a minha vida na Igreja Deus é Amor é quando eu nasci em 1987. Minha mãe já era desse ministério, minha mãe Exaltina, através do programa Voz Libertação, o saudoso missionário Davi Martins Miranda, não foi nem na igreja, foi em casa, lá em Fortaleza, Ceará, onde ela morava. Ela aceitou Jesus através desse maravilhoso programa. E ela sempre contava isso, e isso ficou marcado na minha vida. E também, sem falar, os hinos antigos, os discos que a gente tinha, né? Na época que nós tínhamos toca-disco, todo domingo, todo fim de semana, assim, pela manhã, minha mãe colocava, a gente tinha uma pilha de disco da Voz da Libertação, então nós ouvíamos Débora e Leia, né? É um LP que eu ouvi muito na minha infância, foi Coração Quebrado, Sangue Inocente, e tem um monte de LP, de hinos que realmente marcou a nossa vida. A Missão de Jesus, da irmã Irene Miranda, né, do LP Galileu, o hino Galileu, né, que foi, se tornou o hino oficial do programa Voz Libertação, né, também os Testemunhos de Cura, muita coisa também. Já o programa Mensagens Cantadas, que a gente já acompanhava já nos anos 90. Então, parabéns, Igreja Deus é Amor. Deus abençoe pelo seu aniversário. Temos muita história para contar e muita bênção para contar. Então, foi isso que marcou a minha vida. Amém? Deus abençoe.
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6: A paz do Senhor Jesus, querida audiência que nos acompanha através desta maravilhosa programação, chegou o momento tão importante da nossa meditação na palavra de Deus. Quero convidá-los agora a lermos a Bíblia, a palavra de Deus, para esta tão importante meditação. No livro de Números, capítulo de número 16, livro de Números, capítulo 16, diz assim a palavra de Deus, no versículo 48. E estava em pé entre os mortos e os vivos, e cessou a praga. A palavra de Deus separada para nós nesta tão importante meditação traz a revelação deste capítulo 16, aonde você sabe, já leu a Bíblia e também já conhece esse texto áureo, um dos textos mais lindos da Bíblia em seu desfecho, porque trata da revolta do povo, o povo de Deus, contra Moisés e contra Arão. E a Bíblia diz que neste então, quando toda aquela comunidade se ajuntou contra Moisés e contra Arão, e se voltaram para, com suas próprias forças ou autoridade, executar juízo contra eles, dizendo, não é só Moisés e Arão que possui aqui as destras ou autoridade para julgar, porventura não é santo todo o povo do Senhor? Então Moisés e chama Arão. Então Moisés ele chama Arão e entra até a tenda do Senhor e vai buscar a face do nosso Deus. E quando ele entra de encontro a Deus na tenda, diz a Bíblia que a nuvem do Senhor os cobriu e a glória do Senhor apareceu. Então Moisés e Arão foram para a frente da tenda do encontro com Deus e disse o Senhor a Moisés, sai do meio desta comunidade para que eu acabe com eles imediatamente. Mas eles se prostraram em terra. E Moisés disse a Arão, pegue o seu incensário agora, ponha incenso nele com fogo tirado do altar e vá depressa até a comunidade para fazer propiciação ou expiação por eles, porque saiu grande ira da parte do Senhor e a praga já começou. E Araão fez o que Moisés havia lhe ordenado. Ele se levantou e quando ele colocou o seu incensário, um em sua mão direita, um em suas mãos esquerda, um incensário na sua mão direita e o outro incensário na sua mão esquerda, diz a Bíblia, que ele pôs-se em pé e ele viu duas multidões, mortos e vivos. Muitos já haviam morrido porque a ira do Senhor havia se acendido por causa da murmuração, por causa de toda aquela batalha e conflito espiritual que não estava saindo de Deus. Deus não queria aquilo no meio do seu povo. Deus não queria aquilo estorvando e prejudicando a sua comunidade santa. Então diz a Bíblia que Araão, como sacerdote, aceitou o que ordenou Moisés e ofereceu incenso, e ele fez propiciação por eles. E quando Araão começou a oferecer incenso, a Bíblia diz que foram 14.700 os que morreram daquela praga, além dos que haviam morrido por causa de Coré e também de Datã e de Abirão. Mas o interessante, no versículo de número 48, é que a Bíblia diz que quando Araão levanta as suas mãos, cessa-se a praga. E Araão, com mãos abertas entre os mortos e os vivos, não era simplesmente Araão, mas era a tipologia perfeita de Cristo, que quando foi levantado no Calvário, estava ali Cristo sendo colocado, oferecido como sacrifício para os nossos pecados. E ele foi levantado entre os mortos e os vivos. Quem eram os mortos? Aqueles que não o reconheciam, aqueles que mesmo vendo que Jesus estava morrendo para lhe dar as vidas, estava derramando o seu sangue para que eles do seu sangue fossem poupados. Mesmo assim, eles passavam pelas ruas, olhava ao Senhor de braços abertos, o Salvador. Eles meneavam a sua cabeça e dizia: salvou a tantos e não pode salvar a si mesmo. Jesus estava naquele momento de braços levantados como Araão, entre os mortos e os vivos, fazendo cessar toda a praga, toda a maldição do pecado que havia matado de Eva e Adão até a Cristo. Agora estava tendo um ponto de observação. Jesus Cristo, o Filho perfeito encarnado de Deus, sendo apresentado, sendo crucificado, sendo exposto à morte para nos dar a vida. Naquele dia em que Araão levantou os seus incensários, muita gente morreu. A Bíblia diz que foram 14.700 que morreram daquela praga. E muitos outros morreram fora daquela congregação. Mas a Bíblia nos deixa uma palavra de consolação: que depois daquela expiação, cessou-se toda a praga. A ira de Deus tornou atrás. O Senhor retirou as suas mãos e disse: não, chega de destruição. Tem alguém intercedendo, tem alguém na brecha que está fazendo o trabalho perfeito do sacerdote. Ouvintes, a Bíblia diz que Deus busca alguém que tenha nele esperança e que se coloque na brecha do muro e clame pela cidade para que ele não a destrua. Mas por que Deus quer ver em nós esta intercessão, esta intervenção de clamor? Porque o Senhor sabe que grande é a ira que pesa sobre a humanidade por causa dos seus pecados, por causa das suas revoltas, por causa das suas rejeições. Mas Deus também, ele nos preparou o sacrifício perfeito, que não vai cessar. Já cessou toda praga, toda morte, toda sentença, toda condenação. E agora é a sua escolha, é a sua decisão que fará a diferença na sua eternidade, aonde você vai passar os seus dias, se com Deus ou apartado de Deus. Aqueles mortos do livro de Números, capítulo 16, versículo 48, tiveram oportunidades, viram Deus operando, as mãos estendidas do Senhor atuando, mas eles não deixaram, não permitiram estes sinais lhe convencer. Eles não permitiram estes sinais lhes convencer. Eu digo para você, tudo aquilo que Deus fez em Cristo Jesus é para mim e para você. Se você ainda está vivendo a sentença da condenação, os efeitos desta praga, os efeitos nocivos e horríveis desta pandemia, saiba que ela não vai cessar. Em Cristo Jesus, ela já cessou. Saiba que ela não vai passar. Em Cristo Jesus, ela já passou. Porque Ele se levantou como sacerdote eterno segundo a ordem de Melquisedeque. E Ele disse assim: em mim foram crucificados todos os pecados para que você tenha perdão. Em mim você recebe a vida e você recebe eternidade e perdão. Receba a Jesus Cristo. Receba eternidade. Receba agora o seu perdão. Você não tem que viver os efeitos destruidores desta praga maligna conhecida como rebelião, como pecado, como desobediência. Não. Você precisa agora abrir o seu coração e entregar a sua vida para Jesus. E estava em pé entre os mortos e os vivos e cessou a praga. De que lado você está? Dos mortos ou dos vivos? De que lado você vai estar? Entre aqueles que vão desfrutar da eternidade com Deus ou daqueles que estarão da eternidade sem Deus? Receba esta palavra. Receba Jesus. Receba o sacrifício perfeito que Ele fez na cruz do Calvário para te salvar. Receba esta palavra no teu coração e que Deus te abençoe e que Deus possa te confortar, te consolar e te livrar de todo mal.
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8: Quatro horas e cinco minutos em São Paulo.

0: Seja muito bem-vindo, seja muito bem-vinda. Você está na Rádio Deus de Amor, Madrugada do Socorro de Deus. Esse quem vos fala é o seu irmão em Cristo, Diácono Douglas Almeida. E vamos até as 5 da manhã, debaixo de muita fé. E agora nós vamos para o bloco de notícias, saúde mental e eu já volto com você.
1: Obrigada pela sua audiência. A gente vai para mais informações aqui. Terapia com animais acelera a reabilitação neurológica. A terapia assistida com animais tem se mostrado uma poderosa aliada na reabilitação neurológica, acelerando a recuperação de pacientes com diversas condições. O tratamento, que utiliza principalmente a interação com cães e cavalos, promove benefícios físicos, emocionais e cognitivos significativos, conforme destacam os especialistas. De acordo com neurocirurgiões, um dos principais diferenciais dessa abordagem é a estimulação multissensorial, que acontece durante as sessões. Essa característica permite que o cérebro recrute e resgate eletricamente um número maior de circuitos neurais, acelerando o processo de plasticidade cerebral. O médico esclarece ainda que a plasticidade neural não significa que novos neurônios sejam produzidos, mas sim que circuitos já existentes são ativados para substituir aqueles que foram lesados. Durante a terapia com animais, o cérebro é estimulado de maneira global, o que potencializa esse processo. A terapia assistida com animais tem se mostrado benéfica para diversas condições, incluindo AVC, doenças neurológicas degenerativas e transtornos do desenvolvimento. Os especialistas destacam que, ao unir ciência e humanização, a terapia com animais não apenas acelera resultados, mas também torna o processo de reabilitação mais prazeroso e engajador para os pacientes. Como a desorganização pode afetar a saúde mental? Vivemos em uma sociedade que valoriza o acúmulo, mas o excesso de objetos, papéis e desorganização no ambiente de trabalho ou em casa tem um preço alto para o nosso bem-estar e saúde mental. O que muitos veem como apenas bagunça é, na verdade, um dreno de energia cognitiva. A neurociência provou que um ambiente desorganizado

0: acordado, ele inevitavelmente voltará à bagunça. Defina um local específico para cada coisa, chaves, carteira, carregador, e devolva-o imediatamente após o uso. O minimalismo e a organização não são apenas uma questão de estética, são uma questão de saúde cognitiva. Ao limpar o seu espaço físico, você está literalmente limpando o seu espaço mental, abrindo caminho para mais foco, mais paz e bem-estar. 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
1: É, querido ouvinte, eu quero convidar você para daqui a pouquinho, às 7 da manhã, estar presente aqui no primeiro culto desse domingo, é dia 24 de maio de 2026. Nós temos uma agenda preparada com muito carinho, com muito amor, para que a sua vida seja impactada e transformada pelo poder de Deus. Se você não puder estar presente às 7 da manhã, fique tranquilo. Às 9 da manhã, nós temos o segundo culto com o tema Famílias em Busca do Espírito Santo. E nessa oportunidade, nosso irmão presbítero Kleber de Oliveira será instrumento de Deus para a sua vida. E às 11h30 nós temos o terceiro, será instrumento de Deus para a sua vida. E às 11h30 nós temos o terceiro, que no período matutino, no período da manhã, para que você, querido ouvinte, tenha a vida abençoada. Mas se você não pode estar presente no período da manhã, em nenhum desses horários, você pode estar também presente no período da tarde. É isso mesmo. A partir das 15 horas é o segmento da campanha Profetizando no Vale. E nessa oportunidade, Deus vai usar a vida do nosso irmão pastor Jerry Borchá. É isso mesmo. É culto especial, Me Aquecendo no Rebanho. Será uma tarde

marcada pelo poder de Deus aqui na Igreja Deus é Amor. Banho será uma tarde marcada pelo poder de Deus aqui na Igreja Deus é Amor.

0: A Bíblia diz que Deus estende sobre ele as suas mãos, porque ele confessa dizendo: e veio sobre mim a mão do Senhor, e foi as mãos, porque ele confessa dizendo: e veio sobre mim a mão do Senhor, e foi o Senhor. Misteriosa, te diz a Bíblia no livro do profeta Daniel, que repreendeu a loucura daquele que estava usando os utensílios de Deus para se embriagar, e é todos aqueles que não serviam a Deus, puderam enxergar somente uma mão sem braço, uma mão sem corpo, uma mão que não dava para saber de onde havia vindo, mas aquela mão entrou e escreveu naquela parede estucada: Mene, Mene, Tekel, Upharsin, e ninguém podia discernir o que Deus havia escrito, porque eles viram as mãos, mas não entenderam a revelação. Aqui não, Ezequiel disse: as boas mãos do Senhor, ela veio sobre mim, e eu me deixei levar, e eu me deixei convencer, e eu me deixei mover pelo Espírito dele, pelo poder dele, pela operação dele. Glorifique, pode glorificar, pode exaltar. E agora, Senhor, há mães clamando, agora pais que estão clamando, agora filhos que estão orando, agora uma igreja buscando a tua presença. Pai, toma lugar no nosso coração, toma lugar, meu Pai, na nossa visão, para que a nossa visão seja ampla, para que o nosso coração receba agora, para que os ouvintes que estão na transmissão receba o toque, receba a graça, receba o poder, receba a unção do teu Espírito Santo, convidando a eles para pedir, convidando a eles para clamar, porque na tua palavra, Senhor, escrito está: pedir e dar-se-vos, buscais e encontrareis, bateia e abrir-se-vos-á, porque todo aquele que pede recebe. Igreja, todo que pede recebe. Pede a Deus agora, pede ao Senhor agora, pede aquele que tem poder nos céus e na terra, para que ele te dê agora. Dai-nos agora, Senhor, a direção, dai-nos agora um coração preparado, que seja o nosso coração como a boa terra, para receber a tua palavra, para receber a tua revelação. Que nenhuma distração venha impedir a tua palavra, que nenhum incômodo, que nenhum enfado, ó Deus, no corpo, na carne, venha impedir o teu falar, o teu operar nesta tarde. Abençoa, Senhor, porque cremos no poder da tua palavra, cremos no poder do teu evangelho, porque escrito está, Senhor, ó Deus, que o teu evangelho é poder, é poder, é poder para a salvação de todos aqueles que creem. Dai-nos fé agora, Pai, para crer na salvação da nossa casa, para crer na salvação da nossa família, para crer na salvação dos nossos filhos. Quantas famílias perdidas, quantas famílias destruídas, quantas famílias arruinadas, Pai, quantos estão agora, ó Deus, lutando contra o terror, contra o angustiador, contra o mal, meu Pai, que entrou na família.
1: O Espírito de Deus está me revelando 4 pessoas desenganadas da medicina por causa de um problema no teu coração, e Jesus está te revelando, dizendo que hoje você será tocado e curado do teu coração. Cadê estas 4 pessoas? Levante as tuas mãos, venha para cá. O Espírito Santo de Deus está me revelando 172 pessoas que estão agora em aflição dentro da sua casa, porque o mal é no coração. Você já não consegue mais trabalhar, já não consegue nem mais caminhar, porque o seu medo é que a qualquer hora vai parar o teu coração. Jesus está te visitando aí, está te dando um coração novo, em nome de Jesus. Tem uma pessoa que está em nosso meio, e esta pessoa já está usando até sonda, porque esta pessoa sofreu a intervenção médica, mas não adiantou, porque o mal, a infecção, as dores prosseguiu, continuou. Mas Jesus está dizendo que vai tocar na tua vida. Cadê esta pessoa? Levante as mãos e venha para cá. O Espírito Santo está me revelando 326 pessoas que você sente nas suas costas, como se algo tivesse te apertando, te impedindo de respirar, e você já não sabe mais o que fazer, porque você já medicou, já tratou, pediu exame, e nada aconteceu. Mas Deus está dizendo que Ele vai tocar na tua saúde e vai curar teus pulmões agora. O Espírito Santo de Deus está me revelando.

0: uma pessoa que a medicina te desenganou, dizendo que você tem manchas no seu coração e não há um perfeito funcionamento, e você está pedindo a Deus que Ele te cure. Cadê esta pessoa? Jesus vai tocar. Levante as tuas mãos e venha receber a cura. Levante as tuas mãos e venha receber o milagre. Diga glória a Deus. O Espírito Santo está me revelando 41 pessoas que você está paralisado da tua coluna e você sente dores que te impede até de andar, e parece que tem dias que você não vai suportar estas dores na coluna. Você buscou o médico, venha para cá. O Espírito Santo de Deus está me mostrando uma pessoa que faz muitos anos que você está lutando pela tua libertação. Você desmaia e começa a colocar saliva pela sua boca. Tem pessoas que começam a dizer que não querem nem ficar perto de você. Jesus vai libertar esta pessoa. Levante as tuas mãos e venha receber.
1: Deus já está operando maravilhas, pastor Kleber, e amados ouvintes, a nossa irmã relatando o milagre que recebeu do Senhor Jesus. Minha irmã, o seu nome?
2: Maria.
1: O que a senhora recebeu de Jesus agora?
2: Eu recebi a cura, irmão. Estava com uma dor que não conseguia virar o pescoço, que me faltava até o ar. E agora, em nome de Jesus, eu fui curado.
1: A dor desapareceu?
2: Desapareceu.
1: Então faz os movimentos que não podia fazer e faz normalmente. Está virando o pescoço, movimentando o ombro, já está curada para a glória de Deus, ouvinte.
2: Curada.
1: Cadê a dor?
2: Sumiu em nome de Jesus.
1: Sumiu para a glória de Deus.
3: Pastor Kleber, milagre extraordinário. Esta senhora chegou aqui, não podia caminhar, mas no momento da oração e da revelação do Espírito Santo de Deus, ela abandonou a cadeira de roda e está caminhando perfeitamente para a glória de Deus. Minha irmã, qual é o seu nome?
4: Paula.
3: A senhora não podia caminhar?
4: Não. Quebrei o pé.
3: Muita dificuldade?
4: Sim.
3: O que aconteceu com a irmã no momento da oração?
4: Jesus me deu a vitória, deu a caminhar até aqui sem a cadeira de roda.
3: Está caminhando perfeitamente.
4: Amém.
0: Oh, glória.
3: Aí está, pastor Kleber, milagre extraordinário, caminhando para a glória de Deus.
0: O Espírito Santo está me mostrando agora 104 pessoas que você precisa medicar continuamente a sua saúde por causa de uma diabetes que você não consegue vencer. 104 pessoas, e Deus está dizendo, Ele vai tocar na tua saúde. Levante as tuas mãos e venha. Levante as tuas mãos e venha. Tem uma pessoa que está em nosso meio, você representa alguém da tua família, e este alguém da tua família começou a manifestar surtos psicóticos, sinais de loucura, e Deus está me dizendo que toda a tua casa está sofrendo numa terrível aflição, mas Deus vai libertar esta pessoa da tua família. Levante as mãos e dê glória a Deus, igreja. O Espírito Santo de Deus está me revelando uma pessoa que você sente caminhar dentro do teu estômago em todo lugar, e você já fez de tudo para você vencer o que está aí, você não consegue expelir, não consegue tirar, e os médicos não conseguem dizer para você o que é, e você sente andando dentro do teu corpo. Cadê esta pessoa? Chamei esta pessoa uma vez, levantou as mãos, cadê a pessoa? Está a revelação. Levante as mãos, eu quero orar por você. Venha cá, porque eu quero orar. Você sente caminhar dentro de você, está entendendo a revelação ou não? E você sente nitidamente caminhando, não é fora, dentro do teu corpo. A última vez chamei esta pessoa, venha cá porque nós queremos orar. Aplauso para Jesus.
1: Pastor Kleber, Deus está fazendo milagres no primeiro dia dessa campanha. Deus vê muito além. A nossa irmã chegou aqui com dores, curada por Jesus agora. O seu nome?
5: Natalice.
1: O que a senhora chegou sentindo aqui nessa tarde?
5: Eu estava sentindo a dor daqui, na parte aqui das costas, né? Muita dor nas pernas, né?
1: Foi revelada por Jesus. Aonde está as dores?
5: Não estou sentindo nada, agora não.
1: Curado por Jesus.
0: Aplauso para Jesus, igreja. O Espírito Santo, Ele está me revelando uma pessoa que está medicando. E esta pessoa está medicando, presta atenção, um problema na sua cabeça. Porque a medicina disse que você não consegue vencer esse transtorno. E Deus está dizendo que não é transtorno. É algo que está para oprimir a tua cabeça. Vamos repreender. 19 pessoas que você, quando vai se levantar, o teu corpo todo se trava. Porque não é só um problema na coluna. É algo que está generalizado nos teus ossos, por causa da artrite e da artrose. E tem quando é vez que você se levanta, para onde você está e tem que segurar, senão você cai. Venha receber a vitória, levante as mãos. Aplauso para Jesus, igreja.
3: Pastor Kleber, milagre extraordinário. Nosso irmão relatou para nós que chegou aqui com a coluna travada. Não podia nem se agachar, nem se levantar. Mas no momento da oração, o que aconteceu, irmão?
6: Agora estou podendo me abaixar e não está doendo mais.
3: A senhora chegou aqui com...
6: Ah, a coluna doendo bastante, o pescoço todo dolorido, né? E agora não estou sentindo mais nada.
3: No momento da revelação, da oração foi curado?
6: Foi curado.
3: Agache, irmão, levanta. Faz um teste para nós aí. Aí está Pastor Kleber, revelado pelo Espírito Santo de Deus. Não podia se agachar, muitas dores, mas foi curado nesse exato momento, para a glória do nome do Senhor Jesus.
1: Pastor Kleber e amados ouvintes, aquela revelação do surto psicótico. Estamos aqui com a mãe que está com a foto da sua filha e ela contando o que recebeu do Senhor, a revelação e o que está acontecendo com ela. Meu irmão, seu nome?
7: Lucy.
1: A revelação é com a senhora, é sobre a sua filha?
7: Minha filha.
1: O que está acontecendo com ela?
7: Ela está arrancando o cabelo, arrancando os cílios e está querendo sair de casa agora. Cada hora ela tem... começa com loucura, assim. Acusa eu, o meu marido, falando que a gente sufoca ela, mas a gente é pai e mãe, a gente só quer cuidar. E ela, não sei o que está acontecendo com ela.
1: A senhora veio receber a bênção por ela.
7: Em nome do Senhor Jesus.
1: E através da revelação ela está curada. A senhora crê?
7: Em nome do Senhor Jesus.
0: Vamos
1: está curada
0: apresentar.
1: Para a glória
0: que
1: de Deus.
0: Que coisa tremenda.
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paz do Senhor Jesus Cristo para o povo de Deus. Que Deus nos abençoe hoje e sempre. Nunca desista de Deus na sua vida. Sou Lutério da Cachoeirinha.

0: 4:30 em São Paulo. É isso mesmo, 4:30. Nós vamos agora para o quadro, o projeto Eu Mais Um, com a nossa irmã Débora Miranda. É isso mesmo, e ela vem trazendo um forte tema. É isso, anote, preste bastante atenção e, é claro, faça suas anotações. O tema é O Crente e a Temperança, parte 3, e eu já volto com você.
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3: Estamos chegando com muita paz, alegria, benignidade, fé, mansidão, esperança, paz. Estamos aqui falando dos frutos do Espírito. Estamos estudando esta semana estes frutos que devemos produzir quando nós temos o Espírito Santo de Deus em nós. Vos saúda na paz do Senhor, Débora Miranda, e vamos à nossa lição de hoje. Eu estava definindo na programação passada os frutos do Espírito que nós devemos produzir. Eu falei do amor, falei da alegria, da paz, longanimidade, benignidade, bondade, falei da fé. E hoje eu quero definir o que é mansidão, que é o oitavo fruto do Espírito. O que é mansidão? É você ser manso, calmo. Quando antes você era agressivo, estourado, se irava por qualquer coisa que o contrariava, agora o crente tem que ser manso, né? Tem que ser moderado. E também o nono fruto do Espírito que nós estamos falando aqui, que é a temperança, parece ser a somatória de tudo, né? É sobre esta qualidade do fruto do Espírito que estamos concentrando-nos nesta lição. O que é temperança? É autocontrole nas palavras, nas ações. E hoje eu quero falar este autocontrole nas palavras. Há um ditado popular que afirma assim: não devemos falar o que sabemos, mas sim sabermos o que falamos. Já ouviu falar desse ditado? Isto é o que se pode chamar de sobriedade, domínio próprio. Veja o que o apóstolo Tiago escreveu em sua carta, no capítulo 3, no versículo 2. Todos tropeçamos em muitas coisas. Se alguém não tropeça em palavra, o tal varão é perfeito e poderoso para também refrear todo o corpo. Você vai encontrar nas Escrituras Sagradas diversos exemplos de pessoas mal-sucedidas porque falaram demais. Por exemplo, Miriam e Arão, irmãos de Moisés, o criticaram por ter se casado com uma estrangeira. Deus então os castigou. Então ela, por ser a mentora da crítica, ficou leprosa por 7 dias. E os dois, eles perderam o direito de entrar na terra prometida. Olha que consequência. Não somente esta passagem, eu queria que vocês anotassem aí e lessem esses textos: Salmos 34, 13, Provérbios 13, 3 e Tiago capítulo 1, versículo 26. Queria também falar da necessidade de autocontrole nas nossas atitudes, nas nossas ações. A Bíblia conta a história de 4 jovens judeus que foram levados escravos para a Babilônia. E eles foram escolhidos por Nabucodonosor para realizarem um curso e depois servirem ao governo caldeu. O rei Nabucodonosor ordenou que eles se alimentassem com todas as iguarias da mesa real. E um desses jovens, chamado Daniel, e seus companheiros propuseram em seus corações não comerem daquelas iguarias, para não se contaminarem com a porção do manjar do rei, nem com o vinho que ele bebia. Se quer ler essa história, abra sua Bíblia em Daniel, capítulo 1. Então, o que fizeram esses jovens? Eles pediram, então, ao dispenseiro que lhes fornecesse apenas legumes durante 10 dias. Agora, veja uma coisa. Se após esse período, seus semblantes estivessem abatidos, eles aceitariam o manjar do rei. Mas, no entanto, se apresentassem em bom estado de saúde, eles continuariam com a refeição escolhida por eles até o final daquele treinamento. Então vejam que após aquele período de 10 dias, o semblante daqueles jovens era melhor do que dos demais jovens. Por isso, continuaram com aquela alimentação, à base de legumes até o final do curso. E o resultado dessa história está registrado em Daniel, capítulo 1, versículos 15 e 16. Eu vou deixar para vocês lerem em casa como uma lição de casa. Vocês verão o resultado desta história.
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3: Que Deus abençoe em Cristo Jesus. Vamos prosseguir falando dos frutos do Espírito na próxima programação. Se despede Débora Miranda na paz do Senhor e nosso WhatsApp é 11 982 92 3392. Até lá.
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1: Maravilhoso Deus e eterno e querido Pai, uma vez mais, diante da Tua presença, eu estou. Nesta madrugada, eu quero, ó Deus, pedir ao Senhor, ó Pai, interceder para que portas venham ser abertas. Sim, portas de excelência sobre a vida deste pai de família que está desempregado. Sim, meu Pai, esse pai de família, esta mãe, este filho, esse jovem, esse adolescente, ó Pai, que está precisando urgentemente de uma porta aberta. Deus, que esta pessoa, ó Pai, ainda hoje, Senhor, encontre a porta que o Senhor já abriu, a porta que o Senhor preparou, ó Pai, para que essa vida, para que essa família, Senhor, seja abençoada. Colocamos diante do Teu altar, colocamos diante da Tua presença e pedimos, ó Rei de toda a terra, a Tua provisão, a Sua bênção, ó Deus verdadeiro. Nesse momento, eu peço que as portas do Senhor sejam abertas em todos os âmbitos, ó Pai, sobre a vida deste e desta que busca, ó Deus, essa vitória na Tua presença. Deus, pessoas que estão aguardando, ó Pai, urgentemente uma intervenção cirúrgica, outros que estão aguardando, ó Pai, até mesmo uma simples consulta. Ah, Deus, mas está tudo travado, está tudo enrolado, mas eu oro, Jesus, para que no Teu nome, ó Deus, haja um verdadeiro, ó Pai, ah, Senhor, desenrolo, uma verdadeira manifestação da bênção do Senhor, trazendo portas abertas em todos os âmbitos, em todas as áreas. Confirma, confirma esta vitória que vem do alto, que vem da mão, ó Pai, do Senhor, que está estendida. Confirma a vitória, ó Rei de toda a terra. É para que o Teu nome seja glorificado, que pedimos nesta madrugada. É para o Teu louvor, ó Deus Todo-Poderoso. Te agradecemos porque cremos, ó Deus, no milagre da porta aberta. Te louvamos, Te engrandecemos, ó Pai, porque o milagre, ele não cessou, pelo contrário, ele tem se feito presente constantemente na vida daquele que vive em comunhão e também em intimidade para com a Tua presença. Obrigado, Rei de toda a terra, e que as portas sejam abertas em todas as áreas da vida desse irmão, a vida dessa irmã. É o que pedimos, ó Deus, tão certo quanto o ar que respiramos. Pedimos porque cremos na convicção dada a nós pelo Teu Espírito e também mediante a fé no Deus que tudo pode e se revelou a nós através das Sagradas Escrituras. Te agradecemos, ó Pai. Portas sejam escancaradas em todos os âmbitos, em todas as áreas, e que os empecilhos, ó Pai, não resistam, caiam por terra nesta madrugada. É o que pedimos, tão somente pela fé, ó Pai, em nome de Jesus.

0: 4:51 em São Paulo. E nós vamos agora para aquele momento de informação aqui na Rádio Deus e Amor. Informação pertinente para que a sua vida seja agregada muito mais. Vamos de Saúde em Foco e eu já volto com você.
1: E vamos ao momento de informação aqui na Rádio Deus é Amor. Gorduras ocultas? O colesterol alto não tem sintomas e ameaça o coração do paciente. O excesso de gordura ruim circulando solta no sangue é um grande vilão da saúde do coração. O colesterol alto forma duras placas internas que entopem as principais artérias com o passar do tempo. Isso eleva de forma absurda os grandes riscos de ataques cardíacos fulminantes e dos perigosos derrames. A alimentação rica em fortes frituras, carnes gordas e banha piora drasticamente esse triste quadro. Os produtos industrializados cheios de gordura trans são verdadeiros venenos silenciosos nas prateleiras. O paciente com problemas não sente dores, tonteiras ou cansaços até que a artéria fique bloqueada. Para controlar o problema sério, a inclusão imediata de vegetais e grãos puros no prato é urgente. O consumo de gorduras boas que estão presentes no azeite extra virgem e no abacate é muito favorável. A prática de exercício físico também é importante, porque ajuda fortemente a elevar o nível do colesterol considerado bom. O exame de sangue de rotina médica é a única forma real de descobrir os níveis exatos de gordura. A indicação final de medicamentos específicos só pode ser feita pelo experiente médico cardiologista. O coração bate tranquilo quando o sangue corre livre de grandes e graves obstáculos internos. Remédio mais barato? Os genéricos possuem a mesma eficácia dos medicamentos de marca. O custo financeiro dos remédios nas farmácias consome grande parte do orçamento das famílias. A opção inteligente pelos medicamentos genéricos traz uma enorme economia no final de cada longo mês. Muitos pacientes bons ainda têm receio de comprar o genérico por duvidarem fortemente da qualidade do produto. A lei brasileira garante rigorosamente que o genérico tenha a mesma fórmula química do original. O ingrediente ativo principal que promove a cura do problema é exatamente o mesmo dentro da pílula. Eles são muito mais baratos apenas porque o laboratório não precisou gastar valores com novas pesquisas. A embalagem oficial do genérico é padronizada e traz uma grande letra G impressa em amarelo forte. Você pode solicitar calmamente que o seu farmacêutico mostre a opção genérica da sua longa receita. Em tratamentos médicos de uso muito contínuo, a troca saudável gera uma economia anual gigantesca. O rigoroso controle constante do Ministério da Saúde atesta a eficácia desses fortes produtos de cura. Não é absolutamente preciso pagar mais caro pelo nome famoso de uma grande marca nas prateleiras. A saúde de excelência e qualidade e o preço justo devem sempre caminhar juntos para o bem da população.
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0: Música.
2: Graça e paz a todos. Aqui quem vos fala é o irmão Riles, moro em Vitória, no Espírito Santo. Quero deixar um versículo da palavra do Senhor que se encontra em Êxodo 14, 14. O Senhor pelejará por vós e vós calareis. Que Deus nessa manhã possa estar guerreando em favor de cada irmã, de cada irmão. E pode ter certeza que operando nosso Deus hoje na tua vida, na tua casa, no teu casamento, quem impedirá? Amém? Que Deus abençoe a vida de cada um.

0: 5 horas em ponto em São Paulo. E vamos agora para a identificação das nossas emissoras.
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4: 5 horas e 1 minuto.

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2: 1 Tessalonicenses capítulo 5, versículos 19 ao 20. Se você encontrou, diga amém. São só dois versículos, eu vou pedir para você repetir comigo. Não apagueis o Espírito, não desprezeis as profecias. Vamos todo mundo? Não apagueis o Espírito, não desprezeis as profecias. Podem glorificar o nome do Senhor e podem tomar os seus lugares também. Aleluia. Em Gênesis capítulo 1, eu amo essa passagem porque ela é muito poética. Mas nós temos já no início da palavra revelada, no início da Bíblia Sagrada, aquilo que nós temos como já apresentação de quem é Deus. A palavra de Deus nos diz que no início havia trevas sobre a face do abismo e o Espírito de Deus pairava sobre as águas. O Espírito de Deus. E a gente vê, meio que a gente consegue imaginar essa poesia divina, a gente consegue imaginar essa cena. Pensa naqueles lagos, no raiar de uma manhã, com aquela neblina que está sobre a água. É mais ou menos dessa forma como eu, pelo menos, enxergo aquilo que a palavra de Deus nos apresenta de quem é Deus e quem é o Espírito. Aliás, Deus já é um enigma para nossa mente. Deus é um ser triuno, o Deus Pai, o Deus Filho e o Deus Espírito Santo. O Deus Filho é aquele que a gente mais consegue se relacionar, porque é quem se fez carne. Jesus foi como nós. Ele abriu mão da sua glória, veio e esteve aqui conosco, não deixou de ser 100% Deus, mas foi 100% homem. Então Jesus a gente consegue entender um pouco mais. O Deus Pai é a autoridade suprema no universo, aquele que rege todas as coisas, cujos olhos de fogo veem tudo, que enxerga as nossas mentes, enxerga os nossos pensamentos e a intenção dos nossos corações. Mas eu quero trazer a atenção para o Espírito. O Espírito que pairava sobre as águas, o Espírito de Deus, o Espírito Santo. E nós temos a apresentação logo no primeiro capítulo da Bíblia. O Espírito de Deus pairava sobre as águas. A gente tem a origem da palavra do Espírito que é usado na Bíblia de pneuma. A mesma origem da palavra que nós usamos hoje para aquilo que move o nosso carro, do pneu, que está cheio de um ar. E a outra palavra que é usada no próprio hebraico é ruach, que a gente usou aqui na nossa conferência no ano passado do Regenere. O sopro de Deus, um vento, um sopro, um ar, uma respiração. O Espírito de Deus que pairava sobre as águas. Em Gênesis 2, a gente tem a continuação dessa narrativa divina, quando o próprio Deus, ele chega sobre o ser humano, ele forma ali do pó da terra. Em Gênesis 2:7, a palavra de Deus diz o seguinte: então formou o Senhor Deus, o homem, do pó da terra. Ele soprou nas narinas o fôlego de vida e o homem passou a ser alma vivente. Então o Espírito de Deus é esse vento, é esse ar, essa respiração, essa neblina. Se um corpo que falece, uma pessoa que chega e passa dessa para outra, ele perde o Espírito dentro dela. Porque lá em Gênesis 2, aquilo que nos trouxe como um pó da terra, que era ali algo tão fútil, tão irrelevante, que nos tornou seres humanos, foi o Espírito de Deus que foi soprado nas nossas narinas. A vida está no Espírito. E nós hoje olhamos para a sociedade, a gente vê uma sociedade morta. Eu não estou falando de algo físico, mas de espiritual. Se nós não temos esse Espírito de Deus que pairava sobre as águas, se nós não temos esse sopro, esse ruach de Deus, esse vento, esse ar, essa respiração em nós, nós estamos mortos. Como a própria palavra diz que nós estávamos mortos em nossos pecados e delitos quando Deus nos amou. Se a gente olha para a sociedade hoje,

0: A gente vê uma geração de zumbis, o The Walking Dead, no meio da nossa sociedade. Por quê? Porque nós vemos pessoas que estão com o coração batendo, seres humanos que comem, bebem, respiram, mas não têm o espírito de vida, não carregam a presença do Espírito Santo, estão vivos mortos, zumbis. Gente, eu não costumo ter uma mensagem revelada, a palavra rema, é glorioso quando isso acontece, e essa semana foi revelada, essa semana eu recebi da parte de Deus, não apagueis o Espírito, não deixe apagar essa chama, meu irmão. E de quem é a responsabilidade? Bom, se existe um imperativo naquilo que a palavra de Deus diz, não deixe apagar. Obviamente o que está implícito aqui é que é possível que essa chama se apague. Então se existe um imperativo, olha, não apagueis o Espírito, não desprezeis as profecias, de quem é a responsabilidade de manter o fogo aceso? Eu queria ler com vocês em Levíticos capítulo 6, não precisa abrir, eu leio para vocês a partir do versículo 8. O Senhor disse a Moisés: dê este mandamento a Arão e seus filhos, a regulamentação acerca do holocausto. Ele terá que ficar queimando até de manhã sobre as brasas do altar, onde o fogo terá que ser mantido aceso. O sacerdote vestirá suas roupas de linho e os calções de linho por baixo, retirará as cinzas do holocausto que o fogo consumiu no altar e as colocará de lado do altar. Depois trocará de roupa e levará as cinzas para fora do acampamento, a um lugar cerimonialmente puro. Mantenha-se aceso o fogo no altar, não deve se apagar. Toda manhã o sacerdote acrescentará lenha, arrumará o holocausto sobre o fogo e queimará sobre ele a gordura das ofertas da comunhão. Mantenha-se o fogo continuamente aceso no altar, não deve ser apagado. De quem é a responsabilidade de manter a chama acesa? Diretamente em congruência com essa ordem, com esse direcionamento. Isso aqui não é uma sugestão, uma palavra inspirada pelo próprio Espírito Santo. Não apagueis o Espírito. Levítico 6, já em concordância com aquilo que seria profetizado milhares de anos depois. Não se deve apagar o fogo que está sobre o altar. Diariamente ele deve ser realimentado. Mas eu acho interessante que, né, a gente tem esse costume aqui no Brasil de chamar essa plataforma de altar. Eu falo para vocês que, biblicamente falando, isso está equivocado. Altar é a nossa própria vida, porque altar é lugar de sacrifício e ninguém está matando o cordeiro aqui em cima desse púlpito. Mas eu acho interessante nessa passagem que ele fala que diariamente as cinzas eram removidas. Meu irmão, eu quero fazer uma pergunta para você. Quais são as cinzas que estão sobre o seu altar hoje, de um sacrifício que foi queimado ontem? Eu sempre digo que o maior inimigo daquilo que Deus quer fazer hoje ou amanhã não é o diabo. O maior inimigo daquilo que Deus quer fazer hoje ou amanhã é aquilo que Deus fez ontem. O maior impeditivo para você manter a chama acesa hoje é o sacrifício que você ofertou a Deus ontem. Quais são as cinzas no seu altar que estão impedindo com que você mantenha a chama acesa? Quais são as cinzas, as coisas que você já viveu, as coisas, quem sabe, gloriosas que você já experimentou em Deus, coisas magníficas que você já viveu da parte do Espírito Santo, mas hoje é só uma cinza de um sacrifício que foi queimado ontem? Diariamente o sacerdote, ele removia cinzas para fora do acampamento, para um lugar cerimonialmente puro, para que diariamente ele colocasse um novo sacrifício. Qual que é o sacrifício que você está ofertando a Deus hoje? Qual que é o sacrifício que você coloca hoje, mediante a sua própria vida, diante de Deus, para que você ouça a voz do Espírito Santo? Não apagueis o Espírito. A responsabilidade de mantermos a chama acesa não é do nosso pastor, não é da nossa diretoria, não é da irmãzinha do coque que passa, que é do círculo de oração. A responsabilidade é nossa, porque a nossa vida é o altar de sacrifício diante de Deus. A própria palavra diz, mediante uma revelação do próprio Paulo, apresentei os vossos corpos como sacrifício vivo diante do Senhor, porque isso é o vosso culto racional. Agora, se você já nasceu de novo pelo Espírito Santo, se você não faz parte da geração de zumbis que andam ao redor da terra, daqueles que estão fisicamente vivos, mas espiritualmente mortos, se você carrega a presença do Espírito Santo, como está a chama no seu coração? Como é que está o fogo do Espírito Santo? Se a palavra de Deus nos alerta para que a gente não deixe apagar o Espírito em nós, se a gente não deixa apagar essa chama que queima em nós, como é que está a chama no seu coração aqui hoje? Como é que está a chama? Quer colocar isso de uma forma prática? Qual foi a última vez que você chorou na presença de Deus? Qual foi a última vez que você esqueceu que você estava com fome na igreja? Qual foi a última vez que você esqueceu que estava cansado na presença do Senhor? Qual foi a última vez que você sentia algo que queimava dentro de você? Que você fala, não, isso aqui não é normal, isso aqui não é físico, isso aqui não é material. A chama, ela tem sua intensidade. Podemos estar cheios da presença, com a chama intensa queimando nosso coração, ou podemos nos deixar esfriar por completo. Podemos voltar ao nosso estado letárgico de vida espiritual, um estado de frieza completa. Mas nós temos um alerta. Em Apocalipse 3, a partir do versículo 15 e 16, eu leio para vocês, a palavra de Deus diz o seguinte: conheço as tuas obras, que nem és frio nem quente. Quem dera fosse frio ou quente. Assim, porque és morno, e nem és quente nem frio, estou a ponto de vomitar-te da minha boca. Então, talvez, alguns de nós estamos ouvindo essa palavra aqui, ou assistindo em casa, ou ouvindo no rádio. Ah, não, a minha chama pode não estar na sua intensidade máxima. Mas eu também não estou frio na fé, não. Não estou desviado, não estou nada disso. Tá bom, já é um começo. Agora, quando a gente olha para aquilo que a palavra de Deus nos diz, o próprio Espírito Santo profetizando através do profeta João, que ele falava, olha, para as sete igrejas da Ásia, eu conheço as tuas obras, e você não é nem frio nem quente. Você não está nem queimando e com aquela chama que arde no seu coração, e você também não está completamente frio. Você está dentro da igreja, mas você está indiferente. Você já não sente mais a presença de Deus. É aquele crente Raimundo, um pé na igreja, um pé no mundo. É crente de fim de semana, que vem no sábado, vem no domingo, segunda-feira é um desviado. É o morno. E a própria palavra de Deus diz, olha, eu gostaria, eu preferiria que vocês fossem ou quente ou frio. Porque pelo menos você tomou uma decisão. Mas você está com o pé nos dois lugares. Você está com um pé na carnalidade, outro pé no espírito. A sua chama, quem sabe, pode não ter apagada por completo. Não está congelando, mas também não está quente. Está só aquele fósforo, assim. Um fósforozinho que você mal consegue enxergar na escuridão desse mundo. Mas o Espírito Santo chama aqui hoje essa igreja para você tomar uma decisão. Mas eu acho interessante que muitas vezes eu sou uma pessoa que eu analiso a palavra de Deus. Eu não simplesmente leio ou decoro o versículo, não. Eu olho, eu leio, eu deixo a Bíblia me ler e eu fico ali matutando aquilo. Eu acho que uma das coisas que mais me deixam desconfortáveis é em cima de uma passagem que fala, olha, não apagueis o Espírito e não desprezeis as profecias. Aí ele já parte para outro assunto. Aí você fica meio que tipo, tá bom, mas como é que eu não apago o Espírito? Não desprezando as profecias, tá bom, o que mais? Não, eu acho que a gente precisa mergulhar um pouco mais na palavra de Deus para que a gente entenda como que nós não apagamos o Espírito Santo. Eu separei para vocês 7 alertas para que a gente não deixe apagar o Espírito Santo, para que a gente não deixe apagar a chama. O primeiro, em cima do próprio versículo da passagem que lemos, não desprezeis as profecias. Será que nós temos desprezado as profecias? Mas a gente, no meio evangélico pentecostal brasileiro, a gente tem um viés do que é profecia. Você sabe o que é profetizar? Eu já falei isso algumas vezes. Pode ser que seja algum tipo de leitura do que vai acontecer no futuro. Pode ser, mas não exclusivamente. Uma coisa que eu garanto para você é que Deus não está interessado em ficar revelando o CPF de ninguém. Quanto que tem na conta bancária, Deus não fica profetizando para você dar mais oferta. Não, nada disso. Profetizar é estar sensível àquilo que Deus fala e falar aquilo que Deus está falando a pessoas, a igrejas e comunicar isso ao mundo. Eu já usei esse termo aqui, aquilo que o próprio João profetizou em Apocalipse. Eu gosto muito mais do nome Apocalipse em inglês, que fala o livro das revelações, o livro das profecias. E João usa um termo muito interessante, que fala muita coisa, mas às vezes a gente deixa passar desapercebido. Ele chega, ele ouve do Espírito Santo, ele recebe a profecia que foi revelada e escrita na Bíblia Sagrada. E aí ele conclui para as igrejas da Ásia, um alerta para o mundo, aquilo que Deus está falando. E aí ele fala, olha, quem tem ouvidos, ouça. E eu garanto para você que João não estava falando com pessoas que têm deficiência auditiva. Não, João está falando com nós. João está falando com essa igreja aqui essa noite. João estava falando com todos nós aqui hoje para que a gente não despreze a profecia. A minha própria história de vida foi completamente transformada no momento que eu decidi, não, peraí, eu tenho ouvidos espirituais. Deixa eu começar a ouvir a palavra de Deus, e não é a ouvir auditivamente. É deixar essa palavra penetrar em nossos corações e aquilo começar a transformar a nossa vida. A gente começar a tomar decisão em cima daquilo que a palavra diz e não daquele famoso eu acho, eu penso. Na verdade, a nossa geração precisa começar a mudar esses termos de eu acho, eu penso, eu sinto, e começa a substituir para estar escrito. Porque isso é ouvir o que o Espírito Santo diz à igreja. Será que nós temos desprezado profecias? Será que nós temos vivido a nossa vida alheia, indiferente àquilo que nós sabemos que a palavra de Deus diz? Quantas coisas que você sabe que Deus já nos disse? Quantas coisas que Deus disse para você de uma forma individual e específica, extra bíblica, mas também o Espírito Santo profetizando na sua vida e você ignorou isso? Segundo aspecto, cultive um relacionamento com Deus. Eu sempre falo do grande problema que temos no meio de igrejas evangélicas em geral, nenhuma placa específica, de tratar Deus como um sistema, de tratar Deus como uma cultura, de tratar Deus como uma série de regras, de tratar Deus, pior, como um gênio da lâmpada. Você tem três desejos. Deus pode satisfazer nossos desejos? É claro que sim. Mas ele não é um gênio da lâmpada. Deus não é um sistema. Deus não é uma planilha de Excel onde você imputa uma fórmula e tem um resultado. Deus não é uma série de regras. Não, Deus é uma pessoa. Uma pessoa pela qual você chega e se relaciona com ele. Como que você tem tratado Deus? Será que você tem tratado ele como um sistema, como uma série de regras? Como alguém que vai resolver os seus problemas? O Deus Yahvé, o Deus Criador dos céus e da terra. Mas uma coisa eu garanto, se você começa a cultivar esse relacionamento, mediante as profecias, mediante a palavra de Deus, mediante aquilo que nós podemos entender do que é o Evangelho, eu garanto para você que você vai ser completamente transformado. Porque não há ninguém que conheça esse Deus Criador de todas as coisas e saia indiferente e saia normal. Será que você tem cultivado o seu relacionamento com Deus? Quanto que você tem conversado com ele na sua oração? Quanto que você tem orado e jejuado? Porque o que é o jejum se não a mortificação da nossa carne que nos separa de Deus? Como é que é a sua oração? Tenho certeza que muitos aqui caem naquele automático, né, de começar a oração, glorioso Deus, poderoso Pai. Gente, comece a orar diferente. Comece a entender que não é um monólogo e sim um diálogo. Uma pergunta, vocês ficam em silêncio na oração de vocês? Vocês estão prontos para ouvir a voz do Espírito Santo? Vocês conversam e se relacionam com Deus, que é uma pessoa e não um sistema? Ou você fica ali repetidamente orando a oração do Pai Nosso e achando que é um sistema e fazendo só petições? Aí você, glorioso Deus, poderoso Pai, amém, e sai. Terceiro ponto, como não apagar o Espírito? Onde você gasta o seu tempo? Ah, a gente vive numa rotina corrida. A gente vive numa cidade que não para, concordo. Existem muitas demandas. Nosso tempo é escasso. A gente está sempre atarefado. Mas eu quero trazer um alerta para vocês. Cuidado com o ativismo. Cuidado com prioridades. Porque o seu tempo, ele mostra as suas prioridades. Não precisa fazer isso agora, mas depois que você sair desse culto, eu queria que você abrisse lá suas redes sociais e lá tem as métricas de quanto tempo você passa nas redes sociais por dia. Aí depois que você olhar isso, aí você se responde, uma autoanálise, uma resposta para você mesmo. Será que eu tenho tempo para Deus? Será que eu tenho tempo para cultivar o meu relacionamento com o Espírito Santo? Será que eu tenho tempo para ler na palavra? Será que eu tenho tempo ou é simplesmente uma falta de prioridade? É simplesmente algo que eu não estou tão interessado assim. E aí a chama na nossa vida, o Espírito Santo, ele vai se apagando. Por quê? Porque a gente fica ali 10 horas no trabalho, 5 horas na rede social, a gente dorme um pouquinho, fica um pouco lá com os amigos, e fica jogando fora a conversa e tudo mais, e nosso tempo com Deus é 10 minutos diário. Cuidado com o seu tempo. Cuidado com aquilo que você está gastando o seu tempo. Sabe por que eu digo isso? Porque aqueles que têm um foco em manter essa chama acesa, em muitos momentos eu sinto Deus me tirando de coisas que não necessariamente são pecados. Como assim? A própria palavra de Deus nos diz que o Espírito Santo, ele tem ciúmes de nós. Essa pessoa com quem nós nos relacionamos tem sentimentos. E quem sabe você está comunicando uma coisa quando você fica 4 horas... assistindo série ou fazendo qualquer coisa e fica 10 minutos com Deus. Cuidado com o tempo. Cuidado com as suas prioridades. Cuidado com aquilo que você investe o seu tempo, porque aquilo que você investe o seu tempo, você está investindo a sua própria vida. Como é que está essa chama? Como é que estão as suas prioridades? Número 4 vai pegar muita gente de surpresa. Cuidado com as rodas dos escarnecedores. Oh, meu irmão, aí pegou pesado, né? Sabe por que eu falo isso, gente? Porque a gente vê roda de escarnecedor no meio da nossa igreja. A gente vê roda de escarnecedor destruindo vidas, apagando chamas nos corações. Pessoas que já queimaram pela presença do Espírito Santo, que hoje não ouvem mais de Deus. Pessoas que estão completamente frias na fé, porque sentam nas malditas rodas de escarnecedores. Você sabia que as mesas que você senta hoje determinam aonde você estará daqui 5, 10 anos? Quantas pessoas aqui no Regenere, pessoas boas, pessoas de Deus, que não estão mais conosco porque sentaram em malditas rodas de escarnecedores? Quem sabe abriram mão de oportunidades que o próprio Deus deu para elas. Preferiram ouvir as línguas maldizentes, aquelas línguas venenosas, aquelas famosas fofoqueiras de plantão. Meu irmão, cuidado com as rodas dos escarnecedores. Porque quando você senta nesses lugares, nesses ambientes, de pessoas que só falam mal de outras pessoas, só estão ali para julgar, tomando juízo de valor sobre pessoas que elas nunca conheceram na vida. Eu tenho tido um privilégio que Deus tem me dado de pessoas que têm chegado para mim e falou: Davi, eu quero te pedir desculpa, porque eu te apedrejei sem nunca antes ter te conhecido. Eu falo: ah, sério? Eu não sabia, que novidade. E glória a Deus por isso, porque as pessoas que sentam em roda de escarnecedores, elas podem não perceber, Mas ao invés de elas deixarem se levar pelo aquilo que a palavra de Deus diz, em deixar de se levar pelo amor que Jesus coloca no nosso coração, pelo corpo de Cristo, elas preferem dar ouvidos a línguas maldosas e rodas de escarnecedores que estão levando pessoas para o esfriamento na fé. Número 5. Essa aqui vai pegar. Quem é você quando ninguém está vendo? Aliás, eu amo essa definição de caráter. Todo mundo sabe o que é caráter, mas eu gosto muito dessa definição do que é caráter. Caráter é quem você é quando ninguém está vendo. Sabe aquelas coisas que você faz ou às vezes deixa de fazer quando ninguém vai ficar sabendo? Aliás, o ápice de nível de santidade que Deus nos chama a viver está dentro da nossa mente, onde ninguém, nenhum ser humano nessa terra consegue enxergar com seus olhos nus. Quem é você quando a luz está apagada? Quem é você quando ninguém vai ficar sabendo? Será que você devolve aquele troco que te deram errado? Te deram um troco a mais, você guarda no bolso e sai? Será que você mente? Será que você rouba? Será que você... Quem é você? Porque o nosso Espírito Santo, essa chama que queima no nosso coração, existe um propósito pelo qual ele é representado numa pomba. Aliás, falaram uma analogia uma certa vez de que, olha, imagina você carregar a presença do Espírito Santo, essa chama que deve queimar continuamente sobre a nossa vida, que é o altar que entregamos diante de Deus, como se estivesse carregando uma pomba no seu ombro. Qualquer movimento muito brusco, aquela pomba vai voar, certo? O Espírito Santo é sensível. E posso te falar, mesmo que você ache que ninguém está vendo, existem olhos de fogo lá no céu que estão olhando sobre as nossas vidas aqui agora. Não necessariamente somente sobre as nossas ações, mas sobre os nossos pensamentos, sobre os nossos corações. Porque quem você é quando ninguém está vendo define o seu nível de santidade e o caráter que você tem diante de Deus. E às vezes você se reclama e você chega e confronta o próprio Deus. Senhor, eu não queimo mais pela tua presença. Teu Espírito Santo não habita mais em mim. Você se questiona, você se pergunta, por quê? Quem sabe a resposta está nessa pergunta: quem é você quando ninguém está vendo? Quem você é quando ninguém está vendo é algo completamente direcionado e linkado com essa chama que queima no nosso coração. O Espírito é santo e Deus requer de nós santidade. Número 6, seja sensível à voz de Deus. Existe uma passagem que eu amo ela e já falei isso diversas vezes em João, capítulo 10, versículo 27, que diz o seguinte: as minhas ovelhas ouvem a minha voz, eu as conheço e elas me seguem. Será que você tem ouvido a voz de Deus? Será que você tem sido sensível à voz do Espírito Santo? Deixa eu fazer uma pergunta melhor: o que é que tem regido a sua vida? O que tem te direcionado? Você se move por demandas materiais, demandas físicas? Você se move simplesmente para ganhar dinheiro? Não, dinheiro é importante, mas se ele está direcionando a sua vida, tem algo de errado. O que te direciona aqui na terra? A palavra de Deus diz que todos que são filhos são guiados pelo Espírito Santo. Sabe a forma como Deus mais fala comigo? Circunstâncias da vida. Portas abertas, portas fechadas. Eu já vivi muita coisa e teria que ter muita fé para achar que existem coincidências aqui na terra. O quanto que você tem sede e fome da presença de Deus? Eu acho poético quando a Bíblia nos diz lá em Mateus capítulo 5, versículo 6: bem-aventurados os que têm fome e sede de justiça, porque eles serão fartos. Ao longo da Bíblia Sagrada como um todo, a gente vê de Gênesis a Apocalipse, Deus se relacionando com a humanidade. A gente vê Deus lidando com o ser humano, com Adão e Eva. Quando Deus ele criou Adão e Eva, ele descia no jardim todo fim de tarde para se relacionar com o ser humano. Agora a forma como Deus se manifesta, como Deus reage, como Deus responde a todos nós, não necessariamente é quanto que nós oramos, O quanto que nós jejuamos, a própria Bíblia diz, não é por muito orar que sereis ouvidos. Aliás, eu lembro quando eu era criança assim, 10 anos de idade, eu vim aqui em vigílias e tudo mais, e tinha dias que eu chegava aqui, ficava a noite inteira aí, orando, jejuando e tal, e não acontecia nada, não sentia a presença de Deus em nada. E tinha alguns dias, e acho que isso ainda me incomoda muitas vezes, porque quebra a nossa meritocracia da nossa mente. Às vezes você está no seu carro, às vezes você está no seu banho, às vezes você está num lugar despretensioso e você sente a manifestação da presença de Deus. O que é que Deus responde? Por que que Deus age dessa forma? Porque Deus sempre coloca um banquete de acordo com a fome e a sede que você tem de se alimentar da presença dEle. Deus sempre reage àquilo que nós anseamos, porque a própria Bíblia diz que Deus olha para o coração. Enquanto o ser humano está olhando para a aparência, Deus olha para o coração. Você hoje, se autoanalisando, olhando para o seu próprio coração, qual que é a fome e a sede que você tem de Deus? Quem sabe você esteja aqui hoje completamente frio. Essa chama já se apagou há muito tempo. Quem sabe hoje você não tem mais aquela fome, aquela sede. Mas no momento que Deus traz uma palavra dessa de reflexão, de autoanálise, e todos aqueles que tiverem fome e sede de justiça, fome e sede da presença de Deus, eles serão fartos, porque a presença do Espírito Santo está sobre nós nesse exato momento. Então exalta o nome de Jesus, porque quem tem fome e sede será saciado. Aleluia. Glória a Deus. Não apagueis o Espírito. Como é que está a presença do Espírito Santo na sua vida? A própria Bíblia nos diz que o Espírito Santo é o paracletos, é o ajudador. É aquele que nos auxilia, aquele que nos direciona, aquele que nos guia, aquele que nos fortalece, aquele que nos consola, aquele que faz basicamente tudo em nossa vida. Eu queria caminhar para o fim lendo para vocês de Jeremias capítulo 20, do versículo 9. Então disse eu: não me lembrarei dele, não falarei mais no seu nome. Mas isso foi no meu coração como fogo ardente, encerrado nos meus ossos. Eu estou fadigado de sofrer e não posso. O que que Jeremias nos falou, mediante a inspiração do próprio Espírito há milhares de anos atrás? Falou: olha, Deus me iludiu. Eu fui chamado para um propósito duríssimo. Eu tive que lidar com perseguição, eu tive que lidar com rejeição. O próprio Deus me chama aqui para profetizar, para falar da parte dEle aquilo que Ele estava comunicando ao povo. E tudo aquilo que o meu corpo desejava era desistir, abrir mão. Aquilo que é racional do ser humano é fugir de qualquer tipo de sofrimento. Mas apesar de tudo, apesar de ter me sentido iludido pelo próprio Deus, apesar de ter sentido me chamado para um propósito tão duro e difícil, apesar de todo sofrimento, apesar de toda angústia, apesar de toda dor que eu tenho sentido, existe uma chama que queima no meu peito e eu não posso abandonar esse posto, porque o fogo do Espírito Santo estava sobre a vida de Jeremias há milhares de anos atrás, assim como essa chama está sendo incendiada sobre as nossas vidas aqui hoje. Se você crê nessa palavra, exalta o nome de Jesus, glorifica o nome dEle, porque existe uma chama no nosso peito quando o Espírito Santo está sobre nós. Será que essa chama queima no seu coração ainda? Será que um dia ela já queimou sobre a sua vida? Ou será que você é aquele crente sorveteriano, frio, gélido, que não tem um pingo dessa chama queimando no seu coração? Hoje à tarde, umas 17 horas, eu mandei uma mensagem pro Figueira. Eu falei: Figueira, deixa o Douglas preparado aí, porque eu não sei se eu vou conseguir pregar hoje. Não tô nem perto de estar 100% fisicamente falando, não sei se eu tive alguma virose, não sei. Tava cansado, morto, largado lá no sofá. Será que, sei lá, deixa o Douglas aí de stand-by, que quem sabe eu vou precisar passar para ele, eu não sei se eu vou conseguir estar. Mas enquanto eu estava ali com a Charlotte no sofá, eu tenho hoje. O amanhã pertence somente a Deus. Eu posso não estar 100%, mas eu consigo falar. Eu creio nisso, gente. Eu creio que quando Deus dá uma palavra, existe um propósito pelo qual Ele derrama aquilo que Ele está falando dos céus. Peço que a igreja faça essa oração comigo. Coloque a mão no seu coração. Diga comigo: Senhor Jesus, incendei o meu coração. Que nós não estejamos indiferentes à Tua presença. Derrama, Senhor, fogo santo sobre a minha vida, para que através de mim o Teu nome seja glorificado. Exalta o nome de Jesus, que a presença de Deus já está sobre nós. Aleluia. Glória a Deus.
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Lembre-se do seu Criador enquanto você ainda é jovem, antes que venham os dias maus e cheguem os anos em que você dirá: não tenho mais prazer na vida. Lembre-se dele antes que chegue o tempo em que você achará que a luz do sol, da lua e das estrelas perdeu o seu brilho e que as nuvens de chuva nunca vão embora. Então os seus braços, que sempre o defenderam, começarão a tremer, e as suas pernas, que agora são fortes, ficarão fracas, e os seus dentes cairão, e sobrarão tão poucos que você não conseguirá mastigar a sua comida. A sua vista ficará tão fraca que você não poderá mais ver as coisas claramente. Você ficará surdo e não poderá ouvir o barulho da rua. Você quase não conseguirá ouvir o moinho moendo ou a música tocando, e levantará cedo quando os passarinhos começam a cantar. Então você terá medo de lugares altos e até caminhar será perigoso. Os seus cabelos ficarão brancos e você perderá o gosto pelas coisas. Nós estaremos caminhando para o nosso último descanso, e quando isso acontecer, haverá gente chorando por nossa causa nas ruas. A vida vai acabar como a lamparina de ouro cai e quebra quando a sua corrente de prata se arrebenta, ou como um pote de barro se despedaça quando a corda do poço se parte. Então o nosso corpo voltará para o pó da terra de onde veio, e o nosso espírito voltará para Deus que o deu. O fim de todas as coisas é: teme a Deus e obedeça a sua palavra, porque este é o dever de todo ser humano. Enquanto você tem oportunidade, compareça na Igreja Pentecostal Deus de Amor e entregue a sua vida ao Senhor Jesus, e passe a andar na presença de Deus.

0: a vitória está garantida.
1: Quanto sofrimento, desilusão, tristeza e angústia na sua vida, caro amigo ouvinte. Você vive chorando, pensando: Deus se esqueceu de mim. Deus me abandonou. Deus não quer mais nada comigo. Você está enganado. Deus te ama. Deus te quer bem. Deus quer abençoar a sua vida. Você está pensando em tirar a sua própria vida? Você pensa em fugir de tudo e de todos, esconder-se e dizer: ninguém gosta de mim? Você está debaixo de uma depressão. Preste muita atenção. Deus te ama, porque de tal maneira Ele enviou seu único filho para que todo aquele que nele crê não pereça, mas tenha vida eterna. Jesus, Ele morreu. Morreu pelos teus pecados em uma cruz de dor, sofrimento e angústia, para te dar a paz e a tranquilidade. Ele mesmo disse bem claro: eu sou o bom pastor, e o bom pastor dá a vida pelas suas ovelhas. Ele chegou a dizer mais ainda: vinde a mim todos que estão cansados e oprimidos, e eu vos aliviarei. 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

0: 5:57.
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0: Elixir.
1: Olá, muito bom dia, na doce e gloriosa paz do nosso Senhor e Salvador, Jesus Cristo. Sejam todos bem-vindos, no nome do Senhor, para mais um dia, mais uma manhã de domingo, naquela comunhão, naquela graça, naquele favor do nosso Deus e do nosso Pai. E lembrar que hoje é domingo de comunhão, domingo de adoração, domingo de culto missionário, é verdade. E nós vamos acolher as almas, projeto Eu e Mais Um. É domingo de adorar a Deus, o nosso Pai. Então, você que está conosco, se prepara para orar. Do meu lado, presbítero Levi Muniz. Bom dia, Levi. Paz do Senhor Jesus Cristo.
2: Paz do Senhor, presbítero Eren de Lalande, a paz do Senhor, internautas, a paz do Senhor, ouvintes da rádio Deus e Amor, que já estão conosco. Deus abençoe você. Você que está pela rádio, entre no Instagram, no Facebook, no YouTube da Igreja Deus e Amor, para você nos ver, tá bom? E você que já está na live, compartilhe para que outras pessoas sejam alcançadas. É muito importante, presbítero Eren, que as pessoas compartilhem, né? Tem gente que está em hospitais, tem gente que está enfermo, pessoas que não conseguiram dormir à noite. Sim. Por causa dos problemas que estão afetando elas. Então é momento de oração, é momento de clamarmos a Deus, é a oração das 6 da manhã, nós vamos clamar ao Senhor, o pastor Eren de Lalande vai iniciar a oração, e você que está me vendo, compartilhe a live, ore conosco e seja abençoado em nome de Jesus.
1: Seja abençoado em nome de Cristo. Então vamos orar ao Senhor nesta manhã de domingo, manhã de bênção, manhã de vitória. O Senhor tem muito a realizar em nossas vidas, então prepare o seu coração. Oremos ao Senhor, clamemos a Deus, o nosso Pai. Maravilhoso Deus, poderoso, eterno Pai, Deus de vida, Deus de graça, Deus de favor e também de milagre. Obrigado, Senhor, pelo privilégio e pela riquíssima oportunidade que o Senhor concede à nossa alma, Pai, de podermos te adorar e podermos te exaltar também. Certos, ó Senhor, de que estás no cuidado, no comando e na direção da nossa vida. Certos, Pai da glória, de que a tua mão poderosa trabalhará de uma forma graciosa e moverá toda a estrutura, arrancará todo o mal e vai desfazer, Senhor, contra toda a obra do inimigo que tem se erguido contra nós. Senhor maravilhoso, Senhor poderoso, damos-te graças, Pai, pelo privilégio de mais um dia. Damos-te graças, Pai, pelo privilégio de mais uma manhã. Damos-te graças, meu

Oh, Pai, na beleza da Tua santidade, damos-te graças, Pai, porque sabemos, ó Senhor, que vais limpar os caminhos, limpar as arestas, purificar nossa mente e o nosso coração, porque temos a certeza, Pai, que vais trabalhar em nós de uma forma graciosa. Obrigado, meu Deus, obrigado, meu Pai, porque o Senhor tem sido um Deus tão bom e um Deus gracioso, que muda o cenário, que muda a estrutura, que muda o ambiente, que muda perspectivas, um Deus que muda mentalidades, um Deus que transforma o coração do homem, um Deus, Pai, que revigora, Senhor, a estrutura e a fé, um Deus, Pai, que traz, Senhor, sim, Deus, a vida, corações que estavam mortos, um Deus, meu Pai, maravilhoso, que opera segundo a sua graça e o seu favor, sim, Pai, em vida.

porque tu és um Deus que vai cuidar de cada detalhe da nossa vida e da nossa fé, um Deus que nos vai estruturar, um Deus que nos vai amparar, um Deus que tem renovo e tem misericórdia sobre a nossa vida. Obrigado.

dias em nossa vida, sim, Senhor, e tem desfeito, Pai, toda a estrutura maléfica, toda a estrutura maligna. É mais um dia, Senhor, para te agradecer e para confiar no Senhor também. É mais um dia, Pai, para te agradecer e confiar, Senhor, na tua palavra e na tua promessa. É mais um dia, meu Pai, para te agradecer e confiar, Senhor, no agir do Senhor, no mover do Senhor, e confiar, meu Pai, que o Senhor, sim, ó Deus, fará tudo aquilo que está no seu comando e no seu poder. Fará, meu Pai, tudo aquilo que tem que fazer para a glória do seu nome. Aleluia! Por isso buscamos a tua face, por isso buscamos a tua presença, por isso, ó Pai, buscamos o teu santo nome, porque temos a certeza absoluta que o Senhor, neste momento, começa a trazer, Pai, tranquilidade, a trazer equilíbrio, a trazer paz, a trazer alegria. Começa, Pai, a limpar a tristeza, a tirar toda a dor. Começa, meu Pai, a purificar, Senhor, sim, Senhor da glória, as vidas que estão desejosas de milagre.

e perturbadora. Começa a limpar todo o coração amedrontado, aflito e assustado. Começa a limpar agora toda a alma, Pai, que está em conflito, que está em guerra. Toda a alma, Senhor, que está, Pai, a viver perturbações e precisa de paz, e precisa, Pai, de alegria, e precisa, Pai, de comunhão. Ó, Pai bendito e Pai maravilhoso, começa a limpar agora, começa a purificar agora, começa a santificar agora, em nome de Cristo, ó Pai. Sim, Senhor, toda a alma que está carregada, Pai, de mágoas, de tristezas, de rancores e ódios, ó Pai, começa a limpar e a purificar para a glória do Teu santo nome. Para que a Tua bênção, Senhor Pai, faça morada, vidas que buscam, Pai, vingança, vidas que buscam manipulações, vidas que buscam, Pai, tramóias, tramas e trapaças, vidas, ó Pai da glória, que tem buscado prejudicar o seu próximo, Senhor meu Deus, porque um dia, quem sabe, foi prejudicado, porque um dia, quem sabe, foi ultrajado e maltratado, vidas, meu Deus e meu Pai, Senhor, que carregam sentimentos, ó Espírito Santo, sim, que vem trazer dores, que vem trazer repulsa, vem trazer baixa estima, vem trazer até um desmerecimento na fé, Senhor meu Pai. E quantos não têm carregado isso, quantos não têm vivido, Pai, dessa maneira, quantos, Pai da glória, não têm vivido, Senhor, é dessa forma, ó meu Deus, com peso na alma, Senhor, há um peso sobre os ombros, e esse peso é o peso, Pai, da culpa, é o peso, Pai, da dor, é o peso, Pai, da cobrança de pessoas, Senhor, que acham que deveriam ter feito muito mais naquilo que o Senhor não quis que elas fizessem mais, Senhor, Pai, cobranças

de vizinhos, é de pai, mãe, esposa, esposo, patrão, colega, Senhor, de cobranças que o Senhor não colocou sobre os seus ombros, ó meu Pai, ó meu Deus, assim como aconteceu com Moisés, Senhor. Moisés estava já cansado, estava já, Pai, no seu estado mais alto de desgaste, de estafa, Senhor meu Pai, e quando o homem está assim, ele começa a falhar pela ordem natural da vida. Quando o homem está cansado, desgastado, frustrado, ele começa, Pai da Glória, pelo sistema natural da vida, a falhar e a errar. Assim estava Moisés, quando ele já está, Senhor, no campo do esgotamento, é o Senhor quem diz, separa homens, homens fiéis, homens cheios do Espírito de Deus, ó glória, que possam te ajudar a dividir essa carga, sim, a poder cuidar do povo também, e quando eles não puderem, tu vais resolver, mas não todos os assuntos, mas assuntos que sejam de extrema importância e gravidade, e que vai competir a ti como líder, ó Senhor meu Pai, e é por isso que muita gente hoje enfrenta o burnout, é por isso que muitas vidas hoje estão em depressão, estão esgotadas, estão, Pai da Glória, estafadas, estão, Senhor meu Deus, ó Pai, enfermas, doentes no corpo físico, por causa dos pesos emocionais, espirituais, por causa, meu Pai, das cargas emocionais, espirituais, Senhor, que tem carregado, Senhor, alivia, Senhor, esse fardo, alivia esse peso, alivia, meu Pai, em nome de Cristo, dá, Senhor, socorro, dá livramento, dá escape, dá, Senhor, meu Pai, em nome de Cristo, que essas cobranças, Senhor, não surtam efeito, que esse peso não seja, Pai, suficiente, ó Senhor, para desgastar esta vida, para tirar paz e alegria, para acabar com o ambiente no casamento, para acabar com o ambiente no lar, para acabar com o ambiente, Pai, no trabalho, Senhor meu Deus, que não leve esta vida, Senhor, a um desgaste nervoso, a um desgaste emocional, a um desgaste sentimental, que não leve esta vida, meu Pai, a andar doente, Senhor, e a maioria hoje das enfermidades são enfermidades emocionais, e o diabo se aproveita, e ele se apodera, Senhor, desses corpos, sim, meu Pai, desses corpos que dão lugar, Senhor, a essas doenças emocionais, sim, Senhor, doenças emocionais que não têm controle, que não têm regra, que não têm, meu Pai da Glória, princípios, Senhor Jesus, e os homens entregam-se, Pai, a esse desgaste, a essa correria, a essa cobrança diária, meu Deus, e acabam por trazer úlceras nervosas, pancreatites, acabam, Pai, por trazer, Senhor, problemas emocionais, mentais, enxaquecas contínuas, problemas, Senhor, na visão, problema, Pai, na frontal, problema no peito, é o coração que reage mal, a respiração, Pai, que é descontínua, Senhor meu Deus, e por aí vai, ó Senhor Jesus, tu tens poder para curar agora, tens poder para libertar agora, tens poder, meu Pai, para transformar agora, em nome de Jesus Cristo, tens poder, Pai, para quebrar esse ciclo maligno, Senhor, quantos cânceres, ó Pai, Senhor, quantas enfermidades, Jesus, tem tomado conta, por causa, Pai, do sistema nervoso, nervos que não funcionam bem, veias, Pai da Glória, que não circulam bem o sangue, sistemas respiratórios alterados, ó, meu Pai, preocupações extremas, dores extremas, e hoje estão acamados, hoje estão doentes, hoje estão aflitos, hoje, Pai da Glória, estão a viver, Senhor, uma vida, ó, meu Pai, triste e angustiante, mas o Senhor tem poder, ó, Pai da Glória, de curar essa mente, de libertar, meu Pai, dessa culpa, de libertar desse medo, de libertar desse trauma, de libertar, meu Deus e meu Pai, dessas correntes satânicas, malignas e diabólicas, de libertar, meu Pai, dessas correntes infernais, ó Deus, que tem, Pai da Glória, acorrentado esta vida, que tem pesado sobre esta alma e sobre esta casa, em nome de Jesus Cristo, ó Pai, que a tua mão poderosa alcance

0: presença, Senhor. Ó Deus maravilhoso, ó Deus poderoso, Tu sabes como agir, Tu sabes como trabalhar, Tu sabes como tratar a cada alma, Tu sabes como resolver cada situação, Tu sabes como dar uma saída e uma resposta, Tu sabes, Espírito Santo, como operar de uma forma graciosa, Senhor, conflitos familiares, por causa, Pai, da mente dominada pelo diabo, por causa, Pai, da mente dominada pelo maligno, brigas, contendas, dissensões, por causa, Pai, da mente dominada pelo maligno, mas em nome de Cristo, o Senhor é poderoso para dar a bênção e a vitória, porque o Senhor é grande e justo e também é fiel.
1: Glória a Deus, louvado seja o Teu nome, Senhor. Nós concordamos, nós estamos na Tua presença, nós estamos em comunhão nesta manhã com o Teu servo, Senhor meu Deus e meu Pai. Nesta manhã, Senhor, que o Senhor venha visitar cada lar, visitar cada família, visitar cada ouvinte, cada internauta. Senhor, visita aqueles que nos acompanham nesta manhã em um hospital, em uma UTI, em uma CTI. Senhor, nós pedimos, ó Pai, pela vida de todos aqueles que estão enfermos, que estão com problemas psiquiátricos, com problemas psicológicos, aqueles que estão, Senhor, sofrendo por causa da dor e da enfermidade, sofrendo, ó Pai, por causa da dificuldade e do problema que estão enfrentando. Pai querido, Pai maravilhoso, Pai glorioso, nós Te louvamos, ó Pai, porque o Senhor é bom, porque o Senhor é grande, porque o Senhor trabalha para aquele que em Ti espera. Senhor, olha para aquele que nesta manhã está triste, desanimado, cansado, oprimido e sobrecarregado. Senhor, visita agora a Tua igreja, visita agora os Teus filhos, visita agora, Senhor, os obreiros, as obreiras da Tua seara, todos aqueles, meu Deus, que ao redor da terra proclamam a Tua santa e bendita palavra, que sejam alcançados, abençoados, guardados, protegidos pelo Deus Todo-Poderoso. Senhor, eu quero orar também pela nossa igreja, Pai, esta igreja que completa 64 anos, Senhor, visita a Tua igreja, fortalece a Tua igreja, meu Deus, muda a história do Teu povo, Senhor, guarda o Teu povo debaixo das Tuas asas. Eu sei, ó Pai, que tem muitas pessoas desanimadas, muitas pessoas passando por lutas terríveis, e elas pensam em parar e em desistir por causa da luta, mas eu sei também que o Senhor é socorro bem presente na hora da adversidade. Eu sei que o Senhor não desampara aqueles que Te buscam. Eu sei que o Senhor não desampara aqueles que clamam ao Teu nome, aqueles que buscam a Tua face. Meu Deus, olha para a Tua igreja, olha para o Teu povo. Senhor, visita aqueles que nesta manhã precisam de um toque especial das Tuas mãos. Quantos irmãos e irmãs precisando da bênção, do milagre, da cura, da libertação, da solução do problema. Quantas pessoas precisando, ó Pai, de um milagre em alguma área da vida, e o Senhor é poderoso. Ah, o Senhor é maravilhoso. O Senhor não desampara aqueles que Te buscam. Senhor, meu Deus e meu Pai, eu peço agora em favor especialmente da jovem Raquel, que precisa de um milagre, que precisa de uma cura, e aquela mãe está orando dentro daquela UTI. Meu Deus, visita agora, Pai, tenha misericórdia, tenha compaixão, tenha piedade. Todos aqueles que estão enfermos, Pai, o Senhor é poderoso para restaurar, para curar, para libertar e para dar vitória. Senhor, meu Deus e meu Pai, abençoai a nossa vida, abençoe a minha vida, a minha esposa, a minha família. Senhor, visita a vida do Teu servo, o presbítero Erin Delalande, a sua esposa, os seus filhos. Guarda, Senhor, guarda debaixo das Tuas asas. Provê, Senhor, aquilo que eles precisam para sobreviver. Ó, meu Deus e meu Pai, nós não temos palavras para chegar diante do Senhor, mas nós abrimos o nosso coração para dizer obrigado, obrigado pelo teu amor, obrigado pela tua bondade, obrigado pela tua misericórdia, obrigado porque o Senhor não desampara aqueles que te buscam, obrigado, ó Pai, porque mesmo diante da adversidade, o Senhor é o nosso refúgio e a nossa fortaleza. Pai de amor, abençoai, Senhor, os cultos marcados e programados no dia de hoje. Usa, ó Pai, usa cada pastor, usa cada obreiro, usa cada irmão e irmã que vai louvar e bendizer o teu santo nome. Usa os teus filhos, ó Pai, para que sejam instrumentos da tua paz. Senhor, venha falar aos nossos corações. Ah, meu Deus, se o Senhor não falar, de nada adianta o pregador. Se o Senhor não falar, de nada adianta a pregadora. Se o Senhor não falar, ó Pai, nada se resolve. Mas quando o Senhor fala, treme-se a terra. Quando o Senhor fala, tudo é possível. Agindo, Senhor, operando, Senhor, ninguém pode impedir. Meu Deus e meu Pai, abençoa também, ó Deus, aquelas pessoas que contribuem para manter esta programação, os dizimistas, os ofertantes. Ah, Senhor, meu Deus, torna a dar-nos a alegria da tua salvação. Quantos, ó Pai, já perderam a alegria da salvação? Quantos, ó Pai, já estão tristes, desanimados? Quantos não têm mais certeza da vida eterna? Meu Deus, fortalece, Senhor, renova. Meu Deus e meu Pai, guarda os teus filhos, ó Deus. Que esta manhã, Senhor, seja uma manhã de bênção, de vitória. Que o teu nome seja exaltado, engrandecido e enaltecido. Ó, meu Pai querido, meu Pai maravilhoso, derrama, Senhor, os dons espirituais sobre a tua igreja. Senhor, nós sabemos que se há algo que possa mudar o rumo da história, é uma igreja cheia, mas cheia do teu Espírito. Então derrama, Senhor, derrama os dons espirituais, derrama, Senhor, o teu Espírito Santo sobre esta igreja. Meu Deus, nós precisamos dos dons de maravilha, de sabedoria, os dons de discernir os espíritos, o dom da profecia, o dom da variedade de línguas, o dom da ciência, o dom de interpretar línguas, Senhor, meu Deus e meu Pai, o dom da fé, os dons de curar. Nós sabemos, ó Pai, que os dons são para a edificação do corpo, para que as pessoas vejam e se arrependam e se convertam ao Senhor. Então derrama, meu Pai, sobre a tua igreja os dons espirituais. Senhor, desperta o teu povo para a oração, desperta o teu povo, meu Pai, para o arrebatamento, porque nós não queremos ficar aqui, Senhor, e nós sabemos que em breve o Senhor virá para buscar um povo especial, zeloso e de boas obras, um povo que não se contamina com o mundo, mas que vai morar no céu. Aleluia! Louvado seja o teu santo e bendito nome, Senhor meu Deus. Neste dia, Pai, neste domingo, que almas sejam salvas, neste domingo, que a tua igreja seja edificada. Ah, Senhor, que o teu povo possa viver as tuas promessas, viver, ó Pai, um relacionamento íntimo com o Senhor. Deus de poder, Deus de bondade, Deus de misericórdia, nós não temos palavras para chegar diante de ti, mas abrimos o nosso coração para dizer obrigado, obrigado pelo teu amor, obrigado pela tua bondade, obrigado pela tua misericórdia, obrigado porque o Senhor tem estado conosco até aqui, obrigado porque o Senhor não desampara aqueles que te buscam. Ó, meu Deus e meu Pai, abençoe aqueles que estão em viagem, aqueles que estão fazendo a tua obra, Senhor, a nossa diretoria que no dia de hoje vai estar no interior de São Paulo, em EP. Senhor, usa os teus servos, Senhor, que almas sejam salvas. Meu Deus e meu Pai, todos os cultos marcados e programados aqui na nossa sede mundial e nas demais igrejas, Deus e amor. Meu Deus, aonde será pregada a tua palavra? Aonde será ministrado o teu evangelho? Meu Deus, fala em cada coração. Senhor, realiza a grande obra. Meu Deus, eu quero te apresentar a nossa nação brasileira. Ah, tua palavra diz: feliz é a nação cujo Deus é o Senhor. Senhor, guarda esta nação. Tenha misericórdia, meu Pai, dos governantes, felizes. Senhor, nos dê uma pátria feliz e sossegada. Senhor, abençoe também, ó Pai, aqueles países que estão em guerra. Oh, meu Deus, quantas pessoas que já perderam os seus bens materiais. Outros, Senhor, perderam os seus entes queridos. Quantos estão chorando, sofrendo por causa da guerra. E quantos que ainda não te conhecem. Ah, meu Pai, tenha misericórdia. Senhor, que estas pessoas venham e conheçam ao Senhor como único e verdadeiro Deus. Que eles possam conhecer ao Senhor, ó Pai, porque nós sabemos que somente o conhecimento do Senhor é que trará vida, é que trará saúde, é que trará alegria a cada coração e a cada vida. Oh, meu Deus e meu Pai, fica conosco nesta manhã, abençoe os nossos ouvintes. Abençoe os nossos internautas, abençoe, Senhor, a vida financeira do Teu povo. Senhor, derrama sobre o Teu povo a bênção da prosperidade. Senhor, que este dia seja um dia de bênção, um dia de vitória. Que esta manhã, Senhor, seja uma manhã cheia da Tua presença e possamos glorificar e exaltar o Teu santo nome. Fica conosco, meu Pai, em nome de Jesus. Amém. E amém, Senhor Jesus. Glória a Deus. 6:25, pastor Eri de La Lande, eu sinto a presença de Deus aqui nesse estúdio. E eu sei que tem gente que orou conosco, que estava com dor. O Espírito Santo de Deus, que não erra e não se engana, me faz saber que tem pessoas que nesta madrugada não conseguiram dormir por causa das dores, mas agora o Senhor já tocou aí, e esta dor já foi embora, esta tristeza que estava no seu coração está saindo agora e você está sendo abençoado em nome de Jesus Cristo. Que presença, pastor Eri, a presença gloriosa do Deus Todo-Poderoso.
0: Que maravilha, é bem verdade, e sentir Jesus Cristo não tem preço, presbítero Levi. A graça do Senhor toma conta dos nossos corações e é bom saber que Deus é um Deus de perto e é um Deus de longe também.
1: Glória a Deus. Você que estava aí com o coração triste, ei, irmão, alegra o teu coração. Aleluia. Espírito Santo já está entrando aí neste quarto. Talvez Aleluia. Você está sozinho aí no quarto. Aleluia. Talvez você está aí deitado e chorando por causa do problema. Ei, o Senhor está te renovando nesta manhã. Glória e eu quero aproveitar esta presença gloriosa, irmão Eri, e falar com você que está aí, que ainda não entregou a sua vida para Jesus. Você que está aí, ainda não entregou o seu coração para Ele. Aleluia. O Senhor Jesus diz a sua palavra: vinde a mim, cansados e oprimidos, e eu vos aliviarei. Ele diz na sua palavra: estou à porta e bato. Se alguém ouvir a minha voz e abrir a porta, eu entro na sua casa. Ei, Jesus quer entrar na sua casa, no seu coração nesta manhã. Jesus quer fazer morada. Ah, irmão Levi, eu bebo, eu fumo, eu minto, eu falo palavrão, não importa. Venha do jeito que você está, porque quem vai fazer a obra na tua vida é o Espírito Santo. Quero falar com você que está afastado dos caminhos do Senhor. Talvez você um dia cantou no coral. Quantas pessoas, pastor Eri de La Lande, cantaram no coral?
0: Verdade.
1: Tocaram na banda?
0: Verdade.
1: Participaram da escola bíblica dominical? Tomaram Santa Ceia? Pregaram a palavra de Deus? E agora está aí, desanimado, cansado, verdade, abatido. Ah, não tenho mais força para ir à igreja. Não tenho mais forças para orar. Não tenho mais forças para buscar. Ei, nesta manhã, se você abrir o seu coração, Jesus renova as suas forças. Jesus, amém, te dá uma nova oportunidade. Amém. E esta presença, ore, canta, alabaia, esta presença gloriosa que eu e o pastor Eren de La Lande estamos sentindo aqui no estúdio da Deus e Amor, você também vai sentir aí, aleluia, no seu coração. O Espírito, glória, Santo está falando com você. Volte para o Senhor. Glória, você que está afastado, Senhor, volta. Aleluia. Você que há muito tempo não sente mais a presença de Deus, ei, hoje é dia de sentir a presença do Espírito Santo. A senhora que está me ouvindo aí, está longe do Senhor, o Senhor te chama. Ele diz na sua palavra: vinde a mim, eu vou mudar a tua história. O presbítero Eren de La Lande vai fazer aquela oração de confissão, e você vai repetir estas palavras, e você vai abrir o seu coração, e o Senhor vai entrar na tua vida, e a tua vida nunca mais será a mesma. Vamos lá, pastor Eren, faça glória esta oração em nome de Jesus.
0: Oremos
1: Cristo
0: ao Senhor, glória, maravilhoso Deus.
1: Deus.
0: Senhor, queremos apresentar as vidas que hoje se rendem aos teus pés.
1: Aleluia.
0: Cansadas, doentes, frustradas, maltratadas pelo inimigo. Aleluia. E hoje reconhecem que o Senhor é Deus.
1: Aleluia.
0: Que o Senhor é bom e há esperança, Senhor Jesus.
1: Aleluia.
0: Para os seus dias. E aqueles que se afastaram, Senhor, por N motivos, ó Pai, traz de volta. Eles voltam, Pai, e confessam que se perderam no caminho e na jornada, mas que querem viver uma vida com o Senhor Jesus para a eternidade. Senhor, recebe-os, ó Pai, em teus braços. Guarda-os, Senhor, e cura as feridas das mágoas, das tristezas.

0: Chega, hoje a transformação chega, hoje o renovo do Espírito Santo chega, para a glória do teu nome, Jesus. Recebe-os em tuas mãos para o teu louvor, em nome de Cristo. Você que tomou a decisão agora, orou comigo, você vai repetir essas palavras. Diga comigo: Senhor Jesus, eu entrego a minha vida em tuas mãos. Glória, e eu sei que o meu nome está escrito no livro da vida para a eternidade. Perdoa o meu passado e os meus pecados. E a partir de hoje, eu vivo uma vida nova em Jesus Cristo para a tua glória. Amém. E graças a Deus.
1: Graças a Deus.
0: Deus abençoe você que orou conosco. Quero aceitar Jesus, @ipda.com.br, 11 950 94 46 45. Pode mandar o seu WhatsApp, tem alguém, já Levi, sim, pronto para atender. E pela rádio, tá? 11 982 92 33 92. Estaremos já daqui a pouquinho, sim, na Rádio Deus e Amor com todos vocês para esta manhã de comunhão. Lembrando, Levi, que daqui a pouquinho Gabriel Miranda prega a palavra.
1: 7 horas da manhã.
0: Agora às 7 da manhã. 9 horas estará o presbítero Kleber de Oliveira. 11:30 temos o terceiro culto. E aí, 15 horas, culto
1: Profetizando
0: Adote uma Alma
1: vale,
0: também. Isso. Profetizando no Vale, culto de missões e Adote uma Alma com o pastor Jerry Borchardt. Então, é um dia maravilhoso.
1: Dia especial, venha para a Igreja Pentecostal Deus e Amor, sede mundial, aqui na Avenida do Estado 4568. E você que está em todo o Brasil, procure a Igreja Pentecostal Deus e Amor mais próxima da tua casa e vá congregar. Hoje é dia de congregar, Eren.
0: Benção,
1: hoje é domingo. Tem gente que fala assim: ah, vou descansar, vou ficar com a família, mas ó, tire um tempo para ir para a igreja, né? Tem igreja que tem culto público, tem igreja que tem escola. Tem igreja que tem evangelismo, tem igreja que tem ensaio. Ei, irmãos, às vezes na hora de cantar, o grupo inteiro quer ir lá na frente.
0: Verdade.
1: Mas na hora do ensaio, o pessoal não quer ir. Não é verdade?
0: Verdade.
1: Então,
0: ó,
1: se tem ensaio lá na sua igreja, eu estou falando aqui para os irmãos da Deus e Amor, para os irmãos de todos os ministérios, apoie o seu pastor, vá à casa de Deus. Ah, o apóstolo Paulo dizia: não deixemos de congregar como é costume de alguns. Então, ó, não deixe, hoje é o de domingo, é dia de ir à casa de Deus, tire um tempo, leve a sua Bíblia, aprenda do Senhor. Na hora de cantar, cante. Na hora de bater palma, bata palmas ao Senhor. Na hora de ouvir a palavra, ouça a palavra de Deus, sai edificado, mas não fique em casa não, vá para a igreja e Deus vai abençoar a sua vida. Aqui na sede, estamos na Avenida do Estado 4568, na Liberdade, mas tem Igreja Deus e Amor espalhada em todo o território. Você vai lá no Google, digita Igreja Pentecostal Deus e Amor, coloca o bairro, você vai encontrar uma igreja perto da sua casa, tá certo? Que Deus abençoe. Pastor Eren, infelizmente já terminou, né? Foi tão rápido, tão gostoso aqui.
0: É bom demais, né?
1: Mas, ó, nós vamos continuar na Rádio Deus e Amor com o Manhã com Deus. O canal direto, o canal Direto com Deus oficial, já tem um pastor preparado para orar com você, que a oração no canal é não para, 24 horas,
0: verdade,
1: né?
0: Verdade.
1: E aqui no canal Deus e Amor oficial, 9 horas da manhã a gente transmite o culto da manhã, 15 horas o culto da tarde, meio-dia tem oração do meio-dia, 18 horas, meia-noite, inclusive estamos na campanha, né?
0: Sim.
1: Profetizando no Vale, os nossos pastores estão orando. Então, gente, não saia da sintonia, porque a Igreja Deus e Amor tem tudo de bom para você.
0: Deus abençoe, então, ficou aqui a palavra do presbítero Levi. Fiquem na paz de Cristo, a equipe técnica, obrigado pelos trabalhos desta manhã. Não se esqueça, Profetizando no Vale, este mês, e estamos aí, uma igreja firmada na rocha, 21 dias de oração, começamos de sexta para sábado. Então, junte-se a nós em clamor, em oração, porque Deus tem bênção. Deus abençoe, Deus guarde, até mais tarde, em nome de Cristo Jesus. Fiquem na paz do Senhor Jesus.
1: Amém.
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4: 6:36.
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6: A paz do Senhor Jesus, meu nome é Dirce, sou de Mogi das Cruzes. Eu conheci a Igreja Deus e Amor bem jovenzinha, no ano de 84. Eu tinha 15 anos quando eu aceitei a Jesus, passei a congregar nesse ministério. E desde então a minha vida é uma bênção, sou abençoada por Deus. Muitos milagres tenho recebido das mãos do Senhor Jesus neste ministério, que amo muito, muito, muito. Que Deus abençoe a todos os membros, obreiros, a toda a diretoria desse ministério, porque esse ministério é uma bênção de Deus na terra. Amo. A paz do Senhor.
7: A paz do Senhor Jesus. Me chamo irmã Vanessa, falo daqui da cidade de Belém do Pará e conheci esse abençoado ministério através de um amigo, colega de trabalho, que me fez um convite para me visitar o ministério. E após eu ter visitado, simplesmente achei uma bênção, me uni com o ministério e tenho recebido muitas bênçãos, cura, libertação, louvado seja Deus, a bênção também de ser mãe. Em glória a Deus, aleluia. Deus tem transformado a minha vida. Que Deus possa abençoar tremendamente mais e mais esse ministério. Amém.
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8: 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Vamos adorar a Deus? 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

Muito bem, meu povo, bom dia. 6:45. Obrigado pela sua audiência, obrigado pelo seu carinho, obrigado pela sua sintonia e também a sua companhia, pelo seu dia, por você estar conosco já. Seja bem-vindo no nome do Senhor, nosso Deus e nosso Pai. E nós temos a certeza que as bênçãos do Senhor estão sobre a nossa vida, a casa e também a nossa vida. Sim, o nosso lar, o casamento, os filhos, pai e mãe, estão sobre nós e queremos aproveitar este momento de comunhão, de adoração e celebração, porque Deus é bom demais. Vamos lá, meu povo, adoramos a Deus. Já começamos com aquela comunhão, você já sabe, não é? É comunhão e nós já começamos daquele jeito. Felipe Lima está na técnica, Erin de Lalanda aqui nos microfones. Presbítero Levi Muniz daqui a pouco também conosco, está em oração no canal Direto com Deus. E vamos para falar de Cristo, trazer a graça, o favor e o milagre. Aumenta o volume do seu rádio e já sabe, a sua mensagem, 11 982 92 32.

0: paz do Senhor. Eu sou a Elaine Ferreira, aqui de Quirinópolis, no Goiás. Eu amo o programa. Um abraço para todos os ouvintes.
1: A paz do Senhor para todos. Aqui quem fala é Carmelita Ferreira de Santana, da cidade Luiz Eduardo Magalhães, Bahia. Não perco o programa. Gosto muito. Há mais de 20 anos que eu ouço esse programa. Que Deus abençoe todos vocês.
2: Paz do Senhor, estou na escuta do seu programa todos os dias, aqui é Abel, de Itambé, Bahia.
3: Paz do Senhor Jesus Cristo, é uma bênção ouvir esse programa, que é o irmão Paulo de João Pessoa, Paraíba. Foi através desse programa que eu me aproximei mais de Deus e me reconciliei. Glória a Deus, aleluia.
4: A paz do Senhor, meus amados, aqui quem vos fala é o irmão Tiago, da cidade de Fortaleza, do estado do Ceará. Estou sempre atento na sua programação abençoada, né? Que Deus possa abençoar grandemente a vida de cada pessoa que está aí nesta rádio, louvando, adorando e orando por nossas vidas. Um abraço para todos.
5: Paz do Senhor. Eu me chamo Artenise, sou daqui de Belém e eu ouço esse programa e eu acho muito bom. Parabéns, que Jesus abençoe mais e mais vocês.
6: Muito bem, 6h50, um ótimo dia, ótima manhã, Deus abençoe a sua casa e o seu lar. Eu sou a Rose Carvalho, Deus abençoe, irmã Rose, vamos compartilhar o seu testemunho, sim, e é bom demais, obrigado, hein? Obrigado por mandar o seu testemunho, por compartilhar dessa alegria, dessa graça e desse favor do nosso Deus e do nosso Pai. Jorge Arruda, Pai do Senhor, acordei triste, liguei o rádio e me alegrei, obrigado porque estava na pregação, amém, que bênção, não apagueis o Espírito Santo, essa mensagem falou muito comigo, Deus abençoe a todos, Deus abençoe e renove a sua vida, hein? Renove a sua fé, anime o seu coração, irmão Jorge, e que a bênção do Senhor esteja sobre ti. O Tiago, orem por mim, eu vegeto, não é? Eu era profeta e levita, diz ele aqui, amaldiçoado pela mãe, pela tia, e por outra profetisa que fez macumba. Então não é profetisa, não é macumbeira, não é verdade? Desde meus 2 anos morri amaldiçoado, vivo amaldiçoado. Não, mas isso aí Jesus quebra. Jesus quebra essa maldição. O nome de Jesus é poderoso, irmão Tiago, para quebrar isso. O nome de Jesus é poderoso para desfazer essa maldição, essa bruxaria, essa feitiçaria, essa obra do inferno contra nós, tá? Bom dia, Pai do Senhor, olha pela minha casa, sempre ouço as pregações. Mavera Araguari, um abraço, povo em Araguari que está conosco. Deus abençoe a vossa vida, em nome de Jesus Cristo. Patrícia pergunta aqui, Pai do Senhor, vai transmitir o culto às 9? Vai transmitir o culto às 9 da manhã. Então, prepara o seu coração para adorar a Deus, o nosso Pai. Diz aqui a Vera Lúcia, bom dia, Levi, bom dia, Pastor Erin de Lalande, estou aqui ouvindo vocês orando, que bem, estou aqui no meu cantinho de oração, que bênção, Vera, é bom demais estar na presença do nosso Deus, né? É verdade. Oramos com graça, com comunhão, com bênção, e é Jesus quem faz a obra. Uma ótima manhã na presença do Todo-Poderoso. Ana Letícia, bom dia, ela que é de Jarinu. Deus abençoe a família Conrado. Deus guarde a sua vida, a sua casa, pelo poder de Jesus. Vamos lá, 6 da manhã, 53 minutos, Rádio Deus é Amor, programação A Voz da Libertação. Vamos a mais um louvor para despertar essa manhã, trazer ânimo, comunhão e lembrar que daqui a pouquinho, Gabriel Miranda, Santo Altar, agora às 7 da manhã, para este primeiro culto do dia. E 9 horas, o presbítero Kleber estará conosco no Santo Altar para trazer também palavra de Deus. Prepare o seu coração, anime a sua alma e vem viver Jesus.

0: Muito bem, 6h58, bom dia, Deus abençoe a sua vida, a sua casa, a sua família e o seu lar, Deus abençoe, Gás do Ponto Revenda, Deus abençoe e continue a prosperar, que continue amando essa obra todos os dias. É um prazer imenso estar com todos vocês aqui nesta manhã e viver a bênção de Jesus. Pastor Sérgio, peça oração, pois estarei nesta manhã na igreja da Zona Leste, bairro Igreja Reviva, Vila. Amém. Deus abençoe, Pastor Sérgio. Deus lhe use poderosamente. Traga uma palavra de graça e de favor. Bom dia, irmão. Paz do Senhor, é o Luiz de Guarulhos. Um abraço, Luiz. Deus abençoe a sua vida, irmão. Deus derrame graça e resposta. O Alisson Ribeiro também conosco. Um forte abraço. Deus guarde e proteja. Irmã Eliette está conosco. É de Navegante, Santa Catarina. Oração pela menina Beatriz, que está no hospital para uma cirurgia. E também pela família. Vamos orar daqui a pouquinho. Tem mais oração, não saiam daí, tá bom? Vamos desfrutar da bênção do nosso Deus e do nosso Pai. Felipe, 7h, horário Brasília, prefixo é contigo. Voltamos daqui a pouco com muito Cristo para esta manhã. Até já.
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0: 7:01.
1: 7:01.
2: 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Banho econômico. O uso correto do chuveiro elétrico evita gastos e acidentes. O chuveiro é um dos maiores vilões da conta de luz nas residências. E utilizar a posição inverno em dias quentes desperdiça muita energia. A recomendação é ajustar a chave seletora conforme a temperatura do dia. Banhos curtos de até 5 minutos são suficientes para a higiene. A afiação do chuveiro deve ser verificada para evitar curto-circuitos. Emendas mal feitas ou fios derretidos são sinais de perigo iminente. Nunca mude a temperatura com o chuveiro ligado para não levar choque. A segurança no banho deve vir antes do conforto térmico. Limpar os furos do espalhador ajuda a água a sair com mais fluxo. Isso evita que a resistência queime por falta de volume de água. Desligar o registro enquanto se ensaboa gera grande economia. A consciência no banho reflete no bolso no final do mês. Se a resistência queimar, troque por uma original compatível. Adaptações caseiras como emendar a resistência aumentam o consumo. Um banho consciente preserva a água e a instalação elétrica. Higiene e economia podem andar juntas no dia a dia. Filtro em dia. Trocar o refil do purificador é essencial para a qualidade da água. Ter um filtro em casa é muito bom, mas ele precisa de manutenção. O elemento filtrante ou refil tem vida útil e precisa ser trocado. Geralmente a validade é de 6 meses ou alguns milhares de litros. Usar um filtro vencido é o mesmo que beber água da torneira sem tratamento. Com o tempo, o filtro acumula barro, ferrugem e perde a eficiência. O carvão ativado deixa de retirar o cloro e o gosto da água. Alguns modelos possuem luzes que avisam a hora certa da troca. Se a vazão da água diminuir muito, é sinal de que está saturado. A limpeza externa do aparelho também deve ser feita com frequência. O bico de saída da água deve ser higienizado para não juntar bactérias. Então verifique se não há vazamentos nas mangueiras de conexão. Água pura é fundamental para a saúde dos rins e do corpo. Anote a data da troca em um adesivo colado no próprio filtro. Isso evita esquecimentos e garante a qualidade da hidratação. Investir na manutenção do filtro é investir na saúde da família. Água limpa não tem gosto, cheiro ou cor.
1: Sete horas e 4 minutos. 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
5: 7:08.
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Que Deus nos abençoe hoje e sempre. Nunca desista de Deus na sua vida. Sou Lutério da Cachoeirinha.

Muito bem, são 7:03. Bom dia, como é que nós estamos? Temos a certeza que Deus está conosco. De Igaratá, Roberto Santana, um abraço, irmão Roberto. Pede oração pela Terezinha, está com uma ferida que não quer cicatrizar. Vamos orar. Se houver aí uma mão maligna, vai cair por terra. Se for diabetes ou outra coisa parecida, Deus também vai limpar e vai dar a bênção. De Butucatu, Susli, está conosco. Deus abençoe, um ótimo dia e que Deus guarde a sua vida, casa, família e o lar. Deus prospere a sua manhã, a nossa manhã, na bênção do Eterno. Dário Frantini, olá, olha o que Deus está falando conosco nesta manhã. Deus abençoe, irmão Dário Frantini, ou Frantici, Deus guarde a sua vida, obrigado pela palavra, é sempre bom, ouvir Jesus é bom, sempre é maravilhoso, ó, não gasta, não cansa, não desgasta, não é verdade? Não atrapalha o cérebro de ninguém, ouvir Jesus é bom demais, sim, e olha, Deus está conosco nesta manhã para trazer socorro e livramento. Quero sua mensagem, quero a sua mensagem, você que está conosco, porque daqui a pouquinho temos oração, tá? Vamos ter oração daqui a pouquinho, mais oração. E há quem diga, pastor, essa igreja ora muito. Glória a Deus, glória a Deus. Se não orássemos, estamos aí a capengar na vida, derrubados. Irmã Maria Inês, nós não sabemos responder, porque são muitas igrejas, né? Qual é a igreja, Deus é Amor, que tem congregação de manhã? Olha, nós temos culto daqui a pouquinho, agora às 7:09.

9. A senhora pode escolher, tá? Avenida do Estado, 4568. Tem culto agora, às 7. Temos o sinal do tempo da glória de Deus, Felipe? Se tivermos, já vamos trazer um pouquinho a oração, um pouquinho só para termos, para os ouvintes terem ideia do que está acontecendo.

0: Pai querido. É oração, essa igreja não para, já estamos desde as primeiras horas do dia. Então, ó, procure e seja abençoada. Paz do Senhor, quem manda é Vanilda Fraldas, é Baixada Santista, São Vicente. O neto Lucas Silva está com febre alta e a vomitar, pode ser virose, hein? Vamos orar pelo Luquita, daqui a pouquinho Deus vai dar a bênção e dará também a vitória, porque Ele é bom demais, Ele é maravilhoso. Valéria, apresenta meu esposo Júnior, libertação, vamos orar pelo Júnior, para que haja libertação sobre a sua vida. Ivani Maria, Pai Senhor, Pastor Lalande, o Senhor tem que vir para Curitiba pregar, amém, será um prazer, obrigado, obrigado, será um prazer, Deus é bom demais. E ela pergunta aqui, pastor, como buscar os dons, quero muito, eu vou fazer aquilo que o saudoso nos ensinou, Senhor, o que o Senhor quer para a minha vida, que tipo de dom o Senhor quer, que dom eu preciso ter para poder colocar em prática, por quê? Uns é a revelação, uns é a profecia, interpretação de línguas, o dom da sabedoria, o dom da fé, e conforme o Senhor tiver estabelecido, não é? Ele dá a sua igreja, Ele vai dar. Então, ora, Senhor, como o Senhor quer me usar? Em que área o Senhor me quer usar? De que maneira o Senhor quer usar a minha vida? E Deus vai manifestar graça e favor, tá? Ele vai dar sabedoria, Ele vai dar ciência, Ele vai dar entendimento, Ele vai dar clareza. E geralmente é algo que nós temos inclinação durante a vida toda para dar aconselhamento, para ser intercessor, não é? A oração, a constância, meu Deus do céu, é bom demais. A senhora pediu algo extraordinário e Jesus tem para dar. 7:18, vamos falar, Felipe. Aniversário da igreja? São 64 anos e nós já estamos em contagem regressiva, porque essa festa será linda, será maravilhosa. Um abraço, Maivani. Deus abençoe a sua vida. Uma ótima manhã. Um abraço ao povo em Curitiba. Deus guarde vocês. No nome de Jesus.
1: Como é o seu nome, irmão?
2: Alberto.
1: Alberto.
2: Graças, senhor.
1: O senhor recebeu o que aqui agora, irmão Alberto?
2: Uma cura, né?
1: Do quê?
2: Do pé.
1: O que o senhor tinha nos pés?
2: É, caroço. Quanto mais eu andava, mais doía mais.
1: Quem te operou agora, irmão Alberto?
2: Jesus.
1: Sumiu as dores?
2: Sumiu.
3: Oh, irmão, muito emocionada mesmo. Não, eu estava muito enfermo, já faz 4 anos. Eu estou pedindo a misericórdia do Senhor. Essa madrugada eu acordei, eu não conseguia me levantar, eu não conseguia me virar nem de um lado nem pro outro. Ali eu falei pro meu esposo, eu não sei o que será de mim, mas amanhã em nome de Jesus, ou com dor ou sem dor, ou aguentando ou não aguentando, mas eu vou passar de mundial em nome de Jesus.
1: Quanto tempo eu estava sentindo esse mal?
3: Tem 4 anos, igreja.
1: Foi curado agora, irmã?
3: Foi curado agora, para a glória de Deus.
1: Coração dos irmãos da Senhora Jesus curou uma agora. O que o senhor recebeu de Jesus, irmã Alice?
4: Milagre grande, que eu estava com a tiroide já uma porção de tempo, com bem 5 meses, e a dor me entalava, que me afogava para comer, que eu era capaz de morrer. E de madrugada eu não dormia, eu pegava a ajoelhar e orar. Entregar, ficava rouca até 4 horas da manhã, me dava um soninho.
1: E agora sumiu?
4: Quando foi hoje, o senhor falou, aí eu peguei, não achei mais. Ó.
5: Meu nome é Judinha, eu tinha câncer na coluna. Eu tinha daqui até nos dedos do pé. Não tinha jeito mais, o médico desenganou por completo. Ele falou pra mim que se eu operasse, eu ia ficar na cadeira de roda. Eu falei, Senhor, então se for pra mim ficar na cadeira de roda, eu fico assim mesmo, Senhor. Eu vou andando devagarinho.
1: Há quanto tempo a senhora usava essa muletinha?
5: Oi, irmão, tem 1 ano já. Não dá pra nem.
1: A senhora foi curada agora.
5: agora?
1: Sumiu as dores.
5: Sumiu as dores, eu não podia nem mexer o pescoço.
1: Quem dá glória a Deus por isto e muito mais?

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1: Ouvintes do programa Voz da Libertação, aceite a paz de nosso Senhor e Salvador Jesus Cristo. Quem vos cumprimenta é o teu irmão em Cristo, pastor Antônio dos Santos. Graças a Deus, até aqui o Senhor nos ajudou. Olha bem, conheci a Igreja Deus e Amor através de um obreiro, de ter transmitido para mim a verdadeira palavra de Deus. E foi onde eu aceitei a Cristo como meu Senhor. Tive a oportunidade de salvação e também incluído no pastorado desta igreja. Olha, eu não tenho palavras para expressar a minha alegria em fazer parte da história da Igreja Deus e Amor, levando a palavra de Deus a todo mundo. E nesta oportunidade, eu quero convidar você, quero convidar a sua família para festejar conosco, para comemorar conosco mais um ano de salvação de almas, libertações, milagres, transformação de vidas. Eu já quero parabenizar, parabéns IPDA, parabéns à família Deus e Amor.
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0: Muito bem, 7h25, estamos em clima de festa, clima de comunhão, adoração, celebração a Deus, o nosso Pai, e não vamos abrir mão do milagre e da resposta. Irmã Osana, Deus continue usando pastores, que a sobra cresça cada vez mais. Vai crescer, hein? Vai crescer muito mais, porque já estamos no 64º aniversário e o Senhor tem feito obras extraordinárias, não é verdade? E peço oração pelo meu filho Eduardo José, Davi Rodrigo e Adriano Robson. Deus abençoe a irmã Osana de Belém. Um abraço ao povo em Belém, acredito eu que seja Belém do Pará. Um forte abraço a esse povo de fé e de comunhão também. E olha, Jesus é bom demais, é gracioso. O irmão José da Silva mora em Guararema, São Paulo. Pede oração que não consegue dormir, não é? Só com diazepam. Meu Deus do céu, Deus vai curar. Já começou a curar. Orou conosco às 6 da manhã, ministramos palavra de cura e libertação. E Deus cura, Deus liberta, Deus transforma, em nome de Jesus. Deus abençoe a irmã Maria. Eu acredito que nós temos também o culto na Cipião, tá? É na Lapa, a senhora que está ouvindo aí, tá bem? É para ter o culto essa manhã na Cipião, na Lapa. Não sei mais igreja aí na região, que são muitas, não é? Mas acredito que a senhora encontre essa igreja aberta, tá bom? Deus abençoe! Vamos lá! Cláudia, de São José, do Rio Preto, pede oração pelo Juraci e pela família. Vamos orar, uma linda manhã. Vamos, Felipe, vamos fechar esta hora, a primeira meia hora das 7. Vamos com o piedoso Deus, pode ser? Pode ser? Vamos lá, com o piedoso Deus aqui nessa manhã. Estou com saudade de ouvir este belíssimo louvor e esta belíssima canção também. Vamos cantar a Deus, o nosso Pai. Pai, senhor pastor, aqui em Belém do Pará, estamos na escuta do programa. José Alberto e Diana, um abraço. Deus abençoe a vossa vida. Estamos em oração desde o dia 22, nesta campanha dos 21 dias. Deus abençoe. Manhã chuvosa, aqui também em São Paulo, eu moro em Osasco. Também chuva em Osasco hoje, essa madrugada toda. Cantamos ao Senhor nesta manhã.
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0: Muito bem, 7h32, ótimo dia, linda manhã, Deus tem bênção, vitória, graça e favor. Estado de alegria é o quadro Identidade e Propósito com a nossa irmã Raquel Beata. Não sai daí porque temos muita coisa a compartilhar ainda, tá? Muita informação boa. Daqui a pouco temos a oração do concerto com Deus. Vamos ter a oração pela família também às 11. Olha, tem culto no lar às 9. Fique conosco para ser abençoado. Mas por agora, identidade de propósito, estado de alegria. Voltamos na sequência. Até já.
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2: E hoje, com alegria, quero falar sobre alegria. Bem, como definição para essa palavra, nós encontramos substantivo feminino, estado de satisfação extrema, sentimento de contentamento ou de prazer excessivo, circunstância ou situação feliz, condição de satisfação da pessoa que está contente, alegre, aquilo que causa contentamento ou prazer. Ação de se divertir, de se entreter ou de alegrar alguém. Divertimento. Bom, com isso, nós já entendemos que alegria é um estado de céu aberto, janelas de bênçãos escancaradas e nenhuma sombra de tristeza. Mas, sinceramente, existe alguém que tenha esse estado de leveza, alegria, ânimo, coragem, todo o tempo dos seus dias? É possível que tenhamos uma vida 100% feliz 24 horas? Ou por momentos nos entristecemos, nos desanimamos e não conseguimos sorrir o tempo todo? Bom, a verdade é que ninguém é feliz o tempo todo. Ninguém vive uma alegria sem fim. Pois mesmo que não queiramos, muitas são as situações do dia a dia que minam e arrancam de nós o sorriso aberto e espontâneo. O que nós vemos a todo momento são pessoas tentando demonstrar que vivem uma felicidade sem fim. Casais que expõem a vida diária em redes sociais, que ligam a câmera em sorrisos, alegria e querem vender essa imagem. E com isso, quem os assiste se decepciona, porque percebem que a vida deles não é assim, perfeita ao extremo. É a venda da imagem da alegria inesgotável, plena. Mas isso não pode ser a base para nós. Não pode ser exemplo para seguirmos, pois essa vida editada em recortes minimamente desenhados, usada como ideal, certamente nós nos frustraremos com a realidade da nossa vida, a nossa vida de verdade. Por essa razão, há tanto complexo de inferioridade, baixa autoestima, sentimentos de vazio, incapacidade e depressão. Mas, como servos de Deus, conhecedores da palavra, como nós podemos lidar com isso e buscarmos ser pessoas felizes, alegres e contentes? Como ter o rosto aformoseado pelo, como diz em Provérbios 15, 13, o coração alegre aformoseia o rosto, mas pela dor do coração o espírito se abate. Como ter esse brilho no rosto que transmite um sentimento de paz, gozo e alegria? Vejamos o que a palavra nos diz em Filipenses 4:4. Alegrem-se sempre no Senhor. Novamente direi, alegrem-se. O apóstolo Paulo, fiel ao Senhor, homem íntegro, quem muito nos ensinou a ter alegria em uma vida de muitas adversidades, está, através desse texto, nos trazendo um poderoso ensino. Ele nos orienta a estarmos sempre felizes e nos alegrarmos em Deus. Interessante ressaltar que ele não está afirmando que nossa vida terá todos os motivos para sermos felizes. O que ele nos diz é, mesmo nos dias difíceis, quando tudo der errado, desde o momento em que você acorda até você se deitar, faça do Senhor o motivo da sua alegria e alivie o seu coração. Mas, Senhor, eu bati o carro, eu fui demitido, eu briguei com meu namorado, eu perdi aquela bolsa de estudos. Eu passei por um assalto violento, perdi a casa para o leilão, enfim, há uma centena de coisas que roubam nossa alegria. E isso faz parte da vida. Quem de nós quer passar por coisas desagradáveis? Obviamente que ninguém. Eu não quero passar nada desagradável, você não quer. Ninguém quer passar por dias de infortúnio. Nós desejamos ter somente coisas boas, vitórias, conquistas, sonhos realizados, portas abertas, ouvir o sim a todo momento. Mas para nossa edificação espiritual e para que cresçamos como filhos maduros na fé, eu sinto lhe dizer que isso não passa de uma utopia. Vida feliz não é vida sem desafios, sem problemas, sem dores, perdas ou infortúnios. Vida feliz é confiar no Senhor e tê-lo como única fonte de alegria. Aprendemos também com as sábias palavras de Paulo quando ele diz: eu sei o que é passar necessidades e sei o que é ter fartura. Aprendi o segredo de viver contente em toda e qualquer situação, seja bem alimentado, seja com fome, tendo muito ou passando necessidades. E aí ele traz uma afirmação que eu acredito que todos nós já ouvimos e muitas vezes nós também declaramos: tudo posso naquele que me fortalece. Ouvinte, que palavra poderosa, que palavra gloriosa, que mensagem poderosa para os nossos dias, onde infelizmente as pessoas só ficam de bem quando têm os seus caprichos concedidos. Há aqui a revelação de um segredo glorioso. Eu sei estar no cume da montanha, como também sei estar no mais profundo vale. E em qualquer destes, sei estar grato com o meu Deus. Gratidão gera alegria. Comunhão com Deus gera felicidade. Fé gera leveza de vida. E sabendo que teríamos dificuldades em assimilar o que dizia e principalmente em aplicar em nossa vida diária, Paulo volta a repetir: outra vez vos digo, alegrem-se no Senhor. A ordem divina é: não se alegre ou entristeça pelas circunstâncias, pois estas se movem e mudam o tempo todo. Seja o seu prazer unicamente o Senhor Jesus. Seja Ele o motivo da alegria do seu coração. Se preciso for, feche os seus olhos agora e bem baixinho, mas com autoridade, declare para si mesmo: alegre-se no Senhor. Seja Ele a fonte da sua alegria. Não importa quantas vezes tenha que repetir este mesmo processo, seja uma, três, 10, 30, 40 vezes diariamente. Faça isso até que o seu coração assimile que a alegria está no coração de quem tem Jesus. E se surgirem mil motivos para se entristecer, o Senhor é superior a todos eles. A palavra de hoje é: alegre-se, pois, no Senhor. E quantas vezes forem necessário, reafirme: alegre-se, pois, no Deus da salvação. Eu sou Raquel Beato e que o Espírito Santo encha de alegria o nosso coração.
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0: Muito bem, 7h48, bom dia. Como é que nós estamos? É domingo hoje, sim, dia 24 de maio. Ladies and gentlemen, homens e mulheres, senhoras e senhores, irmãos e irmãs, vamos buscar a face do Senhor, nosso Deus e Pai, tá? Vamos continuar a clamar a Deus. Vamos continuar a viver a graça bendita do Todo-Poderoso. E hoje é domingo, temos culto especial, culto de missões, temos culto para falar do amor de Cristo. Eu e mais um me aquecendo no rebanho. Então, vem conosco, vem com fé, vem com alegria. 7h49, vamos lá, Felipe, testemunho de fé, de milagre, de graça. Pai Senhor, pastor africano, aqui é a irmã Maria, da cidade de Guaimbê, estou indo para a oração, que bem, ore por nós, irmã Maria, um abraço, saudade sua, quando é que a senhora volta, né? As suas meninas aqui também estão com saudades. Deus abençoe, um ótimo culto, ótima oração. Deus guarde. Sérgio Oliveira, de Jardinópolis, ouvindo a programação Deus e Amor, passo para parabenizar a nossa igreja. Amém. É bom demais fazer parte desta família de fé.
1: Maria Auxiliadora, eu fui no médico, o médico falou assim que eu estava com câncer no colo do útero para morrer. Você só tem 6 meses de vida. Você não vai sobreviver com esse câncer. Eu não tinha dinheiro para pagar um hospital. Eu fiquei assim desesperada, porque eu tinha que arrumar alguém para cuidar dos meus filhos. Então a família dos meus filhos pegou eles para cuidar e eu só esperando a morte. Parei de trabalhar, porque eu já não tinha mais força para trabalhar. Aí eu tomava 2 banhos por semana, porque eu não aguentava pentear meu cabelo, já estava fraca, pesando 38 quilos, magrinha, pele e osso. Eu só esperava a morte. Então, eu frequentei o centro espírita e o pai de santo não me curou. Era em Chum Arueira, em Chum da Mata, era o Tranca-Rua, que eu ia ficar curada. Aí saiu uma igrejinha lá perto de casa, um salãozinho com as 5 pessoas. Eu fui naquele salãozinho. E chegando lá, eu fui a primeira pessoa a ser revelada. O Espírito Santo, eu estou revelando uma irmã que o médico falou para você, que você só tem 6 meses de vida, que você está com câncer no colo do útero. E que você ainda não desceu a sepultura, porque Jesus tem uma obra na sua vida. E eu levantei a mão e fui na frente, crente naquela cura. Eu recebi a cura, recebi libertação. Naquele mesmo dia, aceitei Jesus na igreja pentecostal Deus e Amor. E desci as águas, recebi o batismo com o Espírito Santo. E hoje, graças a Deus, Jesus me salvou e me libertou.
0: Muito bem, Deus abençoe, tá aí milagre, vitória, graça, favor, bênção daqueles que buscam a face do Senhor. Hoje é dia de milagre, é dia de buscar a Deus, é dia de viver a resposta. Eu sei que você não quer ficar de fora, então junte-se a nós neste progresso, neste crescimento da palavra de Jesus Cristo. 7h52, Felipe, aquela pequenina pausa, porque vamos falar sobre alimentação agora. É o quadro informativo aqui na rádio Deus é Amor.
2: E chegou o momento de informação aqui na rádio Deus é Amor. Adoçante ou açúcar? Estudo associa eritritol a maior risco de AVC. O eritritol, que é um adoçante usado em produtos sem açúcar, pode estar associado a alterações na função dos vasos sanguíneos e também a danos em células que protegem o cérebro. Um estudo conduzido por pesquisadores da Universidade do Colorado sugere que o composto pode interferir em mecanismos ligados à circulação e à formação de coágulos, o que, segundo os autores, pode elevar o risco de eventos como AVC e complicações cardiovasculares. O tema chama muita atenção porque a substância aparece em alimentos alimentos e bebidas que muitas pessoas consomem com frequência por acreditar que são escolhas mais saudáveis do que versões com açúcar. E na prática, o ingrediente pode estar presente em diferentes produtos do dia a dia, sobretudo os rotulados como zero açúcar ou low carb. O eritritol é um tipo de álcool de açúcar, também chamado de poliol, usado como alternativa ao açúcar refinado em alimentos industrializados. Ele é comum em produtos para pessoas com diabetes, além de itens consumidos por quem busca reduzir calorias ou cortar o açúcar da dieta. E de acordo com pesquisadores, o eritritol pode afetar a barreira hematoencefálica, estrutura que funciona como um filtro de proteção entre o sangue e o cérebro. Em testes laboratoriais, a exposição ao adoçante foi associada a danos nas células que formam essa barreira, o que pode deixar o cérebro mais vulnerável a processos ligados à formação de coágulos, um dos principais fatores associados ao acidente vascular cerebral. Como os cogumelos podem beneficiar a saúde quando entram na dieta? Os cogumelos se destacam na culinária pela diversidade de texturas e sabores, mas eles podem oferecer muito mais para a saúde. Tem benefícios nutricionais únicos, como fibras, que a maioria das plantas não tem. Altos níveis de antioxidantes ainda fazem parte do seleto grupo de alimentos capazes de produzir vitamina D. Comer cogumelos pode ser uma maneira fácil de aumentar o consumo de fibras. Para se ter uma ideia, há cerca de 4 gramas de fibra em aproximadamente uma xícara de cogumelo shiitake cru. Especialistas recomendam de 21 a 38 gramas por dia, dependendo aí da pessoa. O corpo humano pode produzir glutationa, mas a ergotioneína só é obtida através da alimentação. Os cogumelos, especialmente o enoque e o cogumelo ostra-rei, possuem alguns dos níveis mais elevados dessa substância entre todos os alimentos. Agora, é preciso lembrar, no entanto, que alguns cogumelos são venenosos e podem causar alergia. Então, é necessário ter certeza do que está comendo antes de prová-los. Na culinária, apresenta um sabor umami, o quinto gosto básico do paladar humano, percebido pela ingestão de alimentos ricos em glutamato. Assar, refogar ou grelhar intensifica esse perfil saboroso e permite reduzir o uso de sal.
3: Sete horas e 55 minutos.

0: Muito bem, 7h58, Deus abençoe a sua vida, a sua casa, a sua família. Levi Muniz, bom dia. Depois de ouvirmos Ivan Luiz cantar, não é verdade? Um ótimo dia, que Deus abençoe a sua vida. Já estivemos em oração, o senhor já esteve no santuário. Cá estamos para falar do amor de Deus, o nosso Pai. E continuamos a glorificar a Cristo. Deus é bom demais, Deus é gracioso. Vamos lá, 7h58. Rádio Deus e Amor, é a programação A Voz da Libertação.
1: Bom dia, paz do Senhor Jesus, que Deus abençoe você, a sua casa, a sua família, 7h59, que alegria. O irmão Eren de la Lande, presbítero Eren, eu estive ali no Templo da Glória de Deus. O nosso irmão Gabriel Miranda já está no altar do Senhor, ministrando a palavra de Deus. Gente, olha que maravilha, a igreja já... É um grande número de irmãos e irmãs já glorificando a Deus. E olha, gente, hoje é domingo, hoje é dia de congregar. Hoje é dia de ir à casa do Senhor. E eu falo para todo mundo que está me ouvindo aí. Olha, gente, hoje é domingo. Tem igreja, Delalande, que tem escola bíblica dominical. Tem igreja que tem culto público.
0: Sim.
1: Tem igreja que tem ensaio. Tem igreja que tem culto de oração, tem igreja que tem círculo de oração. Aqui na sede mundial nós temos os nossos cultos. Então, hoje é domingo e hoje é dia de ir à casa de Deus.
0: É dia de celebrar a vida em Jesus Cristo e Ele é bom demais. Filipe, 8h, vamos ao prefixo. Voltamos daqui a pouco porque vamos orar, vamos clamar a Deus mais um pouquinho. Temos oração daqui a pouquinho, tem muito de Deus. Não sai daí, até já.
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0: 8:01.
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2: Muito bem, 8:01, horário de Brasília. Bom dia na doce, gloriosa e perfeita paz do nosso Senhor e Salvador Jesus Cristo. Estamos em rede com o Brasil e com o mundo. E olha, sejam bem-vindos em nome de Cristo. Sejam todos bem-vindos em nome de Cristo. Sejam todos muito bem-vindos, passa aqui a redundância, em nome de Cristo. É manhã de comunhão, manhã de bênção, manhã de graça, manhã de favor e de milagre. Já sabe, o nosso WhatsApp está ativo, 119-8292-3392. Repito, 119-8292-3392, para que juntos adoremos a Deus e glorifiquemos aquele que tem todo o poder. Técnica, Felipe Lima, nos microfones, Erin Delalande, e aqui ao meu lado, o homem da rádio, Levi Muniz. Paz do Senhor, bom dia.
3: Paz do Senhor, presbítero Erin Delalande, que alegria estar aqui. Hoje, dia 24 de maio, né? Tem uma rua em São Paulo, uma rua bem importante, rua 24 de maio. Sim. Nós estamos aqui hoje, hoje é domingo, dia de congregar, estamos na presença do Senhor, estamos na casa de Deus, glorificando o nome do Senhor. Já estivemos na oração das 6 da manhã, eu já estive lá no canal Direto com Deus Oficial, orando às 6:30 da manhã, e depois já fui ali no templo, já dei uma olhada no culto, e estamos aqui na rádio para falar de Deus, para falar de Jesus, para falar de coisas boas. Gente, ó, a sua participação é importante, 11 98292-3392, mas é muito importante também que você congregue, venha à casa de Deus, porque hoje é domingo, e domingo é dia de resposta de Deus para as nossas vidas.
2: É dia de adorar e declarar quão bom é estar na presença do Eterno. Felipe, vamos até começar e fazer o seguinte, ó. Vamos com o Grupo Paz, Jesus da História, e voltamos daqui a pouquinho, porque vamos orar a oração do concerto com Deus. E quando falamos em concerto com Deus, senhoras e senhores, estamos a falar, não é só da Deus, eu me arrependo dos meus pecados, porque pequei, porque fiz isso e aquilo, não. Concerto com Deus, porque eu vou consertar a minha vida, os meus pensamentos, a minha fraqueza na fé, o meu desânimo. Concerto com Deus, aquilo que tem atrapalhado a minha estrutura. Então, eu quero fazer este convite para juntos adorarmos a Deus e glorificarmos ao Todo-Poderoso. Jesus da História, e voltamos para a oração. Até já!

0: Muito bem, 8:08. Bom dia, Deus abençoe a sua vida. Está aqui do meu lado, presbítero Levi, que se prepara para dar uma palavra no culto aí, nessa manhã, para trazer a mensagem nessa manhã, tá? Mas eu quero aproveitar aqui, porque ele agora, como nós já não estamos juntos pela manhã, porque ele está no Voz da Libertação, faz a rádio até as 9, e depois o Voz da Libertação, não é? Até ao meio-dia, um projeto novo de vida e novos cursos que Deus tem. Aproveitar aqui, ter uma palavra com o nosso querido amigo Levi Muniz. Vai ser uma meditação e, na sequência, aquela oração do concerto com Deus. E eu falava, Levi,
1: sim,
0: que concerto não precisa ser só, Deus, perdoa os meus pecados, eu quero consertar, quero voltar à tua presença. Não, concerto dos meus maus hábitos, concerto dos meus maus pensamentos, concerto das minhas fragilidades, que eu dou muito lugar à fragilidade, dos meus medos, dos meus temores, concerto daquilo que eu sei que é certo e não faço. Então, assim, há muita coisa, não é, a consertar. Então, nós vamos orar daqui a pouquinho, mas por agora, prepara o seu coração, porque vem palavra, chumbo grosso de Jeová no lombo. Deus te use, meu amigo.
1: Glória a Deus. Deus abençoe, presbítero Eren de Lalande. A palavra de Deus está aberta em Deuteronômio, capítulo 31. Deuteronômio, capítulo 31, versículo 4. Diz a palavra do Senhor assim, ó: esforçai-vos.

realmente espantes. Na vida, nós enfrentamos situações difíceis e, às vezes, nós não temos coragem para enfrentá-las. O texto que acabamos de ler é uma fala de Moisés, homem usado por Deus para libertar o povo de Israel da escravidão do Egito. É um registro das últimas palavras de Moisés. Ao fim da sua vida, ele teve em mente a sua história e motiva Josué e a todo o povo a ter coragem e a serem fortes. Moisés nem sempre foi forte e corajoso. Quando Deus o chamou para ser o líder do povo de Israel, ele tentou de todas as formas escapar desta missão. Por medo, ele fugira do Egito e não estava disposto a voltar para lá, mas por fim foi convencido por Deus e liderou o povo durante muitos anos, tanto na saída do Egito como na peregrinação pelo deserto. Não foi um trabalho fácil. Muitas vezes ele teve medo por causa do que estava à sua frente. Porém, Moisés aprendeu algo muito importante que ele agora, ao fim da sua vida, transmite a Josué. Eles não precisavam ter medo, pois o Senhor iria com eles, nunca os deixaria e nem os abandonaria. Eu quero falar com você que me ouve, você que está na sua casa, no seu local de trabalho, a senhora que está aí me ouvindo. Ei, o Senhor não te desamparou. Tem hora, Erin, que a gente pensa que está sozinho. A luta é tão grande, né? Tem um hino da irmã Ireni que diz: as ondas de angústias parecem mais altas que a sua fé. Tem hora que a onda é muito maior do que você. Tem hora que o problema é maior. Você olha para o lado e fala: Senhor, como que eu vou pagar essa conta? Senhor, como que eu vou resolver esta situação? E agora, como que eu vou cuidar? Como que eu vou administrar isto? Ei, ouvinte, nós temos um Deus que trabalha para aquele que nele espera. Mesmo em todas as situações difíceis que Moisés vivenciou, ele pôde experimentar a presença de Deus. E quando Deus está presente, é possível ser corajoso. Mesmo que a sua história seja diferente da história de Moisés, Deus continua sendo o mesmo. Também a você ele promete a sua presença. E estas foram as palavras de encorajamento que Jesus deu aos seus discípulos em Mateus capítulo 28, versículo 20. Estarei convosco todos os dias até a consumação dos séculos. Ei, Deus não te desamparou. Eu quero que nesta manhã, a senhora que está me ouvindo aí, coloque isto no seu coração. Deus não me desamparou no meio desta caminhada. Deus não me desamparou no meio desta guerra. Deus não me desamparou no meio desta situação aflitiva e desesperadora que eu estou enfrentando. Eu quero nesta manhã motivar você. Motivar você, sabe a quê, ô presbítero Erin? A viver com fé. Ei, Felipe Medina, viva com fé, porque quem tem fé alcança as promessas de Deus. Quem tem fé consegue vitórias. Assim, o medo pode ser transformado em coragem para seguir adiante. O próprio Deus está na sua frente. O próprio Deus irá com você. O próprio Deus nunca o desamparará. Coragem não é a ausência do medo, mas a certeza de que Deus está conosco e cuidará de nós e no final nos dará a vitória. Você precisa de um milagre? A rádio Deus e Amor está aqui. Nós vamos orar por você. Nós vamos fazer esta oração e eu quero que você, em nome de Jesus Cristo, coloque a sua confiança em Deus. Coloque a sua confiança no Senhor, mesmo que a situação esteja aflitiva, desesperadora, angustiada, mesmo que você pense que está no vale do desespero, no vale da sombra da morte. Nesta manhã, o Senhor manda te dizer: estou convosco. Não vos abandonarei, nem vos desampararei. Chegou o momento, irmão Felipe, de falarmos com Deus. Chegou o momento de orarmos. Chegou o momento de nós colocarmos diante do Senhor a nossa necessidade, sabendo que Ele vai cuidar de nós. Onde você estiver, vamos falar com Deus em oração. Senhor nosso Deus, Pai de amor, Pai de bondade, Pai de infinita misericórdia, te louvamos, Pai, aleluia, pela oportunidade que o Senhor nos dá de, através

0: da maior rede de rádios do Brasil, a Rádio Deus e Amor, falar do Teu amor, da Tua bondade, da Tua misericórdia. Te louvamos porque o Senhor é bom, porque o Senhor é poderoso. Te louvamos porque o Senhor não desampara aqueles que o buscam. Te louvamos porque a misericórdia do Senhor é a causa de não sermos consumidos e a misericórdia do Senhor não tem fim. Nós acabamos de ler a Tua palavra diz, não te desampararei. A Tua palavra diz, estarei convosco, irei adiante de vós. Ei, Senhor, eu sei que a Tua presença é algo especial, algo maravilhoso. Eu sei que a Tua presença é aquilo que nós mais precisamos. Eu sei, ó Pai, que através da Tua presença todas as coisas são possíveis. Meu Deus, abençoe agora esta casa, abençoe este lar, abençoe esta família. Senhor, eu oro por este ouvinte que está acompanhando a Rádio Deus e Amor nesta manhã e precisa da Tua misericórdia, precisa da manifestação do Teu Espírito, precisa, meu Pai, de um milagre. Sim, o Senhor é Deus que opera milagres. O Senhor é o Deus que faz infinitamente mais. O Senhor é o Deus que trabalha para aquele que em Ti espera. O Senhor é o Deus que cuida dos seus. Ó, meu Pai, ó, meu Deus, ó, meu Senhor. Visita esta casa, visita esta família. Senhor, abençoe agora este internauta, abençoe agora este ouvinte da Rádio Deus e Amor que me acompanha e precisa de um milagre do Senhor, precisa da bênção para o seu lar, para a sua casa, para a sua família. Senhor, olha para aquele que está na UTI, na CTI, aquele que está no quarto do hospital. Senhor, olha para aquele que os médicos disseram que não tem jeito, mas eu sei que a última palavra não vem do homem. A última palavra vem do Senhor e a palavra do Senhor é uma palavra de vitória para o Teu povo. Senhor, curai os enfermos nesta manhã. Levantai os caídos. Fortalecei os fracos. Senhor, traga alegria ao coração entristecido, Pai. Meu Deus, eu oro por aqueles que estão entristecidos, Pai. Eu oro por aqueles que precisam de um milagre em alguma área. Que o Senhor venha tocar, que o Senhor venha abençoar, que o Senhor venha fazer milagres e maravilhas, que o Senhor venha operar no meio do Seu povo e da Sua igreja. Meu Deus e meu Pai, abençoe aqueles que ao redor da terra proclamam a Tua santa palavra. Abençoe a Igreja Pentecostal Deus e Amor, Pai. Os cultos marcados e programados para o dia de hoje. Usa, Senhor, cada pastor, cada obreiro, cada presbítero. Usa, Senhor, cada evangelista. Usa, Senhor, cada pessoa que acompanha a Rádio Deus e Amor e precisa de um milagre das Tuas mãos. Ô, Espírito, ô, Jara, canta alabaster e me canta laias. Vai tocando, Senhor, agora nesta casa, neste lar, nesta família. Vai tocando, Senhor, neste obreiro, nesta obreira. Vai tocando, Senhor, nesta pessoa que ora juntamente comigo e está glorificando e exaltando o Teu santo nome. Deus, abençoe também a vida financeira. Senhor, esta pessoa que está passando por uma dificuldade financeira tão grande, abre portas, meu Pai. Abre portas para este internauta, abre portas para este ouvinte. Senhor, esta pessoa que está passando pela dificuldade, pela luta, pela guerra. Ah, meu Deus e meu Pai, em nome de Jesus Cristo, que o Senhor esteja presente neste coração e nesta vida. Fica conosco neste dia, meu Pai. Abençoe o dia de hoje. Abençoe, Senhor, aqueles que estão trabalhando aqui na Central de Produção Internacional. Visita a vida do nosso irmão Erin Delalande. Visita a vida do nosso irmão Felipe Medina. Visita, Senhor, a vida de todos aqueles que nesta manhã estão fazendo a Tua obra. Todos aqueles que nesta manhã estão glorificando e exaltando o Teu santo nome. Pai, curai os enfermos, meu Deus. Olha para aquele que está enfermo. O Senhor é o Deus que cura. O Senhor é o Deus que liberta. Senhor, aquele que está agora pedindo perdão dos seus pecados, Pai, que o Senhor venha perdoar, que o Senhor venha purificar e lavar com o Teu sangue.
1: Meu Deus e meu Pai, nós cremos na Tua graça e no Teu favor. E eu, em concordância à oração do Teu Filho, buscamos, Senhor, ó Pai, porque cremos que estás conosco. Vais mudar o cenário, vais mudar a situação, vais transformar, meu Pai, tudo aquilo, Senhor, que tem crescido contra a nossa vida, tem ganho espaço em nossa alma e nossa fé. O que não é Teu, O que não te agrada? O que não é bom? O Senhor vai tirar, o Senhor vai limpar, o Senhor vai afastar ou vai nos afastar, o Senhor vai distanciar. É como diz tua palavra, Senhor meu Deus, porque feliz é, ou muito feliz é aquele que não se assenta, que não ouve e não anda. Aleluia! Com aqueles que não carregam a tua promessa e a tua palavra. Que o dia de hoje seja um dia, Pai, de concertos, um dia de arranjos, um dia de arrumar, um dia de renovar, um dia de estabelecer, um dia, Pai, da glória, até aquele que não congrega, até aquele que não vem à igreja, porque só quer ficar na live, Senhor. Hoje ele vai consertar isso, porque ele estará em comunhão com os irmãos. Hoje ele vai consertar isso. Essa preguiça espiritual vai sair. Esse desânimo espiritual vai sair. Essa obra maléfica e satânica vai sair. Esse mover do diabo vai cair por terra. Aquele que está numa preguiça espiritual, num desânimo espiritual, aquele que está num desfavorecimento espiritual, vai acordar hoje. E vai hoje tomar a decisão: vou consertar a minha vida, vou consertar a minha casa, vou consertar a minha família em Deus. E nós vamos ao culto, vamos à escola bíblica, vamos ao pequeno Galileu, vamos ao ensaio, vamos à adoração, vamos ao evangelismo, vamos fazer a obra, vamos continuar a manter a chama acesa. Meu Pai, quantas pessoas não estão doentes porque negligenciaram a tua vontade e verdade? Quantos enfermos, ó Pai da Glória, porque deixaram de fazer a tua obra, deixaram de cumprir a tua ordenança. Mas o Senhor hoje nos chama para perto, nos chama para o milagre, nos chama para a graça e para a bênção. Segura nas mãos dos teus filhos para a tua glória, em nome de Jesus. Amém. E graças a Deus. Deus abençoe. Que Deus guarde a sua vida. Obrigado, Levi, por essa palavra maravilhosa. Deus guarde a sua vida, querido irmão, querida irmã. E creia. Creia que nós estamos dentro de um projeto do nosso Deus e do nosso Pai. Por falar em projeto, Levi, irmã, sim, Débora vem agora, hein? O Oi, crente um. E a temperança.
2: Glória a Deus.
1: Parte
2: Vamos
1: 3.
2: Aprender,
1: Eu e mais um. E é aquilo, não é? Você tem a chance hoje de fazer diferente, como bem disse o Levi, já desde as primeiras horas. É dia de congregar. Às vezes, consertar a vida é falar: Deus, eu vou para a tua casa para estar em comunhão.
2: É isso mesmo. Vamos à casa do Senhor. Irmã Débora Miranda chegando com o projeto Eu e Mais Um, o crente e a temperança. Sabe que a temperança é um dos frutos, é o fruto do Espírito,
1: sim,
2: né?
1: Sim, sim.
2: E a irmã Débora vai explicar tudinho para a gente agora aqui na Rádio Deus e Amor.
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4: Estamos chegando com muita paz, alegria, benignidade, fé, mansidão, esperança, paz. Estamos aqui falando dos frutos do Espírito. Estamos estudando esta semana esses frutos que devemos produzir quando nós temos o Espírito Santo de Deus em nós. Vos saúda na paz do Senhor, Débora Miranda, e vamos à nossa lição de hoje. Eu estava definindo na programação passada os frutos do Espírito que nós devemos produzir. Eu falei do amor, falei da alegria, da paz, longanimidade, benignidade, bondade, falei da fé. E hoje eu quero definir o que é mansidão, que é o oitavo fruto do Espírito. O que é mansidão? É você ser manso, calmo. Quando antes você era agressivo, estourado, se irava por qualquer coisa que o contrariava, agora o crente tem que ser manso, né? Tem que ser moderado. E também o nono fruto do Espírito que nós estamos falando aqui, que é a temperança, parece ser a somatória de tudo, né? É sobre esta qualidade do fruto do Espírito que estamos concentrando-nos nesta lição. O que é temperança? É autocontrole nas palavras, nas ações. E hoje eu quero falar este autocontrole nas palavras. Há um ditado popular que afirma assim: não devemos falar o que sabemos, mas sim sabermos o que falamos. Já ouviu falar desse ditado? Isto é o que se pode chamar de sobriedade, domínio próprio. Veja o que o apóstolo Tiago escreveu em sua carta, no capítulo 3, no versículo 2. Todos tropeçamos em muitas coisas. Se alguém não tropeça em palavra, o tal varão é perfeito e poderoso para também refrear todo o corpo. Você vai encontrar nas Escrituras Sagradas diversos exemplos de pessoas mal-sucedidas porque falaram demais. Por exemplo, Miriam e Arão, irmãos de Moisés, o criticaram por ter se casado com uma estrangeira. Deus então os castigou. Então ela, por ser a mentora da crítica, ficou leprosa por 7 dias. E os dois, eles perderam o direito de entrar na terra prometida. Olha que consequência. Não somente esta passagem, eu queria que vocês anotassem aí e lessem esses textos. Salmos 34, 13, Provérbios 13, 3 e Tiago capítulo 1, versículo 26. Queria também falar da necessidade de autocontrole nas nossas atitudes, nas nossas ações. A Bíblia conta a história de 4 jovens judeus que foram levados escravos para a Babilônia. E eles foram escolhidos por Nabucodonosor para realizarem um curso e depois servirem ao governo caldeu. O rei Nabucodonosor ordenou que eles se alimentassem com todas as iguarias da mesa real. E um desses jovens, chamado Daniel, e seus companheiros, propuseram em seus corações não comerem daquelas iguarias, para não se contaminarem com a porção do manjar do rei, nem com o vinho que ele bebia. Você quer ler essa história? Abra sua Bíblia em Daniel, capítulo 1. Então, o que fizeram esses jovens? Eles pediram, então, ao dispenseiro que lhes fornecesse apenas legumes durante 10 dias. Agora, veja uma coisa. Se após esse período, seus semblantes estivessem abatidos, eles aceitariam o manjar do rei. Mas, no entanto, se apresentassem em bom estado de saúde, eles continuariam com a refeição escolhida por eles até o final daquele treinamento. Então vejam que após aquele período de 10 dias, o semblante daqueles jovens era melhor do que dos demais jovens. Por isso, continuaram com aquela alimentação, à base de legumes até o final do curso. E o resultado dessa história está registrado em Daniel, capítulo 1, versículos 15 e 16. Eu vou deixar para vocês lerem em casa como uma lição de casa. Vocês verão o resultado desta história.
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4: Que Deus abençoe em Cristo Jesus. Vamos prosseguir falando dos frutos do Espírito na próxima programação. Te despede Débora Miranda, na paz do Senhor, e nosso WhatsApp é 11 982 92 3392. Até lá.
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Em Ribeirão Preto são exatamente, ouvintes, 8 horas e 30, 37 minutos. Você está ouvindo o programa A Voz da Libertação, programa este da Igreja Pentecostal Deus e Amor. Lembrando você, querido ouvinte, que a nossa Igreja Pentecostal Deus e Amor, sede mundial, ela está na presidência da serva de Deus, Erenide Oliveira Miranda, ministério este fundado pelo nosso querido saudoso missionário Davi Martins de Miranda. E aqui em Ribeirão Preto, a nossa Igreja Pentecostal Deus e Amor, sede estadual, se localiza na rua Saldanha Marinho 740, no centro de Ribeirão Preto. Lembrando você, ouvinte, que a nossa Igreja Pentecostal Deus e Amor, sede estadual, ela está aos cuidados do homem de Deus, pastor Cláudio Santos. Digo a você também que pela Rádio Novo Milênio 1540M, Rádio 96,3 FM e também pela Rádio Energia 99,1 FM, você sintoniza no programa A Voz da Libertação. Aceite a paz do nosso Senhor e Salvador Jesus Cristo, deste que vos fala, seu irmão em Cristo, presbítero João Batista, no programa Voz da Libertação, local aqui em Ribeirão Preto. E hoje, queridos e amados ouvintes, prossegue mais um culto em nossa Igreja Pentecostal Deus e Amor, na rua Saldanha Marinho 740. Estamos já de portas abertas para receber você e também toda a sua família. É um dia maravilhoso, domingo abençoado. Venha estar conosco, venha ouvir, receber a palavra de Deus, porque quando recebemos a palavra de Deus, nos fortalecemos. E para não ficar só em minhas palavras, queridos ouvintes, chega conosco agora ele mesmo, nosso querido pastor, isto mesmo, pastor Cláudio Santos. Ele vai aí convidar você para estar conosco, meus queridos irmãos, a partir de agora, hein? A partir de agora já está tudo preparado para nós estarmos cultuando a Deus. Então vamos, neste momento,

E atenção, moradores da cidade de Ribeirão Preto, atenção, povo de Deus, porque neste domingo, domingo de vitória, domingo de bênção, domingo de realização, domingo da família, domingo de você estar na igreja Deus e Amor com a sua família para receber as bênçãos de Deus. Nós temos aqui neste domingo as nossas concentrações, os nossos cultos, as nossas realizações, aonde você é o nosso convidado especial. Começando já pela manhã, às 9 da manhã, nós temos a nossa primeira reunião, às 2 da tarde, temos a nossa segunda reunião, às 2 horas da tarde, o nosso segundo culto, e à noite também você é o nosso convidado especial. Na noite deste domingo, a presença especial do nosso querido irmão, cooperador Leonardo, ele que vai estar pregando a palavra de Deus e orando em nosso favor no horário das 19 horas. À tarde, a presença do presbítero Luiz Cardoso, e você é o nosso convidado para receber as bênçãos do nosso Senhor Jesus Cristo no horário das 2 horas da tarde. Venham você, a sua casa, e receberão as bênçãos de Deus, as maravilhas dos céus para a sua vida e também para a sua família.

0: glorificar o nome do Senhor, logo mais no horário das 19 horas neste domingo, também no horário das 2 horas da tarde ou pela manhã. Todos os domingos nós temos esses cultos que você pode receber a bênção de Deus. Nesse domingo será um tema especial, profetizando no vale. Esse tema é um tema bem abençoado por Deus, um tema cheio de Deus, e você é o nosso convidado para ser participante das promessas de Deus. Tá certo, ouvinte? Quero te convidar para você vir e receber as bênçãos de Jesus aqui em nossa igreja Deus é Amor. Venham receber a unção, venham receber o poder, venham receber a graça de Deus aqui na rua Saldanha Marinho, 740, no centro da cidade de Ribeirão Preto. É domingo, não é dia de ficarmos em casa, é dia de nós virmos receber as bênçãos de Deus. Você virá receber uma palavra do coração de Deus para o seu coração. Esse domingo agora, dia todo especial, dia abençoado, dia 24 de maio de 2026. Exatamente, já estamos aí praticamente entrando na última semana do mês de maio e todo mundo buscando a Deus aqui na igreja Deus te Amor. Eu quero pedir aos irmãos, você chegue cedo, que os cultos aos domingos, eles têm o seu horário, né? Não temos prolongado muito, porque sabemos que aos domingos as pessoas têm o seu compromisso, têm também que se preparar para a segunda-feira e todo o procedimento aí. Então é importante você vir na igreja Deus de Amor e receber as bênçãos de Deus. Você vai ouvir o que Deus faz, o que Deus opera através dos milagres, dos testemunhos que Deus tem abençoado quando o povo de Deus vem aqui na igreja Deus de Amor e recebe as bênçãos do Senhor. Então nesse domingo você não vai ficar em casa, você vai vir e receber as maravilhas que Deus tem na tua casa e na tua família. Olha, Deus resolve causa na justiça, hein? Deus resolve causa totalmente impossível na família. Vejam como Deus tem operado.
1: Seu nome, irmã?
2: Daniela.
1: Qual foi a bênção, irmã?
2: Eu, neste momento, acabei de receber uma ligação com um problema, uma situação muito difícil, e eu aqui pedi a Deus, né, que resolvesse, que fizesse um milagre, e para a glória de Deus, está resolvido.
1: A irmã estava preocupada na igreja, orando, pedindo a Deus.
2: Chegou que estava dando errado aquilo que eu estava pedindo a Deus.
1: E depois?
2: Aí, aqui, no momento da oração, eu falei, Senhor, por favor, faz esse milagre, resolve para a gente e tal, em nome de Jesus, pois uma hora eu conto com mais tempo, Deus resolveu.
1: Aí foi abençoada.
2: Graças a Deus.
1: Deus te abençoe, irmã. Dá glória a Deus, igreja. Bate palma para Jesus. Adore o nome dele. Glorifique o nome dele.
0: Que bênção, ouvintes. Olha, a nossa irmã, só estando na igreja, recebeu a boa notícia. É o que acontece quando nós colocamos a nossa fé em prática. A nossa irmã Daniela, ela teve uma causa resolvida. Ela chegou na igreja Deus é Amor, seu telefone tocou. E ela foi atender, ela viu, obviamente ela não queria atender, mas como era urgente, ela olhou e viu, e ela atendeu, sua causa resolvida, né? É o que Deus faz quando nós colocamos a nossa fé em ação. E neste domingo, hein? Neste domingo, profetizando no vale, olha, venham correndo para receber a bênção de Deus, aqui na rua Saldanha Marinho, 740. Temos o nosso estacionamento na rua Florencio de Abreu, aqui na esquina, bem perto, nós ficamos aqui no local bem acessível para você ser abençoado por Deus. Você também irá receber a oração em favor do seu propósito. Você vai receber essa oração especial em favor da sua vida. Você pode também fazer o formulário, esse formulário tão especial que nós estamos aí já entrando para o último mês. Será o último mês desse formulário com o tema O Deus do Impossível. Nós vamos já preparar um próximo formulário para julho, mas no mês de junho, mês 6, teremos ainda esse último período, e olha, tá uma bênção para a glória de Deus. Então, nesse domingo você pode vir pedir o seu formulário, fazer o propósito, que dá tempo nesta última semana de você receber algo de Deus extraordinário.

quero lembrar a vocês que nós temos o nosso culto no horário das 9 da manhã, nesse domingo, 9 da manhã, 2 da tarde e às 7 horas da noite. Não faltem, hein? Aguardamos vocês. Se não deu tempo de você vir domingo de manhã, nesse domingo de manhã agora, você pode vir à tarde. Se não der tempo à tarde, você pode vir nesse domingo à noite. Escolhe um horário e seja impactado por Deus.

Aí está, queridos e amados ouvintes, as informações pelo nosso querido pastor Cláudio Santos. Ele citou aí, ouvintes, o formulário do Deus do Impossível, assim, um comentário rápido, mas ele vai falar melhor. Você que está neste propósito, ele vai falar melhor agora em questão de você adquirir aqui em nossa igreja o formulário do Deus do Impossível. Olha, querido, tantas coisas impossíveis para nós, mas para Deus não há nada impossível. Talvez você está nesta situação e você já não sabe o que fazer, você já não tem, já procurou de várias formas resolver a sua situação e você não consegue. Mas com o formulário do Deus do Impossível, você vai encontrar meios, você vai encontrar orientações, você vai encontrar conselhos. Venha, pega este formulário e você, ao pegar o formulário, você vai ser aí conversado, você vai receber uma palavra, você vai receber uma instrução. Venha em nossa igreja Pentecostal Deus e Amor e adquira já o seu formulário. Já estamos encerrando, assim como o pastor Cláudio disse, já está encerrando este mês, mas ainda há tempo de você pegar o seu formulário. O pastor Cláudio, ele vai falar melhor sobre o formulário

0: obrigado, ouvintes, pelo carinho da sua sintonia. Somos a Igreja Pentecostal Deus e Amor. E eu quero, neste momento, agradecer toda a amada audiência, todo o povo de Deus, que todos os meses tem entrado comigo no propósito da grande campanha mensal. É a campanha O Deus do Impossível. Nesta campanha, todos os nossos irmãos, irmãs, visitantes, frequentadores, pessoas que vêm de toda parte de Ribeirão Preto e também cidades adjacentes e fazem o propósito do formulário O Deus do Impossível. Eu quero agradecer você, você que tem recebido bênção, você que tem recebido vitórias, você que tem recebido a cura, você que tem recebido o poder de Deus. O Senhor tem abençoado através da oração da Igreja Pentecostal Deus e Amor. E eu quero lembrar que nós estamos neste mês com os formulários disponíveis aqui em nossa sede estadual, na rua Saldanha Marinho, número 740, para que você possa tomar posse da bênção de Deus. Você vai tomar posse através da sua fé, através da nossa fé. Você vai vir aqui, pegar o formulário e fazer esse grande propósito de fé, O Deus do Impossível. Ouçam o que Deus faz quando a pessoa que pega o formulário coloca a sua fé em ação.
1: Seu nome, irmã?
2: Meu nome é Amélia.
1: Ô, irmã Amélia, o que a irmã recebeu através da oração da Igreja Deus e Amor aqui de Ribeirão Preto?
2: Ué, mãe, eu fiz a campanha do envelope que o senhor deu uma vez por mês.
1: Ah, o formulário Deus do Impossível.
2: Impossível. Então a gente tirou três vezes, está aqui guardado já com o formulário para poder dar dia primeiro. Aí hoje ele vai lá para fazer entrevista lá no Mexendo no Poupa Tempo.
1: Eu já abri a porta de trabalho para quem que é? Seu neto, seu filho?
2: Ele está com 34 anos.
1: É seu neto? Como é que ele chama?
2: Ele chama Dione.
1: Olha aí, Deus abriu a porta de trabalho. Vai lá hoje já fazer a entrevista. E a irmã está contando a benção que isso aconteceu através do formulário O Deus do Impossível. Quem crê que Deus faz o impossível?
2: O irmão, né, estava orando, eu não fui revelada não, o irmão estava orando aí, aí eu falei, meu Jesus, aí eu minha perna, peguei, bater assim, aí Deus curou a minha perna.
1: Olha só, a irmã está dizendo que ela chegou na igreja, no momento da oração da igreja, na oração do altar, ela sentia dores na sua perna direita. E aqui na hora da oração, Jesus curou ela. Tá feliz, irmã?
2: Tô feliz, mano, muito feliz,
1: irmã. Quanto tempo a irmã sentiu esses problemas na perna?
2: Tem muitos anos.
1: E agora não dói mais nada?
2: Não dói mais.
1: Então vai lá, faz a prova aí, vai lá, olha ela procurando curada. Quem dá glória a Deus pelo milagre de Jesus? Só na...

Aí está, ouvintes, olha aí a nossa irmã contando que foi abençoada por Deus na Igreja Pentecostal Deus e Amor através da fé, que foi feito o formulário através do propósito diante de Deus. Você que está me ouvindo agora, atenção Ribeirão Preto, atenção região, atenção todo o povo de Deus. Você pode estar conosco aqui na rua Saldanha Marinho 740 e pedir para qualquer um dos nossos colaboradores, nossos queridos irmãos obreiros, as nossas irmãs obreiras, que nós vamos estar te entregando esse formulário. Todo culto eu passo o formulário, o Deus do impossível, e Deus tem feito maravilhas. Para Deus, nada é impossível. Para nós, homens, pode ser impossível, porque somos limitados, mas Deus, ele não há limite, Deus, ele vai além das nossas possibilidades. Então, eu convido você para vir aqui pegar o formulário e fazer esse propósito e ser abençoado por Deus. É o formulário O Deus do Impossível. Eu aguardo todos vocês.

muito bem, queridos e amados ouvintes, assim como o pastor, ele frisou muito bem, falou sobre crer, ter fé, propósito, aproveitando ali, conversando com a irmã ali contando a bênção, e ela diz que a fé, né, ela creu que ela seria curada. Queridos ouvintes, nós precisamos ter propósito e também fé. Propósito, fé. Olha, eu já disse isso na programação Espaço do Presidiário, mas eu vou dizer aos ouvintes dentro da programação local a questão de propósito e de fé. Eu, antes de vir para Jesus, eu sempre ia na igreja. Eu ia na igreja, mas eu não ia com propósito. Eu ia... Ah, eu vou na igreja. Isso antes de eu estar com propósito, né? Mas eu ia. Eu me lembro uma vez que eu cheguei na igreja e eu estava, queridos ouvintes, com uma latinha de cerveja na mão. E aí eu peguei e pus, não entrei dentro da igreja com aquela latinha. Eu pus assim no canto de fora e aí então eu entrei na igreja. Mas eu não estava vendo o momento que acabava o culto para me sair do culto e pegar a latinha de cerveja e ir embora. Bom, eu não estava com propósito, né, ouvinte? Mas, queridos, então, do mesmo jeito que eu entrava na igreja, eu saía. Não tinha libertação, não tinha o mover de Deus, porque eu não tinha propósito. Mas o dia que eu entrei na igreja com propósito, eu entrei na igreja e saí renovado, saí abençoado. Então, queridos e amados irmãos ouvintes, quando você estiver na igreja, se vir na igreja, use a sua fé, você tem fé. E ao pegar aí o formulário, você tem que ter fé que através de você fazer o propósito naquele formulário, você vai ser abençoado. É tudo pela fé, entendeu? Você vai pegar o formulário do impossível, mas você vai ter que agir com a sua fé para que o impossível de Deus acontece na sua vida. São exatamente, ouvintes, 8:58. Nós vamos devolver o som para o estúdio na Rádio Novo Milênio. De lá sairá a identificação da emissora. Daqui a pouquinho eu volto com todos vocês dentro do programa A Voz da Libertação. Vamos devolver então o som para o estúdio na Rádio Novo Milênio, lá com o nosso querido irmão Fábio Júnior. É com você.

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3: Aprovado pela Comissão de Educação, um projeto estabelece que poderão exercer as profissões de cozinheiro e gastrônomo as pessoas com diploma de ensino médio e curso técnico de cozinheiro, além daquelas com formação de nível superior em gastronomia, ou que na data da sanção exerçam efetivamente essas ocupações há pelo menos 3 anos. Para o relator, senador Laércio Oliveira, do Progressistas de Sergipe, a regulamentação é um reconhecimento ao trabalho dessas categorias.
4: A gastronomia, enquanto expressão cultural, é um dos pilares que sustentam a identidade nacional e a atuação desses profissionais é vital para a preservação e a promoção das tradições culinárias. A regulamentação da profissão, portanto, não é apenas uma questão de legalidade, mas um imperativo para a valorização e o reconhecimento do papel dos cozinheiros e gastrônomos na nossa sociedade.
3: O projeto também institui o Dia do Cozinheiro e Gastrônomo, a ser celebrado anualmente em 10 de maio. Laércio Oliveira avalia que a homenagem vai promover uma ampla conscientização sobre a importância da gastronomia na cultura e no cotidiano da população.
4: A celebração desse dia, inegavelmente, proporcionará uma oportunidade única para a valorização da arte culinária, para se incentivar o respeito e a apresentação dos sabores e fazeres que envolvem a preparação dos alimentos, além de fomentar práticas de educação alimentar e nutricional.
3: O projeto agora segue para análise da Comissão de Assuntos Sociais. Da Rádio Senado, Patrícia Oliveira.
5: A Comissão Permanente Mista de Combate à Violência contra a Mulher discutiu políticas de proteção, segurança e estratégias mais eficazes focadas na violência de gênero em eleições e nos ambientes virtuais. O encontro reuniu representantes do poder público e da sociedade civil e deu continuidade ao seminário voltado ao fortalecimento da rede de enfrentamento à violência contra meninas e mulheres. A antropóloga e pesquisadora da Universidade de São Paulo, Beatriz Ascioli, alertou para o uso de novas tecnologias na prática de violência contra mulheres, como a produção e disseminação de imagens sem consentimento por meio de inteligência artificial. Para ela, a responsabilização não deve recair apenas sobre quem produz o conteúdo, mas também sobre as plataformas que permitem sua circulação.
6: A gente tem que olhar para como esse ambiente funciona, para as plataformas, para os incentivos que organizam a circulação, para o fato de que esse tipo de conteúdo gera engajamento e, portanto, gera valor. E sem esse nível de análise, a gente desloca toda a responsabilidade para o usuário e deixa de olhar para a estrutura que torna isso possível. Então, quando a gente fala em enfrentamento à violência contra as mulheres no ambiente digital, há discussão sobre regulamentação de plataformas, responsabilização de modelos de negócio, ela não é periférica.
5: O evento foi solicitado pela deputada Luiziane Lins, do Rede do Ceará, que destacou a importância da integração entre os poderes para avançar nas políticas de combate à violência contra a mulher.
7: Mas não pode ser uma coisa artificial. ou eles realmente nos respeitam. Então, assim, entendo perfeitamente as angústias. Vamos criar esse espaço aqui de fala, porque eu acho que é importante também. E a gente aqui está fazendo muita coisa concreta. Isso está sendo importante, porque a gente está tendo capacidade de articular judiciário, legislativo, o executivo.
5: A representante do Ministério das Mulheres, Janara Kalini, afirmou que a internet ainda não é um ambiente seguro para mulheres. Segundo ela, a violência digital cresce de forma acelerada e atinge principalmente meninas e mulheres jovens. Ela ressaltou que entre as iniciativas do Ministério das Mulheres está a capacitação de atendentes do Ligue 180 para lidar com denúncias de crimes virtuais. Da Rádio Câmara de Brasília, Júlia Lopes.
0: 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Já estamos de volta com mais adoração.

Meus queridos e amados ouvintes, estamos de volta dentro da programação A Voz da Libertação, local de Ribeirão Preto. Seu irmão em Cristo, presbítero João Batista, com muita alegria, vou com você até às 11h10 da manhã.

Na verdade, queridos e amados ouvintes, eu vou até às 10 da manhã e depois, 11, devolvo o som para o estúdio e às 11 horas volto com vocês. Mas agora nós vamos até às 10 horas desta manhã. Vamos então prosseguindo com o programa Voz da Libertação. E olha, queridos ouvintes, o nosso querido irmão Josias está em viagem em família, mas ele está nos acompanhando pelo aplicativo. Deus abençoe, irmão Josias, Deus abençoe o senhor e toda a sua família. E nós vamos, irmão Josias e ouvintes, vamos ouvir um belíssimo louvor. Louvor este, vamos ver aqui, ouvintes, Vaso de Honra, com a cantora Débora Miranda.

0: culto. E porventura, se no segundo culto, às 14 horas, você não conseguir estar conosco, nós temos aí às 19 horas, continuidade do culto para a família. Então, e se você não puder estar conosco às 19 horas, não tem problema. Continue nos acompanhando dentro do programa A Voz da Libertação, porque o programa A Voz da Libertação é a igreja dentro do teu lar. É verdade. Então, queridos, não saia desta sintonia. Acompanhe-se o programa A Voz da Libertação e você vai recebendo as instruções da Igreja Deus e Amor. Você vai receber também a instrução para a Palavra de Deus. Enfim, Deus está com você. Mesmo aí na tua casa, não deu para você estar conosco. E Deus conhece todas as coisas. Deus conhece a capacidade de cada um de nós. Vamos prosseguindo com o programa Voz da Libertação. E olha, a Igreja Pentecostal Deus e Amor, ela está firmada na oração. Melhor dizendo, a Igreja Pentecostal Deus e Amor, ela foi levantada, firmada na oração com o nosso querido, saudoso missionário Davi Martins de Miranda. E olha, a Igreja Pentecostal Deus e Amor, ela é uma igreja de oração.
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2: Portanto, eu digo, tudo o que vocês pedirem em oração, creiam que já o receberam, e assim sucederá. Marcos capítulo 11, versículo 24.
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0: Nós vamos agora para mais um louvor, queridos ouvintes. Daqui a pouquinho chega novamente ele, pastor Cláudio Santos, para mais uma informação abençoadíssima. Então nós vamos agora para esse belíssimo louvor, Tempo de Preparação, com a cantora Débora Miranda.

Vamos prosseguindo com o programa A Voz da Libertação. Este programa é da Igreja Pentecostal Deus e Amor. E nós temos aqui a nossa sede estadual localizada na Rua Saldanha Marinho, 740, no centro aqui de Ribeirão Preto. Lembrando você, ouvinte, que nós já estamos com um culto desta manhã em andamento. E às 14 horas teremos mais o prosseguimento do culto da família. E às 19 horas também prossegue o culto com a família. Então, você tem aí três horários abençoados para estar conosco, trazer a sua família, seu filho, a tua filha, tua esposa. Venha estar conosco, venha receber as bênçãos de Deus para a sua vida. Igreja Pentecostal Deus e Amor, Rua Saldanha Marinho, 740, no centro de Ribeirão Preto. Agora vamos, ouvintes, com a palavra do homem de Deus, pastor Cláudio Santos, para esta segunda-feira. Preste bem atenção, queridos ouvintes, pastor Cláudio Santos vem chamar a minha, a sua atenção para esta segunda-feira.

0: É o programa Voz da Libertação, vamos seguindo com todos vocês. Eu quero neste momento despertar a atenção de todo o povo de Deus da cidade de Ribeirão Preto, porque já estamos nesta segunda-feira abençoada por Deus, podemos dizer assim, porque toda segunda-feira em nossa sede estadual de Ribeirão Preto nós temos o grande culto de ensinamento da palavra de Deus, o culto de avivamento, o culto de nós sermos revestidos pelo poder de Deus. E este que vos fala, pastor Cláudio Santos, eu quero te convidar para você estar conosco nesta segunda-feira para receber a bênção, a palavra do coração de Deus. Eu vou estar no horário das 19 horas, isso mesmo, no horário das 7 horas da noite, eu vou estar trazendo a palavra de Deus e orando em favor de todos vocês. E você é o nosso convidado para vir ouvir uma palavra do coração de Deus para o seu coração. Não fique de fora, venham ser participante das bênçãos de Deus.
1: Ele é o único que pode vivificar, porque na visão que nós lemos, vai nos mostrar que só Deus tem o poder para dar a vida. Só Deus tem o poder para realizar algo que já está morto. Só Deus pode transformar um cenário de morte em um cenário de um exército vivo. Por que só Deus pode tornar? Porque Deus é Deus general. Deus é Deus de batalha. Deus é Deus comandante na guerra. Deus é Deus que pega a nossa vida e Ele mostra para nós, irmãos, e nos posiciona dentro do seu exército. Uma irmã dos Estados Unidos pediu oração: pastor, ore por mim, porque o meu filho colocou na cabeça, ele colocou lá, ele pediu oração lá na oração, porque colocou na cabeça de fazer a marinha americana, o exército americano, e não é fácil, ele brasileiro, fala muito bem o inglês, tem lá todos os documentos, mas ele foi para o exército. Ore para que Deus possa abençoar. Deus é Deus que controla o exército da terra, porque nenhuma autoridade é dada a ninguém se do alto não for permitida. Deus, ele comanda todas as coisas, e se você acredita, ele vai controlar a tua vida e vai te abençoar também. Oh, aleluia, glória a Deus. Aleluia, glória a Deus. Aleluia.

Aí está, ouvinte, só um pouco da palavra que Deus tem para falar na sua vida. E nesta noite de segunda-feira, você é o nosso convidado especial para receber a bênção de Deus. Lembrando a todos nossos amados ouvintes que nesta segunda-feira, toda segunda-feira, nós temos o culto de ensinamento, o culto de avivamento, o culto do poder da palavra de Deus que é derramada, a palavra que nos vivifica, a palavra que nos santifica. Você não pode ficar de fora. Todos os nossos irmãos membros, obreiros, obreiras, você visitante, frequentador, olha, é aberto ao público este culto e você pode receber a palavra de Deus no seu coração e também na sua vida. O endereço é fácil, é Rua Saldanha Marinho, número 740, no centro da cidade de Ribeirão Preto, esquina com a Florenço de Abreu, número 124, onde nós temos o nosso estacionamento. O Senhor tem algo na sua vida, Deus tem algo a fazer na tua casa, Deus tem algo a fazer no seu coração. E eu quero lembrar também todos os nossos amados ouvintes que em toda segunda-feira nós temos o nosso culto de ensinamento, o culto doutrinário, o culto do avivamento, poder e revestimento do Espírito Santo em todos os horários, em quatro grandes horários, no horário das 9 da manhã, no horário do meio-dia, 2 da tarde, e você é o nosso convidado também para estar conosco. No horário das 9 da manhã, presbítero Timóteo, presbítero Leonardo Timóteo, ele pregando a palavra de Deus e orando em seu favor. Este homem de Deus prega e ora. E no horário da meio-dia, nosso irmão cooperador Josias, e à tarde, às 2 horas da tarde, presbítero Silvano Costa. É o culto do ensinamento, onde o presbítero Silvano, ele também, que é o professor do CFO, e também das aulas do batismo, ele estará pregando nesta segunda-feira à tarde. Então veja bem, toda segunda-feira em quatro grandes horários e logo mais no horário das 19 horas, este que vos fala, você que não pôde estar conosco durante o dia, você pode estar conosco no horário das 19 horas, este que vos fala, pastor Cláudio Santos, quero orar, clamar a Deus pela sua vida. Somos a Igreja Pentecostal Deus de Amor e vamos pedir para que a doutrina do Senhor seja gotejada, seja todo dia implantada em nós através da sua palavra. Aguardo todos vocês.

0: Meu querido e amado ouvinte, como que Deus cuida de nós, né? Deus, Ele sempre cuida de nós, cuida de mim, cuida de você. E por isso, Ele permite as igrejas estar de portas abertas, para você poder cultuar, para você buscar a presença de Deus. Então, você que pode, não fique em casa. Venha cultuar Deus em uma igreja. Venha buscar a presença de Deus em uma igreja. A nossa igreja aqui, Deus é Amor, está aqui, localizada na rua Saldanha Marinho 740. Bem de frente o antigo Bom Prato. Lembra do Bom Prato? Então, o antigo salão do Bom Prato, que o Bom Prato agora ele está na rua Lafayette, né? E ficou então aqui o salão, né, vazio, e nós estamos de frente a este salão, a este prédio, a Igreja Pentecostal Deus e Amor, aqui na rua Saldanha Marinho 740. Nós já estamos aí na metade do culto desta semana, desta manhã. Às 14 horas tem o segundo culto e às 19 horas temos o terceiro e último culto deste domingo. Então venha, querido ouvinte, venha buscar Deus para a sua família. São exatamente, ouvintes, exatamente em Ribeirão Preto, 9 horas e 31 minutos, você está sintonizado no programa Voz da Libertação. Vamos ouvir mais uma vez Pastor Cláudio Santos com aí a palavra dele, nos falando sobre o formulário. Já estamos chegando ao fim deste mês, mas ainda há tempo de você aí adquirir o seu formulário do Deus do Impossível.
1: Muito obrigado, ouvintes, pelo carinho da sua sintonia. Somos a Igreja Pentecostal Deus e Amor. E eu quero, neste momento, agradecer toda a amada audiência, todo o povo de Deus, que todos os meses tem entrado comigo no propósito da grande campanha mensal. É a campanha O Deus do Impossível. Nesta campanha, todos os nossos irmãos, irmãs, visitantes, frequentadores, pessoas que vêm de toda parte de Ribeirão Preto e também cidades adjacentes e fazem o propósito do formulário O Deus do Impossível. Eu quero agradecer você. Você que tem recebido bênção, você que tem recebido vitórias, você que tem recebido a cura, você que tem recebido o poder de Deus. O Senhor tem abençoado através da oração da Igreja Pentecostal Deus e Amor. E eu quero lembrar que nós estamos neste mês com os formulários disponíveis aqui em nossa sede estadual, na rua Saldanha Marinho, número 740, para que você possa tomar posse da bênção de Deus. Você vai tomar posse através da sua fé, através da nossa fé. Você vai vir aqui, pegar o formulário e fazer esse grande propósito de fé, O Deus do Impossível. Ouçam o que Deus faz quando a pessoa que pega o formulário coloca a sua fé em ação.
2: Seu nome, irmã?
3: Meu nome é Amélia.
2: Ô, irmã Amélia, o que a irmã recebeu através da oração da Igreja Deus e Amor aqui de Ribeirão Preto?
3: Ué, irmã, eu fiz a campanha do envelope que o senhor deu uma vez por mês.
2: Ah, o formulário Deus do Impossível. Impossível.
3: Então a gente tirou 3 vezes, está aqui guardado já com o formulário para a gente poder dar dia primeiro. Aí hoje ele vai lá para fazer entrevista lá no Mexão no Papatempo.
2: Deus já abriu a porta de trabalho para quem que é? Seu neto, seu filho?
3: Ele está com 34 anos.
2: É seu neto? Como é que ele chama?
3: Ele chama Dione.
2: Olha aí, Deus abriu a porta de trabalho. Vai lá hoje já fazer a entrevista. E a irmã está contando a benção que isso aconteceu através do formulário O Deus do Impossível. Quem crê que Deus faz o impossível?
3: O irmão, né, estava orando, eu não fui revelada não, o irmão estava orando aí, aí eu falei, meu Jesus, aí eu minha perna, peguei e bati assim, aí Deus curou minha perna.
2: Olha só, a irmã está dizendo que ela chegou na igreja, no momento da oração da igreja, na oração do altar, ela sentia dores na sua perna direita. E aqui na hora da oração, Jesus curou ela. Tá feliz, irmã?
3: Tô feliz, mano, muito feliz. Mesmo.
2: Quanto tempo a irmã sentiu esses problemas na perna?
3: Tem muitos anos.
2: E agora não dói mais nada?
3: Não dói mais.
2: Então vai lá, faz a prova aí. Vai lá, olha ela procurando curada. Quem dá glória a Deus pelo milagre de Jesus? Só na...

Aí está, ouvintes, olha aí a nossa irmã contando que foi abençoada por Deus na Igreja Pentecostal Deus de Amor, através da fé que foi feito o formulário, através do propósito diante de Deus. Você que está me ouvindo agora, atenção Ribeirão Preto, atenção região, atenção todo o povo de Deus. Você pode estar conosco aqui na rua Saldanha Marinho 740 e pedir para qualquer um dos nossos colaboradores, nossos queridos irmãos obreiros, as nossas irmãs obreiras, que nós vamos estar te entregando esse formulário. Todo culto eu passo o formulário, o Deus do impossível, e Deus tem feito maravilhas. Para Deus, nada é impossível. Para nós, homens, pode ser impossível, porque somos limitados, mas Deus, ele não há limite. Deus, ele vai além das nossas possibilidades. Então, eu convido você para vir aqui pegar o formulário e fazer esse propósito e ser abençoado por Deus. É o formulário O Deus do Impossível. Eu aguardo todos vocês.

0: sabeis que a mão do Senhor não está encolhida que não possa salvar, nem o seu ouvido agravado para não poder ouvir. Baseado nessas palavras, creia que o seu triste momento terá fim. 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
1: Lembre-se do seu Criador enquanto você ainda é jovem, antes que venham os dias maus e cheguem os anos em que você dirá: não tenho mais prazer na vida. Lembre-se dele antes que chegue o tempo em que você achará que a luz do sol, da lua e das estrelas perdeu o seu brilho e que as nuvens de chuva nunca vão embora. Então os seus braços, que sempre o defenderam, começarão a tremer, e as suas pernas, que agora são fortes, ficarão fracas, e os seus dentes cairão, e sobrarão tão poucos que você não conseguirá mastigar a sua comida. A sua vista ficará tão fraca que você não poderá mais ver as coisas claramente. Você ficará surdo e não poderá ouvir o barulho da rua. Você quase não conseguirá ouvir o moinho moendo ou a música tocando, e levantará cedo quando os passarinhos começam a cantar. Então você terá medo de lugares altos e até caminhar será perigoso. Os seus cabelos ficarão brancos e você perderá o gosto pelas coisas. Nós estaremos caminhando para o nosso último descanso, e quando isso acontecer, haverá gente chorando por nossa causa nas ruas. A vida vai acabar. Uma lamparina de ouro cai e quebra quando a sua corrente de prata se arrebenta, ou como um pote de barro se despedaça quando a corda do poço se parte. Então o nosso corpo voltará para o pó da terra de onde veio, e o nosso espírito voltará para Deus que o deu. O fim de todas as coisas é: teme a Deus e obedeça a sua palavra, porque este é o dever de todo ser humano. Enquanto você tem oportunidade, compareça na Igreja Pentecostal Deus de Amor e entregue a sua vida ao Senhor Jesus e passe a andar na presença de Deus.

0: e as palavras que me ouviu dizer na presença de muitas testemunhas.
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2: Mais um louvor da nossa querida irmã cantora Débora Miranda. 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

0: Ribeirão Preto são exatamente 9h48. 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
0: Amados e queridos ouvintes, temos igrejas espalhadas pela região de Ribeirão Preto. E atenção, atenção, o povo da cidade de Serrana. Pastor Paulo Leandro convida você para hoje à noite o culto em prol à família. Lembrando você, querido ouvinte, que a nossa igreja em Serrana, na rua Avenida Deolina Rosa, de número 1048. Presta atenção, querido ouvinte, Avenida Deolina Rosa, número 4, ou seja, 1048. Porque a nossa igreja mudou ali, hein? A nossa igreja era lá embaixo, na Deolina Rosa. Agora ela está aqui no sentido antes da rotatória, queridos ouvintes. Antes da rotatória é a Igreja Pentecostal Deus e Amor. E o pastor Paulo Leandro convida você para hoje à noite estar na igreja, no culto em prol à família, pregando e orando pelos dons do Espírito Santo, nosso querido pastor, Edmilson Fernando, vai deixar Ribeirão Preto para estar com vocês aí na cidade de Serrana. Então está aí, queridos ouvintes, este convite especial para hoje, isto mesmo, para hoje, a partir das 19 horas. Vamos prosseguindo com o programa Voz da Libertação e também apresentando, queridos ouvintes, tudo o que está acontecendo e que vai acontecer em nossa Igreja Pentecostal Deus e Amor. Olha, queridos ouvintes, a Igreja Pentecostal Deus e Amor estará completando mais um ano de existência da Igreja Pentecostal Deus e Amor. E olha, queridos, quantas pessoas já receberam bênçãos entrando em uma das igrejas Deus e Amor. E olha, neste dia 13 de junho, estaremos numa festividade maravilhosa para ali nós comemorarmos mais um ano de existência da Igreja Pentecostal Deus e Amor. E olha, queridos ouvintes, a sede aqui estadual já está com caravana montada. Olha, se você quer ir, venha aqui pegar a sua passagem. Venha aqui marcar a sua passagem, agendar a tua passagem, porque temos poucos lugares. E se você quer estar neste dia em nossa sede mundial, você vem aqui em nossa Igreja Deus e Amor, sede estadual, aqui na secretaria, e você vai aí pagar a sua passagem. O preço, R$165, meus queridos ouvintes, R$165. Aí você pode dizer, mas irmão João, tá muito caro. Tá não, meu querido irmão, tá não. Vai ser um ônibus confortável e o ônibus vai pegar você aqui na porta da igreja. e colocar você dentro da sede mundial das Igrejas Deus e Amor lá em São Paulo. Então, queridos, mas o pastor Cláudio Santos, ele vai falar melhor a respeito desta caravana para São Paulo no dia 13 de junho.

E vamos seguindo com o programa Voz da Libertação, povo de Deus. Deus abençoe você sintonizado conosco. Eu quero aqui agora dizer a vocês que a Igreja Deus de Amor está em festa. A Igreja Deus de Amor comemorando seus 64 anos já de fundação, aonde Deus tem abençoado grandemente o ministério da Igreja Pentecostal Deus de Amor, não só no Brasil, mas também no mundo inteiro. E nesse dia 14... Nesse dia 14 de junho de 2026, na sede mundial, na Avenida do Estado, 4568, nós estaremos comemorando com a diretoria da Igreja Deus de Amor o aniversário mundial da Igreja Pentecostal Deus de Amor e do programa A Voz da Libertação. E lembrando a você que gostaria de participar, nós já estamos com caravanas, né, formando e também passagens sendo vendidas. 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Você que quiser ir para São Paulo, na sede mundial, a caravana vai estar saindo dia 13, sábado, no horário das 23 horas, e você poderá ir para São Paulo e retornar no mesmo dia. Você é o nosso convidado a participar com a diretoria e também com todo o povo que estará presente na sede mundial nesse dia 14 de junho.

0: para nós.
1: Nós estaremos na sede mundial nesse dia 14 de junho, adorando a Deus e louvando ao Senhor pelos 64 anos da Igreja Deus e Amor, esse ministério qual Deus tem operado grandemente, o qual Deus tem feito grandes maravilhas. Ribeirão Preto está junto, Ribeirão Preto está unido, sintonizado com a sede mundial. Somos uma família, um só corpo, uma só família de Cristo. Que Deus te abençoe. Está então esse comunicado importante. Você querendo ir para São Paulo, nos procure, entre em contato conosco aqui na sede estadual de Ribeirão Preto, e você será abençoado por Deus. Ou pode procurar também o pastor mais perto aí de você, a Igreja Deus e Amor mais perto, que ele vai estar te indicando aqui para a sede estadual. Vamos com fé, Jesus tem bênção e muita vitória nesta grande comemoração.

Muito bem, queridos e amados ouvintes, estamos chegando ao término de mais um programa local em Ribeirão Preto. Eu vou devolver o som para o estúdio com um louvor, Deus piedoso, e assim que terminar este louvor, vai vir a identificação da emissora, e aí vamos diretamente para a sede mundial das igrejas Deus e Amor, e de lá continuará o programa A Voz da Libertação até às 11 da manhã. 11 da manhã eu estarei com vocês aqui novamente. Amém, meus irmãos? Então você fica com este belíssimo louvor, Deus piedoso, fiquem todos na paz do Senhor, deste que vos despede-se, teu irmão em Cristo, presbítero João Batista, e é com você, querido irmão Fábio Júnior.

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3: 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O orelha vai ouvir na Bíblia, vai no meu ritmo. Eu tenho que ficar andando com ninguém, não. Aí quando eu vou com meu filho, ele corre mais e eu quero acompanhar, me faz mal. Quando eu vou com outro mais de idade, ele corre menos, me faz mal. Eu tenho que parar para ir no ritmo dele. Aí Deus falou comigo, vai no teu ritmo. Vai no que você tem. Vai no que você é. Você está entendendo que você não tem que ir no ritmo de ninguém? Você não tem que ir na cabeça de ninguém, na visão de ninguém. Você tem a Cristo. Você está em Cristo. Vai ter dias que você não vai conseguir nem andar. Vai ter dias que você vai estar arrebentado, sentada, candalabaia, do lado da cama. E se tiver alguém que andava contigo, vai dizer, você vai terminar numa cadeira de roda, você vai para a muleta. E outros vão até dizer, você não vai voltar. Não interessa, vai no teu ritmo, no teu passo. Vai ter um momento que Deus vai te visitar, vai vir graça sobre o teu corpo, você vai tomar a tua cruz de cada dia, você vai seguir a Ele. E quando chegar no final, você vai ver o que Ele vai dizer para você: vinde, bendito de meu Pai, e possuir por herança aquilo que te estava reservado desde a fundação do mundo. Sabe qual é o nosso problema? Não é só a comparação, é tomar a decisão de que, pastor, eu fui um ex-campeão da fé, um ex-campeão da consagração, um ex-campeão de realização. E pastor, agora nem que eu tenha que morrer, eu tenho que voltar. Você vai se matar. Tem pessoas que estão sacrificando a família, sacrificando o matrimônio, sacrificando as oportunidades, e Deus não pediu para ele fazer nada disso. O que Deus pediu para ele, ele não está fazendo. Quem entendeu, diga glória a Deus. Faz tudo o que Deus não pediu, e não faz o que o Espírito Santo lhe instruiu. Faz tudo o que ele pensa que é certo, e o que realmente é correto, ele não faz. E depois vem culpar a igreja. Eu perdi meu matrimônio, pastor, porque em vez de estar em casa, eu estava orando. Quem já viu alguém culpando a igreja? Eu falo para eles, a culpa é tua, rapaz. A culpa é tua. Tem pessoa que quer culpar o obreiro, quer culpar a igreja, quer culpar a família, quer culpar o momento, quer culpar a riqueza, quer culpar a pobreza. Não, a culpa é nossa. Deus falou, eu te dei a vida para você desfrutar de cada dia dela na minha presença. Desfruta dela, desfruta do processo. Para de viver com medo. Se eu der, ai pastor, se eu me entregar, o que vai ser da minha vida? Pergunta para você o que está sendo da tua vida agora. Não depois. Pergunta o que você está sendo e fazendo da tua vida agora. Não é depois. Ah, pastor, mas se eu entregar, imagine se essa viúva ficasse, ah, se eu der, pastor, quem vai me dar pão? Ah, se eu entregar, a minha condição. A entrega não trabalha com as urgências futuras que quer usar as necessidades para nos confrontar. Elias chegou na casa daquela mulher e falou, o que você tem? Ela disse, nada. Então uso nada, e o pouco que você tem, e tu vai cozer um bolo para mim. Se fosse eu, diria assim, você está é louco. Eu vou tirar da minha boca. Hã? Eu vou tirar da minha boca para pôr na tua boca. Eu vou tirar da minha água para... Não, você está de brincadeira. Isso é golpe. Isso é o demônio. Mas o profeta está com uma palavra. E primeiramente ele está dizendo: eu não vim aqui para te pesar. Eu vim com a palavra do Senhor para te abençoar. Eu não vim aqui para comer do teu pão, para beber da tua água e para te deixar na aflição. Eu vim aqui para te dizer que a farinha da panela, aleluia, e o azeite da botija não vai faltar. Tem seca, tem falta, não tem água em nenhum lugar, mas aqui vai ter azeite, vai ter farinha e vai ter água sobre a palavra que está sendo dada. A mulher recebeu, falou: eu recebo a palavra. Diga comigo: a palavra não é pesada. Tem pessoa que diz assim: é pesado, pastor, é pesado. Render-se a Deus todo dia é pesado. Entregar-se a Ele todo dia, pastor, é desafiador. Ah, pastor, eu não consigo. Ah, meu Deus, tomar a cruz de cada dia, arrebenta o meu ombro. Pesado era o fardo pesado do teu pecado. Pesado eram as cargas que o mundo, que os homens, que o diabo tinham colocado sobre os nossos ombros. Estar aqui não é sacrifício, estar aqui é prazeroso. Jejuar na manhã de domingo não é sacrifício, é prazer. Deixar o teu lar para vir cultuar não é sacrifício, é prazeroso, é maravilhoso, é glorioso. Mas por que queremos chegar a lugar que Deus não tem para nos dar? Queremos coroa que não é dele e queremos trono que ele não deu para nós. Começamos a tratar como sacrifício, começamos a tratar como difícil. Você pode notar, as pessoas no dia de hoje, tudo para eles relacionado ao reino de Deus é difícil. Se você falar para ele: você vai ter que trazer a sua vida ao altar, você precisa se aplicar, você precisa se render, se entregar, ele vai dizer: é difícil, eu não consigo, não consigo. Quem já ouviu pessoas dizendo isso? Para mim não dá, eu não nasci para isso. Só que ele não consegue entender que não é difícil, é os caminhos que ele escolheu. Porque se aquela mulher começa a comparar: eu sou pequena, a Bíblia diz, uma pobre viúva, eles são ricos. Eu sou nada, e eles estão dominando sobre tudo. Quer saber? Eu nem vou fazer o que eu tenho que fazer. Tem pessoas que estão assim. Não fala o que tem que falar, não obedece o que tem que obedecer, não faz o que tem que fazer, não vive o que tem que fazer, viver, porque ele está olhando para outros e não está olhando para o seu Senhor. E para agradar a Deus, você não pode olhar para a sua condição. Para agradar ao Senhor, você não tem que olhar para as suas posses. Para agradar a Deus e viver a sua presença e recompensa, você não tem que olhar para o seu bolso, você não tem que olhar para a vida dos outros, você não tem que orar só, você tem que olhar aquele que está diante de ti para te honrar. É só isso. E fazer o que você tem que fazer. Eu conheço pessoas que passam dias, semanas, meses, anos orando, dando volta ao redor daquilo que elas têm que fazer, elas não fazem. Você conhece pessoas assim ou não? Elas passam tempo rodando em volta, olhando o que ela tem que fazer, ela não faz. Definir o que ela tem que definir, ela não define. É muito mais do que querer postergar. Ele não consegue. E se você for perguntar, ele vai dizer:

é 16 anos, eu só faltei agarrar pro cabelo. Vamos lá, querido. Quer ver, esse demônio vai cair por terra. Se tiver que sair preso, você vai sair preso de lá. Não, pastor, eu não posso. Eu não posso. Falei, querido, você vai viver fugindo do maligno? Você vai ficar fugindo do teu passado? Você vai continuar enrolado? Até quando? Peguei ele, meu irmão. Coloquei no carro, fomos lá. Teu nome, Ciclano Betânia. O dedinho, sabe assinar? Sei assinar. Põe o dedinho aqui. Pum, pum, pá. Tá? Saiu. Ó, faz o seguinte. Tem condição para pagar? Não tem condição. Ah, então o senhor vai assinar um termo aqui de não apto para isso, para aquilo. Pum! Saiu com o documento. Saiu já com a identidade. Fica melhor. Vai ficar melhor. Saiu já com a identidade, e com a identidade a mulher falou, ó, você vai aqui no Ministério da Fazenda, não sei onde, tarará, e lá você já pede para baixar o seu CPF daquilo e daquilo outro. Ele saiu com o nome. Tem carteira de trabalho? É, eu tinha, Quer tirar uma nova? Vou dar o teu, ó, um QR Code, senhor, baixa aí para ele, e agora é digital. Aí eu cheguei com ele aqui na igreja e falei, agora você vai voltar lá. Ele falou, meu Deus, era tão fácil, pastor. Meu Deus, eu estava enrolado quase. Meu Jesus, era só ir, né? Falei, ah, você entendeu. Você entendeu. Era só o quê? Agir. Tem pessoa que está assim, está dando volta, não faz o que tem que fazer. Deus está dizendo para você, faz o que você tem que fazer. Se você tem que se render hoje, se renda hoje. Vamos trazer para o contexto espiritual. Se você tem que se humilhar hoje, se humilha hoje. Se tem que recomeçar hoje, recomeça hoje. Ah, pastor, mas eu tenho medo, sabe, pastor, de membrar, de congregar. De repente vai saltar aquele problema lá, entende? Sabe aquele problema? Aí não sei, entende, pastor? A gente, né? Até quando você vai viver assim? Até quando, minha irmã, vai continuar assim? Jesus está nos confrontando pela sua palavra. Quem está aqui para honrar e também para abençoar? E nós não estamos fazendo por honra. Opa lá. Não estamos fazendo nada por honra, não. É, pastor, eu vou. A igreja nunca me honrou. Quem já viu? A igreja nunca me ligou. E quem falou que a igreja tem que ligar? Não existe isso, irmão. Pastor, nunca falaram o meu nome. Você nunca falou o meu nome. Um dia eu cheguei no santuário, o pastor aqui da sede, que naquele então era um pastor nosso aqui, chegou por mão e perguntou, qual o meu nome? Qual o seu nome, meu amado? Ele começou a chorar. O meu pastor não sabe o meu nome. Meu pastor. Olhei bem para a cara dele assim. Eu falei, meu irmão, ô meu irmão, faz quanto tempo que o senhor está orando aqui? Eu comecei ontem. Falei, você sabe quantos membros tem a igreja, irmão, aqui? O senhor está chorando por quê? Pastor, para mim é uma desonra. Eu me senti um lixo. O meu pastor não sabe o meu nome. Você, nem você sabe o meu nome. Eu lá quero saber de nome, irmão. Eu estou aqui servindo, oh meu irmão, nós estamos servindo a Cristo, para Jesus Cristo, não é para um nome, não é por família, não é por honra, não é por desonra, você está aqui em Cristo. Agora tem pessoa também que tudo que ele faz é para ser honrado, irmão. Tudo que ele faz é para ser abençoado. Ele falou, Deus me abençoou. Ó, quer saber? Fui na igreja, Deus é amor, ó, e o Senhor já não está mais lá. Eu não fui revelado. Porque toda vez que eu ia, eu era revelado. Essa vez eu fui e não fui revelado. Ué, você veio cultuar. Você não veio para ser cultuado. Nós não estamos aqui cultuando você, não. Os teus conflitos, as tuas lutas. Você está aqui é para cultuar Deus. Está aqui é para buscar Deus. E Deus é que vai te honrar quando Ele quiser. Do jeito que Ele quiser. Segundo o poder que Ele tem para fazer em você, Ele vai te honrar. Aquela mulher não estava dando nada para ser louvada. Ela estava fazendo o que Deus pôs de calabassura e alabaia no coração dela. Bom, quer ver Deus mover o reino, abrir portas, te abençoar na terra? Faz o que Deus está colocando no teu coração. O nosso problema é fazer o que ouvimos. Fazer o

as pessoas mandam, fazer o que as pessoas fazem e não fazer o que o Espírito Santo fala no nosso coração. Seja sensível, querido. Ninguém está fazendo, faça você. Mas ninguém está querendo isso, queira você. Mas ninguém está movendo nessa dinâmica, mova-se você. Você foi o escolhido de Deus, ele está soprando no teu coração. Tecalabassuri, eu estou recebendo a tua palavra. Deus está profetizando sobre a nossa alma, o Espírito Santo está ministrando no nosso ser. Mas ninguém da minha família quis viver isso, queira você. Mas ninguém dos meus parentes optaram por escolher, escolha você. Nenhuma das pobres viúvas, e o que mais existiam eram pobres, desamparadas e viúvas nos dias de Jesus. Mas aquela viúva dá uma lição. Ela ouve de Deus, lá de cima nos céus, no seu coração. E ela obedece entre os homens na terra. Quantas vezes Deus sopra no meu coração, no teu coração, mas falta sensibilidade do Espírito para obedecer. Deus fala, faz, você não faz, vai, você não vai. Deus fala, vem, você não vem. Deus fala, agora é. E você começa a duvidar. Será que é Ele que quer? Hoje vai mudar. Sabe por quê? A oferta que Jesus fez por nós, a entrega que Ele deu naquele alto madeiro, é a certeza de que você não está no caminho errado, no caminho equivocado, mas você está no caminho certo da presença do Senhor. Receba esta palavra. Aleluia. Levante as tuas mãos. Ponha-se de pé, por gentileza. Oh, glória. Tudo a Cristo. Tudo a Cristo. Tudo a Cristo. Você consegue render tudo a Ele? Você consegue entregar-se a Ele? Você consegue dizer, eu me rendo. Eu me rendo, Senhor. Está pesado para mim, mas não é pesado para ti. Está difícil para mim, mas não é difícil para o Senhor. Eu me rendo ao Senhor. Eu quero orar. E nesta oração, você vai buscar aquela palavra, aquele toque dele no teu coração, porque todos os dias o Espírito está ali dizendo, eu estou na porta, eu bato, se alguém ouvir a minha voz, abrir a porta, eu entrarei em sua casa, eu cearei com ele, e ele comigo, e você vai agora buscar esta operação do Espírito dentro do teu ser, aleluia, Espírito Santo, nós estamos aqui em ti, na tua presença, nós não tememos, ó Pai, ó Deus, o que está acontecendo à nossa volta. Nós não estremecemos diante dos homens, porque a nossa vida pertence a Ti, Senhor. A nossa vida é Tua, Pai de amor. E nesta manhã nós queremos clamar, quantas vidas ainda feridas no caminho, quantas vidas ainda caídas neste processo. Mas o Senhor tem falado conosco, mas o Senhor tem nos tocado. Quantas vezes o Senhor tem nos falado, Pai, para se apartar, para se aparentar a Ti, meu Deus. Quantas vezes o Senhor nos tem ordenado deixar a aparência do pecado, deixar, ó Pai, a presença das trevas, deixar as obras do mal. Quantas vezes o Senhor te calamaia súria, te calamancho. Quantas vezes o teu Espírito bendito tem falado comigo, Pai, e me falta entregas, e me falta render-se. Quantas vezes o teu Espírito tem falado com ele, tem falado com ela, Pai, ó Deus, mesmo não estando aqui, Senhor, para
para cultuar, e o Senhor está soprando vida, e o Senhor está ministrando, e o Senhor está chamando a humanidade para os teus braços de amor. Oh Senhor, recebe aqueles que nesta manhã estão dizendo sim, eu te quero. Recebe nesta manhã aqueles que estão dizendo eu me rendo, alamante o que mandará mandaraia, ele me calabassuri alabaia, tepa labacanda alabaia. Nos rendemos a ti, nos consagramos a ti, pedimos do Senhor, ó Pai de amor, o derramamento desta glória, a ministração deste poder, desta comunhão, desta vitória. Não deixa nada, Espírito Santo, não deixa as aparências externas, não deixa as guerras internas, não permita, Pai, as nossas transgressões, as maldades do nosso coração, impedir o operar, impedir o fluir, impedir o atuar do teu Espírito Santo. Orimikalabaia, andalabaste, candalamassuri alamaia, andalamaste, candalamasteia. Ó Deus de glória, ó Deus de poder, vai derramando do teu fogo glorioso, vai derramando do teu poder maravilhoso, Senhor. Vai limpando agora todas as eiras, vai limpando agora, meu Pai, ó Deus, o recôndito deste coração, vai limpando esta mente, Pai, para receber o poder do teu Espírito Santo. Espírito de Deus, ajude-nos a tomar a cada dia, aquele que não suporta as suas cargas, aqueles que não suportam mais as suas lutas, aqueles que não suportam mais os conflitos, Pai Santo, Deus bendito, mas o Senhor nos mandou vir a ti, porque o Senhor é manso e humilde de coração, porque na tua comunhão encontraremos descanso para a nossa alma. Esta vida cansada, esta vida, Pai, que está desgastada, que nesta manhã tua

0: Espírito. Renova a sensibilidade dos céus, renova a sensibilidade espiritual, renova lebarasuri calamacandalabaia, renova, Senhor, renova, Pai de amor. Nós queremos ouvir a sua voz maravilhosa, a sua voz meiga nos chamando, a sua voz poderosa ministrando ao nosso ser. Espírito Santo de poder, faz esta obra, Papai, nesta vida, em nome de Jesus Cristo. Queridos, eu quero chamar diante deste altar para render-se em entrega real. Não importa se os outros não estão fazendo, não importa se os outros não estão querendo, não importa se os outros não virão. Você, eu quero chamar você para viver de braços dados com Jesus. Eu quero chamar você agora que está aqui e o Espírito Santo quer se reconciliar com a tua vida e você não tem dado lugar. Aonde você está, eu te chamo agora para esta entrega. Pastor, eu estou aqui, mas eu me afastei do Senhor. Pastor, eu me abati. Pastor, eu estou aqui, mas a minha alma está em conflito. Eu preciso de reconciliação. Eu preciso do maravilhoso e bendito perdão. Sai de onde você está também. Eu quero orar por você. Vem. Jesus está aqui para fazer esse milagre. Pode vir. Tenha medo não. A milagre, a operação começa quando você se entrega. Vamos lá? E eu quero apresentar o seu futuro a Deus. Não fica temendo o que possa ser, o que vai acontecer. A decisão da entrega não é minha, é tua. Palavra foi pregada, a direção foi dada e agora a decisão precisa ser tomada e é você que pode tomar. Se você está nesta fé, sai do seu lugar, não deixe o inimigo agora te amarrar e tome a decisão que te leve à salvação. Pastor, por que é tão importante este ato? Porque é o romper, é o desfazer das ataduras. O inimigo, ele fica atuando para atar a mente, o coração, para que não haja decisão de entrega, para que você não viva o que ele tem. E tem pessoa que diz, ah, eu vou viver assim, pastor, e eu estou bem, eu serei salvo. Você está enganado. Ah, pastor, eu vou ficar onde eu estou, e eu, pastor, eu creio que o Senhor é misericórdia. No momento certo, ele faz a obra. Você está perdendo tempo. Você está perdendo tempo. Quem entendeu, diga glória a Deus. Agora, quando você faz o que você tem que fazer, porque a igreja já está orando, a igreja já está jejuando, para que você consiga fazer o que tem que fazer. Quem entendeu, diga glória a Deus. Chegou um jovem aqui e ele disse assim, pastor, faz 3 anos e 6 meses que eu vou na igreja. Ore por mim, porque até o dia de hoje eu não consegui me entregar. Falei, meu irmão, então a coisa está feia. Se você está recebendo oração já faz 3 anos e 6 meses, para você conseguir voltar, se reconciliar, e não está conseguindo, então nós vamos ter que fazer uma visita aí, e vamos ter que impor as mãos, porque aí tem impedimento grande. Quem entendeu, diga glória a Deus. Posso orar por você? Ponha-se de pé, por favor. Vamos orar pelos que estão, pela transmissão também, aqueles que vão se reconciliar, e nesta oração, venha, minha irmã, eu quero orar por você, porque você não pode sair daqui assim, você tem que viver esse recomeço. Jovem, você não pode sair daqui assim. Hoje é dia de recomeço. Hoje é dia de decisão. E você, através da tua conscientização, teu coração vai te levar ao caminho que a Bíblia diz, aonde você pode encontrar perdão e salvação, que é em Jesus. Amém? Vem, pode, por favor, eu quero orar por vocês. Pode vir, vem, vem, vem. Vamos lá, diga glória a Deus. Vem também, minha irmã. Vem também, não fica demorando não, vem. Vem, vem, vem, querida. Vamos te ajudar aqui. Olha que decisão importante. Vem, amado. Seja bem-vindo. É um prazer tê-los aqui. Vem para cá. Vem também. Seja bem-vindo. Glória a Deus. Glória a Deus. Seja bem-vindo, minha irmã. Bem-vindo à vida, querida. Bem-vindo à vida. Vamos lá. Daqui a pouco você fala. Nós já vamos. Hã? Como?
1: Eu estava ali sentado e tinha algo que estava tentando me prender dentro de mim, falando.
0: Não vai.
1: É.
0: Pra você
1: não vim.
0: Tá queimado. Eu estou te falando que o bicho está amarrando, você não quer crer? Você pensa que é você? Eu estou te falando que nós estamos em guerra contra as trevas, você não quer? Agora, no último dia você não vai ter como apontar para o altar e dizer que ele não te chamou. No último dia você não vai ter como dizer, eu não sabia. E não foi dada oportunidade. No último dia não vai ter como fazer isso. Levante as mãos para cá. Eu vou orar pela vida desta família. Eu vou orar pela vida da irmã que está se reconciliando. Mas eu queria orar pela tua vida também, meu irmão. Queria orar pela vida tua também, minha irmã, que precisa tomar esta decisão de coração. Levante as mãos para cá, soberano Deus. Eu quero entregar a vida desta família, Pai. Vem abraçar a vida dela na virtude do teu Espírito Santo, Pai bendito. E que agora, Senhor, o teu Espírito possa soprar vida, Senhor, dentro delas. E que elas possam, ó Pai, se agarrar da promessa celestial e divina. Senhor, oramos para que haja, Senhor, depois desta decisão, salvação, libertação, alabacanda, alabaia, na vida destas tuas filhas, em nome de Jesus. Querida, qual o teu nome, amada? Hã? Gardênia, bem-vindo à vida, nós vamos orar por você. Qual o teu nome? Hã? Maia, vamos orar por você. Qual o teu nome, irmã? Vanessa, nós vamos orar por você. Tá bom? Aqui do lado nós vamos tomar o nome de vocês para deixar na oração, querida. Ajuda elas aqui. Olha, você que está em casa agora, você que não sabe o que está acontecendo, está se perdendo no tempo e nas oportunidades. Prefixo 11, número 9, 5094-4645. 5094-4645. Nós estamos em um propósito de ver você receber a vitória de Deus. Levante as suas mãos e diga: Senhor Jesus, muito obrigado, porque o teu Espírito tem ministrado em nosso ser, em nossa vida. Olha, eu quero apresentar 27 pessoas que você veio nesta manhã para Deus falar com você, porque o que você começou a viver é insuportável. Você está em uma batalha na sua fé, que parece que há dias que você vai desanimar. Só que Deus está dizendo que nesta manhã Ele acabou de te revelar pela sua palavra. Você não vai parar, você vai prosseguir. Aonde estão estas 27 pessoas? Que batalha! Levante a tua mão, receba a vitória, receba a vitória, receba o renovo, receba o refrigério do Todo-Poderoso. Glória a Deus! Irmãos, eu quero apresentar 4 pessoas que estão desenganadas pela medicina, mas que nesta manhã Deus já visitou a sua saúde e você pode voltar para fazer o exame. 4 pessoas, pode voltar para fazer o exame, você vai ter a resposta. Aonde estão estas 4 pessoas? Recebeu lá, levantou, recebeu aqui, diga glória a Deus. Faltou ainda 2 pessoas, não vou chamar mais. Levante a tua mão, receba, receba aplauso para Cristo, glória. Querido, o Espírito bendito de Deus está me mostrando uma pessoa com um tumor bem no seu tímpano, no seu ouvido, e o inimigo quer usar isso para prejudicar até a tua visão. Tem dia que do lado aonde está esta infecção, essa inflamação, você não consegue enxergar. Aonde está esta pessoa? Vem cá, senhora. Jesus vai te curar agora. Glória a Deus. Glória a Deus. Tem 3 pessoas que estão aqui. E Deus está dizendo para mim que o entupimento nas tuas artérias está comprometendo a tua saúde. Mas se você crer, você vai receber o milagre agora. Venha cá, senhora. Ô, minha irmã, por gentileza, é assim que Deus revela ou não é? Do ouvido atinge... Hã?
2: Ouvido mesmo.
0: E daí começa a atingir os olhos, o que que acontece?
2: Acontece que eu tô querendo desistir tudo.
0: Não, vai não. Deus me livre, está queimado. Não, essa luta aí veio para vencer. Minha irmã, vamos orar por você. Você crê na vitória?
1: Creio em nome de Jesus.
0: Eu quero a outra pessoa revelada e também não vou chamar mais. Deus, vem, minha irmã. Vem, põe as mãos para cá. Nós vamos. Está vendo, irmão? Deus sabe trabalhar. Põe a mão para cá. Põe as mãos para cá porque Deus vai dar a vitória. É amanhã ou é agora? É amanhã ou é agora? Levante as mãos para cá, em nome de Jesus agora. Cai por terra todas as trevas do inferno. Cai. Cai por terra todas as guerras contra a vida dela. Pai Santo, cobre com teu sangue, que seja o Senhor confirmando este milagre da Candalabaia. E venha tocar com teu fogo santo e confirmar a vitória. Diga amém. Que coisa tremenda. Pode bater palma para Jesus. Irmãos, nós vamos entregar agora a nossa oferta. E nós vamos proceder. Não é como o pastor quer que você proceda. Nós vamos fazer o que aquela viúva fez. O que Deus colocar no nosso coração, nós vamos tirar e nós vamos dar. Nós não vamos obedecer o nosso bolso. Nós não vamos obedecer a nossa condição. Nós vamos seguir o coração dirigido pelo Espírito. Porque quando o coração está dirigido pelo Espírito Santo, não tem miséria. Levante a tua mão e diga: sai miséria. Eu te contei que Deus prepara oportunidades únicas, né? Deus prepara oportunidades únicas para você entender como você se perde na vida financeira sem se dar conta. E eu tenho dito aos irmãos, aos queridos: você não está perdendo nada, você está agregando experiência para prosperar estando na presença de Deus. Esses dias eu queria cobrar de uma pessoa que me devia 60 mil, e para mim parecia uma fortuna, né? Para mim era uma fortuna. Aí chegou um senhor que estava ajudando esse mesmo cavalheiro e falou: pastor, ajuda, estende a mão, perdoa. O senhor perdoou 60? Eu perdoei 600 mil. Com quem? É com a mesma pessoa. Falei: rapaz, o menino gasta, hein? Pior que gasto, que não é dele, né? Aí ele disse assim para mim: e pastor, eu não estou esperando receber, mas eu vou continuar ajudando ele. Falei: é, rapaz? Falei: é. Falei: pois eu não vou contribuir com nenhum centavo mais. Ele falou: pois é, pois o senhor está errado. Falei: é, pai. É. Você tem que fazer, irmão, o que Deus pôr no seu coração. Porque quando Deus põe no meu coração: faz esse voto agora, e eu não faço, ou custa caro, hein? Quando Deus fala comigo: dê esta oferta, e eu não dou, ou custa caro, hein? Porque eu sei que não é o pastor que está pedindo. Eu sei que é Deus que está falando. Fica de pé, vamos ofertar? Fica de pé, levanta o seu melhor. Ó, quem tem só carteira digital, só tem cartão, está aqui a irmã com a máquina. Você vai ofertar enquanto o Abraão louva. Levante as mãos, eu quero orar pelo seu dízimo. Quem é dizimista fiel, levante a mão, diga glória a Deus.
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não aceito. Aí a mulher falou assim: é, senhor Kleber, mas não tem dessa que vai aceitar, não vai aceitar. O senhor já está. Olha aí, ó. Olha aí como estão os níveis do senhor. Olha a glicose glicada aí, ó, 9.6. Já é. Não é pré, não, já é diabético já. E quer saber, olha aqui os exames, está dizendo que você vai ter o seu coração estourado. Vai estar queimado. Está queimado. Aí eu tomei um remédio. Quem quer saber o remédio? Vergonha na cara. Ou é o melhor remédio que tem, querida? Querido, vergonha na cara. Quando você toma esse remédio, papá, oh, coisa linda. A primeira coisa que eu fiz foi tomar vergonha na cara. E aí o seguinte, primeira coisa que você faz, excessos, corta, glutonaria, repreende, açúcar, joga fora, lixo no lixo, pronto. Pão, nem pensar. Levantar de manhã para quê? Para caminhar. Com a barriga cheia? Em jejum, querido. Ah, mas não pode, faz mal. Fica, vai no que eles te dizem, então. Você vai ver para onde vai a tua saúde. Voltei ao exame. Quando voltei para o exame, aí chamei o Andrews aqui, trabalha na área da saúde. Falei, pastor, aí, o senhor está tomando remédio? Eu já estava me tendo como um futuro já... Não, nem era diabetes, era pior do que diabetes. Se fosse só diabetes, estava bom. Pré-diabético, toda a população brasileira já é. Não é um não, todos. Quando eu vi aquele exame, eu disse assim, a mulher falou, pastor, o senhor estava... Falei, sim, estava aqui nas moderações, já pensando em suplementar, tomar remédio. Ela falou, não, pastor, os exames do senhor, a glicose de 9.7 que o senhor está falando aí, ó, caiu para 5.4, nem pré-diabético não é. E falou, pastor, aqui tem gordura ruim, gordura boa, aqui vai ter que aumentar a boa e diminuir a ruim, e o senhor vai fazendo a tua parte aí. Eu falei, eu vou continuar do jeito que está. Aí, também se você não quer, irmão, você quer viver como diabético pro resto da vida, faz o que você quiser daí também. Pastor, eu quero viver com esse triglicerídeo. Pastor, eu quero viver com essa angina. Pastor, eu quero... Então faz o que você quiser. Eu estou te chamando para mudar de vida. Milagre. Sabe por quê? Eu tenho que te dizer. 22 anos diabético. Morador do Panamá. Trabalhou comigo em Venezuela. Fizemos 7 madrugadas de vigília. Ele foi curado. Curado. A diabetes deixava ele cego. Já estava para cortar a ponta dos dedos. Foi curado. No dia que ele foi curado, entregamos o culto da manhã, ele chegou na padaria, pediu 2 brioches. Irmão, pediu meia torta, como vive o Senhor. Pediu uma tarrada de morango, aquela torta de morango. Depois pediu um baldão de café com leite e meteu-lhe açúcar. E disse, pastor, eu vou aproveitar, 22 anos sofrendo. Falei, você vai aproveitar? Você vai se envenenar. Pastor, eu fui curado. Por agora, porque você foi curado, você vai jogar um milagre no lixo. Amado, Deus te curou, agora você vai jogar um milagre no lixo. Hã? Ah, você está de brincadeira. Eu falei, Teodoro William, está me ouvindo lá agora, se ele estiver ouvindo. Nós te amamos, Teodoro, como eu amo aquele moreno. Irmão, eu falei, Teodoro, Deus te curou. 22 anos sofrendo, pastor. Eu falei, agora você entra aqui na padaria, levou a metade da padaria. Tem pessoa que Deus cura aqui, e ele se envenena ali, quem entendeu? Tem pessoa que Deus cura aqui e ele se mata lá. E também não dá, irmão. Aí também não vem culpar o Espírito Santo, não. Aí não é com Deus, não. Aí é com você. Agora, se você, pastor, eu creio. Então vem para cá, Jesus vai te curar. Ele nos curou, vai curar você também. Ele curou do coração e curou da paralisia. Ele ressuscitou mortos. Ele vai curar você. Quem crê, diga, ah, eu estou bem. Então ora pelos que estão mal. Ah, eu não tenho enfermidade. Ora pelos que têm. Nós vamos se unir agora. Nós vamos orar já para dar seguimento na oração da fé. Nós já vamos terminar. Ó, presbítero Erwin Delalante, Levi Muniz vai estar lá. Ó, só que tem uma coisa. Eu prometi, Senhor, me cura. Me cura, meu pai. Ah, irmão. Ô, irmão, você não sabe que terror. Chegava domingo, uma irmãzinha com os dedos cortados. O que foi isso, filha? Diabetes. Sangue de Jesus. Chegava o irmão só com o toco da mão. O que foi isso? Ah, pastor, amputação. Diabetes.
Chegou um senhor aqui, ó, com a perna aqui em cima cortada. Eu olhava para ele: o que, que foi isso, filho? Diabetes. Eu falei: não, primeiro remédio que eu vou tomar, vergonha na cara. Eu falei: não, você está é louco? Está repreendido? Quem tem autoridade para repreender esse mal? Não, não, que isso, irmão? Você vai se entregar para esse tumor? Você vai se entregar para este câncer? Você vai se entregar para este abatimento? Você vai se entregar para... Não, não, não, não, não, não, não. Nós não vamos se entregar, não. Levante as tuas mãos, está queimado. Nós estamos em Jesus Cristo. Agora nós vamos fazer o que eu te disse. Deus te curou, você já vai ali testemunhar. Não seja ingrato. Falei: Senhor, aonde eu passar, eu vou contar esse milagre. Aonde eu passar, eu vou contar essa bênção. Porque Deus cura não é porque você merece, porque você é bom. Não, Ele cura para você glorificar o nome dEle. Levante as mãos, levante as mãos. Soberano, santo e poderoso Deus, em nome de Jesus Cristo, Pai bendito, agora nós trazemos as nossas dores, nós trazemos as nossas enfermidades. Papai, eu sei que o Senhor nos ama, porque na Tua palavra está escrito, Pai bendito, Orimikalamasi, Kandalamai, eu sou, disse o Senhor, eu sou o que te sara. E agora, Senhor, dá perfeita saúde hormonal, perfeita saúde cardíaca, perfeita saúde hepática, perfeita saúde sanguínea, meu Deus e meu Pai, em nome de Jesus, remove toda dúvida agora. Vai clamando, vai clamando. Queima esta dúvida que impedia a tua filha de ser curada, que impedia o teu filho de ser tocado. Pai, ele está sendo agora visitado. Que a fé que faltava nele, que a fé que faltava nela para receber o teu milagre, Alamai decanda alamaia, Alamas decanda arabassúria, que ele possa agora vencer, que ela possa agora receber, em nome de Jesus Cristo agora. Pai, queima, Senhor, esta alteração na tireoide, queima agora, Senhor, este fluxo de sangue, queima agora, Senhor, esta hemorragia maligna, queima agora, Senhor, este descontrole que está nestes glóbulos vermelhos e brancos, ó Deus, fazendo esta pessoa enfermar. Queima, Senhor, queima neste sangue esta diabetes, queima, Senhor, agora neste organismo esta seta do maligno, queima esta tuberculose, queima, Jesus, queima, Senhor, esta tosse maligna, queima, Senhor, queima, queima, Senhor, esta angina. Ah, Pai, esta aceleração no coração, este mal, esta artrite, esta artrose, esta osteoporose, queima, queima, queima esta cegueira causada, Pai, pela miopia, queima esta cegueira causada, Pai, pelas feridas da catarata, queima esta cegueira causada pela diabetes, queima, Senhor, vai queimando, vai renovando a saúde dela, para que possa te glorificar, para que possa te exaltar, meu Deus. Esta paralisia nas pernas, estas dores na coluna, estes maus, ó Pai, estes males, ó Pai, que está na cervical desta pessoa, agora nós pedimos, Espírito bendito, manifesta o teu poder e a tua glória, para arrancar. Ah, Senhor, abre estas veias entupidas, estas veias que estão obstruídas, ó, meu Deus, pela gordura, ó Deus, pelo mau funcionamento, pelas toxinas do corpo, em nome de Jesus Cristo, abre os ouvidos entupidos. Dor na cabeça agora, dor na cabeça, gerada pelo mal-estar, pelo mau funcionamento deste organismo. Sai, sai, sai agora, Satanás, sai com teu mal, sai com a tua dor, sai com a tua aflição. Nós repreendemos os males da enfermidade, os males desta doença. Sai em nome de Jesus, sai em nome de Jesus, sai daí agora. Receba o teu milagre, meu irmão, receba a tua vitória, receba a cura do Senhor Jesus. Ah, Jesus querido, nós cremos, ó Pai bendito, que o Senhor é o Senhor que nos cura, que o Senhor é o Senhor que nos sara, em nome de Jesus. Receba a tua vitória em nome de Jesus, receba o toque da cura em nome de Jesus. Meu Deus do céu, Jesus está operando maravilhas. Ó, não temos tempo para te ouvir, mas você já vai lá no posto volante, porque aqui nós vamos preparar já para o que será a escola bíblica. Não volta para casa sem testemunhar. Levante as tuas mãos. Que o Senhor te abençoe e te guarde. Tarde de hoje, o grande culto, hein?
Salvação e milagre, prosseguimento da poderosa campanha Profetizando. Pastor Wilson Siqueira ministrando desde o domingo passado. Já foi confirmado que ele estaria, ele estará conosco, tá bom? Levante as mãos. A paz do Senhor Jesus. A paz do Senhor Jesus. E a paz do Senhor Jesus. Amém? Venha receber a unção com azeite. Quem vai testemunhar? Presbítero Erwin Delalande, lá na porta, já para contar a vitória. Deus abençoe a todos.

0: uma tomada de decisão, uma palavra que nos trouxe para decidirmos ou é ou não é, ou vai ou não vai, porque não pode ficar para depois, não pode ficar para uma outra hora. Pai, Senhor, meu querido, um ótimo dia. Como é que o Senhor está depois de um culto desse na presença do Senhor, nosso Deus e nosso Pai?
1: Amém, pastor. Muito bem, graças a Deus. A palavra de Deus sempre nos alimenta, né? Não podemos ficar sem ouvir este alimento do céu que fortalece a nossa alma.
0: Que maravilha! O senhor é de São Mateus, eu sei que está aqui. Apresente-se aos nossos ouvintes, diga o seu nome, e eu sei que o senhor também ministra a palavra do Senhor. A responsabilidade de viver esse milagre, de levar a palavra de Cristo, não é verdade?
1: Amém. Deus abençoe, irmãos. Eu sou o presbítero Sidney, congrego em São Mateus, né? Estamos lá dando glória a Deus. E na responsabilidade de sempre levar, né, a verdade do Evangelho de Jesus Cristo para todo o mundo.
0: E o pastor Kleber esta manhã ministrou algo poderoso sobre tomar decisão. Ou faz ou não faz. Ficar em cima do muro, um pé que fica, um pé que vai, a gente acaba por tomar um escorregão. O quão importante é o cristão ser decidido, não é verdade?
1: É verdade. É a palavra de Deus, né? Foi isso que Jesus falou em Mateus 16, 24. Se quiser vim a mim, tem que renunciar a si mesmo, né, pastor? Uma decisão total, sair de cima do muro e seguir Jesus, fazer a entrega que essa viúva fez, né? Entregar tudo no altar do Senhor Jesus Cristo.
0: Ô Sidney, é um prazer, Deus abençoe, meu querido, continue nessa fé, é um prazer, irmã, Deus abençoe. Estamos aqui com mais irmãos para compartilhar desta manhã, e que manhã gloriosa, que manhã poderosíssima, e que manhã de resposta de Deus sobre a nossa vida. Estamos com mais irmão, meu irmão, paz do Senhor, bom dia, seu nome?
2: Paz do Senhor, Jonas.
0: Irmão Jonas, conte para nós milagres que recebeu da parte do Senhor.
2: Se eu for contar os milagres, são muitos, então o tempo é curto, mas cheguei aqui hoje ansioso e sabe daquele jeito, né? Sim. Aquele calafrio, mas é coisa do inimigo. O pastor começou a pregar e veio sobre a parte da viúva e Deus fez a obra. E quando ele levantou para orar, começamos a orar ali, o que era ruim sumiu, o coração, pressão alta, está normalizado, estava agoniado com a pressão alta, né?
0: O senhor chegou com aquela agonia, aquele sentimento de coisas mal resolvidas, na concreto, e o coração fica naquela busca, não sabe o que vai ser daqui para frente, e a palavra do senhor acalmou o seu coração e sai daqui renovado.
2: Estou saindo renovado, eu creio. E o inimigo botou na minha cabeça, não dá testemunho, vai por aquela porta. Ela, não, vou passar lá no dela grande lá, vou passar lá. Ele, o inimigo é terrível.
0: Até para contar uma bênção, o inimigo quer atrapalhar, não é verdade?
2: Aquela porta de lá.
0: Mandou sair por outra porta, que é para o senhor não testificar, que está com o coração calmo e vai ter um domingo abençoado.
2: Eu creio, em nome de Jesus Cristo, eu creio. Todos que vieram e os que estão ouvindo em casa também já estão recebendo a bênção.
0: Que maravilha! Deus abençoe, confirme o seu nome e o seu endereço.
2: É Jonas Francisco, bairro do Brás, São Paulo.
0: Deus abençoe, irmão Jonas, um ótimo domingo. Deus abençoe a sua vida. Com mais um irmão que vai nos contar bênção, vitória, milagre, graça e favor. Pai, Senhor, meu irmão, bom dia. Seu nome?
3: Bento Crésio.
0: Irmão Bento, conta para nós o que recebeu da parte do Senhor nosso Deus e Pai.
3: Estava no culto na igreja, aí Deus usou uma serva dele na igreja pentecostal, Deus amou, né? Claro. E aí Deus usou ela dizendo que tinha um irmão que tinha uma pequena veia que ia causar um derrame cerebral e sentia forte dor de cabeça. Sempre sentia muitas fortes dor de cabeça. A partir da revelação já não sinto mais nada, a dor desapareceu. Eu estou leve, eu durmo tranquilo para a glória de Deus.
0: Que maravilha, o senhor estava sofrendo com ataques na sua cabeça, um mal-estar e aparentemente, segundo a revelação, era uma veia entupida e ia causar danos maiores. O senhor foi ao culto, a revelação divina veio e já veio com a cura, porque nunca mais sentiu esse mal.
3: Ah, graças a Deus, eu vim agradecer a Deus, vim do litoral norte para agradecer a Deus aqui e contar essa bênção que eu recebi da parte de Deus.
0: Litoral norte só para dizer que Deus é bom, que cura e que liberta.
3: Aqui na igreja Deus Amor não tem combinação, aqui é real e verídico, aqui o milagre acontece, porque eu sou um milagre vivo na presença de Deus.
0: Que maravilha, está aí ouvindo, o nosso irmão vem de litoral norte para dizer ao mundo que Deus faz maravilha e milagre, que quem nos ouve hoje agora pode e deve tomar uma decisão de mudar por completo. Faça um convite a quem nos ouve agora, está em cima do muro, indeciso, não sabe se vem, não sabe se vai, e a vida está completamente perdida. Tem que tomar uma decisão hoje. Faça um convite, por favor.
3: Vocês que estão doente, enfermo, desenganado, seja qual for o problema, a enfermidade que você tiver, venha com fé, porque aqui Jesus cura de verdade. Você perder os cultos na igreja pentecostal Deus Amor, é perder bênção, é perder milagre, é perder vitória. Aqui é real e verdadeiro, aqui não tem imitação, aqui é Deus que opera nessa igreja e Deus está aqui nessa igreja.
0: Que maravilha, confirme para nós seu nome e o endereço, por favor.
3: Meu nome é Bento Clésio Branco, eu moro no, na Rua Marginal, Rua Prestes Maia, número 52, Camburi, Litoral Norte.
0: Deus abençoe, que testemunho maravilhoso, o irmão veio para agradecer esta manhã. São 11 horas e nós continuamos a entrevistar, a falar do amor de Cristo, porque domingo é dia de bênção na sede mundial. Culto maravilhoso com o nosso pastor Kleber Costa, manhã poderosíssima, almas no altar e testemunho. Estamos com mais uma irmã, ela vai nos contar um testemunho e eu quero que você fique bem atento ouvindo, porque esse testemunho vai alertar muito ao seu coração. Minha irmã, eu vou deixar a senhora na liberdade, a senhora vai falar o seu nome, vai contar esse depoimento para alertar muita gente, para não cair, não é, nesses laços do inimigo. Minha irmã, paz do Senhor, bom dia, seu nome...
4: Débora Ribeiro.
0: Mas Débora, conta para nós o grande livramento que recebeu da parte do Senhor.
4: O livramento que recebi da parte do Senhor foi um livramento grande, porque eu estava em meu trabalho e o Senhor me deu um grande livramento de golpe cibernético, né? Porque hoje em dia essa questão de golpe cibernético está assim absurdamente, então a gente temos que tomar cuidado, né, com esses golpes cibernéticos. Eu estava em meu trabalho, né, em atendimento. De repente, veio uma mensagem pelo WhatsApp e eu estava conversando com o golpista como se fosse meu filho, né? A foto no WhatsApp era a foto de perfil dele e eu estava falando com ele. Ele falou, mãe, eu preciso de um dinheiro para que eu pagasse uma fatura que vence hoje. Então, sabe como que é mãe, né? A gente está sempre pronto a querer ajudar os filhos. Só que eu não me atentei para o número de telefone do contato. Né? A foto estava lá direitinho, mas o número de contato não estava sendo o do meu filho. E aí ele pedia, eu perguntava para ele, filho, qual é o valor da fatura? Ele falou, a fatura é de R$ 1.995, está aqui, ó. E ainda mandou o código de barra aqui embaixo, então eu estava prestes a cair num golpe e o Senhor Jesus me livrou desse golpe.
0: Meu Deus do céu, a senhora estava no trabalho, recebe a mensagem, e aí... A senhora, durante o atendimento, o processo que a senhora estava ali, Deus se manifestou? Como é que a senhora conseguiu entender que, olha, isto aqui não é real?
4: Não é real porque o Senhor tocou no meu coração. Filha, observa o número do telefone. Daí, imediatamente, eu parei a conversa, liguei para o meu filho. Meu filho falou, mãe, isso é um golpe. Esse não é meu número de telefone, não. Eu falei, sangue de Jesus tem poder. Por isso que é bom a gente estar na casa do Senhor, né, recebendo os livramentos, honrando com o Senhor com os nossos votos e ofertas, né, para que o Senhor possa nos livrar do devorador. Isso aí é coisa do devorador.
0: Meu Deus do céu, irmã Débora, olha aí, ouvintes, você que acompanha, não é? Às vezes nós estamos tão no automático, irmã Débora, estamos tão na pressa da vida que não nos atentamos aos pequenos detalhes, as coisas que estão acontecendo. Era a foto do filho, automaticamente, o coração da mãe, vou atender, vou pagar e depois nós conversamos. E aí Deus, nesse intervalo, fala, olha, abra sua visão, olha como é bom

0: 23 minutos, que Deus abençoe São Paulo, Deus abençoe Brasil. Perdemos o contato com ele mesmo, nosso querido irmão Eren de la Lande. Você ouviu aí a mensagem pregada nesta manhã de hoje por ele mesmo, pastor Kleber de Oliveira, que daqui a pouquinho, meio-dia em ponto, já estará voltando aos estúdios para fazer aquela oração do meio-dia. Hoje é domingo, queridos ouvintes. Domingo, um domingo abençoado, um domingo de muitas bênçãos de Deus. 11 da manhã com 3 minutos, querido irmão Felipe Medina, vamos às identificações das emissoras e daqui a pouquinho já estaremos de volta em cobertura total, porque daqui a pouquinho, 3 da tarde, de mais uma grande concentração acontecendo aqui em nossa sede mundial, e já estamos em festa, meu querido irmão, já estamos celebrando os 64 anos da nossa igreja, já estamos nos preparativos para o dia 13 e dia 14, todos os dias, oração, 21 dias de clamor, e você vai ficar em casa, vai perder essa oportunidade de estar hoje no Templo da Glória de Deus e preparar sua fé para o dia 13 e para o dia 14, não fique de fora, meu irmão, sede mundial, na Avenida do Estado, 4568, a entrada do templo acontece pela Avenida Prefeito Passo. 11 da manhã com 4 minutos, identificações das emissoras, já voltaremos com todos vocês.
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em Ribeirão Preto são exatamente 11 horas, 11 horas e 8 minutos. Você está sintonizado no programa A Voz da Libertação. Programa este da Igreja Pentecostal Deus é Amor. Vou com você até ao meio-dia de hoje, deste domingo maravilhoso.

Muito bem, já terminou o culto desta manhã, ouvintes. E agora você se prepara para estar conosco às 14 horas desta tarde. Eu já inicio essa hora do programa Voz da Libertação com um belíssimo louvor, aonde vai louvar a Deus a nossa querida irmã cantora Débora Miranda, do CD Vaso de Honra, Como Jesus Venceu.

Então seus braços, que sempre o defenderam, começarão a tremer, e as suas pernas, que agora são fortes, ficarão fracas, e os seus dentes cairão, e sobrarão tão poucos que você não conseguirá mastigar a sua comida. A sua vista ficará tão fraca que você não poderá mais ver as coisas claramente. Você ficará surdo e não poderá ouvir o barulho da rua. Você quase não conseguirá ouvir o moinho moendo ou a música tocando, e levantará cedo quando os passarinhos começam a cantar. Então você terá medo de lugares altos, e até caminhar será perigoso. Os seus cabelos ficarão brancos e você perderá o gosto pelas coisas. Nós estaremos caminhando para o nosso último descanso, e quando isso acontecer, haverá gente chorando por nossa causa nas ruas. A vida vai acabar como a lamparina de ouro cai e quebra quando a sua corrente de prata se arrebenta, ou como um pote de barro se despedaça quando a corda do poço se parte. Então o nosso corpo voltará para o pó da terra de onde veio, e o nosso espírito voltará para Deus que o deu. O fim de todas as coisas é: teme a Deus e obedeça a sua palavra, porque este é o dever de todo ser humano. Enquanto você tem oportunidade, compareça na Igreja Pentecostal Deus de Amor e entregue a sua vida ao Senhor Jesus, e passe a andar na presença de Deus.

Estávamos prosseguindo com o programa Voz da Libertação, mas estávamos acompanhando aí o belíssimo louvor da nossa querida irmã cantora Débora Miranda, mas aí chegou aí o nosso querido pastor Rubens, dando uma palavra dentro, na verdade, ouvintes, pastor Rubio chegou dentro da programação, trouxe aí uma mensagem e acredito que você recebeu, foi tocado por esta mensagem a qual o pastor Rubio trouxe dentro da programação A Voz da Libertação. E nós vamos agora ouvir o nosso querido pastor Cláudio Santos, ele que é o pastor central da nossa igreja Deus e Amor do campo de Ribeirão Preto, todas as igrejas aí sob a responsabilidade deste homem. Ele chega dentro da programação agora para fazer um convite, isto mesmo, para amanhã, segunda-feira. O pastor Cláudio Santos, ele vem falar comigo, com você, na questão do culto doutrinário, culto da palavra de Deus. Devemos participar, queridos ouvintes, do culto de doutrina da igreja, para nós aprendermos de Deus, para nós sairmos da presença do mal. Enfim, culto de segunda-feira, culto de doutrina.

É o programa Voz da Libertação, vamos seguindo com todos vocês. Eu quero neste momento despertar a atenção de todo o povo de Deus da cidade de Ribeirão Preto, porque já estamos nesta segunda-feira abençoada por Deus, podemos dizer assim, porque toda segunda-feira em nossa sede estadual de Ribeirão Preto nós temos o grande culto do ensinamento da palavra de Deus, o culto de avivamento, o culto de nós sermos

0: revestido pelo poder de Deus. E este que vos fala, pastor Cláudio Santos, eu quero te convidar para você estar conosco nesta segunda-feira para receber a bênção, a palavra do coração de Deus. Eu vou estar no horário das 19 horas, isso mesmo, no horário das 7 horas da noite, eu vou estar trazendo a palavra de Deus e orando em favor de todos vocês. E você é o nosso convidado para vir ouvir uma palavra do coração de Deus para o seu coração. Não fique de fora, venham ser participante das bênçãos de Deus.
1: Ele é o único que pode vivificar, porque na visão que nós lemos, vai nos mostrar que só Deus tem o poder para dar a vida. Só Deus tem o poder para realizar algo que já está morto. Só Deus pode transformar um cenário de morte em um cenário de um exército vivo. Por que só Deus pode tornar? Porque Deus é Deus general. Deus é Deus de batalha. Deus é Deus comandante na guerra. Deus é Deus que pega a nossa vida e Ele mostra para nós, irmãos, e nos posiciona dentro do seu exército. Uma irmã dos Estados Unidos pediu oração: pastor, ore por mim, porque o meu filho colocou na cabeça, ele colocou lá, ele pediu oração lá na oração, porque colocou na cabeça de fazer a marinha americana, o exército americano, e não é fácil, ele brasileiro, fala muito bem o inglês, tem lá todos os documentos, mas ele foi para o exército. Ore para que Deus possa abençoar. Deus é Deus que controla o exército da terra, porque nenhuma autoridade é dada a ninguém se do alto não for permitida. Deus, Ele comanda todas as coisas, e se você acredita, Ele vai controlar a tua vida e vai te abençoar também. Oh, aleluia, glória a Deus. Aleluia, glória a Deus. Aleluia.
0: Aí está, ouvintes, só um pouco da palavra que Deus tem para falar na sua vida. E nesta noite de segunda-feira, você é o nosso convidado especial para receber a bênção de Deus. Lembrando a todos nossos amados ouvintes que nesta segunda-feira, toda segunda-feira, nós temos o culto de ensinamento, o culto de avivamento, o culto do poder da palavra de Deus que é derramada, a palavra que nos vivifica, a palavra que nos santifica. Você não pode ficar de fora. Todos os nossos irmãos membros, obreiros, obreiras, você visitante, frequentador, olha, é aberto ao público este culto e você pode receber a palavra de Deus no seu coração e também na sua vida. O endereço é fácil, é Rua Saldanha Marinho, número 740, no centro da cidade de Ribeirão Preto, esquina com a Florenço de Abreu, número 124, onde nós temos o nosso estacionamento. O Senhor tem algo na sua vida, Deus tem algo a fazer na tua casa, Deus tem algo a fazer no seu coração.
2: Senhor, eu sei, tu vais cuidar.
0: E eu quero lembrar também todos os nossos amados ouvintes que em toda segunda-feira nós temos o nosso culto de ensinamento, o culto doutrinário, o culto do avivamento, poder e revestimento do Espírito Santo em todos os horários, em quatro grandes horários: no horário das 9 da manhã, no horário do meio-dia, 2 da tarde, e você é o nosso convidado também para estar conosco. No horário das 9 da manhã, presbítero Timóteo, presbítero Leonardo Timóteo, ele pregando a palavra de Deus e orando em seu favor. Este homem de Deus prega e ora. E no horário da meio-dia, nosso irmão cooperador Josias, e à tarde, às 2 horas da tarde, presbítero Silvano Costa. É o culto do ensinamento, onde o presbítero Silvano, ele também, que é o professor do CFO e também das aulas do batismo, ele estará pregando nesta segunda-feira à tarde. Então veja bem, toda segunda-feira, em quatro grandes horários, horários. E logo mais, no horário das 19 horas, este que vos fala, você que não pôde estar conosco durante o dia, você pode estar conosco no horário das 19 horas, este que vos fala, Pastor Cláudio Santos. Quero orar, clamar a Deus pela sua vida. Somos a Igreja Pentecostal Deus de Amor e vamos pedir para que a doutrina do Senhor seja gotejada, seja todo dia implantada em nós através da sua palavra. Aguardo todos vocês.

Vamos prosseguindo com o programa A Voz da Libertação, queridos ouvintes. E aí nós tivemos a palavra do homem de Deus, pastor Cláudio Santos, e ele volta novamente agora para falar do formulário do impossível. Estamos terminando já este mês, mas ainda há tempo de você estar conosco, de você fazer o seu propósito, enfim, venha, e é Deus que garante a grande vitória. Pastor Cláudio vai falar um pouco mais a respeito do formulário do impossível.

0: Muito obrigado, ouvintes, pelo carinho da sua sintonia. Somos a Igreja Pentecostal Deus é Amor e eu quero, neste momento, agradecer toda a amada audiência, todo o povo de Deus que todos os meses tem entrado comigo no propósito da grande campanha mensal. É a campanha O Deus do Impossível. Nesta campanha, todos os nossos irmãos, irmãs, visitantes, frequentadores, pessoas que vêm de toda parte de Ribeirão Preto e também cidades adjacentes e fazem o propósito do formulário O Deus do Impossível. Eu quero agradecer você, você que tem recebido bênção, você que tem recebido vitórias, você que tem recebido a cura, você que tem recebido o poder de Deus. O Senhor tem abençoado através da oração da Igreja Pentecostal Deus e Amor. E eu quero lembrar que nós estamos neste mês com os formulários disponíveis aqui em nossa sede estadual, na rua Saldanha Marinho, número 740, para que você possa tomar posse da bênção de Deus. Você vai tomar posse através da sua fé, através da nossa fé. Você vai vir aqui, pegar o formulário e fazer esse grande propósito de fé, O Deus do Impossível. Ouçam o que Deus faz quando a pessoa que pega o formulário coloca a sua fé em ação.
1: Seu nome, irmã?
2: Meu nome é Amélia.
1: Ô, irmã Amélia, o que a irmã recebeu através da oração da Igreja Deus e Amor aqui de Ribeirão Preto?
2: Ué, mãe, eu fiz a campanha do envelope que o senhor deu uma vez por mês.
1: Ah, o formulário Deus do Impossível.
2: Impossível. Então a gente tirou três vezes, está aqui guardado já com o formulário para poder dar dia primeiro. Aí hoje ele vai lá para fazer entrevista lá no Mexão Papa Tempo.
1: Eu já abri a porta de trabalho para quem que é? Seu neto, seu filho?
2: Ele está com 34 anos.
1: É seu neto? Como é que ele chama?
2: Ele chama Dione.
1: Olha aí, Deus abriu a porta de trabalho. Vai lá hoje já fazer entrevista. E a irmã está contando a benção que isso aconteceu através do formulário O Deus do Impossível. Quem crê que Deus faz o impossível?
2: O irmão, né, estava orando, eu não fui revelada não, o irmão estava orando aí, aí eu falei, meu Jesus, aí eu minha perna, peguei, bater assim, aí Deus curou a minha perna.
1: Olha só, a irmã está dizendo que ela chegou na igreja, no momento da oração da igreja, na oração do altar, ela sentia dores na sua perna direita. E aqui na hora da oração, Jesus curou ela. Tá feliz, irmã?
2: Tô feliz, mano, muito feliz. Mano.
1: Quanto tempo a irmã sentiu esses problemas na perna?
2: Tem muitos anos.
1: E agora não dói mais nada?
2: Não dói mais.
1: Então vai lá, faz a prova aí, vai lá, olha ela procurando curada. Quem dá glória a Deus pelo milagre de Jesus? Só na...

Aí está, ouvintes, olha aí a nossa irmã contando que foi abençoada por Deus na Igreja Pentecostal Deus e Amor, através da fé, que foi feito o formulário através do propósito diante de Deus. Você que está me ouvindo agora, atenção Ribeirão Preto, atenção região, atenção todo o povo de Deus. Você pode estar conosco aqui na rua Saldanha Marinho 740 e pedir para qualquer um dos nossos colaboradores, nossos queridos irmãos obreiros, as nossas irmãs obreiras, que nós vamos estar te entregando esse formulário. Todo culto eu passo o formulário, o Deus do impossível, e Deus tem feito maravilhas. Para Deus, nada é impossível. Para nós, homens, pode ser impossível, porque somos limitados, mas Deus, ele não há limite. Deus, ele vai além das nossas possibilidades. Então, eu convido você para vir aqui pegar o formulário e fazer esse propósito e ser abençoado por Deus. É o formulário O Deus do Impossível. Eu aguardo todos vocês.

Estamos prosseguindo com o programa Voz da Libertação, ouvintes. São exatamente em Ribeirão Preto, 11 horas e 32 minutos. Você está ouvindo o programa A Voz da Libertação. E agora o pastor, mais uma vez, vamos ouvir mais uma vez o pastor no culto doutrinário.

0: o programa Voz da Libertação. Vamos seguindo com todos vocês. Eu quero neste momento despertar a atenção de todo o povo de Deus da cidade de Ribeirão Preto, porque já estamos nesta segunda-feira abençoada por Deus, podemos dizer assim, porque toda segunda-feira em nossa sede estadual de Ribeirão Preto nós temos o grande culto de ensinamento da palavra de Deus, o culto de avivamento, o culto de nós sermos revestidos pelo poder de Deus. E este que vos fala, pastor Cláudio Santos, eu quero te convidar para você estar conosco nesta segunda-feira para receber a bênção, a palavra do coração de Deus. Eu vou estar no horário das 19 horas, isso mesmo, no horário das 7 horas da noite, eu vou estar trazendo a palavra de Deus e orando em favor de todos vocês. E você é o nosso convidado para vir ouvir uma palavra do coração de Deus para o seu coração. Não fique de fora, venham ser participante das bênçãos de Deus.
1: Ele é o único que pode vivificar, porque na visão que nós lemos, vai nos mostrar que só Deus tem o poder para dar a vida. Só Deus tem o poder para realizar algo que já está morto. Só Deus pode transformar um cenário de morte em um cenário de um exército vivo. Por que só Deus pode tornar? Porque Deus é Deus general. Deus é Deus de batalha. Deus é Deus comandante na guerra. Deus é Deus que pega a nossa vida e Ele mostra para nós, irmãos, e nos posiciona dentro do seu exército. Uma irmã dos Estados Unidos pediu oração: pastor, ore por mim, porque o meu filho colocou na cabeça, ele colocou lá, ele pediu oração lá na oração, porque colocou na cabeça de fazer a marinha americana, o exército americano, e não é fácil. Ele brasileiro, fala muito bem o inglês, tem lá todos os documentos, mas ele foi para o exército. Ore para que Deus possa abençoar. Deus é Deus que controla o exército da terra, porque nenhuma autoridade é dada a ninguém se do alto não for permitida. Deus, Ele comanda todas as coisas, e se você acredita, Ele vai controlar a tua vida e vai te abençoar também. Oh, aleluia, glória a Deus. Aleluia, glória a Deus. Aleluia.
0: Aí está, ouvintes, só um pouco da palavra que Deus tem para falar na sua vida. E nesta noite de segunda-feira, você é o nosso convidado especial para receber a bênção de Deus. Lembrando a todos nossos amados ouvintes que nesta segunda-feira, toda segunda-feira, nós temos o culto de ensinamento, o culto de avivamento, o culto do poder da palavra de Deus que é derramada, a palavra que nos vivifica, a palavra que nos santifica. Você não pode ficar de fora. Todos os nossos irmãos membros, obreiros, obreiras, você visitante, frequentador, olha, é aberto ao público este culto e você pode receber a palavra de Deus no seu coração e também na sua vida. O endereço é fácil, é Rua Saldanha Marinho, número 740, no centro da cidade de Ribeirão Preto, esquina com a Florenço de Abreu, número 124, onde nós temos o nosso estacionamento. O Senhor tem algo na sua vida, Deus tem algo a fazer na tua casa, Deus tem algo a fazer no seu coração.
2: Senhor, eu sei, tu vais cuidar.
0: E eu quero lembrar também todos os nossos amados ouvintes que em toda segunda-feira nós temos o nosso culto de ensinamento, culto doutrinário, culto do avivamento, poder e revestimento do Espírito Santo em todos os horários, em quatro grandes horários: no horário das 9 da manhã, no horário do meio-dia, 2 da tarde, e você é o nosso convidado também para estar conosco. No horário das 9 da manhã, presbítero Timóteo, presbítero Leonardo Timóteo, ele pregando a palavra de Deus e orando em seu favor. Este homem de Deus prega e ora. E no horário da meio-dia, nosso irmão cooperador Josias, e à tarde, às 14h, presbítero Silvano Costa. É o culto do ensinamento, onde o presbítero Silvano, ele também, que é o professor do CFO, e também das aulas do batismo, ele estará pregando nesta segunda-feira à tarde. Então veja bem, toda segunda-feira em 4 grandes horários. E logo mais no horário das 19h, este que vos fala, você que não pôde estar conosco durante o dia, você pode estar conosco no horário das 19h, este que vos fala, pastor Cláudio Santos. Quero orar, clamar a Deus pela sua vida. Somos a Igreja Pentecostal Deus de Amor e vamos pedir para que a doutrina do Senhor seja gotejada, seja todo dia implantada em nós através da sua palavra. Aguardo todos vocês.

E vamos seguindo com o programa Voz da Libertação, povo de Deus. Deus abençoe você sintonizado conosco. Eu quero aqui agora dizer a vocês que a Igreja Deus e Amor está em festa. A Igreja Deus e Amor comemorando seus 64 anos já de fundação, onde Deus tem abençoado grandemente o ministério da Igreja Pentecostal Deus e Amor, não só no Brasil, mas também no mundo inteiro. E nesse dia 14 de junho de 2026, na sede mundial, na Avenida do Estado, 4568, nós estaremos comemorando com a diretoria da Igreja Deus e Amor o aniversário mundial da Igreja Pentecostal Deus e Amor e do programa A Voz da Libertação. E lembrando a você que gostaria de participar, nós já estamos com caravanas, né, formando, e também passagens sendo vendidas. Você que gostaria de comprar, adquirir a sua passagem, nós já estamos à disposição. Você pode procurar nesse número de telefone 16, é o prefixo 992-651081. 16-992-651081. 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Você que quiser ir para São Paulo, na sede mundial, a caravana vai estar saindo dia 13, sábado, no horário das 23 horas, e você poderá ir para São Paulo e retornar no mesmo dia. Você é o nosso convidado a participar com a diretoria e também com todo o povo que estará presente na sede mundial nesse dia 14 de junho.

Nós estaremos na sede mundial nesse dia 14 de junho, adorando a Deus e louvando ao Senhor pelos 64 anos da Igreja Deus e Amor, esse ministério qual Deus tem operado grandemente, o qual Deus tem feito grandes maravilhas. Ribeirão Preto está junto, Ribeirão Preto está unido, sintonizado com a sede mundial. Somos uma família, um só corpo, uma só família de Cristo. Que Deus te abençoe. Está então esse comunicado importante. Você querendo ir para São Paulo, nos procure, entre em contato conosco aqui na sede estadual de Ribeirão Preto, ou você será abençoado por Deus. Ou pode procurar também um pastor mais perto aí de você, a Igreja Deus e Amor mais perto, que ele vai estar te indicando aqui para a sede estadual. Vamos com fé, Jesus tem bênção e muita vitória nesta grande comemoração.

0: Vamos prosseguindo com o programa Voz da Libertação, queridos ouvintes. Aí acabamos de receber aí então aí o convite do pastor Cláudio Santos para nós estarmos indo para a sede mundial das igrejas Deus é Amor.
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2: Portanto, eu digo, tudo o que vocês pedirem em oração, creiam que já o receberam, e assim sucederá. Marcos capítulo 11, versículo 24.
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0: Bem, queridos e amados ouvintes, você está ouvindo o programa Voz da Libertação, que é da Igreja Pentecostal Deus e Amor. Agora nós vamos para um belíssimo louvor, Quando Deus Age. Eu quero oferecer este louvor, eu vou oferecer para todos os amados e queridos irmãos presidiário. Você que está aí, não recebeu a visita da família, você está triste, mas eu quero dizer para você, querido irmão ouvinte presidiário, que Deus, ele jamais vai esquecer de você, tá bom? Deus está de olho em você, Deus está cuidando de você. É triste, dói, mas Deus é a sua fortaleza. Nós vamos então para este belíssimo louvor, Quando Deus Age, e eu ofereço a todos os ouvintes do programa Voz da Libertação.

Preto, são exatamente 11 horas e 50 minutos. Vamos prosseguindo com o programa Voz da Libertação. E olha, já está indo para o segundo culto desta tarde. Daqui a pouquinho, às 14 horas, dá-se início à segunda concentração da Igreja Deus e Amor, aqui em Ribeirão Preto, na rua Saldanha Marinho, 740, no centro de Ribeirão Preto. Lembrando você, querido e amado ouvinte, que este culto é em prol à família, pregando e orando pelo dom do Espírito Santo, presbítero Luiz Cardoso. Espera você e a sua família. E às 19 horas, prega e ora pelos dons do Espírito Santo, ele mesmo, nosso querido irmão Leonardo. Então você está convidado para estar conosco, tá certo? E Deus vai abençoar você e a sua família. Se prepare para estar conosco ainda à noite ou agora à tarde, às 14 horas, tá certo? Nós vamos de novo com o pastor Cláudio Santos. Vamos ouvir o pastor no culto doutrinário.

0: É o programa Voz da Libertação. Vamos seguindo com todos vocês. Eu quero neste momento despertar a atenção de todo o povo de Deus da cidade de Ribeirão Preto, porque já estamos nesta segunda-feira abençoada por Deus, podemos dizer assim, porque toda segunda-feira em nossa sede estadual de Ribeirão Preto nós temos o grande culto de ensinamento da palavra de Deus, o culto de avivamento, o culto de nós sermos revestidos pelo poder de Deus. E este que vos fala, pastor Cláudio Santos, eu quero te convidar para você estar conosco nesta segunda-feira para receber a bênção, a palavra do coração de Deus. Eu vou estar no horário das 19 horas, isso mesmo, no horário das 7 horas da noite, eu vou estar trazendo a palavra de Deus e orando em favor de todos vocês. E você é o nosso convidado para vir ouvir uma palavra do coração de Deus para o seu coração. Não fique de fora, venham ser participante das bênçãos de Deus.
1: Ele é o único que pode vivificar, porque na visão que nós lemos, vai nos mostrar que só Deus tem o poder para dar a vida. Só Deus tem o poder para realizar algo que já está morto. Só Deus pode transformar um cenário de morte em um cenário de um exército vivo. Por que só Deus pode tornar? Porque Deus é Deus general. Deus é Deus de batalha. Deus é Deus comandante na guerra. Deus é Deus que pega a nossa vida e Ele mostra para nós, irmãos, e nos posiciona dentro do seu exército. Uma irmã dos Estados Unidos pediu oração: pastor, ore por mim, porque o meu filho colocou na cabeça, ele colocou lá, ele pediu oração lá na oração, porque colocou na cabeça de fazer a marinha americana, o exército americano, e não é fácil. Ele brasileiro, fala muito bem o inglês, tem lá todos os documentos, mas ele foi para o exército. Ore para que Deus possa abençoar. Deus é Deus que controla o exército da terra, porque nenhuma autoridade é dada a ninguém se do alto não for permitida. Deus, Ele comanda todas as coisas, e se você acredita, Ele vai controlar a tua vida e vai te abençoar também. Oh, aleluia, glória a Deus. Aleluia, glória a Deus. Aleluia.

0: Aí está, ouvinte, só um pouco da palavra que Deus tem para falar na sua vida. E nesta noite de segunda-feira, você é o nosso convidado especial para receber a bênção de Deus. Lembrando a todos nossos amados ouvintes que nesta segunda-feira, toda segunda-feira, nós temos o culto de ensinamento, o culto de avivamento, o culto do poder da palavra de Deus que é derramada, a palavra que nos vivifica, a palavra que nos santifica. Você não pode ficar de fora. Todos os nossos irmãos membros, obreiros, obreiras, você visitante, frequentador, olha, é aberto ao público este culto e você pode receber a palavra de Deus no seu coração e também na sua vida. O endereço é fácil, é Rua Saldanha Marinho, número 740, no centro da cidade de Ribeirão Preto, esquina com a Florenço de Abreu, número 124, onde nós temos o nosso estacionamento. O Senhor tem algo na sua vida, Deus tem algo a fazer na tua casa, Deus tem algo a fazer no seu coração.
1: Senhor, eu sei, tu vais cuidar.
0: E eu quero lembrar também todos os nossos amados ouvintes que em toda segunda-feira nós temos o nosso culto de ensinamento, o culto doutrinário, o culto do avivamento, poder e revestimento do Espírito Santo em todos os horários, em quatro grandes horários, no horário das 9 da manhã, no horário do meio-dia, 2 da tarde, e você é o nosso convidado também para estar conosco. No horário das 9 da manhã, presbítero Timóteo, presbítero Leonardo Timóteo, ele pregando a palavra de Deus e orando em seu favor. Este homem de Deus prega e ora. E no horário da meio-dia, nosso irmão cooperador Josias, e à tarde, às 2 horas da tarde, presbítero Silvano Costa. É o culto do ensinamento, onde o presbítero Silvano, ele também, que é o professor do CFO e também das aulas do batismo, ele estará pregando nesta segunda-feira à tarde. Então veja bem, toda segunda-feira em quatro grandes horários. E logo mais no horário das 19 horas, este que vos fala, você que não pôde estar conosco durante o dia, você pode estar conosco no horário das 19 horas, este que vos fala, pastor Cláudio Santos. Quero orar, clamar a Deus pela sua vida. Somos a Igreja Pentecostal Deus de Amor e vamos pedir para que a doutrina do Senhor seja gotejada, seja todo dia implantada em nós através da sua palavra. Aguardo todos vocês.

Muito bem, queridos e amados ouvintes, estamos chegando ao término de mais uma hora local do programa Voz da Libertação em Ribeirão Preto. Eu vou devolver o som para o estúdio na Rádio Novo Milênio. De lá sairá a identificação das emissoras, o giro informativo, e aí sim nós vamos diretamente para a sede mundial das Igrejas Deus e Amor, e de lá continuará o programa A Voz da Libertação. Por aqui fico eu, queridos ouvintes, irmãos presidiário, às 22 horas estarei com vocês novamente. Que Deus abençoe a vida de cada um de vocês aí no cárcere. Deus abençoe o ouvinte, você que nos acompanhou até essa hora. E Deus abençoe a sua família. Irmão presbítero Fábio Júnior, é com você, querido irmão, a paz do Senhor Jesus.

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Que Deus abençoe, queridos irmãos, aceite a paz do Senhor Jesus, já estamos ao vivo e direto do Templo da Glória de Deus, um dia especial que Deus preparou para mais uma vez falar com Ele, orar, apresentar a sua vida nas mãos do nosso Deus. Hoje é domingo, daqui a pouquinho uma grande concentração profetizando no vale, presença do pastor Wilson Siqueira, membro da nossa diretoria, ministrando a palavra de Deus e orando em favor de todo o povo de Deus. Já estamos também nos preparativos para os 64 anos da nossa igreja aqui no Templo da Glória de Deus. Vamos orar? Você daí ou daqui, quero pedir para você já compartilhar. Eu sou o Sermão em Cristo Rivera Silva, já estamos pela rede de rádio e também pelo YouTube, Facebook, Instagram da nossa igreja. Vamos falar com Deus através da oração. Maravilhoso e eterno soberano Deus, mais uma vez eu me coloco na tua presença, ó Deus. Eu entro na tua presença para clamar com milhares e milhares de vidas que já entendeu, meu Deus, a importância da oração. A oração, Senhor, ela nos traz refrigério. A oração, Senhor, ela traz alívio para a nossa alma. A oração, Senhor, traz segurança, ó Deus. Quantas vidas que têm encontrado refúgio para a sua alma.

Através da oração, coisas grandes o Senhor já começou a fazer. Através, meu Deus, deste clamor, eu já posso...

Deus, para estar na tua presença. Honra a fé deste povo que está clamando comigo neste momento. Senhor, há muitas pessoas que não têm palavras para se expressar devido o vale que está enfrentando, a batalha que está enfrentando, a guerra que ela está enfrentando. Senhor, o Senhor é Deus que conhece, o Senhor é Deus que sonda o deitar, o levantar do homem. O Senhor sabe o que cada um almeja nesta tarde, nesta noite, nesta madrugada, nesta manhã, Senhor, que estão te buscando, que estão invocando o teu nome. Ó Deus, esta oração tem chegado dentro de hospitais, dentro dos presídios, dentro de casas, lares, que estavam necessitando muito de um milagre das suas mãos. Ó Deus, o Senhor sabe da necessidade do teu povo, o Senhor sabe das crises que esta mulher tem enfrentado, a síndrome do pânico, o desequilíbrio emocional. Senhor, é um nervosismo incontrolável, ó Deus, mas eu creio que agora, neste momento de oração, o Senhor já está repreendendo. Eu creio que neste momento de oração, o Senhor já está colocando um ponto final nesta batalha. Senhor, o Senhor sabe o que cada um almeja, por isso nós estamos na tua presença, suplicando de coração aberto que o Senhor venha trazer cura para esta alma que está desesperada, trazer cura para

nas dores, nas lágrimas e no sofrimento do teu povo. Senhor, quantas vidas carregando uma enfermidade, doenças raras, doenças, ó Deus, que no meio de 1 milhão de pessoas ela está carregando esta enfermidade. Sabemos que tudo é para que o teu nome venha a ser glorificado. Ó Deus, vai ao encontro desta jovem na UTI, na CTI. Senhor, esta pessoa que está em tratamentos e mais tratamentos, ó Deus, é quimioterapia, é radioterapia. O Senhor pode neste dia colocar as tuas mãos, ó Deus, e arrancar o câncer pela raiz. Arranca, meu Deus, esse tumor que está na cabeça.

arrancar agora, arranca, meu Deus, esta enfermidade pela raiz. Ela foi desenganada pelo homem, mas por ti não foi. Tu és o Deus que faz prodígios e maravilhas.

que conseguiremos ver o teu cuidado especial em nossas vidas, em nossos lares. É através da oração, Senhor, que veremos o projeto da salvação entrando e libertando vidas. Senhor, que coisa

mas não deixa de orar, porque ela sabe, Senhor, que é por intermédio da oração, ó Deus, que permaneceremos de pé no meio dessas guerras existenciais. Senhor, eu te peço neste momento, vai ao encontro daqueles que estavam, Senhor, trancado dentro de um quarto, vivendo na escuridão, já não quer mais se alimentar.

repreendido pelo poder da tua palavra. Ó Deus, venha livrar, Senhor, venha guardar.

entra, meu Deus, com a restauração por completa na vida desta pessoa que está almejando o milagre das suas mãos. É hoje, meu Deus, que o teu povo vai contemplar os cuidados do Senhor. É as tuas mãos estendidas, é as tuas mãos, ó Deus, que vai arrancar esse mal que está no corpo desta pessoa, esta criança recém-nascida, este jovem, esta adolescente, esta criança que está sofrendo ataques.

que almeja, ajuda, Senhor, ajuda, meu Deus, os teus servos nos seus comércios, ajuda as tuas servas nos seus comércios, ó Deus, Senhor,

devorador, que tem devorado tudo, ó Deus. O Senhor pode neste momento trazer este milagre que cada um almeja, Senhor. Ó Deus, nós não estamos

O Senhor é o Deus que restaura, restaura mesmo, Senhor, a fé daqueles que estão abatidos, restaura a fé daqueles que estavam, ó Deus, até mesmo desacreditando naquilo que o Senhor pode fazer.

enviando seus pedidos de oração, porque acredita que a oração de um justo pode muito em seus efeitos. De hoje não passa, ó Deus, o milagre irá acontecer. Abre, Senhor, as portas de um bom emprego para aqueles que estão

pecadores, suplicando ao Deus que fez os céus e a terra. Senhor, como diz a tua palavra, toda ferramenta preparada contra ti não prosperará. Ajuda, meu Deus.

o caminho para resolver os teus problemas, e bem certo nós estamos que este não é o caminho. O caminho verdadeiro é se entregar de corpo, alma e espírito ao Senhor. Move as tuas mãos, ó Deus, e atende, Senhor, este clamor que nós estamos apresentando.

povo vai viver uma experiência nova. Terão, Senhor, oh meu Deus, um testemunho para contar, que o Senhor não tarda, que o Senhor não falhe.

do seu lar, para viver nas ruas, debaixo de um viaduto, debaixo, ó Deus, de uma marquise. Mas eu creio que agora o Senhor já está aí.

hoje e será eternamente. Senhor, que coisa impressionante é saber que o Senhor chama a existência o que não existe. Ainda, meu Deus, que as dificuldades

pode trazer para as nossas vidas. Senhor, que coisa impressionante é ver a fé daqueles, ó Deus, que não desiste de te buscar, que não desiste de te clamar. É lindo, Senhor.

sabermos, ó Deus, que o Senhor dará uma porta, ó meu Deus, para esta família, para sair da situação que está.

pessoa, esta pessoa, Senhor, clama pela libertação dos filhos, pela transformação. Oh Deus, nós estamos crendo, Senhor, nós estamos confiante que o Senhor já está tomando a frente de tudo e fazendo os teus milagres. Realiza

né? Não tem mais o que fazer, mas para ti, Senhor, sabemos que tu és o Deus que faz maravilhas acontecer. Faz, meu Deus, na vida daqueles que estão clamando pela cura, na vida daqueles que estão clamando pela libertação, na vida daqueles que estão clamando, suplicando, porque já sabe que o Senhor é o Deus que abre portas aonde não há portas. Livrai o teu povo, ó Deus, livrai, Senhor, o teu povo que estava sendo vítima das obras do inimigo. Ó Deus, protege o teu povo, Senhor. Sabemos que para fazer o bem não tem ninguém, mas para fazer o mal tem muita gente. Senhor, eu te apresento nas tuas mãos neste momento, o Senhor respondendo, o Senhor realizando. Nós cremos que ainda hoje, Senhor, esta família vai se reunir para agradecer por tudo que o Senhor tem feito. Meu Deus, é lindo saber que este Deus, ele não rejeita os teus servos, ele não abandona aqueles que vêm a ti, Senhor. Que coisa linda é ver, Senhor, o teu povo na fé, é ver o teu povo crendo no sobrenatural do Senhor. Que lindo, ó Deus!

eu te peço neste dia, visita, Senhor, visita mesmo, neste momento, ó Deus, os recém-nascidos que estão, Senhor, respirando com a ajuda de aparelhos respiratórios, estão sobrevivendo devido aos medicamentos, mas eu creio, Senhor, que agora, neste momento de oração, Senhor, dará vida.

nós cremos, nós acreditamos no poder das suas mãos, é muitos sinais e maravilhas que os nossos olhos têm visto, é muitas vidas sendo tocada e agraciada pelo poder do teu sangue, e nós cremos que agora, neste momento, algo muito maior o Senhor já está reservando para a vida de cada um que está clamando. Senhor, é diante deste clamor que nós acreditamos que o Senhor já está trabalhando de uma forma especial. Responde, ó Deus, este clamor. Responde, ó Deus, a oração de milhares e milhares de vidas.

0: honra, honra mesmo, Senhor, no meio de tantas coisas que têm acontecido. Nós temos visto a mão de Deus agindo, nós temos visto a mão de Deus trabalhando, livrando, protegendo, guardando o teu povo para a tua glória. Senhor, não deixa, meu Deus, esta mulher desistir da caminhada cristã. Não deixa, Senhor, esta mulher, Senhor, desistir daquilo que o Senhor já projetou. Oh, meu Deus, que coisa impressionante é ver a fé do teu povo que já está chegando também. Oh, meu Deus, para logo mais às 14h, profetizando no vale. É, Deus, o Senhor pode, o Senhor faz, o Senhor realiza. O Senhor é o Deus que confirma as tuas grandes bênçãos, trabalhando no coração e na alma do teu povo. É o que eu te peço e te agradeço, em nome de Jesus. Amém e amém, Senhor Jesus. Glória a Deus. Aí está a oração que move as mãos de Deus. Eu gostaria de fazer um convite para você neste momento, que não é meu, mas é do próprio Jesus. Você não quer somente a oração, você quer o Deus que ouve a oração? Então o momento é esse, a hora é agora. Levanta suas mãos com a minha e toma a melhor decisão de aceitar a Jesus como único e suficiente Salvador. Levanta suas mãos e diga: Senhor Jesus, neste momento eu entrego a minha vida para o Senhor. Salva minha alma, liberta minha vida, porque a partir de agora eu serei tua serva, teu servo. Eu creio que por intermédio deste momento, a história da minha vida, ela vai mudar, em nome de Jesus. Amém e amém, Senhor Jesus. Aí está, queridos irmãos, o apelo para você que aceitou a Jesus. Não saia daí não, porque já está disponível no rodapé do vídeo um canal para você entrar em contato com a nossa equipe. Isso, quero aceitar Jesus, @ipda.com. Quero aceitar Jesus, @ipda.com. Ou pelo DDD 11 95944645. E eu quero falar também com aqueles que estavam afastados dos caminhos do Senhor. Eu quero falar com aqueles que desistiu de caminhar com Jesus. E agora é hora do seu retorno. Então levanta suas mãos e diga: Senhor Jesus, eu me reconcilio com o Senhor. Salva minha alma, perdoa, ó Deus, os meus pecados, porque a partir de agora eu serei teu servo e prometo ser fiel até o fim da minha vida. Aleluias! Que bênção, que bênção! Você que aceitou Jesus, você que reconciliou, nós vamos orar mais uma vez por você. Busque a igreja Deus e Amor mais próximo da sua casa. Já informe o pastor dessa congregação que você já aceitou Jesus, que agora você deseja cumprir com a justiça divina e você deseja também voltar em comunhão com o Pai, com o Filho e com o Espírito Santo. Levanta suas mãos que nós vamos orar por você agora. Ó Deus, aqui estamos neste momento de oração. Apresentamos também a vida do teu servo, pastor Wilson Siqueira, que vai ministrar a tua palavra nesta tarde. Senhor, eu oro por todos que tomaram a melhor decisão de caminhar contigo. Senhor, as almas que se entregou, Senhor, nesta manhã, que se entregou também nesta tarde, que vão se entregar, Senhor, agora neste período das 15h, segura nas mãos do teu servo, guardando e abençoando para a tua glória. É o que eu te peço e te agradeço em nome de Jesus. Que Deus abençoe, queridos irmãos. Nós somos a Igreja Deus e Amor, que está localizada aqui na Avenida do Estado, 4568. A entrada do templo acontece pela Avenida Prefeito Passo, número 10. Já estamos aguardando por vocês. Daqui a pouquinho voltaremos direto e ao vivo, de áudio e vídeo, trazendo, queridos irmãos, a fé do povo, para você entender que a festa não vai começar. A festa já começou dia 13, dia 14, celebraremos 64 anos da Igreja Pentecostal Deus e Amor. Que Deus abençoe sua casa, que Deus abençoe sua vida e te proteja de agora para todo sempre. Levante suas mãos e diga amém. Não saia daí não. Canal Direto com Deus, linkado agora mesmo, diretamente ao Santuário. Programa Voz da Libertação, querido irmão Eren de La Lande, juntamente com o nosso querido irmão Levi Muniz e o nosso querido irmão Lindenberg, já preparado para a cobertura total desta tarde de hoje. E você no canal no canal do YouTube, Facebook, se inscreve no canal, ative as notificações, porque 15h teremos a transmissão direta e ao vivo do Templo da Glória de Deus. Quem despede todos vocês, seu irmão em Cristo, Riva de Silva, com a equipe de fé da nossa sede mundial. Deus abençoe a todos e te guarde de agora para todo sempre. Você diz amém.
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0: muito bem, meio-dia e 37. Deus abençoe a sua vida, a sua casa, a sua família e o seu lar. Oramos já com o presbítero Rivair Silva e cá estamos nós já para esta tarde, hein? Tarde de comunhão, de bênção, de graça, tarde de favor e também de milagre. O Senhor Jesus tenha bênção sobre a sua vida, a bênção sobre a casa, a família e também o teu lar, o teu casamento. Tenha bênção e a resposta, porque eu sei que tu precisas e nós temos, sim, para viver isso. Vem conosco, estou agora com Armando Medina para esta tarde, tarde de bênção, tarde de favor. E já começamos porque daqui a pouquinho, hein, pastor Wilson Siqueira ministra a palavra de Deus, sim, alimento para nossa alma. E temos a certeza que Deus falará conosco, Deus ministrará a resposta e trará bênção sobre a nossa vida. Você não vai ficar de fora, não pode ficar de fora, porque Jesus Cristo quer mudar a sua história. Armando, há muito de Deus e daqui a pouquinho presbítero Levi também vamos bater um papo aqui, falar do amor de Cristo, das bênçãos que o Senhor tem para o seu povo. Então, não fique de fora, vem conosco, vem com fé, vem com alegria.
1: Muito bem, 12 horas e 39 minutos, meio-dia e 39, paz do Senhor Jesus Brasil, que Deus abençoe você que está aí acompanhando a programação da Igreja Pentecostal Deus é Amor. Hoje, dia 24 de maio do ano de 2026, temos na mesa de áudio nosso querido diácono Armando Medina. Estamos aqui nesta tarde para dizer a você que hoje é domingo especial. Domingo de vitória, domingo de estar na presença do Senhor, domingo preparado para aquele dia, aquela festa espiritual. Uma igreja firmada na rocha é o nosso tema neste mês de junho e hoje estamos na campanha Profetizando no Meio do Vale. Daqui a pouquinho, Armando, a presença do pastor Wilson Siqueira pregando a poderosa palavra de Deus, orando através dos dons do Espírito Santo e o Senhor Jesus fazendo milagres.
2: Te alegra o coração, deixa eu lhes entregar o que o Espírito de Deus já coloca no meu. Ele tem uma agenda com pessoas aqui, ele tem uma agenda com esta igreja aqui, ele tem um encontro marcado aqui. Ei, você não veio para cá à toa, você não pegou o trem, o metrô, você não pegou o ônibus, o Uber, o táxi, você não veio para cá a pé, à toa não, você veio para cá para cumprir uma agenda, porque Jesus já tem uma agenda contigo. E qual é a agenda, pastor? Pastor, agenda de abençoar, agenda de libertar, agenda de curar, agenda de salvar, agenda para trazer alegria na tua vida. E só para quanto já comece a receber, aleluia, este compromisso de Jesus.

0: algumas agendas. O homem pode deixar de cumprir alguns compromissos pessoais, mas ele não, ele está aqui. Aleluia.
1: Palavra de Deus, e prepara o seu coração, porque isto é só um pouco, tá? É um trecho daquilo que Deus tem a fazer. Cada dia é um dia novo, é um dia diferente, é um dia de expectativa, é um dia de milagre, é um dia de resposta, e eu sei que você não quer ficar de fora. Então, prepara o seu coração, porque esta tarde será uma tarde impactante na presença do Todo-Poderoso, e a sua vida mudará.
2: Glória a Deus, é isso mesmo, a sua vida vai mudar quando você se entregar ao Senhor.
3: Eu fui desenganado com uma lesão nos ossos na cadeira.
4: Sim.
3: O câncer na cadeira e no pulmão.
4: O senhor tinha me contado isso?
3: Não.
4: O senhor está te tocando hoje aqui.
3: Glória a Deus.
4: O senhor está te curando. Estava com dores quando chegou aqui?
3: Cheguei com dor aqui nas pernas.
4: E agora? Procura. Está aliviando.
3: Tá.
4: O Senhor está curando o Senhor aqui.
3: Glória
4: agora.
3: A Deus. Eu creio.
4: Pode fazer os movimentos que o Senhor não fazia, em nome de Jesus. Vai pela minha fé. Jesus está te curando aqui agora. Glória a Deus. Ele está chorando. O que, que aconteceu aí que o Senhor está chorando?
3: Eu vi uma de chuva. Deixei o carro em Jundiaí, peguei o trem, o metrô, e estou aqui.
4: E o senhor veio para receber um milagre.
3: Recebi.
4: Então recebe o teu milagre, em nome de Jesus. Quem dá glória a Deus?
5: A paz do Senhor Jesus, o que, que foi que aconteceu, irmã?
6: Aleluia, Jesus. É um caroço que estava aqui mesmo, depois da oração, estou passando a mão, não estou percebendo, me sentindo.
5: Qual que é o seu nome, irmã?
6: Geni.
5: Geni, a senhora chegou aqui com um caroço no corpo?
6: Com um caroço, não era só um não, era mais.
5: Muitos caroços?
6: Aí eu passava a mão assim, com aquelas coisas, caroço preto. E agora, graças a Deus, não estou sentindo.
5: Agora desapareceu, a senhora está passando a mão aí, não está sentindo mais nada?
6: Desapareceu.
5: Quem te curou, minha irmã?
6: Senhor Jesus.
4: É irmã
6: Jesus.
4: Geni, né? É Geni. Irmã Geni. Tá chorando a irmã Geni, tá chorando. Irmã Geni, era vários caroços, a senhora
6: mais
4: falou?
6: Era mais uma, meu irmão. Ontem mesmo, à noite, eu percebi.
4: Tava aí?
6: Tava aqui assim.
4: Mas e agora?
6: Eu tô passando, irmão, não tá doendo.
4: Não tá sentindo?
6: Ontem.
4: O Senhor Jesus operou esse tumor aqui. Leve um milagre, minha irmã, a sua fé é muito grande.
6: Glória a Deus.
4: Quem dá glória a Deus?
2: Glória a Deus, louvado seja o nome do Senhor Jesus. Aí está, ouvintes, os milagres que acontecem através da fé na Igreja Deus e Amor. Hoje é a campanha Profetizando no Meio do Vale. Assim como o profeta profetizou no meio do vale, ele viu ali aquele vale de ossos secos e o Senhor mandou ele profetizar, e quando ele profetizou, os milagres aconteceram. Assim será, presbítero Erin de Lalande, aqueles que estão nos acompanhando, tomarem a atitude, virem à casa do Senhor profetizar, vão receber milagres da parte de Deus.
1: Há um milagre que te espera, há uma resposta que te aguarda, e Cristo quer mudar a tua vida. Como nós falamos em existir milagre de Deus, é porque o Senhor quer cuidar da tua vida e Ele quer fazer a obra completa. Deus não quer que tu deixes para amanhã. Deus não quer. E por que é que nós batemos muito nessa tecla, Armando e Levi? É porque nós estamos a viver uma época em que tanta coisa ocupa a nossa mente.
2: Verdade.
1: Tanta coisa ocupa os nossos olhos, as nossas mãos, e nós não conseguimos executar aquilo que temos que fazer.
2: Verdade.
1: Sabe? Ah, hoje está a chover, por exemplo. Quando nós éramos novos na fé, podia cair, chover canivete. Nós íamos para a igreja.
2: É verdade, é verdade.
1: Por quê? Por quê? Porque nós queríamos ter comunhão, queríamos estar ali, ver os irmãos, chorar uns com os outros. Nós sentimos saudades das pessoas que não iam. E hoje não. Fechou o tempo, não vou porque não dá. Ah, é porque eu não sei o quê. Ah, é porque não dá. Veio família em casa, ah, é porque não dá. Eu estou com preguiça. E nós deixamos de entender o valor de viver realmente a presença de Cristo. E aí, é por isso que muitos, Levi, começaram a fazer coisas mirabolantes, convites mirabolantes, vídeos mirabolantes para chamar a atenção das pessoas, para despertar por aquilo que é simples.
2: É verdade.
1: Aquilo que é prazeroso. Qual é na terra, Armando Medina, o senhor que é Mato Grossense, gosta de um churrasco? Qual é, e o chimarrão, não vive sem chimarrão. Qual é na terra o maior prazer comparado à presença de Cristo? Não existe, Levi. Não existe na terra o prazer comparado a viver na presença de Cristo. Então, assim, por que é que as pessoas deixam para depois aquilo que pode ser feito com amor para Cristo agora, Levi?
2: E aí eu me lembro das palavras do Senhor Jesus à igreja de Éfeso. Tenho, porém, contra ti que deixastes o teu primeiro amor.
1: Exatamente.
2: Igreja de Éfeso era uma igreja que tinha trabalho. Ela trabalhava, ela rejeitava os falsos apóstolos.
1: Sim.
2: A igreja de Éfeso era uma igreja que se empenhava ali. O Senhor falou, eu vejo o teu trabalho, eu vejo o teu labor, eu vejo a tua perseverança, vejo que não tolera os maus. Tudo isso eu aprovo, beleza. Mas
1: tá,
2: você deixou,
1: certo.
2: Mas você deixou o seu primeiro amor. Esses dias estava aqui no templo da glória de Deus e estava com outros irmãos. E aí nós vimos um irmão que estava se derretendo na presença do Senhor. Estava diante do altar, em lágrimas, orando, buscando a presença de Deus, se enchendo do Espírito Santo. E eu estava com outros irmãos e alguém falou, aquele ali está no primeiro amor. Eu falei, glória a Deus. Que ele está no primeiro amor. Eu pensei, e nós? E nós que estamos aqui? E você que está aí, ouvinte, você que era uma bênção. Eu sou de um tempo, o Delalande, que falava-se, por exemplo, hoje tem culto de oração. Todo mundo vinha, dobrava o joelho e orava. Hoje tem culto de ensino da palavra. Estava todo mundo lá, na palavra, ali, ouvindo a palavra de Deus, prestando atenção naquilo que era falado. E agora, o Senhor Jesus está dizendo, vocês deixaram o seu primeiro amor. Ei, irmãos, vamos voltar ao primeiro amor, vamos voltar à oração, vamos voltar à leitura da palavra, vamos voltar a congregar. Tem gente que deixou de congregar.
1: Sim.
2: Ah, não vou à igreja, não. Eu tenho aqui a rádio e eu escuto aqui a transmissão. Tem aqui, transmite aqui pelo YouTube, pelo Facebook, pelo Instagram. Eu vou acompanhar aqui. Não! Vem para a casa do Senhor ouvir a sua palavra, traga a sua Bíblia para aprender. E olha, é uma coisa que o pastor Wilson Siqueira faz é pregar.
1: Sim.
2: Prega com unção, prega com autoridade, prega com conhecimento bíblico. Então, gente, hoje é aquele dia que Deus preparou. Profetizando no meio do vale, o pastor Wilson Siqueira vai trazer aquela palavra poderosa, vai orar através dos dons excelentes do Espírito Santo e você aí vai ser abençoado. Mas tem que vir para cá. Ó, hoje é tarifa zero nos ônibus municipais da cidade de São Paulo. Ninguém paga a passagem. Então aproveite, venha, traga a sua família, traga o seu filho, traga o seu marido, traga a sua esposa. Ah, irmão Levi, tem alguém aqui que está doente, traga para ser curado. Tem alguém aqui que está desempregado, traga, porque através da fé Jesus vai abrir uma porta de emprego. Tem alguém aqui que está oprimido, traga, porque esta pessoa será liberta pelo poder do sangue de Jesus Cristo.
1: Jesus Cristo tenha mudança para a tua vida. E por que é que nós estamos já a fortalecer este convite e a falar desta forma incisiva? Porque se, por exemplo, o dono do carro não pegar na chave, entrar no carro e dirigir, o carro não vai andar sozinho. Hoje existem esses carros elétricos que só que obedecem sempre a um comando. O carro não sai à toa. Tem sempre o comando. Então, o que eu quero dizer é o seguinte, ouvinte. Tu precisas assumir a responsabilidade e tomar a decisão. Sim, e levantar dessa zona de conforto e entender que Deus quer mudar a tua vida. Ele quer mudar a tua história. A igreja está aqui para isso. Só que se tu não vieres, sentares e orares a Deus, estar em comunhão, ouvir a palavra, receber a palavra, não adianta nada. Não adianta nada. Então, nós fazemos deste convite. Toma a decisão, tá bem? Toma a decisão. Nada se constrói por acaso. Nada aparece por um passo de mágica. Há sempre uma entrega, há sempre um desenvolver, há sempre um agir. Então, tu precisas tomar a decisão e fazer. E quando fizeres, Deus te ajudará e Deus te fortalecerá. Hoje, a Avenida do Estado, 4.568, Liberdade, São Paulo, capital. É o lugar da bênção, é o lugar da vitória, é o lugar da resposta. Meio-dia e 51, Levi Muniz, vamos cantar?
2: Vamos lá, vamos louvar a Deus, vamos com Espírito Santo. Irmã Débora, ela que hoje vai estar aqui na sede mundial louvando a Deus, vaso de honra, o hino Espírito Santo. São meio-dia e 51, boa tarde, Brasil.

0: Sim, fica conosco, Senhor, e nós queremos vencer e viver o milagre todos os dias para a Tua glória. Pedro Vasconcelos, a paz do Senhor Jesus, pede oração e vamos orar, sim, meu querido irmão, vamos orar para que Deus abençoe a sua vida. Nós já estamos, na verdade, em ritmo, não é, do culto nesta tarde, mas tem muita oração, hein, tem muita oração. Cristina Muraro, paz do Senhor, irmã Cristina, Deus abençoe também. Vim agradecer e contar o meu testemunho. Que bênção, que bênção. Que Deus continue a abençoar a sua vida. E prepare-se, sim, para viver milagre. Quanto mais bênção contamos, mais bênçãos vêm sobre a nossa casa e o nosso lar. Cláudio Stasinski, paz do Senhor. Ele é de Camaquã, Rio Grande do Sul. Oração pela vida financeira e aposentadoria. Vamos orar. Um forte abraço. Deus abençoe. Em nome de Jesus Cristo. Deus abençoe Silvana Tierno e Larissa Tierno. Vamos orar pela família Tierno. Deus bendiga. Em nome de Jesus Cristo. Sandra Maria dos Santos. Um abraço, mas Sandra, obrigado por contribuir com esta obra, por amar esta obra e deixar o Senhor ser glorificado. É bênção, é vitória, é milagre, é a favor da parte do nosso Deus e do nosso Pai. Anísia, Pai, o Senhor está escutando aqui o convite, amém. Deus abençoe o seu dia. Vamos fazer o seguinte, meu povo, 12:58 já. Nós vamos agora ao nosso prefixo, porque voltamos, não é? Temos muito a compartilhar. E já com a equipe também no posto volante, sim, ali na entrada da igreja e também no setor do santuário de oração. Vamos, Armando, 12:59, prefixo é contigo. Voltamos na sequência até já.
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0: 13 horas.
1: Todos os irmãos estão convidados, você está convidado para vir e receber a bênção do Senhor. Nós estamos falando com os ouvintes de casa também, desse grande culto. E domingo, nós temos aqui, domingo em três horários, campanha em favor da família. Domingo de manhã, domingo à tarde e domingo à noite. Então os irmãos estão convidados para vir receber a bênção de Deus. Quem acredita que você vai profetizar no vale? Quem acredita? Então é a campanha desse domingo, né? O propósito desse domingo, profetizando no vale. Amém? Que Deus abençoe.
2: Agora você vai saber qual é o serviço de saúde que você deve buscar primeiro. Uma UBS, uma UPA ou pronto-socorro, que são elementos que constituem o Sistema Único de Saúde, o SUS. Saiba que cada um desses serviços tem uma função específica, com o objetivo de atender toda a população de forma organizada e eficiente. Entenda qual deles você deve procurar para evitar filas e superlotações desnecessárias. As unidades básicas de saúde resolvem praticamente 80% dos problemas de saúde e atuam no pré-natal de gestantes, na prevenção de doenças e tratamento de problemas crônicos, além de ser também o local que devemos colocar as vacinas em dia. Você deve buscar um posto de saúde se estiver com sintomas mais leves, como tontura, mal-estar, diarreia, vômitos, conjuntivite, e caso seja necessário, haverá encaminhamento para um especialista. Já as UPAs, que são as unidades de pronto atendimento, são voltadas para problemas mais graves, por isso o atendimento é 24 horas. Procure uma UPA quando você estiver com febre alta ou tenha sofrido alguma queda, fratura, se estiver com dor no peito ou faltas de ar intensa, ou suspeitas de derrame ou infarto. Se caso precise de um procedimento mais complexo, você será encaminhado ao pronto-socorro. E o pronto-socorro atende os casos mais graves, principalmente aqueles que chegam através do SAMU. São as pessoas que precisam de atendimento imediato e correm risco de morte. É o caso de dificuldades para respirar, suspeita de AVC, traumas e lesões, fraturas expostas, reações alérgicas intensas, picadas de animais venenosos e febre acima de 39 graus. Ao chegar no pronto-socorro, você passa pela triagem e é atendido de acordo com a necessidade e urgência. Comprar casa própria ou alugar? Saiba identificar o que vale realmente a pena. Segundo uma pesquisa, o número de pessoas que investem para adquirir um imóvel cresceu pelo terceiro ano consecutivo, passando de 29% lá em 2021 para 33% em 2023. E os mais preocupados com a casa própria são justamente os mais jovens. Mas afinal, será que vale a pena comprar casa própria ou é melhor alugar um imóvel e dar outro destino ao dinheiro? Para tomar uma decisão, é preciso avaliar diferentes aspectos. Bom, os aspectos envolvem tanto questões individuais, objetivas, como situação financeira e o momento profissional, quanto subjetivas, como estilo de vida e escolhas para o futuro. Quando a compra pode comprometer demais a liquidez dos investimentos, o aluguel é uma alternativa melhor do que a compra, isso segundo o Marcelo Milesch, que é educador financeiro. Em outras palavras, é perigoso sacrificar todas as reservas na compra de uma casa própria. O custo de ficar sem dinheiro, no curto prazo, pode levar à utilização do cheque especial e até de outros tipos de crédito mais caro. Nessa situação, acaba sendo preferível pagar aluguel e investir o dinheiro de entrada até que o patrimônio cresça um pouco mais. Em cenários positivos, quando há certa estabilidade profissional e financeira, ele recomenda a compra do imóvel. E a compra não precisa necessariamente ser à vista para valer a pena. Se o financiamento for feito a juros razoáveis e preferencialmente com uma boa entrada, isso para reduzir o valor financiado, também pode ser um bom negócio, pois é uma forma de evitar surpresas com reajustes no aluguel.

0: muito bem, 13h, são 13h05. Uma ótima tarde na presença do Todo-Poderoso. E nós já vamos ao lugar dos acontecimentos, ao lugar da comunhão. É, querido irmão Lindenberg, uma ótima tarde e a paz do Senhor Jesus Cristo.
1: A paz do Senhor e Salvador Jesus Cristo, presbítero Erwin de Lalande, 13h06 na capital paulista. Que Deus abençoe a todos vocês, amados ouvintes, queridos e amados irmãos do programa Voz da Libertação. Nós já estamos aqui nesta grande expectativa, porque esta tarde de domingo é a tarde dos milagres. É a tarde onde Deus manifestará o seu poder e a sua glória, dando continuidade a esta poderosa campanha Profetizando no Vale. Certamente cremos na manifestação de Deus nessa tarde sobre todos quanto comparecerem. Portanto, todos vocês, amados ouvintes, compareçam aqui no Templo da Glória de Deus. Nós estaremos juntos, todo o batalhão da fé, toda a igreja reunida em oração por todos vocês, e vai ser uma bênção estarmos aqui reunidos nessa mesma fé. Como Deus tem operado nos últimos domingos, Deus continuará operando esta tarde e usará poderosamente o servo de Deus, pastor Wilson Siqueira, ele mesmo que faz parte da nossa diretoria executiva. Ele será o instrumento de Deus para as nossas vidas, e você, amado ouvinte, que comparecer, não perderá esta oportunidade, receberá de Deus com toda certeza. Eu afirmo que receberá a bênção e o milagre da parte de Deus. É isto aqui na sede mundial, Avenida do Estado 4568, aqui no bairro da Liberdade, entrada principal, Avenida Prefeito Passos, número 10. E já temos aqui uma pessoa, servo de Deus, que já está chegando e contando bênção, aquilo que Deus tem feito em sua vida. Meu irmão, a paz do Senhor Jesus, conte a bênção.
2: A paz do Senhor, meu querido, a paz dos seus ouvintes. É, realmente, hoje eu tenho uma vitória do céu muito grande para contar. Eu estava me sentindo um pouco enfermo e fiz uma bateria de exames. E para simplificar, para a glória de Deus, estou aqui um mês de campanha, já cinco domingos consecutivos fazendo campanha aqui, orando, buscando a Deus. E os exames deram tudo positivo, foi tudo bênção, não tenho nada no coração, não tenho nada nos rins, não tenho nada. Jesus tem me dado saúde, essa é a vitória que eu quero.
1: Oh, glória, quando nós colocamos a nossa fé em prática, né, meu irmão? Deus, ele muda o decreto, ele muda o quadro, né?
2: Exatamente, porque eu confesso aí diante de Deus e do irmão que eu estava um pouco preocupado, só que a gente lança toda a ansiedade diante de Deus, né? E eu falei para minha esposa, eu vou fazer uma campanha na sede, por mim, pela família, e Jesus vai dar vitória. E feitos os exames, todos eles, para simplificar novamente falando, todos deram favoráveis, tudo com saúde. Pela minha idade, eu estou muito contente, graças a Deus.
1: Glória a Deus, vale a pena, né, amado irmão, fazer campanha, propósitos, concentrações aqui na sede mundial. Deus, ele certamente, ele honra a nossa fé. Muitas pessoas que vêm de vários lugares do estado de São Paulo, interior, e enfrentam 4, 5, 6 horas de viagem para participar das campanhas, têm recebido muitos milagres.
2: Sim, na verdade, para mim são 4 horas de distância, né? Mas é uma caminhada que vale a pena, porque uma coisa que estava me preocupando é o coração, e graças a Deus não tenho nada no coração, não, deu tudo certo.
1: Está curado por Jesus, né?
2: Curado, e foi um milagre, assim, que o cansaço sumiu, a fadiga sumiu, estou perfeitamente bem.
1: Glória a Deus, só tem que agradecer.
2: Bastante, só glorificar, por isso que eu quis dar esse testemunho, para aumentar a fé dos ouvintes, para que eles saibam que nesta casa de oração, neste lugar, Jesus opera milagre.
1: Amém, digo obrigado, Jesus.
2: Obrigado, Jesus.
1: Confirme seu nome e seu endereço, meu irmão.
2: Eu me chamo Marco Antônio, eu resido em São Lourenço da Serra.
1: Maravilha, muito obrigado, que Deus te abençoe. É isso aí, ouvintes, é milagres, pessoas testemunhando, vindo, pega 4 horas de viagem, de condução, e vem até a nossa sede mundial e afirmam que vale a pena sim servir este Deus aqui na nossa sede mundial, porque aqui acontece os milagres da parte de Deus. Temos aqui mais uma irmã e ela contará um relato daquilo que o Senhor tem feito em sua vida. Minha irmã, a paz do Senhor, seu nome.
3: Meu nome é Norma, né? Norma. Conte a benção.
4: É, eu quero contar assim um livramento, né? Que a macumbeira tava falando logo de manhã hoje, né? A Norma tá doente, sei o quê, sei o quê. Aí eu fiquei assustada, né? Eu vim para a igreja, aí eu mandei o pastor orar por mim, né? E falou que Deus estava dando livramento. Eu estou agradecendo a Deus porque Deus deu livramento, né?
3: Grande foi o livramento.
4: É, porque ela é macumbeira e estava jogando essa maldição, fazendo macumba direto. Já tem 12 anos.
3: Estava sentindo aquela opressão, né, irmão? Aquele peso.
4: Eu falei assim, eu vou lá para a igreja e Deus usou o irmão que Deus estava dando livramento mesmo. Ela tava jogando...
3: E aconteceu, o livramento aconteceu.
4: Deu livramento, ele é a doença mortal, deu livramento. Eu estou agradecendo a Deus pelo livramento. Logo de já, para Deus já corta a mão.
3: Amém. Sempre vale a pena servir este Deus aqui neste ministério. Né?
4: Agora,
3: confiar nas revelações, nas promessas do Senhor.
4: É, e aí Deus falou na palavra lá, Isaías 54, 17, na hora que eu abri a palavra. Que deu livramento mesmo.
3: Glória a Deus, e hoje a senhora está aqui para agradecer. Diga obrigado, Jesus.
4: Porque foi de manhã cedo, na hora que eu estava vindo para cá. Ela jogou a macumba a noite todinha. E agora tá de manhã, estava perguntando, né? Aí eu pedi oração para o irmão falou que Deus estava dando livramento. E abri a palavra do Senhor, só Isaías 54, 17. Pra mim.
3: Glória a Deus. Confirme seu nome e seu endereço, meu irmão.
4: É Norma, eu moro em Diadema.
3: Glória a Deus, que Deus te abençoe. Obrigado pelo testemunho. É isso aí, ouvintes. Livramentos da parte de Deus acontecendo aqui no templo da glória de Deus. Muitas pessoas que chegam aqui enfermas, talvez desenganadas pela medicina, e recebem o milagre. Diácono Douglas Almeida, Deus está operando nessa tarde, ou melhor, Deus operou nesta manhã e continuará operando nessa tarde de domingo. Muitas pessoas já estão aqui no santuário, já estão se preparando em oração para o culto dessa tarde. Então, já faça esse convite especial para você, amado ouvinte, que está em casa, para receber de Deus o teu milagre. A paz do Senhor, meu irmão, seja muito bem-vindo.
5: A paz do Senhor, Diácono Lindenberg, a paz do Senhor, querida audiência do programa A Voz da Libertação. É isso mesmo, estamos nesta grande manhã, ou melhor, nessa grande tarde, ao qual Deus já preparou para nós, uma tarde marcada pelo poder de Deus. Estamos respirando aquilo que Deus fez no período da manhã, onde a palavra de Deus foi pregada, onde o evangelho de Jesus foi anunciado e vidas foram impactadas pelo poder de Deus, foram transformadas pela unção do Espírito Santo, milagres extraordinários aconteceram, pessoas foram curadas, pessoas também foram libertadas de vícios, de opressões malignas, e Deus, nessa tarde, preparou também mais uma oportunidade para você, querido ouvinte, você que comparecer aqui na nossa sede mundial, Templo da Glória de Deus, você também vai receber tudo quanto Deus tem preparado para a sua vida. Por isso, você não pode ficar em casa. Você é o nosso convidado. A partir das 15 horas, a palavra de Deus estará sendo pregada. Deus vai usar a vida do nosso irmão pastor Wilson Siqueira e será uma tarde marcada pela glória de Deus. Eu já posso ver, pelos olhos da fé, curas divinas acontecendo,

0: possível na presença de Deus. Por isso, você é o nosso convidado. O endereço é fácil, Avenida Prefeito Passos, número 10, bairro da Liberdade, aqui mesmo no coração da capital paulista. Vamos ouvir alguns relatos, as pessoas estão chegando já para esse grande culto. Estamos aqui nesse momento no Santuário da Oração, o santuário que fica 24 horas aberto para que você, ouvinte, possa adentrar nesse recinto e sentir a presença de Deus, buscar o Espírito Santo. Então as pessoas já estão chegando, não só para o santuário, como também para esta grande campanha Profetizando no Vale. Então vamos escutar alguns relatos das pessoas que estão comparecendo e receberam já ao longo da caminhada cristã bênçãos extraordinárias das mãos do nosso Cristo. Seu nome, meu irmão?
1: Elias.
0: Irmão Elias, o senhor vem de onde?
1: Eu vim de Ferraz de Vasconcelos.
0: Ferraz de Vasconcelos, ABC. Seja bem-vindo, irmão. Conte uma bênção, algo que o senhor recebeu das mãos de Jesus através da Igreja Pentecostal Deus de Amor. E vale a pena compartilhar para a edificação dos amados ouvintes que estão na audiência.
1: Deus já me deu muito livramento, né? Aqui na igreja, né? Esse dia eu já fui revelado de derrame, algumas coisas assim, e Deus curou, né? E livramento, que eu trabalho com carro na rua, hoje me deu livramento e batida, né? E é isso aí, Deus sempre está livrando a gente.
0: Muitas coisas Deus tem feito pela sua vida, meu irmão, e vale a pena servir esse Jesus. Tem muita gente que fica em casa, coxeando às vezes em até dois pensamentos, não sabe se fica em casa, não sabe se vem para a igreja, mas quando a gente vem para a igreja, Deus, ele manifesta a sua graça, a sua misericórdia, nos revela pela sua infinita bondade. Então vale a pena vir na igreja Deus e Amor, não é mesmo, meu irmão?
1: Vale a pena vir fazer o voto do livramento, porque Deus está dando livramento todos os dias para a gente, né? Que a gente está todos os dias na igreja pedindo livramento, né? E é só comparecer aqui na sede mundial, né? Na Avenida do Estado, 4568, na Baixada do Grisério, e vai receber a bênção.
0: Aqui é o lugar da bênção, aqui é o lugar da vitória. Aqui Jesus, ele se faz presente. Como está a sua expectativa para essa poderosa campanha que daqui a pouco, às 15 horas, vai ser dado a continuidade, campanha Profetizando no Vale? Deus vai usar mais uma vez a vida do nosso pastor Wilson Siqueira e será uma tarde maravilhosa. Como está a sua fé, a sua expectativa para essa poderosa campanha?
1: Vai vir muita gente, vai encher a igreja, né? E todo mundo vai receber a bênção. Quem vem aqui com fé, né? Tem que ter fé também, né? Aí vai receber a bênção, vai ser curado, né? E vai ser revelado o problema com o pastor que vai chegar por exibito, né?
0: Precisa sair de casa crendo no milagre. Porque tem gente que até vem, querido irmão, querido ouvinte. Tem gente que até vem, mas não vem com fé. E precisa ter fé, precisa acreditar, precisa confiar em Jesus, que ele está aqui, que ele tem esse poder para curar, para libertar, para transformar, porque verdadeiramente, quando nos aproximamos de Jesus com fé, ele manifesta o seu poder, não é mesmo?
1: Se vir com fé, recebe a bênção. Eu já vi Deus ressuscitar até morto, que a pessoa morta veio aqui, o missionário orou e a pessoa ressuscitou. É só ter fé. A fé remove a montanha, né?
0: Ou seja, não tem nada impossível para Deus. Tudo é possível aquele que crê.
1: Tudo é possível naquele que crê. Eu já tenho 40 anos aqui na igreja, né? E já vi muitos milagres aqui acontecer. Através do missionário da Miranda e através de outros presbíteros também. É só comparecer e ter fé.
0: 40 anos, querido irmão, servindo a Jesus aqui na igreja Deus de Amor. Nós estamos há poucos dias de completar 64 anos de Igreja Deus de Amor, 64 anos de história, onde Deus, ao longo desses 64 anos, tem manifestado o seu poder. Nós temos a certeza que, diante de Deus, há um memorial onde mais de centenas de almas foram alcançadas através dessa instituição, pregando a palavra de Deus, anunciando o verdadeiro evangelho. E nós vamos, no dia 13 e também no dia 14 de junho, comemorar 64 anos da Igreja Deus de Amor. E o senhor está me dizendo que só de caminhada cristã aqui na Igreja Deus de Amor, o senhor tem 40 anos. Ou seja, o senhor faz parte dessa história.

0: senhor faz parte desse tempo onde nós vamos celebrar 64 anos. É muito tempo, não é mesmo, querido irmão, de história. Deus, ao longo desses 64 anos, tem manifestado o seu poder. Então, vai ser um momento, uma festa de celebração, de gratidão, de glorificação a Deus. O senhor já está se preparando para essa linda festa.
1: É só comparecer na igreja, eu estou preparando para essa linda festa, né? É só comparecer aqui na igreja com fé. Eu já vi paralítico andar muitas vezes aqui. E é só ter fé, porque trazer a pessoa paralítica também, né? Se não trouxer, não recebe a bênção, viu? Tem que fazer força, esforçar no ônibus, trazer a pessoa paralítica ou no carro, né? E chega aqui, Deus vai fazer um milagre, vai acontecer um milagre, entendeu? Através da fé que Deus vai fazer os milagres.
0: Deus vai reagir à atitude de fé da nossa audiência, dos nossos irmãos. Então, tá aí, querido ouvinte, você acabou de ouvir esse relato, esse testemunho do nosso irmão. Grandes milagres, grandes bênçãos, grandes vitórias. O nosso irmão testifica que alcançou das mãos de Jesus ao longo desses 40 anos que ele tem servido a Deus aqui na igreja Deus de Amor. E eu quero que você, querido ouvinte, guarde essa data, dia 13, dia 14 de junho, porque será a comemoração, a grande celebração dos 64 anos da Igreja Pentecostal Deus de Amor, e você não pode faltar. Caravanas de todas as partes do nosso Brasil estarão presentes das nossas sedes estaduais e também das nossas sedes setoriais de todo o Brasil. O povo de Deus já está numa grande preparação, numa grande expectativa, porque esse evento vai ficar marcado na história da Igreja Deus e Amor e na sua história também. Você que comparecer será abençoado por Jesus. Esse evento vai ficar na sua memória e eu não tenho dúvida. O bom nome de Jesus, ele será glorificado, ele será engrandecido, ele será exaltado na sua vida e na vida da sua família. Você não pode ficar em casa. Se prepare. Um período de muita comunhão, um período de muita intimidade é o que Deus preparou para essa oportunidade. Um período de muita comunhão, um período de muita intimidade é o que Deus preparou para essa oportunidade.

0: receber a bênção, que vai receber o milagre. Vamos ouvir alguns testemunhos. Já estou aqui com o meu irmão. Seu nome, meu irmão?
1: Maurício.
0: Irmão Maurício, o senhor vem da onde?
1: De Osasco.
0: Irmão Maurício, o senhor vem de Osasco, seja muito bem-vindo. Conte a bênção, algo que o senhor recebeu das mãos de Jesus aqui na Igreja Pentecostal Deus e Amor, e vale a pena compartilhar para o aumento da fé da nossa audiência.
1: Eu quero contar uma bênção que eu, há um tempo, há uns anos atrás, eu sofria de um... eu pedia sangue pelo nariz, né?
0: Carne esponjosa.
1: Isso, é. Qualquer batidinha, qualquer sol que eu tomava, eu pedia sangue pelo nariz, né? E era uma luta, né? Porque quando eu colocava a mão no nariz, era aquela cheia de sangue, assim, né? Eu falei, eu gostaria de ser curado. Eu sempre orava para o Senhor, né? Para que Deus viesse colocar a mão, né? Para
0: pedindo gente... a bênção. Jesus, entra com a providência, faz o impossível, porque pela medicina, irmão Maurício, é necessário passar por cirurgia, é necessário passar por toda uma preparação antes da cirurgia e após o operatório também. Mas o Senhor foi... crente, foi alguém ousado, creu que Jesus tinha esse poder para curar, e o que foi que aconteceu?
1: Aí eu, graças a Deus, o milagre aconteceu, né? E eu sofria muito com isso, né? Com esse problema, né? Mas eu também acreditava que Deus poderia curar, né? Entrar com um milagre, né? Porque eu sempre orava, né? Entendeu? E graças a Deus, depois de um tempo... aleluia, graças a Deus, estancou aquele sangue, nunca mais saiu, né?
0: Ou seja, o senhor estava igual o Bartimeu. Bartimeu, quanto mais as pessoas diziam, olha, se cala, o mestre não vai ouvir, o mestre não vai atender, ainda assim Bartimeu clamava cada vez mais alto, dizendo, Jesus, filho de Davi, tem misericórdia de mim. E foi o que o senhor fez, o senhor perseverou e a enfermidade, ela foi repreendida, Jesus curou, hoje você está curado para a glória de Deus.
1: Graças a Deus, né? Eu, através da fé, né? Através de perseverando na oração também, né? E eu tinha, assim, aquela fé, aquela convicção que a qualquer momento Deus poderia operar esse milagre, né? E toda vez que saía sangue, eu molhava a nuca para parar, né? Tinha que molhar a nuca com água para parar, né? Parava um pouco, depois voltava, né? E foi muito tempo sofrendo com esse problema, mas Jesus chegou, né? No tempo certo, na hora certa, e o milagre aconteceu.
0: Jesus nunca chega atrasado, irmão Maurício. Ele chega no tempo certo, na hora determinada, e quando ele chega, ele muda a história. Quando ele chega, ele muda o quadro. Hoje, o senhor está curado, está testificando da bênção, está testificando do milagre. Vale a pena servir a Jesus aqui na Igreja Pentecostal Deus e Amor. Tem muita gente nos ouvindo, irmão Maurício, que está enfermo. Alguns estão até desenganados pela medicina. Qual é o convite, o conselho que o senhor faz para essas pessoas?
1: É que eles perseverem na oração, né? Porque Deus é o médico dos médicos, né? Aquilo que é impossível ao médico é possível a Deus, né? Glória a Deus. E se você perseverar e crer, no momento certo o milagre acontecerá, né? E eu sou grato a Deus por esse milagre. E se você crer também, você vai receber o seu milagre também nessa tarde. Em nome de Jesus.
0: Querido irmão Maurício, como está a sua expectativa para o culto dessa tarde? Daqui a pouco o nosso pastor Wilson Siqueira vai estar no altar pregando a palavra de Deus, orando por todos nós. Eu tenho a certeza, será uma tarde marcada pelo poder e pela glória de Deus. Como está a sua expectativa? É a campanha Profetizando no Vale.
1: A expectativa é a melhor possível, né? De sair daqui abençoado, de sair daqui renovado, né? Através da palavra, né? Porque a maior profecia, nós sabemos, é a palavra, né? E eu creio que Deus vai usar poderosamente o servo dele, e nós vamos sair daqui com a bênção para a glória do nome de Jesus.
0: Bênção nas mãos, Jesus no coração e o diabo com a cara no chão. Pastor Maurício, Deus abençoe, obrigado pelo seu testemunho. Amém. Grande a sua fé. Amém. Presbítero Ed Carlos, Deus, nessa tarde, já está nos preparando para tudo que ele vai fazer em nosso meio, nessa poderosa campanha Profetizando no Vale. Seja bem-vindo.
2: Com toda certeza, Diácono Douglas, a paz do Senhor, a paz do Senhor, queridos ouvintes da programação, a voz da libertação. Será uma tarde de explosão de milagres, será uma tarde de bênção, será uma tarde de vitória, em que Deus vai operar milagres, sinais e maravilhas, inclusive, Diácono Douglas e ouvintes, a cantora Débora Miranda vai estar louvando o Senhor, cantor Ivan Luiz, vai ser uma festa linda, pastor Wilson Cirqueira estará pregando a palavra de Deus e orando pelos mais excelentes dons do Espírito Santo. É o povo chegando, vamos ouvir o nome dessa irmã, o nome da senhora, minha irmã?
3: Antônia Isabel da Silva.
2: A senhora chega de qual bairro, minha irmã?
3: Tia.
2: Cotia, seja bem-vinda, glória a Deus. Vem receber a bênção aqui hoje.
3: Vim, em nome de Jesus.
2: Glórias a Deus, vem participar do culto e levar a bênção para a sua família.
3: Vem.

0: Glória a Deus. E no decorrer dos tempos, a senhora já foi abençoada na Deus Amor?
1: Eu já tive muita bênção, Deus Amor, já.
0: Foi curada, liberta?
1: Já foi curada. Glória a Deus.
0: Lembra de algum milagre assim instantâneo? Uma cura, uma libertação, uma prosperidade?
1: Ah, eu fui liberta que eu tinha meus pés, vivia muito inchado. Aí teve uma unção com óleo aqui, 3 dias eu fiz e eu fui curada. Nunca mais inchou.
0: A senhora sentia esse inchaço, sentia dores também?
1: Na perna, é.
0: Na perna. E há quanto tempo a senhora sofria com essa enfermidade?
1: Ah, fiquei uns 3 meses.
0: 3 meses. Glória a Deus. E ao chegar na igreja, Deus Amor, um milagre aconteceu.
1: Aconteceu.
0: Digo obrigado, Jesus.
1: Obrigado, Jesus.
0: Glória a Deus. Qual é o convite que a senhora faz para os ouvintes comparecer nesta tarde?
1: Ah, que eles vêm, né? Que é benção, que isso é benção e vitória para nós e para quem vem também.
0: O enfermo voltará curado.
1: Curado, igual eu fui curado, esse também vai ser curado. Nome de Jesus.
0: Glória a Deus. Deixa o nome da senhora para os ouvintes.
1: Antônia Isabel da Silva.
0: Deus abençoe.
1: Amém.
0: Muito obrigado pela participação da senhora aqui na programação A Voz da Libertação. Anote o endereço da bênção, Avenida do Estado 4568, aqui na Liberdade, no centro da capital paulista. Você também pode chegar pela Rua Prefeito Passos, número 10, Igreja Pentecostal Deus Amor. E hoje, a poderosa campanha Profetizando no Vale, pastor Wilson Cerqueira pregando, orando pelos mais excelentes dons do Espírito Santo. Minha irmã, o nome da senhora?
2: É Maria.
0: Irmã Maria, chega de qual bairro?
2: É, do Monte Quêmio.
0: Glória a Deus, seja bem-vinda aqui à sede mundial. Conta a sua experiência com Deus, o milagre que você recebeu de Jesus.
2: Eu recebi vários milagres, né? E teve uma campanha que eu fiz pro meu sobrinho e ele estava preso. E eu tinha terminado de fazer uma campanha. E o pastor que estava pregando, ele falou assim, olha... Deus está revelando umas pessoas aqui e está falando se vocês fizerem mais 3 dias de campanha, a pessoa que estiver presa vai sair, né? E aí eu fiz a campanha dos 3 dias e no 3º dia eu cheguei em casa e falei para o meu filho, né? Filho, se o meu sobrinho aparecer, Fernando, né? Eu falei, se ele aparecer aqui, pode ser a hora que for, você me chama. Eu tinha certeza, né? Que eu conheço Deus, da Deus é amor, é fiel, né? Aí... Eu estava assim, daqui a pouco meu filho bateu na porta e falou, mãe, adivinha quem está aqui? Aí era ele, o Fernando. Ele falou, tia, acabei de sair e antes de ir para casa falar com a minha mãe, eu senti de passar aqui, né, para ver a senhora. Então foi um milagre que realmente, que Deus fala e Deus é fiel para cumprir, né? E eu recebi a bênção, ele saiu, né? E tem mais, pode? E Deus também, já contei, mas continuar contando, que Deus me curou da depressão, tive depressão profunda. A minha irmã, ela teve ela quebrou o resguardo, né? E ela vivia desmaiando sempre. E ela fez também a campanha na Deus é Amor, foi liberta, né? Para honra e glória do nome de Jesus. Minha filha também, ela... estava grávida e a gravidez dela era de risco, com 2 meses ela teve uma hemorragia e quase perdeu, mas para honra e glória do nome de Jesus, ela teve o filho. E são tantas as bênçãos, né, que cada vez que eu venho eu conto um pouco, né, para glorificar o nome de Deus.
0: Que maravilha, glória a Deus. E o seu sobrinho, que foi liberto, que Jesus tirou da prisão, glória a Deus, através da senhora fazer a campanha aqui na igreja, Deus Amor. Como é o nome do seu sobrinho?
2: É Fernando.
0: Fernando, a oração Deus respondeu, né? Ao 3º dia da campanha, Deus já fez um milagre, ele saiu da cadeia para a glória de Deus. E a senhora sofreu com depressão por quanto tempo?
2: Por quase 7 anos. Tive depressão profunda, eu não saía do quarto, eu não saía na rua, as janelas, tudo era fechado, Não, ninguém conseguia me ver, batia na porta, eu não queria abrir, foi a mão de Deus, né?
0: Meu Deus, que tristeza, né? 7 anos aproximadamente, ouvintes, ela estava depressiva de maneira que mantinha o quarto com a porta fechada, janelas, realmente é uma angústia, uma amargura, uma depressão terrível, mas glória a Deus que Jesus te libertou, né?
2: Amém, glória a Deus, para a honra e glória do nome do Senhor, eu fui liberta.
0: Sua irmã também, ela como é que teve bem? Ela teve problema de quebra de como é que é, de parto.
2: Parto, isso, ela quebrou o resguardo, né?
0: Resguardo, mas Jesus deu a vitória.
2: Deu a vitória, porque ela passava muito mal, ela desmaiava. E hoje, para honra e glória, ela fez campanhas, né? Veio na igreja, fez campanha e hoje, para honra e glória do nome do Senhor, ela está liberta.
0: Como é o nome dela?
2: É Dina.
0: Dina, glória a Deus. Meu irmão, neste momento, milhões e milhões de ouvintes da programação A Voz da Libertação está ouvindo ao rádio, né, em todo o Brasil, em toda a pátria brasileira. Qual é o convite que a senhora faz para as pessoas também que estão depressivas, que haja visto que no Brasil tem milhões de pessoas nessa situação depressiva, doente, amargurada, angustiada? Qual é o convite que a senhora faz para as pessoas que estão em São Paulo comparecer nesta tarde aqui no Templo da Glória de Deus? Porque assim como Jesus te libertou, Jesus vai libertar essas milhões de pessoas.
2: O convite que eu faço é que elas venham, porque realmente até para mim era um caso impossível, né? E eu não via esperança, eu tomava remédio, queria parar, não conseguia, mas a hora que eu comecei a vir, a buscar o Senhor, Deus me libertou.
0: Glórias a Deus. Então diga-se com muita fé, vem para cá São Paulo.
2: Vem para cá São Paulo, vem para cá Brasil.
0: Glória a Deus, que benção. Sua experiência é tremenda, seu testemunho muito lindo. Glória a Deus por isso. Deixa o seu nome para os ouvintes.
2: Meu nome é Maria e eu posso mandar um abraço pro pessoal da Bahia que está me escutando?
0: Sim, pode mandar um alô à vontade.
2: Eu quero mandar um alô, um abraço para minha irmã Dina, para o meu cunhado José, para a Lene, para a Vera, para todo o pessoal lá da Bahia.
0: Como é o nome da cidade lá?
2: Ai, eu não sei o nome, esqueci. Mas é no interior.
0: Não tem problema, né? Como eu conheço a Bahia, eu mando alô para Conquista, Poções, Porto Seguro, Eunápolis, pela Jequié. Deus abençoe, irmão de Salvador, todo o estado da Bahia, todo o Brasil. Então Deus abençoe a senhora, muito obrigado, viu?
2: Eu que agradeço pela grande oportunidade.
0: Amém, glória a Deus. Agora em São Paulo, são 13 horas com 35 minutos. Presbítero tem isso. Veja que tremendo milagre extraordinário, testemunho tremendo que esta senhora contou. A paz do Senhor, pastora Tenis, qual é o seu convite, também a sua palavra de fé, para os ouvintes comparecer nessa tarde?
3: Realmente, presbítero de Carlos, é muita bênção, né? Muita vitória. A gente vê as pessoas contando as bênçãos, os milagres. E realmente aumenta a nossa fé mais uma vez, porque sabemos que Jesus está presente aqui na Igreja Pentecostal Deus Amor, aqui na nossa sede mundial, presbítero de Carlos.
0: Com toda certeza, pastor Tenis e ouvintes. Anote o endereço da bênção. Avenida do Estado, 4568, aqui na Liberdade, no centro da capital paulista. Amados ouvintes, nesta tarde, de cantora Débora Miranda, estará louvando o Senhor, cantor Ivan Luiz, pastor Wilson Cerqueira, estará ministrando a palavra de Deus, orando pelos mais excelentes dons do Espírito Santo. São 13 horas com 35 minutos. O nome do Senhor, meu irmão?
4: Meu Roberto.
0: Eu quero... O senhor chega da onde, meu Roberto?
4: Sou de Itapevi.
0: Itapevi. Conte a sua bênção, a sua experiência com Deus aqui na Igreja Deus Amor.
4: Eu sou da Deus Amor. Jesus gosta de gente de humildade, ele não gosta de gente de gravar.
0: Glória a Deus. O senhor chega de onde mesmo?
4: De Itapevi.
0: Itapevi, ouvintes, o irmão chegando de Itapevi para receber a bênção aqui. Nós vamos fazer uma oração, como diria o nosso saudoso missionário Davi Miranda. Quanto mais oração, mais bênção. Quanto mais oração, mais vitória. Apresentando esta grande concentração desta tarde. Senhor, meu Deus e meu Pai, em nome de Jesus Cristo, Senhor, aqui estamos diante da Tua presença. Senhor, meu Deus, abençoa em nome de Jesus Cristo, Senhor, essa transmissão desta tarde. Venha usar o teu servo, pastor Wilson Cerqueira, em tuas mãos com todos os dons do Espírito Santo. Venha usar a tua serva, cantora Débora Miranda, cantor Ivan Luiz. Meu Deus, abençoe o teu povo que está chegando a todo momento nesta tarde aqui na sede mundial. Venha operar milagres, sinais, prodígios e maravilhas, Senhor. Meu Deus, venha livrar os teus filhos que estão vindo de carro, que estão vindo de aplicativo, que estão vindo de ônibus, dai livramento, Senhor, nesta tarde. Venha operar milagres, sinais e maravilhas através do teu poder, Senhor. Ó Deus, venha abençoar a diretoria mundial das igrejas pentecostal, Deus amor. Venha dar livramentos e vitórias, Senhor. Venha abençoar, meu Deus, a tua serva, a nossa irmã Irene Miranda, a cantora Débora Miranda, o pastor Lourival de Almeida, Senhor, o pastor Davi Miranda Neto. Meu Deus, usa os teus servos, usa a diretoria em tuas mãos, opera milagres, opera sinais, opera prodígios nesta tarde. Abençoe o pastor Kleber, abençoe, Senhor, em nome de Jesus Cristo, essa transmissão através da programação, a voz da libertação. Ó Deus, venha curar, libertar, restaurar vidas em toda a pátria brasileira, Senhor. Meu Deus e meu Pai, abençoe as igrejas, Deus de amor, da América Central, da América do Norte, da América do Sul, ó Pai, do Centro-América. Alcança as igrejas, Deus de amor, da África. Alcança as igrejas, Deus de amor, da Ásia, da Europa, Senhor, da Oceania, meu Pai. Ó Deus poderoso, manifesta a Tua glória, a Tua graça, o Teu poder. Senhor, em nome de Jesus Cristo, nós te agradecemos, meu Deus, por essas milhares de pessoas que testemunharam nesta tarde aqui na sede mundial. Ó Deus poderoso, abençoe, em nome de Jesus Cristo, meu Pai, esta multidão que aqui está presente, confirmando a cura, o milagre, a libertação pelo poder da Tua palavra, em nome de Jesus Cristo. Amém e amém, Senhor Jesus. 13 horas com 38 minutos. Pastor Rivaí, que Deus te abençoe com você. Adelante.
5: Que Deus abençoe, querido irmão Ed Carlos. Que Deus abençoe, queridos ouvintes. 13 horas com 38 minutos. Neste momento faremos uma pausa no programa Voz da Libertação para retornar os sons estúdios. E daqui a pouquinho estaremos de volta com todos vocês. Então não sai daí não, queridos ouvintes. Permaneça na audiência da programação. Programa Voz da Libertação, levando para você a preciosidade da palavra do nosso Deus. Somente Deus pode mudar o cenário que você está vivendo e através da sua chegada nesta tarde de hoje, nesta grande campanha, profetizando no vale, Deus te concederá uma grande bênção e um grande milagre. Vamos, estúdio, daqui a pouquinho voltaremos com todos vocês.
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0: Que Deus abençoe, queridos ouvintes. Retornamos mais uma vez, direto e ao vivo, do Templo da Glória de Deus. Deus está fazendo maravilhas neste lugar e hoje mais um dia desta grande concentração de fé e de milagres. Contaremos com a presença dele mesmo, pastor Wilson Siqueira, que já confirmou a sua presença, ministrando a palavra de Deus e orando em favor daqueles que precisam de um milagre das mãos de Deus. Vai valer a pena você deixar tudo e se unir juntamente conosco nesta tarde de hoje, porque Deus vai te surpreender mais uma vez. Um grande milagre Deus está reservando para a sua vida e para a vida da sua querida e amada família. Prosseguindo a grande campanha, prossegue a grande campanha que traz o tema, queridos irmãos, qual o tema? O tema da grande campanha é profetizando no vale. E hoje você vai ver com seus próprios olhos o próprio Deus estendendo as mãos e tirando você da situação que você está vivendo. Não abaixe a sua cabeça, levante a sua cabeça e venha ao encontro de Jesus de Nazaré, que vai mudar o cenário que você está vivendo através da sua chegada neste santo lugar. Preste muita atenção, porque o povo está chegando, o povo já entendeu, queridos irmãos, que hoje é tarde de mudança, hoje é tarde de milagre, hoje é tarde de contemplar a manifestação do poder do nosso Deus através da oração, a oração que será feita neste santo lugar. Como que é o seu nome, minha irmã?
1: Maria Isabel.
0: Bem-vindo de onde, minha irmã?
1: Guarulhos.
0: Meu Deus, de Guarulhos, na fé, né, minha irmã?
1: É, na fé.
0: Preparada para receber mais milagres.
1: Ah, é.
0: E a senhora já alcançou o milagre das mãos de Deus, minha irmã?
1: Eu já.
0: E qual milagre que a senhora alcançou?
1: E ainda foi o irmão Rivaí que orou por mim.
0: O que, que a senhora tinha,
1: eu
0: minha irmã?
1: Eu tive um câncer na mama.
0: Câncer na mama.
1: E o senhor usou o irmão e falou que eu ia ter a vitória e o senhor deu.
0: E Deus te curou, minha
1: curou,
0: irmã.
1: Curou.
0: Mas o câncer não tem cura para medicina, minha irmã.
1: Mas para Jesus não tem
0: pra
1: negócio.
0: Jesus tem, né, minha irmã?
1: É qualquer coisa.
0: Não tem para o homem, mas tem para Jesus.
1: Tem para Jesus.
0: Todas as pessoas que vêm até Jesus são curadas.
1: Ah, curada é liberta, é de droga, é, não pode, Jesus resolve tudo. É
0: a senhora
1: só...
0: tem visto Deus agindo na vida de muitas pessoas.
1: Muita,
0: né,
1: muita coisa mesmo. Meu não dá Deus. Nem pra... É que a gente não lembra assim na hora, mas é muita coisa. Ó,
0: né,
1: irmão, eu vou contar uma benção que aconteceu com a minha filha esses dias atrás, tem um mês e meio ou dois. Ela está fora, né? E aí o esposo dela tinha trabalhado até tarde, estava meio com sono, tinha que levantar cedo no outro dia para ir de novo. Aí era para ela pegar o carro, ele pegou. Eu sei que ele ia virar assim, ter uma rotatória, aí ele tinha que estar à direita. Só que ele estava no meio e viu uma carreta menos de 70 metros, na maior velocidade, ia passar por cima de todos. E Deus fez um negócio, ela disse que o carro sumiu. Quando viram, eles já estavam livres.
0: Foi o livramento
1: muito,
0: de Deus.
1: Muito grande
0: Deus
1: foi.
0: Deus trouxe
1: muito...
0: o livramento através da senhora, está servindo
1: foi,
0: a Deus. Né,
1: foi muito, muito
0: a
1: maravilhoso.
0: A senhora tem apresentado a sua família.
1: Tem.
0: E vale a pena, né, minha irmã?
1: Vale.
0: Olha, ouvintes, preste muita atenção, porque Deus não dá milagres somente para nós, mas também para a nossa família. E qual o convite que a senhora faz para aqueles que estão neste momento com câncer, problema na família, como a senhora estava passando por um processo delicado e buscou refúgio e ajuda na Igreja Deus e Amor?
1: É confiar no Senhor e vir buscar a Deus e aceitar Jesus, que Jesus vem vindo. Quem tiver afastado, volta. Quem não aceitou, aceita. E quem está com ele, fique firme, que ele está chegando. Os sinais estão aí. E quem tiver desenganado da medicina, não precisa se desesperar. Venha buscar na casa de Deus, que ele te dá a solução. Continua no seu médico e vai fazendo o seu tratamento. E quando menos você espera, o médico fala, você não tem mais nada, pode ir embora.
0: Porque Jesus curou.
1: Cura, Jesus.
0: Hoje é dia de milagre, né, minha irmã?
1: É dia de milagre.
0: Deus te abençoe, minha irmã. Hoje é dia de milagres no Templo da Glória de Deus. Que coisa impressionante. Pastor Douglas, o nosso Deus tem feito. Pessoas estão testemunhando. Pessoas estão sendo curadas. Pessoas estão tendo a sua vida transformada pelo poder da fé através de tomar a decisão de chegar na Igreja Deus e Amor. É isso mesmo, pastor Rivaí. Pessoas estão sendo impactadas pelo poder de Deus só de colocar os pés aqui na igreja pentecostal Deus e Amor. E você que está na audiência, você não pode perder essa oportunidade de ser abençoado por Jesus. Não fique em casa, não. Deus preparou essa tarde, uma tarde abençoada, é uma tarde maravilhosa. Ontem, sábado, tivemos um dia chuvoso aqui em São Paulo, mas hoje não. Hoje Deus fez raiar um sol, está um tempo firmado e você tem a oportunidade de estar conosco aqui em nossa sede mundial, Templo da Glória de Deus, onde Jesus, uma vez mais, vai manifestar o seu poder e também a sua graça. Vamos ouvir mais alguns relatos das pessoas que estão chegando aqui em nossa sede mundial. Seu nome, minha irmã?
2: Eurides.
0: Irmã Eurides, a senhora vem da onde?
2: Vem da minha casa, terceira divisão.
0: Que maravilha. Conte a bênção, aquilo que a senhora recebeu das mãos de Jesus através da igreja Deus de Amor.
2: Primeiro milagre que eu vou contar. Eu era muito oprimida, meu esposo também. E eu comecei andando na igreja Deus de Amor, fazendo campanha. Meus filhos eram doentes, meu esposo também. Eu também era muito oprimida. E para a honra e glória do santo nome do Senhor, eu consegui levar meu esposo para a igreja pentecostal Deus de Amor. Ele foi liberto, graças a Deus, passou a ser um pastor, e pastor passou a ser um diácono. E graças a Deus, eu estou aqui na obra de Deus até hoje, trabalhando, tem mais de 30 anos.
0: Trabalhando para Jesus, em gratidão por tudo que ele fez ao decorrer desses 30 anos. A senhora vivia, juntamente com seu esposo, oprimido, uma vida de sofrimento. O adversário, ele coloca sobre aqueles que estão debaixo da opressão dele um jugo pesado, e é uma vida de sofrimento, mas em Jesus há a verdadeira libertação, não é mesmo, irmã Eurides?
2: Eurides, sim. É, o senhor for contar as bênçãos, um dia eu não dá conta, as bênçãos que eu tenho recebido das mãos do senhor nesse ministério da igreja pentecostal Deus de Amor.
0: São muitas bênçãos.
2: São muitas bênçãos. Sou grata, meu Deus, pelo grande misericórdia do Senhor.
0: E grande a expectativa, acredito, da senhora para essa tarde, porque daqui a pouquinho, às 15 horas, nosso irmão pastor Wilson Siqueira, ele vai estar no Santo Altar pregando a palavra de Deus, orando por todos nós na poderosa campanha Profetizando no Vale. Como está a expectativa da senhora para essa tarde? Eu tenho a certeza que será uma tarde marcada pelo poder de Deus.
2: Uma tarde maravilhosa, vamos trabalhar para o Senhor, vamos esperar que o Senhor Jesus mostre prodígios e maravilha, muitas enfermidades curadas, e eu creio que Deus vai abençoar que as pessoas oprimidas venham para receber o grande milagre do Senhor.
0: Pessoas oprimidas, pessoas que estão em crises, crise no casamento, crise na vida financeira, crise na família. Esse é o lugar da bênção, irmã Eurides. Esse é o lugar da vitória. Aqui, Jesus, ele opera maravilhas.
2: Realmente, ele opera maravilha. Para câncer, todo tipo de enfermidade é curado. Só é crer no Senhor Jesus, porque ele faz grandes milagres. O milagre não cessou.
0: Tem que crer, tem que acreditar, tem que confiar, tem que sair da zona de conforto e vir em busca do milagre, porque Jesus, ele está em nosso meio e ele tem vitória para todos aqueles que comparecer, não é mesmo?
2: Realmente, realmente, que eles venham para receber o grande milagre, porque o Senhor Jesus, ele é maravilhoso, é um Deus que ressuscita os mortos. O Senhor não parou, ele continua ainda, só é nós crer, ter fé, praticar fé no Senhor Jesus.
0: Deus abençoe, irmã Eurides, obrigado pelo seu testemunho, grande é a sua fé. É, querido ouvinte, você acabou de ouvir o relato da nossa querida irmã Eurides, ela testifica que viveu durante muitos anos, juntamente com o esposo, oprimida, é isso mesmo, oprimida pelo adversário da nossa alma. O adversário colocava ela, juntamente com o esposo, em uma vida de sofrimento, em uma vida de dor, em uma vida de opressão, até que Jesus entrou na vida e na história da nossa querida irmã Eurides. Hoje não há mais opressão. Jesus tirou o jugo pesado e colocou o jugo dele que é leve, o jugo dele que é suave, e hoje ela está liberta para a glória de Jesus. Presbítero Ed Carlos, faz 30 anos que a nossa irmã Eurides serve a Jesus aqui na igreja Deus de Amor, e ela testificou dizendo que são muitos os milagres, são muitas as bênçãos que ela tem recebido de Jesus, porque quando nós colocamos a fé em Jesus, nós vivenciamos o grande milagre. Tem muita gente nos ouvindo agora que está em dúvida, será que verdadeiramente Jesus opera? Você ouviu esse relato que comprova que verdadeiramente Jesus opera, pastor Ed Carlos, aqui na Igreja Deus e Amor.
3: Com toda certeza, Diácono Douglas, a paz do Senhor Jesus e ouvintes, na Deus e Amor, é conhecida mundialmente como Pronto Socorro do nosso Senhor e Salvador Jesus Cristo. São 13 horas com 54 minutos, estou aqui, Diácono Douglas, com o meu amigo aqui de Só de Deus e Amor, ele tem quase 50 anos de idade. Diácono Raimundo, a paz do Senhor.
4: Paz do Senhor Jesus.
3: Qual a sua experiência com Deus, a Igreja Deus e Amor?
4: Ah, foi bastante, né? A Igreja Pentecostal Deus e Amor, as primeiras igrejas que eu dirigi foi de 100 e poucos membros. Jesus deu a vitória com tantas pessoas que
3: quantos
4: estavam...
3: Quantos anos o senhor está na Deus e Amor?
4: Cerca de 45 anos.
3: 45 anos de ministério, glória a Deus. E agora o senhor está com quantos anos de idade?
4: De idade eu estou andando para 81 anos.
3: 81 anos de idade. Fala para mim aqui, só de diaconado, quantos anos o senhor tem?
4: Diaconado está chegando a essa quantia de quase 81, porque eu estou recebendo agora
3: Uma pergunta eu quero saber, o senhor só de diácono da Deus Amor tem quantos anos? Uns 20, uns 30?
4: Não, tem muito mais.
3: Mais de 30 anos que é diácono na Igreja Deus Amor. E agora com 81 anos veio cultuar a Deus essa tarde. Durante toda essa experiência, o senhor foi curado também? Conta um milagre aí.
4: Muitos milagres, fui curado de tanta enfermidade que não dá nem para me falar. Eu lembro de uma... mais ou menos, entendeu, fazendo 20 anos, eu tive um problema seríssimo, entendeu, de dor de cabeça, coisa assim parecida, assim, tem uma coisa assim, que veio de repente assim, mas também graças ao Senhor Jesus Cristo foi embora.
3: A dor de uma dor terrível, e Jesus curou na Igreja Deus e Amor.
4: Isso,
3: é uma experiência tremenda, né, para mais de 30 anos de diaconato, quase 50 anos servindo a Deus de Amor, e agora estar aqui participando do culto desta tarde. Qual é o convite que o senhor faz para os ouvintes comparecer, irmão Diácono Raimundo?
4: Que eles venham, que aqui está a cura, o milagre que Jesus faz, sempre fez e faz e está fazendo. Se tiver qualquer enfermidade perigosíssima, ele pode vir, que Jesus vai dar a vitória aqui. Tem homens de Deus, mulher de Deus, que Jesus preparou para poder orar por nós.
3: Deus abençoe, irmão Diácono Raimundo. A paz do Senhor. Fica com Deus, tá bom?
4: A paz do Senhor Jesus. Deus abençoe.
3: Amém. Ouvintes, são 13 horas com 59 minutos. Nós vamos voltar o som para os estúdios. Só mais um 30 segundos de oração, Diácono Douglas. Senhor, meu Deus e meu Pai, graças te damos, Senhor, por esses milagres que ouvimos aqui agora. Abençoe, Senhor. Use o teu servo, pastor Wilson Cirqueira, em tuas mãos essa tarde. Use a cantora Débora Miranda, cantor Ivan Luiz. Opera a maravilha. Salva as almas, Senhor. Transforma. Livra o teu povo que está a caminho. Abençoe a diretoria. Abençoe a Igreja Deus Amor. Abençoe a transmissão desta tarde, em nome de Jesus. Voltaremos o som para os estúdios. Não sei se é o Diácono Armando, pastor Armando, que está lá. Presbítero Armando, Deus abençoe, pastor Kleber, os irmãos dos estúdios, que Deus abençoe. Adelante.
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8: 14 horas.
9: Você está convidado para vir e receber a bênção do Senhor. Nós estamos falando com os ouvintes de casa também, desse grande culto. E domingo, nós temos aqui, domingo em 3 horários, campanha em favor da família. Domingo à tarde e domingo à noite. Então os irmãos estão convidados para vir receber a bênção de Deus. Quem acredita que você vai profetizar no vale? Quem acredita? Então é a campanha desse domingo, né? O propósito desse domingo... profetizando no vale. Amém? Que Deus abençoe.
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8: 14 horas e 2 minutos.

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2: Muito bem, com esses acordes musicais, está entrando dentro do seu lar mais um programa, programa líder em audiência, programa Voz da Libertação da Igreja Pentecostal Deus e Amor. Igreja Pentecostal Deus e Amor, sede mundial, localiza-se na Avenida do Estado, 4568, na inteira responsabilidade da serva do Senhor, nossa querida irmã Irene Oliveira de Miranda. A nossa sede estadual localiza-se na cidade de Ribeirão Preto, na rua Saldanha Marinho, 740, na inteira responsabilidade do homem de Deus, pastor Cláudio Santos. E nessa tarde, programa Voz da Libertação, programação local diretamente do Estúdio S, aqui da nossa sede estadual de Ribeirão Preto, na comunicação deste que vos fala, seu irmão em Cristo, Dinael Matos, e lá na mesa de áudio, lá nos transmissores da Novo Milênio, Fábio Cardoso. Deus abençoe Ribeirão Preto, Deus abençoe Brasil, Deus abençoe toda a audiência do programa Voz da Libertação, aonde estiver chegando a minha voz, Deus abençoe toda a família, Deus abençoe toda a igreja, Deus abençoe os nossos irmãos católicos, Deus abençoe os nossos irmãos livres pensadores, Deus abençoe aqueles que ainda não professam nenhum credo religioso, Deus abençoe.

0: O relógio marca 14 horas com mais 13 minutos, 14 com mais 13. Hoje é domingo, dia 24 de maio, e nós já temos aí a segunda concentração, a concentração da tarde, daqui a pouquinho no altar do Senhor, nosso querido presbítero Luiz Cardoso, ele que prega a palavra de Deus, ele que ora pelos excelentes dons do Espírito Santo, ele que também apresenta todos os pedidos de oração a Deus, nosso Pai, daqui a pouquinho às 15 horas, este homem de Deus no altar das orações, ele que vai estar pregando e orando por todos no culto da família.
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0: É, já tivemos a primeira concentração pela manhã. Agora à tarde a segunda concentração e logo mais à noite o terceiro culto, a terceira concentração, onde estará presente o homem de Deus, pastor Cláudio Santos, atual pastor da nossa sede estadual de Ribeirão Preto. E daqui a pouquinho estaremos aí deixando uma participação toda especial com nosso querido pastor Cláudio Santos.

14 com mais 15, você está ouvindo aí uma linda faixa musical na voz bonita do Bruno Silva, Escondido no Senhor. E após a faixa deste louvor, após esse louvor ser encerrado aí, nós já vamos entrar aí com a participação toda especial do nosso querido pastor Cláudio Santos.

Vamos prosseguindo com o programa Voz da Libertação. Quando são 14 horas com 16 minutos, eu quero mandar um alô todo especial, um abraço ao nosso querido pastor Manuel dos Santos, lá no estado da Bahia. Deus abençoe a sua vida, pastor Manuel dos Santos.

E vamos seguindo com o programa Voz da Libertação, povo de Deus. Deus abençoe você sintonizado conosco. Eu quero aqui agora dizer a vocês que a Igreja Deus e Amor está em festa. A Igreja Deus e Amor comemorando seus 64 anos já de fundação, onde Deus tem abençoado grandemente o ministério da Igreja Pentecostal Deus e Amor, não só no Brasil, mas também no mundo inteiro. E nesse dia 14... Nesse dia 14 de junho de 2026, na sede mundial, na Avenida do Estado, 4568, nós estaremos comemorando com a diretoria da Igreja Deus e Amor o aniversário mundial da Igreja Pentecostal Deus e Amor e do programa A Voz da Libertação. E lembrando a você que gostaria de participar, nós já estamos com caravanas, né, formando e também passagens sendo vendidas. Você que gostaria de comprar, adquirir a sua passagem, nós já estamos à disposição. Você pode procurar nesse número de telefone 16, é o prefixo 992-6510-81. 16 992 6510 81 é o telefone onde você vai estar entrando em contato pelo WhatsApp ou ligando para você poder adquirir a sua passagem. Vou repetir novamente, hein? 16 é o prefixo 992 6510 81. Você que quiser ir para São Paulo, na sede mundial, a caravana vai estar saindo dia 13, sábado, no horário das 23 horas, e você poderá ir para São Paulo e retornar no mesmo dia. Você é o nosso convidado a participar com a diretoria e também com todo o povo que estará presente na sede mundial nesse dia 14 de junho.

Nós estaremos na sede mundial nesse dia 14 de junho, adorando a Deus e louvando ao Senhor pelos 64 anos da Igreja Deus e Amor, esse ministério qual Deus tem operado grandemente, o qual Deus tem feito grandes maravilhas. Ribeirão Preto está junto, Ribeirão Preto está unido, sintonizado com a sede mundial. Somos uma família, um só corpo, uma só família de Cristo. Que Deus te abençoe, tá? Então, esse comunicado importante, você querendo ir para São Paulo, nos procure, entre em contato conosco aqui na sede estadual de Ribeirão Preto, e você será abençoado por Deus. Ou pode procurar também o pastor mais perto aí de você, a Igreja Deus Amor mais perto, que ele vai estar te indicando aqui para a sede estadual. Vamos com fé, Jesus tem bênção e muita vitória nesta grande comemoração.

Muito bem, o relógio marca 14 horas com mais 22 minutos, 14 com mais 22. Neste momento nós iremos com uma participação especial do nosso querido pastor Cláudio Santos. Ele com certeza vai estar chamando aí a sua preciosa atenção para o culto de hoje, logo mais no horário das 19 horas. Também quero aproveitar, mandar um abraço todo especial aos nossos irmãos, o Fabrício, o Frederico, lá no estado da Bahia. Que Deus abençoe a vida de nossos irmãos lá no estado da Bahia, também a sua mãe, Nicor. Deus abençoe, em nome de Jesus.

E atenção, moradores da cidade de Ribeirão Preto, atenção, povo de Deus, porque neste domingo, domingo de vitória, domingo de bênção, domingo de realização, domingo da família, domingo de você estar na igreja Deus e Amor com a sua família para receber as bênçãos de Deus. Nós temos aqui neste domingo as nossas concentrações, os nossos cultos, as nossas realizações, aonde você é o nosso convidado especial. Começando já pela manhã, às 9 da manhã, nós temos a nossa primeira reunião, às 2 da tarde, temos a nossa segunda reunião, às 2 horas da tarde, o nosso segundo culto, e à noite também você é o nosso convidado especial. Na noite deste domingo, a presença especial do nosso querido irmão cooperador Leonardo, ele que vai estar pregando a palavra de Deus e orando em nosso favor no horário das 19 horas. À tarde, a presença do presbítero Luiz Cardoso, e você é o nosso convidado para receber as bênçãos do nosso Senhor Jesus Cristo no horário das 2 horas da tarde. Venham você, sua casa, e receberão as bênçãos de Deus, as maravilhas dos céus para a sua vida e também para a sua família.

0: glorificar o nome do Senhor, logo mais no horário das 19 horas neste domingo, também no horário das 2 horas da tarde ou pela manhã. Todos os domingos nós temos esses cultos que você pode receber a bênção de Deus. Nesse domingo será um tema especial, profetizando no vale. Esse tema é um tema bem abençoado por Deus, um tema cheio de Deus, e você é o nosso convidado para ser participante das promessas de Deus. Tá certo, ouvinte? Quero te convidar para você vir e receber as bênçãos de Jesus aqui em nossa igreja Deus é Amor. Venham receber a unção, venham receber o poder, venham receber a graça de Deus aqui na rua Saldanha Marinho, 740, no centro da cidade de Ribeirão Preto. É domingo, não é dia de ficarmos em casa, é dia de nós virmos receber as bênçãos de Deus. Você virá receber uma palavra do coração de Deus para o seu coração. Esse domingo agora, dia todo especial, dia abençoado, dia 24 de maio de 2026. Exatamente, já estamos aí praticamente entrando na última semana do mês de maio e todo mundo buscando a Deus aqui na igreja Deus te Amor. Eu quero pedir aos irmãos, você chegue cedo, que os cultos aos domingos, eles têm o seu horário, né? Não temos prolongado muito, porque sabemos que aos domingos as pessoas têm o seu compromisso, têm também que se preparar para a segunda-feira e todo o procedimento aí. Então é importante você vir na igreja Deus de Amor e receber as bênçãos de Deus. Você vai ouvir o que Deus faz, o que Deus opera, através dos milagres, dos testemunhos que Deus tem abençoado quando o povo de Deus vem aqui na igreja Deus de Amor e recebe as bênçãos do Senhor. Então nesse domingo você não vai ficar em casa, você vai vir e receber as maravilhas que Deus tem na tua casa e na tua família. Olha, Deus resolve causa na justiça, hein? Deus resolve causa totalmente impossível na família. Veja como Deus tem operado.
1: Seu nome, irmã?
2: Daniela.
1: Qual foi a bênção, irmã?
2: Eu, neste momento, acabei de receber uma ligação com um problema, uma situação muito difícil, e eu aqui pedi a Deus, né, que resolvesse, que fizesse um milagre, e para a glória de Deus está resolvido.
1: A irmã estava preocupada na igreja, orando, pedindo a Deus.
2: Chegou que estava dando errado aquilo que eu estava pedindo a Deus.
1: E depois?
2: Aí aqui no momento da oração eu falei, Senhor, por favor, faz esse milagre, resolve pra gente e tal, em nome de Jesus. Pois uma hora eu conto com mais tempo, Deus resolveu.
1: Aí foi abençoada.
2: Graças a Deus.
1: Deus te abençoe, irmã. Dá glória a Deus, igreja. Bate palma pra Jesus, adore o nome dele, glorifique o nome dele.
0: Que bênção, ouvintes. Olha, a nossa irmã, só estando na igreja, recebeu a boa notícia. É o que acontece quando nós colocamos a nossa fé em prática. A nossa irmã Daniela, ela teve uma causa resolvida. Ela chegou na igreja Deus de Amor, seu telefone tocou e ela foi atender. Ela viu, obviamente, ela não queria atender, mas como era urgente, ela olhou e viu e ela atendeu, sua causa resolvida, né? É o que Deus faz quando nós colocamos a nossa fé em ação. E neste domingo, hein? Neste domingo, profetizando no vale, olha, venham correndo para receber a bênção de Deus aqui na rua Saldanha Marinho, 740. Temos o nosso estacionamento na rua Florencio de Abreu, aqui na esquina, bem perto. Nós ficamos aqui no local bem acessível para você ser abençoado por Deus. Você também irá receber a oração em favor do seu propósito. Você vai receber essa oração especial em favor da sua vida. Você pode também fazer o formulário, esse formulário tão especial que nós estamos aí já entrando para o último mês. Será o último mês desse formulário com o tema O Deus do Impossível. Nós vamos já preparar um próximo formulário para julho, mas no mês de junho, mês 6, teremos ainda esse último período, e olha, tá uma bênção para a glória de Deus. Então, nesse domingo você pode vir pedir o seu formulário, fazer o propósito, que dá tempo nesta última semana de você receber algo de Deus extraordinário.

quero lembrar a vocês que nós temos o nosso culto no horário das 9 da manhã, esse domingo, 9 da manhã, 2 da tarde e às 7 horas da noite. Não faltem, hein? Aguardamos vocês. Se não deu tempo de você vir domingo de manhã, nesse domingo de manhã agora, você pode vir à tarde. Se não der tempo à tarde, você pode vir nesse domingo à noite. Escolhe um horário e seja impactado por Deus.

Muito bem, já estamos de volta quando são 14h32, 14h32, nós acabamos de ouvir aí uma participação na voz do pastor Cláudio Santos falando sobre a importância do culto hoje à noite, precisamente para você que está aí num casamento, quem sabe, é meio complicado, né? Quem sabe é com problemas também, é com os filhos, muitas famílias com os filhos doentes, depressão, ansiedade, filhos nas drogas, marido que está desempregado, esposa que está desempregada, esposa que está doente, enfim, são muitos os problemas, não somente os problemas na vida conjugal, mas também problemas na vida financeira, problemas na saúde. Olha, esteja conosco, tá? Se não der para você estar conosco ainda agora às três da tarde, esteja conosco logo mais no horário das 19 horas. Pastor Cláudio Santos é chamando aí a nossa atenção hoje, cooperador Leonardo Ferrares, pregando a palavra de Deus, um homem de Deus que ora e realmente Deus atende as nossas orações ou a sua oração através dele. E nesta noite não será diferente, milagres estarão acontecendo em nosso meio. Chamar também a sua atenção para quarta-feira é a quarta-feira da bênção, quarta-feira da vitória, campanha intitulada O Milagre Não Cessou. Pela manhã, pastor Cláudio Santos em consagração, em jejum com Deus, muitas pessoas recebendo o milagre, como foi o caso aí da nossa irmã, que foi abençoada por Deus em uma das campanhas aqui na Igreja Sede Estadual de Ribeirão Preto. Eu tenho certeza que nesta quarta-feira não será diferente. Nesta quarta-feira, nós teremos aí quatro cultos, hein? Quarta-feira, são quatro cultos. Quarta-feira são quatro concentrações. Quatro concentrações de fé. Era a concentração de amanhã, ou seja, pela manhã, no horário das 9h. Pastor Cláudio Santos em jejum com Deus. No horário das 14 horas, nosso querido presbítero, pastor Josimar de Lima, ele que é o pastor da setorial lá da cidade de Luiz Antônio, e está pregando aqui já há um bom tempo, toda quarta-feira também, ele faz o programa Voz da Libertação, e nesta quarta-feira, no horário das 14 horas, o homem de Deus, pastor Josimar de Lima, pregando e orando pelos dons do Espírito Santo. À noite também tem aquela concentração com o pastor Emanuel Careno. Enfim, Deus tem abençoado muito nesta poderosa campanha O Milagre Não Cessou. Esteja conosco em quatro horários. Tem também o culto que vai do meio-dia até às 13 horas, aquele culto relâmpago, aquele culto rápido, pregando a palavra de Deus, o nosso querido cooperador Josias. Vamos prosseguindo com o programa Voz da Libertação. Nós estamos aí ouvindo Maravilhoso é Ser Filho de Deus, na voz bonita aí do Zezinho e Luciana, do CD Jesus Nazareno, muito antigo, né? Vamos ouvir aí, vamos terminar de ouvir essa faixa musical muito linda, hein?

0: Muito bem, muito bem. 14 horas com mais 42 minutos. Que hino maravilhoso na voz aí do Ivan Luiz. Isso é uma verdadeira história, né? Lembro muito bem da época. Ainda estava morando ali em São Paulo. Foi um milagre extraordinário que Deus operou na vida da sua serva, nossa irmã Irene Miranda, no mesmo dia. Ataques também lá no Peru, né, contra o missionário e todos os fiéis ali. E Deus, nosso Pai, guardou os seus filhos porque havia uma promessa a ser cumprida. E quando há promessa para ser cumprida, o filho de Deus, a filha de Deus, não vai antes, né? Eu gostaria de chamar a sua preciosa atenção para uma leitura que nós vamos fazer no livro do Apocalipse, capítulo de número 1, o versículo de número 9 até o versículo de número 10, tá bom? Versículo 9, versículo 10, também versículo 11.
1: A minha gratidão.
0: Apocalipse, capítulo de número 1 e o versículo de número 9, nos diz o seguinte: Eu, João, irmão e vosso companheiro de sofrimento no reino e na perseverança na fé em Jesus, estava na ilha de Patmos por causa da palavra de Deus e do testemunho de Jesus. E no dia do Senhor achei-me exaltado no Espírito, quando ouvi atrás de mim uma voz forte, como o som de uma trombeta, que dizia: Escreve em um livro o que vês, e envia-o às sete igrejas: Éfeso, Esmirna, Pérgamo, Tiatira, Sardes, Filadélfia e Laodiceia. Eu queria fazer antes aqui uma observação dentro desses versículos, porque João, ele começa o versículo 9 dizendo que ele é um irmão, que ele é um companheiro e que ele é um companheiro no sofrimento, um companheiro de sofrimento. Ele é um companheiro de sofrimento no reino e na perseverança. E ele estava na ilha de Patmos por causa da palavra de Deus e do testemunho de Jesus. Esse homem chamado João, ele é o último apóstolo do Senhor que ainda está vivo quando escreve esse livro, por volta do ano 95 depois de Cristo. Esse homem chamado João, ele é o único que morre de morte natural. Ele é o único que morre de velhice. Ele está vivendo em Éfeso, e a história vai nos afirmar que ele é perseguido pelo imperador, o imperador Domiciano, que nessa época se autodenominou Deus. Ele era adorado por um Deus, ou como um Deus, pelos seus súditos. Ele exige adoração. E talvez por causa da resistência de João em rejeitar o imperador como Deus, João começa a ser perseguido pelo imperador Domiciano. E algumas afirmações extras bíblicas vai nos afirmar que João ele é lançado dentro de uma caldeira de azeite quente. Mas dentro dessa caldeira de azeite quente, Deus entra com ele e ele sai dessa caldeira de azeite quente ileso, sem sofrer nenhum dano. O Espírito Santo me faz lembrar dos três mancebos amigos de Daniel na Babilônia, quando foram lançados dentro de uma fornalha ardente, aquecida 7 vezes mais pelo rei Nabucodonosor, porque esses homens, esses jovens, recusaram a adorar a estátua de Marduk, levantada pelo rei Nabucodonosor. E por não adorar Marduk, eles foram lançados dentro de uma fornalha ardente, aquecida 7 vezes mais, e aqueles que os lançaram dentro desta fornalha não puderam sobreviver, porque a chama os consumiu. Enquanto os três homens de Deus dentro da fornalha ficaram ileso, porque o quarto homem da fornalha estava com eles, e nem mesmo os cabelos de suas cabeças foram danificados. As suas roupas não ficaram nem mesmo cheiro de fumaça. Saíram dali ilesos. Assim como João sai da caldeira de azeite quente sem sofrer nenhuma queimadura. E quando Domiciano observa isso, ele vai ordenar a prisão de João em uma ilha deserta, na região de Patmos, a tão chamada e conhecida ilha de Patmos, para que João ali, através dos muitos sofrimentos, morresse ali mesmo. E é interessante porque João, nessa ilha, ele não deixa de olhar para Deus. Ele não deixa de olhar para o seu Cristo, ele continua fazendo as coisas para Deus de uma maneira normal. Eu fiz questão de ler com os irmãos novamente o texto, fazendo algumas observações, porque João, ele vai dizer que ele é um companheiro no sofrimento e que ele estava ali por causa da palavra de Deus. Ou seja, eu estou dentro desta ilha por causa da palavra de Deus. O que dará a entender que João aproveita a oportunidade da sua prisão para evangelizar todos aqueles que ali estavam. E por esse homem resistir todo o sofrimento, sem abaixar a sua cabeça, sem desanimar, certo dia João escuta uma voz como o som de muitas águas, e vai dizer para ele: sobe para cá. João sobe e ele recebe a revelação mais linda de todo o Novo Testamento. Ele recebe a revelação das coisas que haviam acontecido das coisas que estavam acontecendo e das coisas que iriam acontecer e que ele precisava escrever às sete igrejas da Ásia Menor, alertando os seus dirigentes, os seus pastores, pelas coisas que estavam acontecendo e pelas coisas que ainda iriam acontecer. Por que que eu trouxe nesta tarde esta palavra? Porque eu e você fazemos parte da igreja que vai subir no arrebatamento. E eu quero chamar a sua atenção para dizer uma coisa: nós ainda não somos a igreja triunfante. A igreja triunfante, ela vai ser triunfante na glória. Mas enquanto estivermos aqui, nós somos a igreja militante. E como a igreja militante, o sofrimento não pode causar na sua vida um certo desânimo a ponto de você lavar as suas redes e parar no meio da caminhada. Eu estou trazendo também esta palavra para te dizer uma coisa: é no sofrimento, é na angústia, é na solidão, é na ausência de pessoas, é na ausência de amigos, é nesses momentos, como João estava vivendo, que Deus opera seus maiores milagres. Eu pregava ontem à noite aqui na sede sobre Paulo e Silas, dentro de um cárcere, em uma prisão subterrânea, falta de luz, uma prisão escura, sem ventilação, sem janelas, os seus pés amarrados aos troncos, as suas mãos algemadas, os seus corpos dilacerados pelos açoites dos romanos, Paulo e Silas. Mas eles começam a olhar para os céus e tiram forças de onde não tem. E eles começam a exaltar o nome do Senhor. E foi nos momentos mais difíceis da vida desses dois homens que eles viram o céu abrir, Deus levantando do seu trono, enviando um terremoto naquele lugar, que fez com que todas as portas se abrissem, todas as prisões se abrissem, todas as algemas caindo de seus corpos, dos seus braços, dos seus pés. Deus opera na vida de todos aqueles detentos, porque as cadeias abrem e eles não saem dali. Eles poderiam sair, já que estavam presos, mas eles ficam ali, eles permanecem ali, porque Deus estava trabalhando no caráter de cada um. E muito mais ainda, uma família inteira, a família do carcereiro, se converte a Deus por causa de uma adoração sincera. E por meio desta adoração sincera, o grande milagre sobrenatural feito pelo próprio Deus. Ali fica plantada a primeira igreja da Europa, porque dois homens, no meio do sofrimento, deram lugar para Deus e Deus salvou vidas naquele lugar, cidade de Filipos. Quantas pessoas se converteram a Deus através de João Evangelista? João morre farto de dias, glorificando o nome do Senhor. Os sofrimentos, as marcas do sofrimento, talvez ficou, porém o coração estava limpo das mágoas, o coração estava cicatrizado, não havia feridas, e João consegue levar muita gente a Cristo Jesus. Então levante a sua cabeça. É por meio do sofrimento, é por meio da luta, é por meio da perseguição, que talvez você não está entendendo nada, que Deus vai levar muitas pessoas, é que o Espírito Santo, na verdade, vai levar muitas pessoas a Cristo Jesus, nosso Senhor. Muito bem, chegamos ao final de mais um programa Voz da Libertação. Eu peço que não desligue o seu rádio, nós iremos devolver o som para os estúdios da Novo Milênio. De lá vai sair a identificação das emissoras e nós ficaremos em cadeia com a sede mundial, programa nacional e internacional, a Voz da Libertação. Deus abençoe Ribeirão Preto, Deus abençoe Brasil. Deus abençoe Fábio Cardoso na mesa de áudio. Deus abençoe.
2: Quatorze horas e 58 minutos.
3: Você está convidado para vir e receber a bênção do Senhor. Nós estamos falando com os ouvintes de casa também, desse grande culto. E domingo nós temos aqui, domingo em 3 horários, campanha em favor da família, domingo à tarde e domingo à noite. Então os irmãos estão convidados para vir receber a bênção de Deus. Quem acredita que você vai profetizar no vale? Quem acredita? Então é a campanha desse domingo, né? O propósito desse domingo, profetizando no vale. Amém? Que Deus abençoe.
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2: 14 horas e 59 minutos.

0: Jesus. Deus abençoe. Glória a Deus.
1: A palavra do Senhor é para você e nós já nos preparamos para este momento que nós iremos viver, onde o Senhor falará conosco. Sim, a palavra que irá tocar em nossos corações. Agora é o momento, 15 horas 13 minutos, já temos ali o sinal do Auditório Renascença, onde o presbítero Kleber de Oliveira, que é responsável da sede mundial, já está no altar, dando abertura ao culto, e daqui a pouco o presbítero Wilson Siqueira, da diretoria, estará ministrando aquela mensagem de Deus, a palavra que o Senhor preparou. Já esteja preparado você que nos acompanha à distância, porque chegou o momento de cultuarmos juntos ao Senhor. Vamos ao Auditório Renascença.
2: Aquela que há de entrar, e até a segunda semana do mês, para nos colocar frente a frente com o dia 13 e 14, eu quero te convocar, convidando para se preparar para um dia de grandes respostas. E olha, ontem eu estava orando e de repente Deus começou a falar: por que esperar? Você está esperando o dia 13 e o dia 14, mas aqueles que estão orando, eu já estou abençoando, eu já estou tocando, eu já estou renovando, aleluia. E eu recebi aquela palavra. Quem recebe esta palavra, diga glória a Deus. Pastor Humberto, nós não viremos para receber 13, nós só vamos vir para agradecer. Quem já quer vir para agradecer pelo milagre, pela cura, pela vitória? Ai, ai, ai. Quem realmente quer vir só para agradecer, levante as tuas mãos e dá uma forte salva de palmas para Cristo. Amados, eu quero vir para agradecer. Porque tem pessoas que dizem assim: pastor, eu preciso receber para agradecer. O outro diz assim: pastor, eu vou agradecer antes de receber. Não, a Bíblia manda você buscar e crer, que no tempo de Deus, Ele vai fazer. É salvação da família, Ele vai operar. É um milagre na tua saúde. Escute isso. Eu estava orando por uma senhora, e no, eu acho que foi pastor Milton, estava no altar. Foi, né, Levi? Levi estava entrevistando uma senhora, 22 anos esperando. Paralíticos andou, pessoas vomitou, bruxaria, pessoas que estavam atrofiadas foram curadas, mas nenhum milagre me chamou a atenção. É como o milagre de uma senhora. Ela disse: pastor, estourou algo no meu ouvido. Olha aqui, pastor, a secreção está saindo. Eu estava sofrendo com este tumor 22 anos e começou a chorar. E eu estou curada, estou curada, estou curada. Eu disse: irmão, o que você sentia? Ela disse: um zumbido no ouvido. Eu falei: eu também tenho esse zumbido no ouvido. Ela falou: então o senhor vai ser curado também, o senhor crê? Aí ela falou: pastor, eu esperei 22 anos. Aí eu disse para ela: eu estou esperando há 11 anos. Ela falou: não desiste do teu milagre. Está entendendo ou não? Então, irmão, milagre não tem expressão. Quem não precisa, ele não busca. Aquela pessoa que já, ah, eu já recebi, pastor, eu estou aqui. Eu não preciso do milagre espiritual na alma, não preciso do milagre físico. Eu não preciso do milagre da minha família. Então, eu não tenho por que buscar. Agora, quando você precisa, você tem motivação. Quem tem sido motivado a buscar de Deus? Agora, o que eu não posso aceitar é você precisando do milagre e não querer buscar. Você precisando de um sinal de Deus e não querer buscar. Aí já não dá. Aí já é uma falha diante de Deus. Quem entendeu, diga glória a Deus. Então, presta atenção. O objetivo desta campanha é a gratidão. Mas quem se recorda que dizia o saudoso missionário, o fundador deste ministério, o que, que ele dizia? Se você agradecer, não. Se você agradecer, você vai receber. Agora, se você fica só na petição, então nesta campanha de oração, você vai falar com Deus: Senhor, o que está faltando para o Senhor curar esta enfermidade na alma? O que está faltando para o Senhor realizar este milagre no meu físico? Senhor, o teu povo vai estar em clamor 21 dias, e eu também vou clamar, mas eu quero a minha vitória. Quem quer a tua vitória, diga glória a Deus. E Deus já está preparando a tua vitória, de forma presbítero Levi, presbítero Revaíl, nós vamos estar com o microfone no dia 13 e 14. Eu já vou estar ali só para colher testemunhos. Quem recebeu, tome. Quem recebeu, vai. Quem recebeu, conta. Porque nós vamos viver respostas de Deus. Mas qual é o objetivo central? Orar para Deus unir o seu povo para nos dar gratidão. A ingratidão tem deixado a muitos sem eira, sem condição, sem terreno, sem direção, sem caminho. E nós vamos voltar a gratidão a Deus. Quem é grato a Deus por tudo? Obreiros, ai meu Deus, cadê o meu voto, Jesus? Vai dizer que eu perdi já o voto da manhã. Eu acabei de fazer. Me ajuda, por favor, o Mateus. Vamos fazer assim, nós vamos louvar a Deus. E eu já vou entregar o voto celebrativo dos 64 anos da Igreja Pentecostal Deus e Amor. Vidas foram mudadas, pessoas foram alcançadas. E você vai colocar neste voto, lá naquela parte que está assim, ó, pedido de oração. Ali você vai colocar pela fé o que você precisa receber. E a nossa parte, orar e jejuar para que Deus te dê. Quem crê, levante as mãos, diga glória a Deus. Ele vai dar ou não vai dar? E nós vamos orar para Deus livrar as caravanas, para Deus usar a diretoria, para Deus trazer uma palavra revelada, para Deus usar os pastores que estarão, porque a festa começa na madrugada do dia 12 para o dia 13, com a grande vigília, e aí não para mais. Quem entendeu, diga glória a Deus. Vamos receber o cantor Ivan Luiz, que vai adorar, e nós já vamos orar daqui a minutos com o nosso voto levantado. Aplauso forte para Cristo.
3: Glória a Deus. Obrigado. Eu quero saudar a amada igreja na gloriosa paz do Senhor Jesus. Quem é de Jesus aí, levante as mãos comigo e dê glória. Quem vai morar no céu? Quem vai morar no céu? Levi Muniz, pastor Rivaí Silva, vai, não vai? Quem vai morar no céu aqui, levante as suas mãos e diga: eu vou. Então vamos lá, no céu com o Salvador, vamos adorar a Deus com esse louvor. Deus abençoe, pastor Kleber. A festa está bonita, pastor Ed Carlos. Cadê as palmas? Só falta as palmas. Quem vai, eu vou comigo. Vou morar no céu, vou viver no céu com meu Senhor. Quem vai, você?

Toda igreja de pé, quem veio adorar a Deus com alegria. Só um pouquinho mais do retorno do meu microfone, por gentileza. O som está maravilhoso. Aleluias, aqui só no isso, maravilha. Obrigado, irmãos. Agora vamos fazer o quê? O diabo está tentando destruir os lares, as famílias. Nós vamos fazer o quê? Expulsar em nome de quem? Diga comigo, sai! Só esse lado falou, cadê isso aqui? Diga, sai! Em nome de? E aí, meu jovem, pode soltar, por gentileza. Eita, não, isso. Levanta e vence, com as palmas, com as palmas. Eita, glória, os pastores aí já estão preparados aqui para expulsar os demônios em nome de Jesus. Aleluia!

0: pastor Kleber?
1: Que maravilha.
0: Em nome de Jesus, né, meu pastor?
1: Já saiu. Eu quero perguntar agora, quem já pegou aquele propósito para os 64 anos? Já pegou ou não? O meu das minhas mãos, por gentileza, irmãos obreiros, quem ainda não pegou o seu voto, eu peguei outro voto, mas não. Este é o voto celebrativo dos 64 anos de Igreja Deus e Amor. Quantos dias serão de jejum, oração e preparação? Não, você precisa participar. Quantos dias? Hoje será a terceira madrugada. Nós estávamos ali, irmãos, e que presença maravilhosa nesta campanha. Deus te abençoe, anjo. Olha, e você que tem uma causa para Deus resolver, o que Deus não faz? Tudo Deus faz através da oração. Fica de pé. Vamos orar pelo aniversário. Na madrugada de hoje, a nossa vice-presidente, irmã Débora, que está aqui, já vai louvar a Deus, com a nossa irmã Rose Santana, vai estar dirigindo a oração e pedindo as bênçãos de Deus sobre todos aqueles que irão participar. Irmãos do Sul, irmãos do Norte, irmãos que estão nos acompanhando no Centro-Oeste, lá no Nordeste, a tua vinda para a sede mundial neste aniversário. Aniversário celebrativo de 64 anos, já está debaixo de oração. Quem está orando pelos nossos irmãos, diga glória a Deus. Então levante as mãos. Posição de batalha, soldados. Levante estas tuas mãos a Deus. Você que não pegou o voto, pastor Humberto, prepare-se para que este voto chegue lá com os obreiros, as obreiras. E vamos agora orar. Mas com toda a força, todo pulmão. Levante as tuas mãos. Clamemos ao nosso Deus. Soberano e eterno, maravilhoso Pai. Nós queremos entregar o propósito e a causa, Senhor. Nós queremos entregar o objetivo pelo qual a tua igreja está clamando. Que o teu povo está orando, meu Deus. Está, Senhor, nas madrugadas. Aqueles que estão, Senhor, também no propósito deste jejum especial. Entregando, meu Deus, nas

0: de Jesus. E quem é de Deus, diga glória a Deus. Vamos dar uma forte salva de palmas para Cristo. Isto mesmo. Se você ainda não pegou, vai chegar até a você. Tem um comunicado muito especial antes de recebermos a nossa irmã Débora. Olha, todos aqueles que são membros e congregados da Igreja Deus e Amor, eu quero te convidar a participar do nosso grande coral. Você tem a oportunidade de fazer parte todos os sábados. Tem pessoa que quer participar, mas não sabe como acessar. Sábado, a partir já das 5 horas ou 17, como você entender, 5 horas da tarde, é o ensaio geral. Quem entendeu, diga glória a Deus. E o maestro está aqui para recebê-los, para instruir e para orientar com a equipe dele. Ele vai fazer com você aquele acompanhamento. Ah, pastor, mas eu não tenho uma voz boa. Querido, tire isso da frente como impedimento. Você vai ser preparado, você vai ser lapidado e Deus vai te usar. Quem crer, diga glória a Deus. Então você é um membro e congregado desta igreja, não falte. Você que quer integrar a nossa orquestra, todos os sábados nós temos aula de 9 da manhã até as 2 da tarde. 2 da tarde você está convidado a comparecer. Qual é o teu sonho? Violino? É o sax? Seja o que for, você vai buscar o nosso maestro. Ele está aqui todos os sábados e você vai ingressar. Irmãos, a música, quando está focada no objetivo de louvar a Deus, desvirtua a mente do jovem, do homem, da mulher, de muitas coisas ruins. Quem sabia disso, diga glória a Deus. Eu ouvi o maestro do Gabriel falar isso para ele quando ele era novo. Toda música, principalmente aquela que está focada e que é usada para louvar a Deus, desvirtua o homem do mau caminho. Então, você sentiu, tenho 80 anos, não importa, eu tenho 50, eu tenho 30, eu tenho 17 anos, não importa, se você é um membro congregado, você vai fazer parte da nossa orquestra também. Pode, pastor, pode, em nome de, fique de pé por gentileza, já vamos receber a nossa irmã Débora que vai louvar a Deus. Quais são os dias que você pode fazer a sua adesão? Quais são os dias que você vai comparecer para entender? Sábado, qual é o ensaio do grande coral? Será a partir das 5 horas. Vem, o maestro está aqui. Eu quero fazer parte da orquestra. A partir de 2 da tarde, 14 horas, eles estão esperando vocês e vai ser algo maravilhoso. Não fique aí na inércia, não fique aí na dúvida. Participe, porque Deus quer te usar. E quem sabe já neste aniversário você vai estar conosco para louvar a Deus. Quem crê que Deus prepara? Levante as mãos. Vamos receber a nossa irmã Débora, que aqui está para louvar e Deus vai usar a sua vida. Mas como que nós vamos receber a ela? Com frio ou com palmas? Com tristeza ou com alegria? Com palmas para Jesus.
1: Aleluia. Quem está com frio aí, diga eu. Está tudo quentinho aqui, ainda junto à chama do Senhor, né? Do fogo do Senhor. Vamos cantar? Quem quer cantar, levanta a mão e glorifica o Senhor. E no meio dos louvores habita o Senhor. Eu quero cantar um hino que todos vocês conhecem, Renova-me. Cada dia nós precisamos do renovo do Senhor na nossa vida. É ou não é, irmãos? Renova-me. Canta.

mais uma vez, todos agora. Renova, canta com fé. Foque nisso. Fale com o Senhor de verdade. Não apenas abra a boca e cante. Já não quero ser igual. É uma oração.

É verdade, Senhor. Quando passamos lutas e provações, a nossa alma fica mais perto de Deus. Quem já passou vales de lutas, perseguições? O verdadeiro crente sempre passa, não é? A nossa alma fica abatida, angustiada, mas o Senhor não quer dizer que tem nos abandonado, mas está conosco.

Ele intercede, louve. Ele intercede. Quero ouvir vocês. Aleluia. A igreja que louva, ela alcança a misericórdia do Senhor.

0: Quem está preparado? Quem está preparado? Diga, eu estou preparado. Eu queria cantar este hino. Pode tomar seus assentos. Eu queria cantar o hino Vaso de Honra com vocês. É um hino que marcou minha vida nos últimos anos, em que passamos, eu e meu esposo, por um momento difícil. Ele teve câncer cerebral, foi desenganado dos médicos. E os médicos, quando viram que o intestino começou a ter falência, logo em seguida os rins começaram a ter falência, ele juntou toda a família e disse: nós precisamos fazer alguma coisa. E nós entramos naquela sala da família ali no hospital, eu e meus filhos, juntamente com 7 médicos. Eu gosto de contar isso porque eu prometi ao Senhor. Talvez você já saiba, mas muitas pessoas não ouviram, que estão aqui, estão nos ouvindo também pela cadeia de emissoras e também pelas redes sociais. Eu preciso contar, porque o nome do Senhor precisa ser glorificado. E através desse testemunho, um dos propósitos de Deus foi mostrar o seu poder quando todas as portas parecem fechadas. Eu sei que muitas pessoas que me ouvem aqui, ou pelo rádio, ou pelas redes sociais, estão dizendo para você que não tem mais jeito. Mas para o Senhor tudo é fácil. Estávamos reunidos ali já há quase 1 ano que ele estava, ou seja, quase 3 meses que ele estava desenganado pela medicina. O médico-chefe disse: dona Débora, nós temos que fazer algo para ele descansar. E nós precisamos colocá-lo novamente numa situação difícil. Vamos colocar ele na hemodiálise, porque os rins estão parando. Ele vai sofrer demais. Ele falou 38 minutos. E eu e meus filhos apenas ouvimos. Quando ele cessou de falar, depois de 38 minutos, ele disse: dona Débora, você não vai falar nada? Eu me levantei naquela mesa. Eu disse: primeiramente eu quero agradecer a cada um de vocês que cuidaram do meu esposo, que fizeram o melhor, e eu sei que a medicina tem o seu limite. E eu sei que vocês fizeram de tudo para que ele pudesse estar bem. Mas eu quero dizer algo, eu não vou assinar nenhum termo de responsabilidade para que possamos desligar os aparelhos. Ele estava ali ligado a aparelhos para que ele pudesse respirar. O tumor já havia tomado conta ali do tronco cerebral. O médico já havia operado e o tumor havia voltado. Ele disse: é melhor deixarmos ele descansar. Naquele momento eu falei assim: se vocês me permitem, eu quero fazer uma oração por vocês. O Senhor me deu essa ousadia. O Senhor tocou no meu coração que eu orasse pelos médicos, para que Deus os ajudassem e os inspirassem, para que eles pudessem ter algum recurso para que pudesse ajudar o meu esposo. Mas os recursos haviam terminado, cessados. E naquele momento eu coloquei a minha fé em prática. Porque todas as vezes que eu passava momentos difíceis, eu procurava o meu pai e ele dizia: filha, não se desespere, nós temos um Deus grande e poderoso. E eu me apeguei a esta palavra, que pela fé nós podemos remover montanhas de um lugar para outro. Naquele momento os médicos ficaram decepcionados, o rosto totalmente esquálido, abaixaram o olhar, tipo: puxa, ela não está entendendo. Inclusive o médico perguntou para um dos meus filhos: olha, você não quer assinar? Você é maior de idade, a sua mãe não está entendendo nada. E eu disse: eu estou entendendo tudo. Eu não vou assinar porque o meu Deus é vivo e poderoso e há de levantá-lo desta cama de morte. Aquela cama de morte, o Senhor o levantaria. Ele levantou o meu esposo da morte, daquela cama de morte. Irmãos, passou mais ou menos 1 hora, 2. Eu fui para minha casa, o telefone tocou. E o médico disse: Débora, misteriosamente o Lorival já está respirando normalmente. A pressão arterial está normal. Eu não sei explicar. Eu digo: eu sei explicar, o milagre de Deus alcançou a vida dele. Louve ao Senhor, e eu louvo também, levantando as minhas mãos, dizendo: obrigada, Senhor. E este hino que eu vou cantar fala exatamente isso. Eu também quero que você pegue esta mensagem para você. Você veio aqui com um propósito. Deus está falando contigo. Não despreze esta palavra. Pela sua fé, o milagre está chegando na sua vida. Tudo que você está passando é para você ser usado nas mãos de Deus como um vaso de honra no templo da glória do Senhor. Vamos cantar? Todo esse tempo que você está passando, Deus está te moldando, quebrando o velho vaso para fazer um vaso de honra para a glória dEle. Vamos louvar ao Senhor. Vaso de honra. E quem pode exaltar o Senhor, pode exaltar com a sua voz. Glória, glórias ao Senhor. Glórias ao Senhor. Santo é o nome do Senhor Jesus. Eu te louvo, Senhor, por todas as coisas. Passei por um caminho muito difícil, estreito, com muito choro, muitas lágrimas. Todos os domingos eu estava ali no hospital, das 9 da manhã às 9 da noite, em jejum, me humilhando ao Senhor. Não pedindo, eu só dizia: Senhor, nada somos, mas somos tudo em Ti. E o Senhor, a seu momento, foi trabalhando. É possível, irmão? Se não for possível, eu canto depois. Aleluia. Glória a Deus. Sim, Senhor, nós te glorificamos nesta tarde. Aleluia. Então vamos fazer o seguinte, já que estamos com problemas técnicos, e daqui a pouquinho eu louvo ao Senhor com este hino. Pode ser, irmãos? Pode ser? Então nós vamos chamar aqui o pastor Kleber para fazer a passagem, né, para o pregador. Acontece, né, pastor Kleber?
1: Sim, estamos ao vivo. Estamos ao vivo e ao vivo acontece. Mas quem está feliz com o Senhor, amém, diga glória a Deus. Isto. Todos de pé, levante as mãos para cá. Nós vamos clamar pela vida dele. Ele vai trazer uma palavra. Já foi dada a palavra e ela vai ser usada para nos abençoar. Depois da palavra, a nossa irmã Débora vai louvar a Deus e a nossa vida já está sendo abençoada. Levante as mãos, soberano Deus, Pai da glória, que agora a tua virtude, a tua majestade, a tua autoridade se apodere do teu filho, meu Pai, do presbítero Wilson Siqueira, que ele seja instrumento nas tuas mãos para ministrar. Aleluia! Ó Pai, das grandes respostas que precisamos, que necessitamos do Senhor. Assim te pedimos e cremos, Pai, que já estamos sendo abençoados em nome de Jesus. Mãos levantadas, vamos receber o presbítero Wilson, mas com aquelas palmas bonitas para Jesus.
2: A paz do Senhor, meus irmãos. A paz do Senhor, meus irmãos. Como é bom estar com vocês. Pode aplaudir o nome do Senhor, pode. Oh, aleluia. Como é bom estar com vocês. Que gente linda, que gente maravilhosa. Dá uma olhadinha para o lado, tem uma pessoa bonita do teu lado, pega na mão desta pessoa, diga para ele e para ela que bom que você veio. Diga, é uma honra estar do teu lado. É muito bom estar com vocês, é muito bom estar também com os nossos internautas, com os nossos ouvintes do programa Voz da Libertação. É bom estar neste lugar. E sabe por que é bom estar neste lugar? Porque a presença de Deus já está aqui. Aleluia. Quem sente a presença dele? Deixa eu ver. A Bíblia vai dizer que na presença do Senhor há-se abundância de alegria. Você está feliz? Está? É porque a presença de Deus está aqui. Vamos dirigir um instante de oração a Deus. Vamos orar. E eu garanto e asseguro você que o Senhor está aqui para ouvir a tua oração. A tua oração será respondida. Feche os seus olhos. Eu não quero orar sozinho, eu quero orar com vocês. Eu venho orar por vocês, mas eu quero orar com vocês. Feche os seus olhos, você tem liberdade para falar com Deus agora. Feche os seus olhos. Pai, muito obrigado, meu Deus, por esta oportunidade que o Senhor nos dá. E sabemos, Senhor, que isso aqui é a graça do Senhor, é o favor imerecido do Senhor, que nos trouxe a este lugar. Ninguém, Senhor, nós não merecíamos isto, mas o Senhor está nos presenteando com esta oportunidade. Queremos te adorar, queremos te glorificar, queremos te enaltecer, queremos te exaltar nesta tarde. Ó, Senhor, nós estamos aqui para glorificar o teu nome. Senhor, eu oro por todos agora que estão clamando comigo, que estão orando agora comigo, e estão apresentando diante de ti as suas dificuldades. Quantas pessoas, meu Deus, que estão passando por dificuldades, por problemas diversos, mas o Senhor está neste lugar, aleluia. Ó, Senhor, e alguma coisa o Senhor fará por esta gente hoje, alguma coisa o Senhor fará por estas pessoas aqui neste lugar. Eu sei que o Senhor está aqui para curar, e o Senhor vai curar, aleluia. Que seja feita, meu Deus, a sua soberana vontade, que a sua vontade prevaleça aqui neste lugar, meu Deus. O Senhor fique à vontade para trabalhar entre nós. O Senhor não tem um horário específico para trabalhar, o Senhor trabalha a hora que o Senhor quiser, aleluia. Meu Deus, toca sobre estas vidas que precisam de milagres.

nós estamos aqui te adorando e glorificando, porque o Senhor tem cuidado de nós nos mínimos detalhes. O Senhor tem cuidado desta igreja, o Senhor tem cuidado deste povo, o Senhor tem cuidado, meu Deus, da nossa diretoria deliberativa, da nossa querida irmã Eleni Miranda, da nossa irmã Débora Miranda, do nosso querido pastor Lorival de Almeida, do presbítero Davi Miranda Neto. O Senhor tem cuidado, Senhor, dos teus servos, o Senhor tem cuidado da família dos teus servos, da diretoria executiva. Continua, meu Deus, abençoando o ministério geral, os pastores, presbíteros, diáconos, cooperadores, obreiros da tua obra. Continua, Senhor, abençoando a membresia, os visitantes, frequentadores, ó, Senhor, os nossos ouvintes, os nossos internautas, que sejam alcançados pela sua poderosa mão nesta tarde, e que alcancem, meu Deus, aquilo que estão buscando, em nome de Jesus, em nome de Jesus, é o que nós pedimos e agradecemos. E a igreja, digam amém. Aproveitando que vocês podem aplaudir, pode. Aproveitando que vocês estão em pé, eu gostaria de ler a Bíblia com vocês. E nós estamos com este tema, profetizando no vale. E eu quero falar um pouquinho sobre isto nesta tarde. Convido vocês a abrirem suas Bíblias, a palavra de Deus, em Salmos de número 84. Salmos de número 84, o versículo de número 5. E o versículo de número 6, Salmos de número 84, versículos 5 e 6, para nossa meditação aqui nesta tarde. Deus tem uma palavra para todos nós. Quem veio para ouvir a palavra de Deus? Então nós vamos meditar agora no que o Senhor quer falar conosco. Já falou comigo, e Ele quer falar conosco. Eu digo que já preguei para mim mesmo, e agora eu quero explanar um pouquinho do que Deus já falou comigo, porque eu tenho certeza que Ele vai falar contigo também. Quem achou a passagem bíblica, diga glória a Deus. Se não acharam, digam CFO, digam Escola Bíblica Dominical. A Igreja Deus e Amor tem investido no ensino e está livre para que vocês possam aprender com a palavra de Deus. Vamos ler? Diz assim: bem-aventurado o homem cuja força está em ti, cujo coração estão os caminhos aplanados, que passando pelo vale de Baca, faz dele uma fonte, a chuva também enche os tanques. Amém. Curve a sua cabeça. Senhor, acabamos de fazer uso da sua palavra. Eu tenho, Senhor, certeza que o Senhor tem algo extraordinário a falar conosco. Fala ao nosso coração, fala, Senhor, à nossa alma, aquilo que o Senhor quer falar, aquilo que o Senhor quer trazer para as nossas vidas. Não exatamente aquilo que nós queremos ouvir, mas aquilo que o Senhor de fato quer falar. Se necessário, nos confronta através da palavra, porque quando a palavra nos confronta, gera em nós reflexão, que gera arrependimento e que gera perdão dos pecados. Pai, em nome de Jesus, que o Senhor possa operar
nas vidas que agora se atentarão à sua palavra, pois a Bíblia diz que a sua palavra é saúde para os nossos ossos. Senhor, que a sua palavra venha curar, que a sua palavra venha transformar, que a sua palavra venha libertar, ó Senhor, em o nome de Jesus, que toda honra, que toda glória e todo louvor sejam dadas a Ti nesta tarde, em nome de Jesus, e vocês digam, amém. Amém. Pode se assentar, meu, muito obrigado pela reverência à palavra do Senhor. Isto, desocupe as mãos e pode aplaudir, pode. Eu quero falar subordinado a este tema, transformando o vale de Baca em manancial de bênção. O objetivo desta palavra é demonstrar que as dores, lágrimas derramadas nos vales das nossas vidas não são desperdiçadas, mas transformadas por Deus em fonte de renovo, crescimento espiritual e testemunho para outras vidas. Este é o objetivo de quando nós passamos pelos vales e tem uma garantia e tem uma segurança da parte de Deus que nós vamos entregar nesta mensagem para que vocês entendam que todos os vales em que enfrentamos, nós nunca estamos sozinhos, mas tem uma garantia de que a presença de Deus está conosco. Vamos ver o contexto histórico do Vale de Baca. O Salmos 84 foi escrito pelos filhos de Corá e revela a alegria daqueles que desejavam estar na presença de Deus. Os peregrinos viajavam até Jerusalém para adorar ao Senhor. E nessa jornada exigia esforços, resistências e perseverança. No caminho para Jerusalém existia uma região conhecida como Vale de Baca. No caminho, neste caminho, existia este vale por nome de Baca, que no hebraico tem uma tradução que significa, que pode ser traduzida como Vale do Choro, Vale das Lágrimas ou Lugar de Sequidão. Era uma região árida, seca, cansativa e dificultosa de se atravessar. Espiritualmente falando, esse vale representa os períodos difíceis da nossa caminhada, momentos de enfermidades, crises financeiras, perdas familiares, rejeição e dores emocionais, perseguições e batalhas espirituais. Todos nós, em algum momento da vida, passamos por este vale. Até os homens de Deus que estão registrados na Bíblia Sagrada passaram por eles. Quando a gente vai analisar alguns deles, a gente se lembra de Davi. Davi enfrentou o vale da perseguição de Saul. Ah, como foi difícil. Por gentileza, melhore o meu retorno, por favor. Como foi difícil, como foi angustiante para Davi este vale de ser perseguido pelo primeiro monarca de Israel, chamado Saul. Mas em todo momento em que Saul perseguia Davi, a presença do Todo-Poderoso estava com ele. A presença do Todo-Poderoso estava com ele.
A gente vai ver também nos registros bíblicos, a gente vai encontrar um personagem chamado José, que enfrentou o vale da traição dos seus irmãos ali. É quando ele foi vendido para o Egito, para ser escravo no Egito. Deixa eu abrir parênteses aqui, para entregar algo que Deus me dá aqui nesta tarde. Os irmãos de José achavam que estavam dando fim na história do sonhador, mas não. Estavam dando início no que Deus estava por fazer. Quando a gente olha para o vale que José passou, a gente fica indignado, a gente fica questionando Deus, e a gente vai até dizer: por que, Senhor, tanto sofrimento deste jeito? Pois bem, a gente tem que começar a entender algumas chaves bíblicas que Deus nos dá para entendermos o processo. Antes de falar isto, deixa eu dizer uma coisa: todo sofrimento é algo que Deus está providenciando uma grande bênção lá no final. Olhe para esta pessoa do teu lado e diga: se tem sofrimento, é sinal que lá no final Deus vai trabalhar grandemente na sua vida. Preste atenção, veja isso aqui, melhora o meu retorno, por gentileza, por gentileza. Olha, preste atenção nisto aqui, que nós vamos aprender. Quando a gente olha José sendo vendido, José sendo traído por seus irmãos, a gente fica indignado, como eu já disse aqui. Mas vamos entender, se não fosse a inveja de seus irmãos, não teriam a ideia de lançá-lo em uma cisterna. Se não tivessem lançado ele numa cisterna, não teriam a ideia de vendê-lo para o Egito como escravo. Se não tivesse sido vendido ao Egito como escravo, não iria parar na casa de Potifar. Se não tivesse ido parar na casa de Potifar, não seria assediado por sua esposa. Se não tivesse sido assediado pela esposa de Potifar, não teria saído a ideia de acusá-lo como estuprador. Se não tivesse sido acusado de estuprador, não teria parado na prisão de Faraó. Se não tivesse parado na prisão de Faraó, não conheceria o copeiro e o padeiro. Se não tivesse conhecido o copeiro e o padeiro, não haveria interpretação de sonho. Se não tivesse interpretado o sonho do copeiro e do padeiro, não teria sido lembrado diante de Faraó. Se não tivesse sido lembrado diante de Faraó, não iria interpretar o sonho de Faraó. Se não tivesse interpretado o sonho de Faraó, não teria tornado o governador do Egito. Oh. Coloca retorno, por gentileza, querido, por favor. Retorno aqui para mim, por gentileza. Preste atenção, todo sofrimento tem um querer de Deus. Todo vale tem um querer de Deus. A gente olha para os registros e a gente vai ver também um homem por nome de Jó. Esse aqui, eu acho que entre todos, é o que mais sofreu. Não existe nenhum semelhante que passou pelo sofrimento em que Jó passou. Ei, só que ele deixa claro uma coisa: o que faz, isso é Jó falando, o que me faz adorar a Deus
não são as minhas propriedades, não são os meus bens, não é aquilo que eu tenho, mas o que faz me adorar a Deus é porque eu sou um adorador dele, e disto eu não abro mão. Isto era Jó manifestando a sua adoração a Deus, e ele deixa claro, porque imaginem vocês, ele colocou as mãos na alça de 10 caixões para descer à sepultura. Não foi um, e não foi dois, e não foi três, foram 10 filhos, descendo à sepultura. Ele chega a um ponto em que a sua esposa o encontra no montulho, no lixo da cidade, em meio às cinzas, e o que lhe restara foi apenas um caco de telha. Mas com tudo isto, a sua esposa chega, olha para ele e diz: ainda retém Jó na sinceridade. Ei, a gente tinha propriedades, a gente tinha fazendas, a gente tinha do bom e do melhor, a gente tinha banquetes, a gente tinha amigos, hoje a gente não tem mais nada. Faz o seguinte, Jó, amaldiçoa o teu Deus, Jó, renuncia a tua fé, amaldiçoa o teu Deus e morre. Ele olha para a esposa e ele vai deixar claro algo para mim e para você. Ele era adorador de Deus. Tem adorador de Deus aqui? Aonde estão os adoradores de Deus? Adoradores que adoram no vale, adoradores que adoram na bonança e que adora também quando não tem nada. Cadê vocês, adoradores? Cadê vocês, adoradores? Aleluia! Aleluia! Ele vai dizer: ei! Como uma doida você fala igual. No vale. No vale da desesperança. No vale da angústia e da tristeza. Ele vai dizer: ei, como uma doida você fala igual. Eu vim para este mundo, eu vim nu. Eu saí do ventre da minha mãe, eu saí nu. Eu nada trouxe. E quer saber de uma coisa? Do mesmo jeito para lá eu vou. Bendito seja o nome do Senhor. Aleluia. Tá no vale, tá? Deixa eu ver quem tá no vale, deixa eu ver. Ninguém está isento do vale. Levante a mão. Diga: bendito seja o nome do Senhor. Bendito seja o nome do Senhor. Vai. Adora, templo da glória de Deus. Aleluia. A gente vai ver o registro também da história de Elias, que passou pelo vale, enfrentou o vale da solidão e desânimo. O profeta requisitado, o profeta que tinha histórico, o profeta que tinha um currículo diferenciado. Imagine vocês, o que falava, Deus assinava embaixo. Mas com tudo isto, ele não foi privado de passar pelo vale da solidão e do desânimo, a ponto de desejar a morte. Ei, eu venho falar com os desesperançados hoje aqui. O Senhor te visita na caverna. O Senhor te visita na caverna. O Senhor te visita neste vale. E Ele vai te levantar pela palavra dEle. Profetizando no vale é isto. É a palavra dEle que nos levanta. E Ele vai te levantar através da palavra dEle. Aleluia! Bem, eu falei de Elias, exaltei também o seu currículo, mas agora vem um que é sobre todos os homens. Elias foi um grande profeta, mas este aqui
Ele não é um grande profeta. Ele é rei dos reis. Ele é senhor dos senhores. Jesus também. No Getsêmani, ele passa pelo vale da dor e da angústia. Ele também, como uma oliveira, como uma azeitona, ele foi esmagado por nossa causa. Ele passa por esta dor a ponto de orar, dizendo: Pai, se possível for, ei, eu quero lembrá-los que ele tinha dupla identidade. Ele era 100% Deus e 100% homem. Ele era 100% Deus e 100% homem. Ele estava encarnado no corpo humano. O mesmo corpo que eu e você tem. Sentindo as mesmas dores, sentindo os mesmos problemas emocionais, sentindo angústia e também tristeza. Mas eu digo a vocês que as pessoas não entendem essa dupla identidade dele. Eu te explico. Ele, como homem, ele é filho de Maria. Como Deus, ele é pai de Maria. Como homem, ele sentiu sede. Mas como Deus, ele é a fonte da água da vida. Como homem, ele sentiu fome. Mas como Deus, ele é o pão da vida. Como homem, ele morreu. Mas como Deus, ele é vivo, e vivo, e vivo, e vivo para todo sempre. Aleluia. Aleluia. Ele também passou por este momento de angústia. Aleluia. O propósito de Jesus passou pelo Getsêmani, pela cruz. O fato, ei, deixa claro isso aqui. O fato de servirmos a Deus não significa ausência de lutas, mas significa presença divina no meio dos vales em que passamos. Eu venho falar com aqueles que pregam que não, você é crente, você não pode passar pelo vale. Não, não, não. Não, você é crente, eu sou crente. Eu não posso ficar enfermo. Ah, não, eu sou crente, eu não posso passar por... Aonde você leu isso? Que Bíblia que você está lendo? Aleluia, nós passamos pelo vale sim, nós passamos pela enfermidade sim. Os salmos vai dizer que quando nós estamos enfermos, o Senhor afofeia o nosso leito. Ei, ei, é uma garantia, nós passamos pela enfermidade, passamos pela luta, passamos pelas provações, mas temos uma certeza, não estamos sozinhos, a presença dele está conosco. Aleluia! Dentro destes versículos que nós lemos, nós começamos a entender que o vale não é o nosso destino final. Olhe para esta pessoa do teu lado e diga: o vale não é o teu fim. Diga: o vale não é o teu fim, não é o destino final. O salmista declara, olha só: bem-aventurado o homem cuja força está em ti. Nós podemos passar pelo vale, mas a nossa força está em Deus. Eu digo que a gente é fraco. Eu digo que se a gente não reconhecer que somos dependentes de Deus, ei, anote isso aqui. Se a gente não reconhecer que a gente é um eterno dependente de Deus, nós vamos perder a batalha. Se a gente confiar nos nossos méritos, se a gente confiar nas nossas forças, nós vamos perder a batalha.
Agora, se estamos no vale e a nossa força vem dele, é proveniente dele, ele vai te ajudar. Ele vai te ajudar. Ai, meu Deus, você vai passar este vale. Você vai passar este vale. Aleluia! É a palavra de Deus que está liberando isso aqui. Não sou eu, mas é a palavra de Deus que está dizendo. A força de Deus, e aleluia, fará com que você passe por este vale. Aleluia, aleluia. A felicidade do cristão não está na ausência de problemas. Às vezes a gente quer ser feliz com a ausência de problemas. Quando tudo na nossa vida vai bem, a gente está feliz, a gente está cantando, a gente está salmodiando, a gente está na igreja todo dia, a gente levanta a mão para dar glória a Deus, a gente dá aleluia, a gente vem congregar. Porque a gente pensa que ausências de problema que é a nossa felicidade. Mas quando nós olhamos para o texto, a gente vai entender que a felicidade do cristão não está na ausência de problemas, mas está, sabe no quê? Na certeza de que Deus está conosco em cada etapa da nossa caminhada. O que significa, pastor? Se está bem, glória a Deus, sim. Aleluia, sim. Vamos à igreja, sim. Mas e quando as coisas não vão bem? Eu paro de ir à igreja? Eu paro de glorificar? Eu paro de cultuar? Não! Eu continuo dando glória a Deus. Eu continuo indo para a igreja. Eu continuo na presença dEle. Porque eu entendo que isto é uma etapa. E essa etapa não é o fim. Eu vou chegar lá no final. Aleluia! Aleluia! Tudo é processo. Tudo é processo. Lembra que eu falei de José? José teve a necessidade de alguém perseguir, de alguém ferir, de alguém falar dele. E às vezes na igreja a gente fica sentidinho. Ah, como a gente é sentido. Como a gente... Eu costumo dizer, a gente fica bem sudinho, né? Quando alguém fala da gente, deixa falar, irmão. Tem problema, é propósito de Deus isso aí. Deixa, irmão, deixa perceber. É propósito de Deus isso aí. Levanta a cabeça, continua marchando. Porque você vai chegar lá. É propósito de Deus isso aí. É propósito de Deus na dor. É propósito de Deus na angústia. Em tudo o nome dele será glorificado. Aleluia! Preste atenção na onde nós lemos. O texto diz que os peregrinos estavam passando pelo vale. Isso revela algo poderoso. E o que é? O vale é temporário. Ele tem começo e ele tem fim. O vale, ele é temporário. Talvez hoje você esteja atravessando um vale de lágrimas. Mas Deus manda dizer que isso não será permanente. Não será permanente. Aleluia. Aleluia. Do deserto não é morada definitiva do servo de Deus. O senão vejamos. Salmos de número 30, verso 5. É palavra, é Bíblia. Olha o que vai dizer. O choro pode durar uma noite ou a noite inteira, mas a alegria virá pelo amanhã. Ei, tem noite, mas verá o amanhecer. Tem noite, mas vai amanhecer o dia. Olha para esta pessoa do teu lado e diga, vai amanhecer na tua vida, irmão. Se está chorando, a noite vai acabar. O amanhecer de Deus virá cedo. A alegria virá pela manhã. Aleluia! Aleluia! Aleluia! Existe
uma manhã preparada por Deus para aqueles que perseveram. Mas tem que perseverar. Agora, esse negócio de querer pendurar a toalha, para com isso. Não, eu não vou mais na igreja. Eu não vou mais cultuar, não. Irmão, o que que vai te beneficiar sair da presença de Deus? O que vai beneficiar a gente em virar as costas para Deus no momento do vale? Sabe o que vai acontecer? A gente vai ficar sozinho no vale e as coisas ficarão piores ainda. Não vai resultar em nada. Sabe por quê? A gente precisa da presença de Deus. Sabe por quê que a gente precisa de Deus? Sabe por quê? Pergunta por quê, vai. Todo mundo, vai. Porque é Deus que nos fez. Porque é Ele que nos fez. É Ele que nos criou. Ele nos conhece. Ele nos conhece por dentro e por fora. Eu estou vendo vocês aqui. Eu vejo só a aparência de vocês. Eu vejo só a estética de vocês. Mas Ele não. Ele te conhece por dentro, crente. Ele te conhece por dentro. Ele sabe o que está aí no teu coração. Ele sabe da tua necessidade. E como um bom pai aqui nesta tarde, Ele quer te pegar no colo. Ele quer te carrega, aleluia, Ele quer te socorrer no vale. Aleluia. Existe uma manhã preparado para aqueles que perseveram. Então não jogue a toalha, não pendure a toalha, prossiga, levante a cabeça e vá. Vai em frente, porque aquele que vencer, aleluia, pendure a toalha, prossiga, levante a cabeça e vá. Vai em frente, porque aquele que vencer, aleluia. Davi declarou em Salmos 23 e o verso 4, dá uma olhadinha. O salmista ele vai dizer, ainda que eu andasse pelo vale da sombra da morte, não temeria mal algum, porque o salmista ele vai dizer, ainda que eu andasse pelo vale da sombra da morte, não temeria mal algum, porque estás comigo. Aleluia, aleluia. Observe que o texto não diz, se eu andar. Não, se eu andar, não. Mas ainda que eu ande. Isso significa que o vale faz parte da caminhada humana. Mas

Deus diz, passando pelo vale de Baca, faz dele uma fonte. Olha que interessante. Isto é extraordinário. O lugar que parecia ser apenas de sofrimento se transforma em um manancial. O que produz essa transformação de sofrimento se transforma em um manancial. O que produz essa transformação...

tornar testemunho. A sua lágrima pode virar cura para alguém. A sua luta pode fortalecer testemunho. A sua lágrima pode virar cura para alguém. A sua luta pode fortalecer animados. A gente tem que entender o propósito de Deus. A gente fala assim, não, eu não posso ficar doente. Mas o Senhor, a gente tem que ser assim. A minha mãe, eu carrego esse legado da minha saudosa mãe, uma mulher de fé. Ela me criou na presença de Deus. E cheia de fé, tem muitos testemunhos. Se eu fosse ficar contando aqui, iria muito tempo. Com um ano e nove meses, o Senhor me ressuscitou. Através da fé dela, acreditando em Deus, ela não abriu mão, falou, não vai sepultar não, a gente vai orar, o missionário Davi Miranda vai orar, vamos levar lá, vamos colocar em oração, e eu ressuscitei, fé. E ela dizia o seguinte para mim, desde pequeno, ela dizia o seguinte para mim, você tem que ser sensível à voz de Deus. Deus, ele trabalha de modos que a gente... Se a gente não tiver essa sensibilidade, a gente não consegue ouvir Deus falar com a gente. A gente tem que ser sensível. Então, quando vem uma enfermidade, se você não ficasse enfermo, irmão, você não iria para dentro de um hospital. Afinal, quem vai ao médico estando bom? Ninguém. Se Deus quer te levar para o hospital, é porque tem alguém lá dentro do hospital que quer te escutar, que precisa escutar Deus falando por intermédio de você. Você vai cavar poços, é isso que os peregrinos faziam. Os peregrinos passavam pelo vale, eles sofriam em sua caminhada. Era um deserto árido, um deserto seco, o vale é isso. O vale de Baca era isso. No entanto, que o nome dele no hebraico é lágrimas, é choro, é sequidão, é ausência de vida. Mas o que eles passavam com suas dores, ele dizia, o que vem atrás de mim, o que vem atrás de mim, esse aí não pode sofrer. Eu vou ajudá-lo. Cavava poços para que quando chovesse, enchia de água e aqueles peregrinos que vinham... depois teriam água em abundância para tomar. Ei, o teu sofrimento, porra, aleluia, vai causar vida na vida de outras pessoas. Vai causar vida para outras pessoas. A tua enfermidade é para levar você lá para dentro do hospital. E escutando a irmã Débora, a gente ouve ela falar que ela... usou esse momento para pregar a palavra dele. E quantas vidas foram salvas ali? Ei, é o momento do vale que Deus está nos usando. Deixa Deus te usar. Parece que é o fim, mas não é o fim. Não é o fim, não é o fim. Aleluia. Deus está escrevendo uma nova história. Aleluia, no final deste vale. Aleluia. Aleluia, aleluia, eles transformavam, olha, isso é extraordinário, o lugar que parecia ser apenas de sofrimento se transforma em um manancial, aleluia, que produz, aleluia, água, que produzia água para outros peregrinos que passassem por ali, estar podendo usufruir daquela bondade de Deus sobre a vida deles. A sua experiência dolorosa pode se tornar testemunho. Sua lágrima pode virar cura para alguém. Sua luta pode fortalecer outros que estão desanimados. Olha para esta pessoa do teu lado e diga, Deus, deixa Deus te usar no vale. Diga, deixa Deus te usar no vale. Diga, Deus quer te usar neste vale. Aleluia. As lágrimas derramadas diante de Deus nunca são desperdiçadas.

vem falar com aqueles que choram. Deus está se direcionando hoje aqui àqueles que derramam lágrimas, que choram. Deus está se direcionando hoje aqui àqueles que derramam lágrimas.

vai dizer: tu contastes as minhas vagueações, põe as minhas lágrimas no teu odre, aleluia. Deus vê cada lágrima, cada oração silenciosa, cada noite sem dormir, aleluia, cada batalha travada em secreto, aquilo que parecia apenas sofrimento, está sendo usado por Deus para produzir maturidade espiritual, dependência, fé e crescimento. Aleluia! A gente vai ver que a chuva que vinha, depois de feito os poços que os peregrinos passavam e cavavam, essa chuva que vinha do céu é o renovo de Deus. O versículo 6 continua dizendo: a chuva também enche os tanques. Diga comigo: a chuva enche os tanques. O que significa isso, pastor? No deserto, a chuva representa intervenção divina. Então, nesse vale, não é para você parar, não é para você se abster, não é para você desanimar. O que eu faço no vale, pastor? É para cavar. No vale é lugar de cavar. No vale é lugar de fazer poços. No vale é lugar de esboçar reação. No vale é lugar de cavar poços. Sabe por quê? Quando você cavar no vale, cavar como, pastor? Adorando a Deus. Não pare de adorar no vale. Não pare de orar no vale. Não pare de buscar no vale. Não pare, não pare, não pare. Não pare de fazer campanha no vale. Não pare de vir na igreja no vale. Não pare de adorar a presença de Deus. Cave, cave mais um pouco. Cave poços. Poços no vale. Porque vai chegar a provisão divina. Vai chegar a intervenção divina. Não está no sermão, mas o Espírito de Deus me dá aqui e eu vou entregar. Isso aqui veio agora. Eu lembro de dois homens que estavam num vale terrível. Quem são eles, pastor? Paulo e Silas. Haviam tomado um açoite muito grande. Depois de tomar o açoite, porque eles expulsaram um demônio adivinhador que escravizava uma jovem. Está lá em Atos, capítulo 15, 16. Depois vocês vejam com calma. Escravizava uma jovem. Paulo vai lá, em um nome do Senhor Jesus, porque o que expulsa não é o nosso nome. O que expulsa não é a nossa gravata, o nosso terno, o nosso sapato, a nossa credencial, a nossa posição. Disso nada adianta. O que expulsa é o nome do Senhor Jesus. É o nome do Senhor Jesus. Ele expulsa. E após expulsar o demônio, os homens que se apropriavam daquela moça, porque faturavam, conduz eles ao sinédrio daquele lugar e eles são condenados. Tomam um açoite, depois de tomar um açoite, eles estão quebrados. Eles estão esmiuçados, destruídos. Pegam eles e levam para a prisão, mas não levam na parte de cima. Não levam no piso superior. Vão levar no piso inferior. Vão levar no subsolo. Sabe por quê? Satanás entende muito bem. Pega isso aqui, a marca, para você começar a analisar isso aqui.

Satanás entende muito bem que crente que adora no vale é uma ameaça para o inferno. Eu vou repetir, crente que adora no vale é uma ameaça para o inferno. Taca eles no calabouço, leva eles lá. Ô, irmãos, analisem comigo, que ameaça eles tinham? Nada, estavam quebrados. Levam eles para a prisão subsolo, além de estarem no subsolo, mandam amarrar o tronco. Olha como o diabo tem medo de você. Eu venho dizer a essa igreja hoje, o diabo não tem medo, irmãos. O diabo não tem medo de diploma. O diabo não tem medo de anel de formatura. O diabo não tem medo de credencial. O diabo não tem medo de posição. O diabo não tem medo do nosso nome. O diabo não tem medo da nossa fama. Mas o diabo, ele tem medo de um crente que é cheio do Espírito Santo no vale. De um crente que é cheio de Deus no vale. De um crente que é cheio de Deus na angústia. De um crente que é cheio de Deus na tribulação. O diabo tem medo de vocês. Aleluia. Manda amarrar. Ah, para que amarrar? Só que esses dois aqui sabiam muito bem o segredo do que é adorar no vale. Ele quer nos ensinar. Vamos aprender? Ô Silas, oi. Como que está aí? Estou tudo quebrado, Paulo. Está doendo muito? Bastante. E você, Paulo? Também, Silas. Eu vou mexer as pernas aqui, dói. Vou mexer os braços, dói. Mas, Silas, tem uma coisa, hein? É gostoso apanhar por causa dele, né? É gostoso sofrer por causa dele, né? Vamos fazer o seguinte, Silas. O que, Paulo? A gente vai cantar e orar. Eu vou começar cantando e você ora. E depois eu canto. Depois você canta e eu oro. Vamos fazer isso? Vamos. E começaram no vale, adorar a Deus, orar e cantar no vale, cave poço no vale, cave poço no vale. Ele começa a orar e cantar no vale. Um cantava, outro orava, outro orava, outro cantava, e assim vai. De repente, lá no céu, o Todo-Poderoso, o nosso Deus, que não mudou, ele é o mesmo de ontem, de hoje, e será para todo sempre. Ele começa a escutar algo vindo da terra. Ei, isso aqui não está lá no texto, mas eu posso acreditar. A fé me abre essa excludente de acreditar. A fé é isso, é acreditar naquilo que os nossos ouvidos não ouviram e daquilo que nossos olhos não enxergaram. Então eu creio assim, Deus lá em cima, ele diz, ei, esse louvor está vindo da Macedônia, eu preciso visitar.

E sabe qual que foi a intervenção? Geograficamente falando, Macedônia não pode sofrer terremoto. Não podia. Por quê? Porque ela está sobre uma placa tectônica só. Não podia sofrer abalos sísmicos. Mas é onde não pode que Deus faz acontecer. Eu vou repetir. É onde os homens não enxergam que Deus faz aparecer. Deus está aqui para fazer algo impossível pelos adoradores do vale. Tem adorador no vale aqui? Tem. Vai aparecer o impossível. Deus manda um terremoto. Deus manda não, alto lá. A presença de Deus desce. Sabe por quê? Tinha adorador no vale. E disso Jesus também deixou claro em João capítulo 4. Capítulo 4, se lembra? O encontro dele com a mulher samaritana. Ele vai dizer para a mulher que Deus procura os adoradores. Ó, Deus procura os tais que assim o adoram. Sabe o que Deus está fazendo? Ele está olhando para dentro desse templo hoje aqui, procurando os tais que adoram a Ele no vale. Que adoram a... Tem aqui, deixa eu ver se tem. Aleluia! Ele achou lá na Macedônia. E a presença dele desce e causa um terremoto. Deus vai causar um terremoto hoje neste vale. Deus vai causar um terremoto hoje neste vale. E quando Deus traz esse terremoto, o mesmo que ele fez na Macedônia, ele vai fazer na tua vida. Na Macedônia, ele alcançou o carcereiro, os presidiários, tudo que estavam lá com Paulo, foram salvos pelo poder de Deus, a ponto do carcereiro dizer, eu vou me matar. Mas em Atos capítulo 16 e verso 16, Paulo vai dizer para ele, ei, não faça isso não, nós estamos todos aqui. E ele pergunta, o que tenho que fazer para ser salvo? E Paulo vai dizer, ei, crê no Senhor Jesus e será salvo tu e a tua casa. Se você adorar no vale, Deus vai alcançar a tua família, Deus vai alcançar a tua casa, Deus vai alcançar os teus negócios. Aleluia! É Deus enviando, ei! No deserto a chuva representa a intervenção divina. É Deus enviando refrigério em meio ao calor da luta. O homem cava o poço, mas quem envia a chuva é Deus. Existem situações que somente Deus pode resolver. Existem portas, aleluias, que somente Ele pode abrir. Existem milagres que não dependem da capacidade humana. Quando tudo parece seco, Deus envia sobre a terra cansada da nossa alma a chuva da sua presença. Tem chuva da presença de Deus aqui. Levante a mão. É tarde de renovo. É tarde de restauração. Fica com a mão levantada. O Senhor vai mandar chuva da presença dEle. Ele vai te restaurar, crente. Em meio a este deserto, haverá chuva da presença dEle. Chuva que vai te fortalecer. Chuva que vai te levantar. Chuva que vai te colocar em pé. Comece a receber a presença dEle. Comece a receber a presença dEle. É a presença dEle que está agora caindo como chuva sobre a terra seca deste vale. Aleluia. Aleluia. A chuva representa, primeiro, renovo espiritual. Segundo, consolação para os cansados. Terceiro, cura para os feridos.
Quarto, esperança para os abatidos. E quinto, força para continuar caminhando. Eu vou finalizar por aqui. Eu vou concluir a mensagem. Talvez, você chegou aqui nessa tarde dentro de um vale terrível. Vale de desânimo. Vale de angústia. Mas o Senhor está mandando uma chuva da presença do Espírito. E você sairá daqui restaurado. Aleluia. E eu quero finalizar usando. Aleluia. Eu quero finalizar usando, dizendo a você. Que por nossos esforços, a gente não chegará a lugar nenhum. A gente não chega. A gente acaba sucumbindo. Mas se a gente confiar no poder de Deus, a gente vai conseguir sair deste vale dando glória a Deus. E eu concluo. Você não ficará nesse vale para sempre. O Senhor continua presente, mesmo no vale da sombra e da morte. Ele continua segurando a sua mão. Ele continua ouvindo suas orações. Ele continua trabalhando mesmo quando você não consegue enxergar. Não desista no meio da caminhada. O vale não é o fim da sua história. Deus ainda transformará suas lágrimas em testemunho, sua dor em aprendizado, a sua crise manancial de bênção. Quem passa pelo vale de Baca com Deus, descobre que até no deserto podem florescer. Fique em pé, por favor. Aleluia. Aleluia. Pastor, mas eu sou crente. Não, por que eu estou nessa luta? É vale, meu filho. Pastor, mas eu sou crente. Porque... É vale, entenda. Saia daqui hoje entendendo. O Espírito Santo te trouxe aqui hoje para entender que quando você adora no vale, a presença dele está com você. Ou não é da flor esmagada que exala o melhor perfume? Ou não é da azeitona esmagada que sai o melhor azeite? Ou não é do barro amassado que se extrai o melhor vaso? Pois é, comece a entender, se está sendo esmagado no vale, é porque Deus quer tirar a sua verdadeira essência de adorador. Saia daqui hoje adorando, cavando poços no vale. Curve a sua cabeça. O Senhor me faz saber que aqui tem pessoas que queriam desistir da jornada, mas o Senhor segura em tuas mãos hoje aqui. É um dia mau, mas o dia mau vai terminar. É uma noite ruim, mas a noite ruim vai terminar. Haverá alegria de Deus na tua vida novamente. Curve a sua cabeça, Pai. Nós fizemos uso da tua palavra. Senhor, eu sei que tem muita gente aqui que estão sendo esmagada no vale o qual estão passando. Mas o teu Espírito está aqui para soprar sobre eles neste vale. Ainda que estejam feitos ossos secos, mas a vida é o teu Espírito que sopra. Sopra sobre eles agora.
o renovo, a restauração, a convicção, a fé e a esperança. E que eles saiam daqui de cabeça erguida, glorificando o teu nome, e nem vão sentir mais a opressão do vale, mas conseguirão enxergar que é dentro do vale que o Senhor vai produzir, vai fazer o extraordinário. Em nome de Jesus, sopra Espírito Santo agora, ao renovo e a força do Senhor sobre estas vidas. Em nome de Jesus, levante a mão e diga: eu recebo e creio nesta palavra. Amém. Aproveitando que vocês podem aplaudir. Aproveitando que vocês estão em pé, eu quero chamar à frente pessoas que estão passando no vale sozinhas. O Senhor te chama hoje aqui. O Senhor quer ter um encontro com você hoje aqui. Eu quero que você saia do teu lugar agora, determinado, com essa determinação na sua vida, dizendo: eu quero esse Jesus para a minha vida. Eu quero te chamar agora para vir à frente, que eu quero orar por você. É o teu momento agora, o momento é teu. Não desperdice essa oportunidade, que o amanhã pode ser tarde demais. Eu não estou aqui colocando medo em você, longe de mim. E eu não quero que você venha à frente também com medo do inferno, não. Eu quero que você venha à frente consciente de que a vida que você está levando, você está vivendo em trevas. Em trevas, pastor, é. Em trevas. Porque todos aqueles que não vêm para o Senhor Jesus é a luz. A gente continua em trevas. E isto já é Evangelho de João, capítulo 16, e verso 3 em diante, vai dizer que Deus amou o mundo de tal maneira que deu... Ou melhor, 3 e 16, perdão. Deus amou o mundo de tal maneira que deu seu Filho unigênito para que todo aquele que nele crê não pereça, mas tenha a vida eterna. E aí vai continuar dizendo que aqueles que não crê nele já estão condenados. E a condenação é esta, olha, que a luz veio entre vós, mas vocês amaram mais as trevas do que a luz. Olha, então que tal sair das trevas agora e vir para a luz? Que tal sair das trevas e vir para a luz, que é Jesus agora? Eu quero que você venha consciente disto. E eu costumo dizer nos apelos que eu faço, que o cartório dos céus estão abertos agora. Ô pastor, que isso? Quando você nasceu, os seus pais te levaram lá, foram até o cartório para registrar o teu nome. E lá foi dito o teu nome e o escrivão ali fez o registro, o devido registro. Pois é, o cartório do céu está aberto nesse momento e funcionando. Por quê? Porque agora você vai nascer para Deus. Porque até esse momento você é uma criatura. É necessário se tornar filho de Deus. E se tornam filhos de Deus aqueles que aceitam o Filho dele, que é o Senhor Jesus. Se você levantar as suas mãos e vir à frente, você vai nascer agora para Deus. Nascerá filho de Deus, não criatura, será filho de Deus. E lá nos céus o seu nome será registrado. Mas não será registrado com caneta Bic, com tinta de caneta Bic, igual foi quando você nasceu. Agora será registrado com tintas de sangue derramado da cruz do Calvário. Aleluia! Aleluia! Isto é um privilégio tão grande que o próprio Senhor Jesus enfatiza isso, dizendo aos discípulos: os discípulos estão alegres,
voltaram dizendo: ah, Senhor, nós expulsamos demônios, nós curamos os enfermos, quantas maravilhas o Senhor, a gente fez. E Jesus olhou para eles e disse: vocês estão felizes? Estamos. Alegres? Sim. Jesus disse: mas alegrai-vos muito mais ainda por ter os vossos nomes escritos no livro da vida. É tarde de ter o nome escrito no livro da vida. Você não tem que pagar nada. É gratuito. O salário do pecado é a morte. Existe uma condenação eterna para quem vive no pecado, que é a morte. Mas existe um dom gratuito de Deus, que é a vida eterna, que é o Senhor Jesus Cristo. O Senhor te chama agora. Os nossos internautas também, os nossos ouvintes que nos acompanham através do rádio agora também. É momento de salvação. Quantas vidas aqui na frente. Eu quero chamar também os filhos pródigos. Aqueles que saíram do redil, que saíram da casa do pai, que saíram da igreja. Agora é o teu momento. Eu não sei, talvez você enfrentou um vale terrível. E por falta de maturidade, falta de orientação, isso, meu filho, vem cá. Falta de orientação, falta de acompanhamento, falta de se abrir, talvez, com o pastor. Você acabou achando que o melhor era sair da igreja. Não estamos aqui para te culpar e nem te acusar. Afinal, nós somos seres humanos e nós estamos tendentes também a cair. E nós aqui, fraquinhos do jeito que somos, a gente está aqui pelo poder dele, porque é ele que nos dá essa força. E a gente está aqui para segurar as suas mãos agora para você se levantar. Aonde está você, filho pródigo? Para de comer, de se alimentar das bolotas de porcos. Existe um banquete na casa do Pai. O Senhor vai restabelecer novamente tudo aquilo que você perdeu. Ele vai colocar no teu dedo o anel novamente. Ele vai colocar em você roupas novas.

0: Ele aqui, irmãos, e Ele está chamando vidas aqui nesta tarde. E eu tenho que aproveitar bem este momento, porque este momento aqui, irmãos, não é qualquer momento no culto. Isso aqui é o momento mais importante, eu diria. O Senhor quer salvar, aleluia! O Senhor morreu por tua causa, meu filho. O diabo fica colocando na tua mente, talvez aí, se mata, você não tem valor, tira a sua vida. Você se olha no espelho e talvez você diga, quem sou eu? Olha o jeito que eu sou. Tem complexo de inferioridade. Eu quero dizer para você que você é a pessoa mais importante aqui nessa tarde. Sabe por quê? Porque você... Primeiro, você não foi feito. Você não foi esculpido por Picasso. Você não foi esculpido por nenhum artista plástico famoso aqui nessa terra. Você foi esculpido pelas mãos do Todo-Poderoso. Você foi feito por Ele. Isso, vem. Aleluia. Você foi feito por Ele. Você parou para pensar? Quando eu faço isso, às vezes eu olho assim as minhas mãos, eu digo, poxa, é as mãos de Deus que esculpiu, que fez. Fez os meus dedos, fez as minhas mãos, fez os meus olhos. O diabo quer que você se sinta ridicularizado. O diabo quer isso. E eu quero falar um negócio aqui agora. O diabo, ele não tem poder de fazer alguém semelhante a ele. Não tem, porque a vida só Deus pode dar. Mas ele é um imitador de Deus, ele imita a Deus, ele quer imitar a Deus. E o que ele quer fazer? Ele não consegue fazer, ele quer pegar o homem que é a semelhança de Deus e deixar igualzinho a ele. Já viu? Quanta gente, irmãos, faz tanta coisa neste corpo. Você é imagem e semelhança de Cristo. Gente que se flagela. Meu Deus do céu. Por isso que quando eu chego aqui, eu digo, quanta gente bonita, sabe por quê? Porque você é a imagem de Cristo. Você é igualzinho a Ele, sabia? Nós somos iguais a Ele, sabia? Você não nasceu para sofrer, não. Você nasceu para vencer, irmão. E você vai conseguir vencer quando você parar de ouvir Satanás e correr para Jesus, que está te chamando hoje aqui. Aleluia! O Senhor te chama hoje aqui. Você, segundo, eu falei o primeiro. Primeiro que você é feito pelas mãos. E segundo, como que se não bastasse, nós fomos resgatados ainda. E foi pago um alto preço. E não foi o euros. Não foi o dólar. Não foi o real. Não foi nenhuma moeda corrente aqui nessa terra que nos... Vem! Que nos resgatou, não. Nós fomos comprados pelo sangue inocente do Filho de Deus. Ô pastor, oi. Eu não posso ir. Por quê, meu filho? Porque eu ainda tenho vícios. Porque eu ainda uso drogas. Porque eu vou sair daí, eu vou fazer isso, pastor. Mas depois, eu saindo daqui, eu vou beber, eu vou fumar, eu vou usar drogas. Não adianta. Eu preciso primeiro ser liberto dos vícios para depois eu ir. Quem disse isso? Aonde você leu isso? Olha o que Jesus disse. Vinde a mim, todos, no plural, os cansados e oprimidos. Ele não disse... Descansa primeiro e depois venha. Se liberte primeiro e depois venha. Não, ele disse, pode vir a mim, porque eu vos aliviarei. Pastor, mas eu sou muito pecador, pastor. Eu tenho muito pecado. Primeiro eu preciso me limpar dos meus pecados. Aonde você leu isto? É a graça de Deus. Isso aqui é graça, meu filho. É favor imerecido. Nem eu e nem você merecia. Mas ele está vindo, vem sujo do pecado, porque eu vou te lavar com o meu sangue. Eu vou te lavar com o meu sangue. Quantas vidas. Quantas vidas. Vocês são preciosos. O Senhor tem um grande valor, Senhor. Vocês têm um grande valor. Deus hoje está aqui para receber vocês. Hoje o nome de vocês será registrado nos céus. Que coisa linda, hein? Os ouvintes de casa também podem fazerem isso. Façam agora. Nós vamos orar por eles. E vocês também vão orar aí. Eu pergunto mais uma vez. Tem mais alguém aqui no templo que quer tomar essa decisão? Corra agora. O momento é teu. Tem mais alguém? Levante a tua mão e venha, que eu quero orar por você. Não tem mais ninguém. Eu gostaria muito de pegar você aí e trazer, mas eu não posso. Eu não posso. Isso aqui é livre e espontânea vontade. É você e Deus, deixando a palavra trabalhar na sua vida. Mas oxalá isso um dia possa acontecer na sua vida, que Deus te dê mais oportunidades. Você é muito especial, você é muito importante. Levante as mãos, levante as mãos. Feche os olhos, mas fale de coração. Diga: o Senhor Jesus, entra na minha vida. Diga: eu te aceito como meu Senhor, como meu Salvador. Diga: eu te confesso os meus pecados, as minhas transgressões. Diga: me perdoa. Diga: me escreve o meu nome. Registra o meu nome nos céus, no livro da vida, com letras de sangue, para nunca se apagar. Diga: e faz uma obra também na vida da minha família. Amém. Levante as mãos para cá, levante as mãos. Senhor, aqui estão essas vidas que agora te recebem. Coloca o teu Espírito sobre eles. Agora é momento do Senhor colocar o teu Espírito Santo. O teu Espírito Santo que orienta. O teu Espírito Santo que ensina. O teu Espírito Santo, meu Deus, que conduz o homem ao arrependimento. Em nome de Jesus, traz libertação e transformação. Em nome de Jesus. E vocês digam: ah, amém. Agora fiquem firmes. Ei, virão os vales, virão as lutas, mas nunca deixe ele. Vocês têm Deus, que está acima de tudo e está na vida de vocês agora. Vocês receberam o Espírito Santo. O Espírito Santo já está aí. Agora, vocês podem contar também conosco. Igreja, Deus e amor. Nós somos mais que uma igreja, nós somos uma família. Vocês vão contar com os pastores, vão contar com a diretoria, vai contar conosco. Nós estamos aqui. Qualquer dificuldade pode chegar em nós. Oh, o vale está difícil e a gente tem palavra de Deus para a vida de vocês. A gente tem força de Deus para a vida de vocês. Tá certo? Os irmãos vão pegar os seus nomes, vai anotar o seu contato para a gente poder dar continuidade a essa assistência. Tá bom? Sejam bem-vindos. Deus abençoe pela decisão. Parabéns pela decisão. Amém? Quem aplaude? Quem? Pode aplaudir com alegria. Lá no céu está acontecendo um grande barulho. Escuta o barulho do céu. Aqui na terra também tem barulho de exaltação a Deus. Deus abençoe. Irmãos, vocês viram quantas vidas aqui na frente? Quem pode dar glória a Deus? Quem pode? Isso aqui é a manifestação de Deus nesse lugar. Sabe por que isso aconteceu? Porque há 64 anos atrás, Deus falou com um homem para abrir esse ministério. Vai completar 64 agora. Quem vai vir na festividade? Deixa eu ver. Diga: eu vou estar. Diga: vou trazer mais gente. Isso. 64 anos atrás, essa igreja foi inaugurada. O saudoso missionário ganhou muitas vidas, muitas almas. Ele dorme no Senhor, mas a igreja Deus é Amor, que foi fundada aqui por ele, em nome de Jesus, no nome de Jesus essa igreja foi fundada, continua conduzindo vidas para os céus. E sabe por que tudo isso acontece? Porque a igreja está de portas abertas. O diabo tenta fechar, mas não consegue. Porque essa igreja está fundada na rocha. Essa igreja está fundada na rocha. O diabo quer fechar ela, mas não consegue. E é por isso que você agora, com a força do Espírito Santo, você está até prevendo já o que eu vou fazer. Eu tenho certeza. Olha lá, irmã, mexendo na bolsa já. Você está sentindo aí a força do Espírito Santo na sua vida, dizendo, eu vou continuar ajudando. O diabo não vai me parar de ajudar esta igreja, de ajudar essa obra. Então vamos agora, para manter a igreja aberta, é Deus te usando. É Deus usando você para patrocinar essa igreja, para manter essa igreja aberta. É Deus usando os membros que aqui estão. Aqui tem pessoas que talvez está congregando aqui 64 anos, já tenha 64 anos, desde que fundou. Tem pessoas que têm menos, tem 30, 40. Eu tenho que revelar minha idade, hein? Estou aqui há 46 anos. 46 anos servindo a Deus aqui na Igreja Deus e Amor. Tudo isso por quê? Porque a igreja está aberta. E agora, nós alcançamos essa graça. E quando a gente recebe coisa boa, irmãos, o que que a gente faz? A gente guarda pra gente ou a gente compartilha? Ou a gente só compartilha coisa ruim? Não, aqui não tem. Aqui não fazem isso não, né? Recebe, porque assim, cai coisas na nossa rede social e a gente já sai disparando. Que tal compartilhar coisas boas, irmãos? E aí eu vou perguntar, quantos aqui o Senhor resgatou você de um charco de lodo? É, irmãos, o Senhor foi um deles? Terrível, e o Senhor te alcançou. Se não fosse o Senhor, se não fosse a Igreja Deus e Amor aqui pregando Jesus, já tinha morrido 20 anos atrás. Está aí, ó. Tem gente aqui que era terrível. Tem gente aqui que era terrível. Mas foi alcançado pelo Senhor. Quantos aqui a família já estava destruída? Mas quando conheceu Jesus aqui na Igreja Deus e Amor, a família foi restituída. Tem aqui? Deixa eu ver, levanta a mão. Olha aí, ó. Está vendo? Então vocês receberam coisas boas. Eu recebi muitas coisas boas. Até para nascer. Eu não era para ter nascido. Não era para mim ter nascido. A minha mãe estava numa gravidez de risco. A minha mãe tinha 47 anos quando ela me ganhou. E eu levei ela para cesárea ainda. E veja bem, os médicos chamaram meu pai e disseram, ó, não vai sobreviver ela e nem a criança. Meu pai foi lá, sabia a esposa que tinha, cheia de fé. Minha mãe tinha muita fé, ganhou um bairro inteiro para Jesus. Tem uma Igreja Deus e Amor nesse bairro hoje lá. E meu pai sabia que era ela, chegou lá e falou para ela, Albertina, o médico falou que vai morrer você e a criança nesse parto. Ela disse, não vai não. Colocou a mão na barriga assim e falou, Senhor, se sairmos nós dois aqui, eu e a criança, o menino eu vou entregar para o Senhor. A criança é do Senhor. Eu vou entregar essa criança nas suas mãos. Vai trabalhar para a tua obra. E olha aqui, 46 anos trabalhando na Igreja Deus e Amor. Coisas boas a gente compartilhando. Estou compartilhando com vocês. Mas existe um modo da gente compartilhar com pessoas mais distantes ainda. E qual que é? Ofertas. Ofertas. O diabo não quer que você faça isso. O diabo, ele luta para você fechar as mãos e não ofertar. O diabo luta para você pegar o teu salário e não devolver o dízimo. Mas cônscio disso, você agora vai pegar o dinheiro que está aí na carteira e vai dizer, não, a mim Satanás não para, porque eu sou firmado na rocha. Eu vou continuar ajudando. Eu vou continuar ofertando. Sabe por quê? Essa oferta aqui vai ajudar pastores, missionários, ir para outros países, outros estados, pregar a palavra de Deus. Eu estive ontem, lá em Cuiabá, ganhei muitas vidas para Jesus lá, ontem à noite, na sexta-feira à noite, Eu ganhei muitas vidas para Jesus. E por quê? Porque a igreja Deus e Amor está avante. A igreja Deus e Amor está avançando. Vamos ajudar agora a ganhar vidas, vamos? Muitas vidas foram aceitaram a Jesus hoje aqui e voltaram para Jesus. Mas agora a gente vai ajudar a alcançar mais vidas em outros países, em outros estados, ajudando a igreja se manter aberta, ajudando a programação de rádio. O rádio agora está alcançando vidas. A internet agora está alcançando vidas. É vidas que estão sendo conduzidas a Cristo. Fiquem em pé. E vamos dar o nosso melhor agora para Deus, para a obra de Deus. Vamos consagrar a Deus, vamos? Mas é o melhor. Não poupe de dar o melhor. Irmão, isso aqui é semente. O salmista vai dizer que ele nunca daria nada a Deus que não tivesse custado nada a ele, que muito não custasse a ele. Isso aqui é semente, irmão. Tem gente que guarda a semente. Tem gente que quer comer a semente, semente não se come, semente é horrível. Se você plantar essa semente aqui, vai render muitos frutos. Vamos parar de guardar a semente, vamos plantar ela no reino de Deus agora. Levante, o melhor, o melhor, o melhor. Faz sem dó isso, faz com aquilo que o Espírito Santo está tocando o teu coração. Faz com alegria, sorrisão, sorrisão nos lábios. Temos aqui, olha, cadê? Colocaram aqui, temos o QR Code que está disponível para vocês ofertar, tem maquininha de cartão, vocês podem ofertar, os ouvintes também podem ofertar agora, os internautas, no rodapé do vídeo está o QR Code para vocês ajudarem. Amém? Levante, vamos consagrar a Deus. A irmã Débora vai adorar a Deus agora com um vaso de honra. Quem quer ouvir? Quem é vaso de honra aqui? Quem é? Quem é vaso de honra? Aleluia! Aleluia! Vocês são vasos de honra. Vasos que foram amassados no vale. E estão aqui para a honra do nome do Senhor. Levante, Senhor meu Deus. Em nome de Jesus. Nós oramos agora para entregar as nossas ofertas. Pai, é o que a gente consegue. Senhor, a gente queria dar muito mais. Mas, Senhor, a gente sabe que o Senhor deu muito mais por a gente, deu o seu filho para nos salvar. Mas aqui está de coração, meu Deus, a nossa contribuição, estamos entregando agora, para ajudar essa obra a crescer ainda mais, para que essa obra avance ainda mais. Recebe, meu Deus, a nossa oferta, em nome de Jesus. Levante assim e diga, eu consagro a minha oferta a Deus, para gerar frutos em todo o Brasil e o mundo. Amém. Pode aplaudir o Senhor, a nossa irmã Débora Miranda adorando o Senhor.
1: Podeis assentar, nós vamos cantar este hino que vai concluir o testemunho que eu contei. Outros chegaram mais tarde, mas os que estiveram aqui acompanharam este hino. Retrata exatamente o que eu passei, o que muitos de vocês estão passando. Tudo isso que você está passando, Deus está te moldando para fazer um vaso de honra na casa de Deus. Vamos louvar.

0: Deixa Deus te usar. Deixa Deus te usar. Aleluia. Santo é o Senhor.
1: Deus abençoe nossa irmã Débora Miranda. Vaso de honra. Chegou a nossa hora. Quem chegou a hora aí de Deus na sua vida? Chegou a hora de Deus na sua vida. Irmãos, está passando aí os votos. Propósito com Deus, hein? Semeando no vale. Vamos semear no vale. Amém? Além de profetizar no vale, vamos semear no vale. Pegue aí o propósito para trazer já no próximo domingo. Lembrando que no próximo domingo será o culto Me Aquecendo no Rebanho. Todo mundo aqui, hein? Convidando as pessoas que saíram da igreja. Isso é a nível Brasil. Em todas as igrejas Deus e Amor acontecerá esse grande evento, esse grande culto Me Aquecendo no Rebanho. Tá certo? Às 14 horas aqui na sede mundial, presença de toda a diretoria, e você está convidado. Traz aquela pessoa que saiu da igreja, que se afastou dos caminhos do Senhor, para estar ouvindo a palavra e sendo recebidos por todos nós que estaremos aqui para receber essas vidas. Conhece alguém que não está mais na igreja? Que tal mandar uma mensagem agora, usar aí o WhatsApp, usar as redes sociais, o Instagram, e mandar uma mensagem: olha, você é meu convidado especial, vou te buscar, vou te levar nesse dia. Amém? É o culto Eu e Mais Um, junto com Aquecendo no Rebanho. Tá certo, meus irmãos? Quem vai convidar alguém para estar aqui domingo que vem? Deus vai te usar para trazer essas pessoas, para serem restauradas pelo poder da palavra de Deus. Fiquem todos em pé, por favor. Nós vamos agora orar para o Senhor curar. Quem crê que Jesus cura? Jesus cura, sim ou não? O Senhor me faz saber que aqui entre nós tem 39 pessoas, preste atenção, que o Senhor está hoje trabalhando na sua vida sentimental. Tem noites, tem dias que é aquela dor terrível. Seus sentimentos, suas emoções, meu Deus, lágrimas. E no momento da mensagem que o Espírito de Deus me conduzia a falar, que parece que ninguém te vê, o Senhor está dizendo: eu te trouxe hoje aqui, porque eu quero te restaurar. Aleluia, o Senhor te entende. Cadê essas 39 pessoas? Corra aqui para frente, vem aqui para frente, nós vamos orar agora. O Senhor vai curar a alma. O Senhor vai curar aqui neste momento, o Senhor traz cura, o Senhor traz saúde. Corram aqui para frente agora, em nome de Jesus. O Senhor está curando aqui, em nosso meio, 22 pessoas aqui. Preste atenção, que vocês estão com sérios problemas de saúde. Esses problemas tangem a parte renal, outras está envolvendo aí o intestino, outras é o fígado. São 22 pessoas. Existem algumas que são constatadas por médico. Corra, meu irmão, corra para cá. O Senhor está dizendo que chegou a cura para a tua vida hoje aqui. Jeová Rafa, o Senhor que sara, está no nosso meio. Você pode dar glória a Deus? Tem milagres para a tua vida hoje aqui. O Espírito de Deus me faz saber, preste atenção, que aqui entre nós, existe 4 pessoas aqui, que vocês vieram para cá, mas vocês vieram para receber, vieram buscar.

Tem 19 pessoas aqui que parece que as coisas se trancaram na tua vida de tal forma que parece que nunca mais vai se abrir. Estão travadas, as portas se fecharam. As coisas não vão bem. Mas o Senhor está dizendo para essas 19 pessoas: eu estou no vale. Aleluia. As portas se abrirão. Ei, a sua vida vai se destravar hoje aqui. Existia um trabalhar maligno nisso aí, mas os demônios caem por terra hoje. E você vai prosperar no vale. Aonde estão essas 19 pessoas? Levantem as mãos. Venham para frente. Corram para frente. Já tem pessoas aqui. Levante as mãos e corra para frente. O Senhor está confirmando esta bênção na sua vida. O Espírito Santo de Deus, que não erra e não se engana, está me dizendo que aqui entre nós, preste atenção, tem 3 pessoas aqui que vocês estão sofrendo muito. É constante. Sara e volta novamente. Problemas de infecção urinária. Ela acaba, mas daqui uns dias corre. Jesus está eliminando essa enfermidade do teu corpo. Corre, corre. Aonde estão vocês? Levante a mão e corra aqui para frente. Nunca mais. O Senhor está eliminando uma enfermidade no teu corpo aqui nesta tarde. Quem pode dar glória a Deus? A última revelação e a gente já vai orar. O Senhor está me dizendo que aqui entre nós tem 2 pessoas aqui que vocês estão com os rins comprometidos. Mas o Senhor está restaurando estes rins e vocês sabem disto. Corre, meu irmão, corre. Vem de mão levantada receber o milagre de Deus. Levante a mão e corra para frente que o Senhor está restaurando os teus rins hoje aqui. Quem dá glória a Deus? O Senhor já operou milagres na hora da mensagem. O Senhor está me dizendo que enquanto nós estávamos pregando aqui, a palavra... Não é o pastor Wilson, não. Mas é a palavra que o pastor Wilson estava pregando. A palavra estava te curando e já te curou. Pessoas que chegaram aqui e estavam muito mal. Mas na hora da palavra vocês sentiram como que se fosse um fogo sobre a sua cabeça. E aquele mal foi saindo, me diz o Senhor, que você já está curado, curada aqui nesta tarde. Quem dá glória a Deus? Vamos clamar agora, vamos clamar, vamos orar. Eu quero convidar os pastores para colocar as mãos, para expulsar agora. A gente vai guerrear. Nossa irmã Débora também está convidada para nós clamarmos agora, para nós expulsarmos agora. Quem crê que Jesus está aqui? Quem crê? Nós vamos guerrear, mas Satanás a gente não faz carinho não, irmão. Esse negócio de cochichar não adianta. Satanás, a gente manda sair em nome de Jesus, sim ou não? Então a gente vai guerrear, a gente vai mandar embora agora todo o mal. Vamos clamar pela presença de Deus, aleluia. Todos dando glória, glória, glória, glória, glória, glória. Nós estamos em guerra, igreja, Deus é boa. Nós estamos em guerra agora. Jesus está presente conosco. Jesus está aqui, nós não estamos sozinhos. A presença dele está aqui, manda sair agora. Expulsa aí agora, vai expulsando, clame. Clame pelo nome dele agora, vai mandando sair. Saia todo mal agora em nome de Jesus. Senhor, o Senhor não precisa do meu grito. O Senhor não precisa do meu jeito. É o nome do Senhor que é poderoso. É no nome de Jesus agora que nós repreendemos toda a enfermidade. Nós repreendemos agora todo o tumor. Nós repreendemos agora todo o câncer. Nós repreendemos agora toda a enfermidade que está no organismo desta pessoa. Saia daí agora em nome de Jesus. Vai saindo daí agora. Não resista ao nome de Jesus. Espírito da enfermidade, espírito da doença, espíritos que não foram achados nos exames laboratoriais, mas o nome de Jesus.

Sai agora em nome de Jesus. Sai agora em nome de Jesus. Sai agora em nome de Jesus. Sai agora em nome de Jesus. Saiam em nome de Jesus. Saiam em nome de Jesus. Saiam em nome de Jesus. Saiam em nome de Jesus. Vai expulsando, igreja. É no nome de Jesus. Eu disse aqui que o nome de Jesus expulsa. O nome de Jesus, o Satanás tem que sair. Em nome de Jesus, o demônio tem que sair. Nós somos fracos, sim, mas ele é forte. Nós não podemos, mas ele pode. Nós somos fracos, mas ele é forte. Ele é grande. Ele é poderoso. Ele é fiel. Ele é grande. Ele é santo. Ele é poderoso. Vai lá, igreja. Grita, queima ele, Jesus. Grita, queima ele, Jesus. Grita, queima ele, Jesus. Grita, queima ele, Jesus. Sai daí. Sai daí, legião. Sai daí, espírito maligno. Sai daí, legião. Sai daí, Satanás. Seu moró, sai agora e saia. Seu moró, sai agora e caia por terra. Em nome de Jesus, dá o teu grito de derrota. Saia daí. Saia daí, saia daí. Saia daí, saia daí agora. A poder do

daí agora, saia daí agora, saia daí agora, sai, sai, sai, em nome de Jesus, em nome de Jesus, em nome de Jesus, esta enfermidade, meu Deus, que está trazendo tantos transtornos, que está trazendo, Senhor, tanto sofrimento, esta enfermidade, meu Deus, que tem feito esta pessoa chorar, que tem feito esta pessoa se desesperar, que tem feito esta pessoa, meu Deus, ficar angustiada, meu Deus, em nome de Jesus, em nome de Jesus, que este mal venha a sair agora, que esta enfermidade venha a sair agora, que haja saúde agora, que haja cura agora, que este tumor maligno, que este tumor que está alojado neste corpo, em nome de Jesus, sai, em nome de Jesus, sai, desapareça tumor, tumor que está no seio, tumor que está

no pulmão, tumor no estômago, tumor no intestino. Sai agora em nome de Jesus. Sai agora em nome de Jesus. Saia daí tumor cerebral. Saia daí tumor na garganta. Saia daí problema de coluna. Saia daí problema nos ossos. Saia daí problemas que está na coluna desta pessoa. Saia daí problema que está nos ossos dessa pessoa. Saia daí paralisia. Cadê os paralíticos? Levante a muleta e anda. Levante a cadeira de roda e anda. Levanta agora e anda em nome de Jesus. Em nome de Jesus. Em nome de Jesus. Vamos à igreja. Clama com fé, clama com fé. Ora com fé, ora com fé. Saia todo mal agora. Saia todo mal agora em nome de Jesus. Saia todo mal agora em nome de Jesus. Saia todo Satanás agora em nome de Jesus. Saia todo mal agora em nome de Jesus. Vai desaparecendo enfermidade. Vai desaparecendo doença. Em nome de Jesus. Que esta pessoa venha sentir agora o alívio dessas dores.

repreendendo este mal, repreendendo esta enfermidade. Não adianta resistir enfermidade, não adianta resistir doença, não adianta resistir. É no nome do meu Jesus, é no nome do meu Jesus, é no nome do meu Jesus.

expulsarão os demônios, falarão novas línguas, se beberem ou pegarem em coisas mortíferas, não sentirão dano algum, não sofrerão dano algum, e porão as mãos sobre os enfermos e os curarão, em nome de Jesus, em nome de Jesus, em nome de Jesus. Saia daí agora, sai, sai, sai, sai, sai, sai, sai, sai, sai, sai, sai, sai, sai, sai. Repreenda, Senhor, esta enfermidade do alto da cabeça à planta do pé. Repreenda agora, repreenda agora, repreenda agora. Seja repreendida a enfermidade em nome de Jesus, em nome de Jesus, em nome de Jesus. Sai, sai, sai, sai, em nome de Jesus Cristo.

0: operando em nosso meio, através da oração que foi feita nesta tarde. Como que é o seu nome, minha irmã?
1: Glória a Deus.
0: Seu nome?
1: Carmelita Enedina do Nascimento.
0: Dona Carmelita, qual foi o milagre que Jesus operou agora na sua vida?
1: As dores, quando estava muito forte assim, desapareceu rapidinho.
0: Desapareceu as dores? Agora, nesta oração, em qual parte do seu corpo a senhora estava sentindo essas dores?
1: Nas pernas e aqui.
0: Nas pernas e na coluna.
1: E aqui nesse braço assim.
0: Há quanto tempo a senhora vinha sentindo essas dores?
1: Faz muito tempo.
0: Há muito tempo. E agora a dor desapareceu.
1: E agora veio desaparecer.
0: Procura, minha irmã, faz o que a senhora não podia fazer. Olha aí, pastor Wilson, queridos irmãos presentes, quem está vendo este milagre, diga glória a Deus. Ô, minha irmã, a senhora não podia fazer isso, não? A senhora não podia fazer esses movimentos, não?
1: Podia fazer,
0: não. E agora está fazendo?
1: Agora está fazendo.
0: Quem curou a senhora?
1: Jesus.
0: Quem te deu saúde, minha
1: Jesus.
0: Irmã? Foi Jesus.
2: Foi Jesus, pastor Rivair. Foi Jesus, templo da glória de Deus. O Senhor está aqui curando. Vamos lá, pastor Ide Carlos.
3: Glórias a Deus, pastor Wilson, amados ouvintes. Uma explosão de milagres o Senhor operou nesse exato momento. Vamos ouvir. Meu irmão, seu nome?
4: Ronaldo Regis Magela.
3: O que é que aconteceu agora no momento da oração?
4: As dores, eu estava com muita dor. Eu fiz uma cirurgia no joelho. E agora, Deus apareceu e eu não estou sentindo nada.
3: O senhor chegou sentindo dores nos seus joelhos, não conseguia nem dobrar os joelhos? Vamos fazer um teste assim, vamos fazer um teste. Há quanto tempo o senhor sofria com essa enfermidade?
4: Há 8 anos.
3: 8 anos, quem te curou aqui agora?
4: Jesus.
3: O sangue de Jesus tem...
4: poder.
3: Diga obrigado, Jesus.
4: Obrigado,
3: Jesus. Aí está, pastor Wilson, 8 anos sofrendo e agora curado para a glória de Deus.
2: Irmão Ronaldo, o senhor chegou aqui com essas dores?
4: Sim.
2: Mas e agora?
4: Sumiu.
2: Jesus te deu saúde.
0: Amém. Pastor Wilson, é algo impressionante esta campanha profetizando no vale. O povo segue firme na fé e já contando milagre. Como que é o seu nome, minha irmã?
5: Meu nome é Marina.
0: Irmã Marina, o que, que Deus fez através desta campanha?
5: Através dessa campanha eu recebi uma bênção muito boa, porque eu estava com ansiedade, já estava com começo depressiva, e fui ao médico, o médico passou remédio para mim estar tomando para dormir, e através dessa campanha eu deixei os remédios para lá, né? E agora eu estou conseguindo dormir à noite.
0: Meu Deus, não dormia.
5: Não dormia.
0: Nem com a ajuda dos remédios.
5: Nem com a ajuda dos remédios.
0: Só foi entrar na campanha.
5: Deus me curou.
0: Deus te curou, minha irmã. E hoje está liberta.
5: Estou liberta por honra e glória do nosso Senhor Jesus.
0: Voltou a dormir normalmente?
5: Sim, estou dormindo muito bem.
0: Graças. E as crises?
5: Não tem mais crise.
0: Não tem mais?
5: Tem. Jesus.
0: Há quanto tempo isso vem acontecendo com você?
5: Há um mês.
0: Há um mês. Entrou na campanha, hoje está sendo o segundo domingo.
5: O segundo domingo.
0: E já
5: recebi a bênção, meu em nome Deus. De Jesus.
0: Valeu
5: Deus.
0: A pena fazer parte desta campanha.
5: Valeu, muito bom. Quem poder fazer a campanha, continue na campanha, porque é só Deus na nossa vida.
0: O seu sofrimento estava muito grande, né, minha irmã?
5: Muito grande, eu passava a noite toda rebolando na cama, sem sono, e chorava pelos cantos, aí eu procurei o médico falou, você está com ansiedade, crise muito forte, passou os medicamentos para mim, comecei a tomar, não estava fazendo efeito, eu falei, vou deixar de lado e vou entrar nessa campanha, quem vai curar é Deus. E hoje estou aqui contando a minha bênção que eu tenho recebido do Senhor Jesus.
0: Tá curada e liberta.
5: Estou curada e liberta, em nome do Senhor.
0: Quem te deu esse milagre?
5: Foi Jesus.
0: Foi Jesus, pastor Wilson.
2: Tremendo, Jesus curando. Vamos lá, pastor.
3: Pastor Wilson, irmão que foi revelado pelo Espírito Santo, que sentia dor nos rins, e no exato momento a dor desapareceu. Vamos ouvir. Meu irmão, o seu nome?
6: Antônio Carlos.
3: Bom, Antônio, conta para os ouvintes, há quanto tempo o senhor sofria com essa enfermidade?
6: A Covid, ela me trouxe vários problemas, né?
3: Quantos anos? 5 anos? 6 anos?
6: Desde 2021.
3: Desde 2021, 5 anos de sofrimento. E essas dores nos rins que o senhor sentia? Meu Deus do céu, chegou aqui de uma dor atacada, no momento da revelação, o que que aconteceu?
6: Sumiu.
3: Sumiu?
6: Sumiu.
3: Quem te curou aqui agora?
6: Jesus Cristo.
3: Diga obrigado, Jesus.
6: Obrigado, Jesus.
3: Pelo meu milagre.
6: Pelo meu milagre.
3: Deixa o nome do Senhor para os ouvintes, meu irmão.
6: Antônio Carlos.
3: Aí está, pastor Wilson, mais um milagre para a glória de Deus.
2: É Deus operando. Muita gente, muitas pessoas aqui curadas. O Senhor, ó, entenda isso aqui. Tem milagres que acontecem na hora e tem milagres que vão acontecer depois. Mas que você recebeu o teu milagre hoje aqui, você recebeu. Quem dá glória a Deus? O horário já não dá mais. Vamos fazer aqui, ou melhor, receber o pastor da sede mundial, o pastor Kleber, que vai orar com todos vocês, vai se despedir em nome de Jesus. Todos em pé para receber o pastor Kleber de Oliveira. Deus abençoe, meu. Muito obrigado, minha gente. Palmas para Jesus.
7: Aleluia. Vamos orar pelo Senhor também, meu pastor. Atenção, hoje é o terceiro dia da campanha, que é a campanha de preparação para o quê? Preparação para o quê? 64 anos de igreja, Deus e amor. Pastores, presbíteros, obreiros, azeite na mão, levante este azeite. Vamos pedir para Deus derramar uma gotinha da sua virtude. Não saia daqui sem receber a unção de Deus. Então, 23 horas e 45 minutos, a nossa irmã Débora estará com vocês realizando esta oração e você já vai receber a bênção de Deus. O propósito é o quê? Vir dias 13 e 14 só para agradecer, porque o milagre nós receberemos nestas campanhas. Levante as mãos, levante a chave da casa, lá do trabalho, levante a foto da família. Agora é a hora. Unção na foto, não. Nós ungimos a cabeça da pessoa. E quem recebeu o milagre vai testemunhar. Segunda-feira pela noite, segunda do pão, eu estarei com vocês. Terça é terça dos vencedores. Quarta é quarta do grande mover de Deus. Pela manhã, pastor Milton, e à tarde, pastor Wilton Siqueira. Traga alguém com você para receber a bênção de Deus. Deus, levante as mãos, soberano Deus, maravilhoso Pai, Senhor, poderoso é o teu Espírito agora, ó Deus, para derramar daquela graça sobrenatural, para nos guardar durante toda esta semana, para nos abençoar em todos os sentidos, Pai querido, na nossa entrada e na nossa saída, aqueles que foram tocados, curados e nem se deram conta, Pai, que foram abençoados por ti, mas que o Senhor agora, meu Deus, possa manifestar a gratidão no coração deles para te louvar. Senhor, usa em tuas mãos, ó Pai, na direção do teu Espírito, a vida do pastor Wilson. Guarda o seu retorno até a Campinas, Pai. Usa nas tuas mãos a nossa irmã Débora nesta madrugada. A vida, Senhor, da nossa irmã Rose. Usa aqueles que estão na consagração também, pedindo, meu Pai, as tuas vitórias. E agora, Pai, nós te louvamos e te agradecemos em nome de Jesus. Que o Senhor te abençoe e te guarde. Que o Senhor tenha misericórdia de ti. Que o Senhor sobre ti levante o seu rosto e te dê a paz. Cantor Ivan Luiz vai louvar a Deus. Aleluia. E vamos nos despedir. A paz do Senhor Jesus. A paz do Senhor Jesus. Unção com azeite aqui.
8: Ô glória, vamos tocando fogo na seara. Ô culto maravilhoso. Quem já saiu daqui dando glória a Deus? Cadê vocês que dão glória para Jesus? Que culto maravilhoso, né? Vamos lá, vamos adorar a Deus. Pode soltar, filho, por favor. Fogo na seara. Aleluia, vai glorificando o nome do Senhor, igreja. Recebendo a unção e glorificando a Jesus. Aleluia, glória a Deus. Aleluia. Não sai aí, não? Vamos cantando assim. Toca fogo na seara do inimigo. A igreja, toca fogo. Jesus está contigo. Não há o que temer.
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14: 17:39.
15: E chegou o momento de informação aqui na Rádio Deus é Amor. Desgaste emocional. Pesquisa mostra como os brasileiros se sentem no trabalho. Apenas 29% dos trabalhadores brasileiros mantém uma relação saudável com o trabalho, enquanto cresce o número de profissionais em situação de desgaste emocional. A maioria dos trabalhadores brasileiros não mantém uma relação saudável com o trabalho em um cenário marcado por pressão, altas demandas e a sensação de pouco reconhecimento. Para 71% dos brasileiros, as exigências e expectativas das empresas aumentaram no último ano. A percepção é de que o trabalho cobra mais, sem oferecer recompensas na mesma medida. Esse desequilíbrio afeta diretamente a forma como os profissionais se sentem dentro das empresas. A insatisfação também passa pelo modelo de trabalho. Segundo pesquisas, 68% dos profissionais gostariam de passar menos dias presencialmente no escritório. O desgaste é ainda maior e mais presente entre os mais jovens. A geração Z lidera a busca por novos modelos de trabalho e coloca a flexibilidade, a autonomia e acesso à tecnologia à frente do salário. A tecnologia surge como possível aliada para reduzir o desgaste no trabalho. Para a maioria dos profissionais, ferramentas digitais ajudam a ganhar tempo, organizar tarefas e equilibrar melhor as demandas do dia a dia. Ao mesmo tempo, o levantamento aponta que a convivência entre gerações pode ajudar a reduzir tensões. Vamos falar sobre carreira? Burnout de liderança, seu impacto invisível. O sofrimento emocional de quem lidera é um dos temas mais negligenciados no ambiente corporativo, mesmo quando as empresas investem em programas de bem-estar para as equipes. Muitos gestores seguem operando no limite, sem um espaço seguro para reconhecer vulnerabilidades e até pedir ajuda, o que cria aí um fenômeno silencioso que afeta estratégia, clima, engajamento e performance. A maioria dos líderes enfrenta uma pressão constante que combina metas agressivas, contextos voláteis, demandas emocionais dos times e escassez de tempo para reflexão. Dessa soma nasce a fadiga decisória, a rigidez cognitiva e a reatividade emocional, que são sintomas que passam despercebidos até se transformarem em conflitos, decisões precipitadas e colapsos pessoais. A autoliderança é a principal competência negligenciada nas organizações brasileiras. Ela envolve autoconsciência, autogestão emocional e clareia sobre prioridades, funcionando como um amortecedor que impede que a pressão externa se transforme em colapso interno. Agora é preciso considerar que líderes também sofrem. E ignorar esse fato cobra um preço alto das organizações. Cuidar da saúde emocional da liderança não é gentileza, é estratégia. Empresas que investem em autoliderança, consciência e relações humanas maduras constroem equipes mais engajadas, culturas mais fortes e resultados mais sustentáveis.
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16: Meu nome é João Benedito da Silva Neto. Conheci a Igreja Pentecostal Deus é Amor em 2002 através de uma caravana. Fui batizado em 2004. Rogo as orações dos irmãos. Deus os abençoe, irmãos.
14: Me chamo irmã Gleuciane. Conheci a IPDA através de uma evangelização de minha irmã, que é membro da IPDA. Jesus me libertou do adultério e do tráfico. Cheguei até aí para dentro de um presídio, né, por causa devido ao tráfico de droga. Hoje, para a honra e a glória de Jesus, estou me preparando para o batismo. Jesus é meu Salvador. Eu sou aqui da cidade de Fortaleza, Ceará.
17: A paz do Senhor, irmãos. Meu nome é Silvana. Moro na cidade de Itapejara, Rio Grande do Sul. Conheci a IPDA através de uma vizinha. E a partir daí, aceitei a Jesus. Hoje, pela honra e a glória do Senhor, sou obreira da IPDA. E agradeço muito a Deus pelas curas, pelos milagres que Deus fez na minha vida. Minha vida hoje mudou totalmente como era antes. Hoje posso dizer que sou feliz em nome do Senhor Jesus.
9: O que você faria se tivesse mais uma oportunidade?
18: Dia 31 de maio está chegando, nós vamos ter um culto especial em todas as nossas igrejas Deus de Amor aqui do Brasil e no exterior. Preste atenção, é o culto Me Aquecendo no Rebanho. É um culto onde nós vamos receber os membros que deixaram o nosso ministério, seja pastor, seja cooperador, seja membro. Este dia é o dia para você retornar à Igreja Deus de Amor. Não estou falando aos desviados, é claro que o desviado pode voltar, mas esse dia é específico para as pessoas que deixaram o nosso ministério. Talvez porque foram maltratados ou porque aconteceu alguma coisa na congregação. Inclusive, eu estava lendo em pesquisas que a maioria das pessoas deixa a congregação por falta de um relacionamento bom, uma palavra que aferiu, um relacionamento que não deu certo entre duas pessoas ali da congregação e houve um desentendimento e a pessoa sai. A pessoa não quer congregar mais. E Satanás se aproveita dessa oportunidade e começa a esfriar essa pessoa. Ela não vai mais à igreja. Ah, eu não vou mais lá porque aquela pessoa falou assim de mim. Ah, aquela pessoa me olhou feio. Ah, o pastor não me deu oportunidade. Ah, o pastor não me atendeu. Gente, isso é tão pequeno em relação à nossa salvação. É claro que não é indo para a igreja que você vai ser salvo, mas faz parte da sua fé, faz parte da caminhada cristã. É necessário congregar. Agora, se a gente for olhar pessoas que falam mal da gente, pessoas que não aceitam a nossa opinião, ou a nossa postura, a maneira que a gente penteia o cabelo, ou que a gente coloca o sapato, ou que a gente... A nossa opinião em relação a tantas coisas, a gente não congrega em lugar nenhum, porque sempre haverá situações assim. Por que você não deixa o trabalho? Tem gente falando mal de você lá. Por que você não deixa a escola? Tem gente lá que você também teve uma discussão. Mas deixa a igreja, que é muito mais fácil, não é verdade? Então, preste atenção. Deus está dando essa oportunidade. Não é uma igreja em si que está te dando oportunidade de você regressar. Você não foi para o mundo, mas está em casa ferido. Quem que ganha com isso? Você está só perdendo. A sua alma está enfraquecida. Você está fraco na fé. Você está triste. A sua alma está necessitada de alimento. Então, chegou a oportunidade. Anote aí, dia 31 de maio, às 15 horas, em todas as nossas igrejas do Brasil e do mundo, haverá este culto Me Aquecendo no Rebanho. Vamos voltar. Você está frio. Você que é ovelha, precisa se aquecer no rebanho novamente. Estamos aqui para receber vocês de braços abertos. Não é uma frase de efeito. Não é uma frase de jargão, não. Nós queremos que você volte a congregar conosco. Você que deixou a congregação, você que era obreiro da nossa igreja, volte. Nós estaremos analisando sua situação direitinho. Dia 31 de maio, no horário das 15 horas, na sede mundial e também na Igreja Deus de Amor, aí pertinho da sua casa. Você vai voltar, nós vamos receber você, vamos anotar o seu nome e você vai fazer parte novamente do corpo de Cristo no nosso ministério Igreja Deus e Amor, tá certo? Dia 31 de maio, Me Aquecendo no Rebanho.
19: Às 17h48, este é o programa Voz da Libertação, o órgão informativo das igrejas pentecostal, Deus e Amor. Eu sou o seu irmão em Cristo, Johnny William, E é um grande prazer estar com todos vocês aqui, depois de um culto abençoado que já já nós falaremos sobre esse culto, sobre esta campanha e sobre as grandes festividades que ainda acontecerão este ano aqui no Templo da Glória de Deus, endereço Avenida do Estado, 4568. Nós estamos no bairro Liberdade, São Paulo.

0: 17 horas 49 minutos, um culto abençoado, pastor Wilson Siqueira trazendo uma palavra direto no coração de Deus para os nossos corações, irmã Débora também falando desse culto especial que acontecerá no dia 31 deste mês, que é o Eu Mais Um, me aquecendo no rebanho. Vai funcionar da seguinte maneira: às 9 da manhã nós realizaremos um evangelismo nas ruas, convidando o povo para participar desta concentração que acontecerá às 15 horas. E aqui na sede mundial, o pastor Jack Borchá vai pregar a palavra de Deus, vai trazer uma palavra especial para os nossos corações. E como foi dito, é a oportunidade para você que se afastou dos caminhos do Senhor, regresse para a igreja, para que você reconcilie com Jesus também, com a Igreja Pentecostal Deus e Amor, e você vai ver como a sua vida vai mudar, como Deus vai trabalhar. E é um culto, irmãos, onde nós, que já fomos discipulados, teremos esta chama nos nossos corações de também discipular. Afinal, está escrito que nós fomos escolhidos para darmos fruto e que o nosso fruto deve permanecer. Então, nós juntos iremos buscar a presença de Deus, nós juntos iremos fazer aquilo que o Senhor quer que nós façamos, que é ganhar almas, que é conduzir as pessoas para que elas saibam que tem um chamado específico. Existem pessoas que elas precisam alcançar, e é muito bom isso. Nós vamos a um depoimento agora de uma vida que foi transformada por Jesus. Eu quero que você entenda que estes depoimentos de transformação de vida sempre tem alguém que evangelizou, alguém que discipulou, e por isso nós precisamos nos atentar para essa responsabilidade que paira sobre nós de discipularmos, de conseguirmos mais vidas para Jesus. Então vamos a esse depoimento de uma vida que foi transformada por Jesus. E saiba que Deus também quer usar você para que outras vidas abandonem os pecados através do Espírito Santo e comecem a viver aquilo que Deus tem para a vida delas. Vamos ouvir.
1: Pai do Senhor, amados irmãos, meu nome é Helena, moro aqui em São Luís do Maranhão. Eu era de outra igreja. Eu fui ligar o rádio, né, para ouvir os louvores, e aí bateu na programação de São Paulo. Comecei a escutar as palavras que os pastores da Igreja Pentecostal Deus e Amor estavam pregando, aquelas palavras lindas, né, palavra de Deus. E aquilo ali foi entrando bem profundo no meu coração e fiquei só ligada naquela rádio. Eu digo, não, essa rádio eu vou ficar com ela, eu vou ficar ligada aqui, é 24 horas. E é 24 horas na minha casa essa rádio, não para. Eu saio, vou pro centro, vou pra todo canto, meu rádio é sempre ligado na rádio Deus e Amor. E eu fui pra Igreja Deus e Amor lá no centro, né, aqui em São Luís do Maranhão, e fiquei frequentando a Igreja Deus e Amor. Fui batizada nas águas, né, e me batizei no Espírito Santo também, né. Então, um certo dia, peguei, né, saí da igreja. Aí eu fiquei só doente, aí um certo dia, fui marcar meus exames pra mim fazer, que eu não tava aguentando mais não, tava só caindo dentro de casa, só caindo. Antes de eu fazer o exame, eu fui pra igreja, fui convidada pra ir pro município de Oração. Peguei e fui, né, na terça-feira de manhã. E revelada que Deus tava me curando de uma leucemia. E eu digo, meu Deus do céu, se Deus tirou eu da cova, Deus me deu vida de novo, por que eu não tô na igreja? Eu peguei e voltei pra igreja. Estou firme e forte. E de lá pra cá é só bens.

Está em depoimento de transformação de vida lá no Maranhão. O evangelho chegou através da nossa igreja, vidas transformadas por todo o Brasil, também em vários países. Inclusive hoje nós tivemos o culto de missões nas nossas igrejas em prol do Chile, onde foi apresentado um vídeo sobre como está a obra missionária. Batismo, pessoas que conheceram Jesus através deste ministério estão sendo completamente transformadas. E a pergunta que eu te faço esta tarde é essa: quando você que já teve a sua vida transformada, você vai começar a transformar outras vidas? Este é o projeto Eu Mais Um, é nós discipularmos, é nós ensinarmos as pessoas a servir a Jesus, até o momento que nós deixaremos elas aptas para também ensinar outras, e assim o evangelho ele vai se expandindo, mais vidas serão alcançadas por Jesus. Isso é o Espírito Santo quem coloca nos nossos corações esse desejo. Quando, irmãos, nós temos a nossa vida movida pelo Espírito Santo, ele começa a colocar nos nossos corações o desejo de fazer a obra de Deus. Este é o penhor da salvação. Vamos ouvir este louvor da cantora Aparecida Jorge, penhor da salvação. Fala sobre isso. O Espírito Santo, ele habita em nós, ele tem ciúme de nós, e quando o Espírito de Deus está em nós, nós então entendemos essa responsabilidade de discipularmos. Vamos ouvir penhor da salvação.

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0: 17h57, é o Espírito da Verdade, é Ele quem nós buscaremos em oração. Foi um grande prazer ter estado com todos vocês, mas agora nós vamos para a oração ao vivo, viu? Continue nesta programação e vamos juntos buscar a presença do nosso Deus. Identificação das emissoras logo após oração ao vivo.
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5: 17h59.
6: 17h59.
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Começa agora, Oração do Entardecer. Muito boa tarde, que a graça e a paz do nosso Senhor e Salvador Jesus Cristo esteja sobre a sua vida. Seja muito bem-vindo, seja muito bem-vinda. Você está no canal oficial da Igreja Pentecostal Deus de Amor. Você que está nos acompanhando também através do programa A Voz da Libertação, seja bem-vindo. Essa é a oração do entardecer. Esse quem comunica com você é o seu irmão em Cristo, Diácono Douglas Almeida. Estamos diretamente aqui da Avenida do Estado, 4568, bairro da Liberdade, aqui mesmo, no coração da capital paulista, e nós já vamos entrar em oração, mas antes eu quero deixar um versículo da palavra de Deus para a nossa breve meditação. Aquilo que está escrito no Salmo de número 91, no versículo primeiro, que diz: aquele que habita no esconderijo do Altíssimo, à sombra do Onipotente, descansará. Querida audiência, verdadeiramente, na presença de Deus há descanso, na presença de Deus há refúgio, há uma segurança onde nós podemos habitar. E não tem outro jeito de estar habitando constantemente em Deus, a não ser por meio da oração. Por isso, eu quero que você pare tudo o que você está fazendo, para que você tire alguns minutos juntamente comigo em oração. Nós vamos falar com Deus e Deus, pela sua infinita graça, ele vai uma vez mais manifestar o seu poder. Sem mais delongas, vamos ao momento da oração. Maravilhoso Deus e eterno e querido Pai, Pai de nosso Senhor e Salvador Jesus Cristo de Nazaré, é diante da tua presença, que é bendita e também poderosa, que nós nos colocamos em oração aqui nessa tarde, ó Pai. Quero agradecer ao Senhor por essa rica oportunidade, que é estar perante a tua face, ó Deus Todo-Poderoso, que é estar perante a tua presença, acompanhado, ó Deus, de cada ouvinte do programa A Voz da Libertação, acompanhado de cada irmão internauta que está conosco, ó Deus, de todas as partes, ó Deus, do mundo, de todas as partes, ó Pai, aqui também do território nacional. Te louvamos, te engrandecemos, porque até aqui o Senhor tem nos ajudado. Senhor, ainda estamos respirando o que vivenciamos nessa tarde aqui na nossa sede mundial, no segmento da poderosa campanha Profetizando no Vale. Obrigado, Deus, por aquelas centenas, ou melhor, por aquela dezena de almas, Senhor, que se fizeram presente ao longo, ó Deus, desse culto, ao longo dessa tarde, ó Deus, aqui no Templo da Glória. Pedimos ao Senhor que o Senhor continue abençoando. Te agradeço pelas almas que confessaram o teu nome, ó Pai, como único, exclusivo e também eterno Salvador. Que a boa mão do Senhor prossiga abençoando, salvando, libertando cada uma dessas almas. Pai, nesse momento, quero orar e interceder por cada pedido de oração. Pessoas que compartilhou, ó Deus, os seus pedidos de orações através do chat, lá no canal do YouTube. Pai, a todo instante, centenas de pedidos estão chegando de todas as partes do Brasil. E pedimos ao Senhor que o Senhor venha agir de maneira graciosa, que o Senhor venha operar de uma maneira tremenda, ó Deus, ó Pai, respondendo cada pedido de oração,
manifestando, ó Deus, a bênção, ó Pai, que enriquece e não acrescenta dores. Quero orar também, ó Deus, pelos pedidos de oração que estão chegando via WhatsApp, lá na Central de Produções Internacional, no Estúdio C. É, meu Pai, pessoas que estão compartilhando as demandas, os desafios, os obstáculos, ó Pai, que ao longo da caminhada têm se apresentado diante de cada um deles. E pedimos que o Senhor, pela sua infinita graça, manifeste o seu poder, entre com a sua providência divina, ó Pai, repreendendo tudo aquilo que é procedência diabólica, tudo aquilo, meu Deus, que é procedência maligna, que nessa noite, ó Pai, diante do teu nome, ó Jesus Cristo, todo mal caia por terra. Deus, quero orar também pelos pedidos de orações que estão sendo depositados, ó Pai, diariamente, ó Deus, ali nas urnas do santuário da oração, pessoas que têm feito campanhas, pessoas que têm feito questão, ó Deus, de trazer em mãos o seu papel com o seu pedido de oração. Deus vai atendendo, Deus vai respondendo, Deus vai agindo para que o teu bom nome, ele venha a ser glorificado, para que o teu nome, ó Deus, ele venha a ser engrandecido. Deixo diante do teu altar, nesse momento, ó Pai, causas das mais variadas, como aqueles que estão lutando, ó Pai, contra uma enfermidade. Essa pessoa que recebeu, ó Deus, ao decorrer dessa semana, ao decorrer desse mês, a notícia, ó Deus, o diagnóstico do médico, ó Deus, de uma enfermidade crônica, uma enfermidade, ah, Senhor, que segundo os olhos humanos é uma enfermidade para a morte, em alguns casos, ó Deus, uma enfermidade, ó Deus, que não tem jeito e nem solução, segundo, ó Deus, o entendimento humano, mas eu sei, ó Deus, e nós cremos que há poder no teu nome, e para o Senhor não existe causa impossível, para o Senhor não existe causa difícil, na verdade, tudo é possível aquele que crê. E nessa noite nós estamos convictos, ó Pai, nesse final de tarde, nós estamos, ó Pai, com a certeza que a mão do Senhor, ela está estendida, ah, Pai, sobre essas vidas que estão acometidas por enfermidades, ó Deus, e haverá o manifestar do teu Espírito Santo, do teu poder, ó Pai, e haverá curas, sim, pessoas irão testificar do milagre, pessoas vão entrar em contato conosco aqui, ó Pai, e vão testificar daquilo que o Senhor fez, por intermédio da fé dele, por intermédio da fé dela. É, papai, pelos olhos da fé eu creio que barreiras, muralhas, ó Deus, empecilhos já estão sendo jogados ao chão, ó Deus, e o teu bom nome, uma vez mais, será glorificado. Eu oro não só por esses que estão enfermos, mas aqueles que já estão, ó Deus, fazendo um tratamento médico, ó Pai, devido a algum tipo de enfermidade que foi diagnosticado na vida dele ou na vida dela. Essa pessoa que está fazendo radioterapia, sim, essa pessoa que está fazendo quimioterapia, que está, ó meu Deus, ó Pai, fraca devido a esse forte tratamento, sim, meu Deus, vai fortalecendo ele, vai fortalecendo ela, sim, que ela vença, que ele vença, ó Deus, esse câncer, que ela vença, ó Deus, essa enfermidade, que essa enfermidade desapareça
do organismo dele, do organismo dela, ó Deus, e o nome do Senhor seja glorificado. Eu deixo diante do teu altar ainda, ó meu Pai, essa pessoa, ah meu Pai, que precisa de medicamentos fortíssimos para poder dormir. Sim, essa pessoa, meu Pai, que, ah Senhor, se não estiver medicada, ó Deus, ela tem fortes crises de ansiedade, fortes crises, ó Pai, de um quadro de depressão. Sim, essa pessoa, ó Pai, que tem síndrome do pânico, essa pessoa, ó Deus, que sofre com a insônia, Deus, manifesta o seu poder uma vez mais. E que essa enfermidade, que esses males, ó Deus, e moléstias que tem causado a esta pessoa dor, sofrimento, desgastes em todos os âmbitos e em todas as áreas de suas vidas, que nesse momento essas enfermidades, ó Pai, desapareçam. Sim, que essa pessoa não precise mais, ó Pai, de medicamentos, mas que a partir de agora essa pessoa sinta o refrigério, o alívio na alma dele, na alma dela. Ó, meu Deus, entra com a sua provisão, entra com a sua intervenção divina e faz o que nós não podemos fazer. Faz o impossível, porque o impossível, ó Pai, é para o Senhor. Nós somos limitados, é verdade. Não somos capazes, mas o Senhor pode, o Senhor é, o Senhor faz. E colocamos diante do teu altar tudo aquilo, ó Pai, que diante de nós nos mostramos, ó Pai, fracos, ó Deus, e sem condições de executar. Colocamos tudo isso diante do seu altar, diante da tua presença, e pedimos ao Senhor, confirma a grande vitória. Quero orar nesse momento também, ó Pai, não só pelos enfermos, mas também essa pessoa, ah, Papai do Céu, que está acometida, ó Deus, por um quadro clínico, ó Pai, que a impossibilitou, ó Deus, de exercer as suas atividades do dia a dia. Sim, essa dona de casa, esse pai de família, esse jovem, sim, essa pessoa que foi vítima, ó meu Deus, em um acidente doméstico, ou até mesmo em um acidente trabalhístico. Deus, coloca as tuas mãos, traz sobre ele, traz sobre ela, ó Deus, ó Pai, a restauração, a cura divina, o fortalecimento. Fortalece, meu Deus, o organismo, fortalece, meu Pai, a estrutura desta pessoa. Sim, essa pessoa que está, ó Deus, aguardando, ó Deus, uma intervenção cirúrgica devido a um acidente de trânsito. Ó, meu Deus, coloca tuas mãos nesta hora, faz o impossível acontecer, para que o teu bom nome, ó Jesus Cristo, uma vez mais seja glorificado. Ó Deus, enquanto nós estamos orando, ah, meu Pai, vai visitando os hospitais, vai visitando as UTIs, vai visitando, ó Pai, ó Deus, em todo o território nacional e também no exterior, visita, meu Pai, colocando, ó Deus, a bênção das tuas mãos sobre a vida deste que ora conosco agora. Talvez essa pessoa, ó Deus, não sabe, mas tem alguém orando por ela. Sim, tem uma mãe de joelhos agora. Tem um pai clamando. Tem um filho intercedendo. Tem um avô, uma avó que está, ó Pai, clamando ao Senhor. E pela fé dele, pela fé dela,
Deus, visita essa pessoa. Sim, essa pessoa que está, ó Deus, oprimida pelo adversário. Legiões têm cercado a vida desta pessoa e têm oprimido ela. Essa pessoa não tem nem mesmo mais vontade de viver. Ela está totalmente, ó Pai, desesperançosa. Ela está totalmente, meu Pai, sem perspectiva de vida. Mas nós oramos agora para que, ó Deus, o propósito ao qual o Senhor tem na vida dele, ao qual o Senhor tem na vida dela, seja revelado, ó Pai, e ela possa, ó Deus, compreender, ó Deus, que na tua presença há a verdadeira alegria, há o verdadeiro contentamento, o gozo do teu Espírito Santo. Trabalha, Jeová, trabalha, Senhor dos exércitos, de uma maneira poderosa, de uma maneira graciosa.

ilícitas. Sim, verdadeiros abismos, ó Pai, que levam o homem à destruição. E nós pedimos agora, Papai, resgata, resgata essa ovelha que se perdeu, essa ovelha, ó Pai, que está perdida, porque o Senhor veio para salvar e libertar aquele que havia se perdido. E nós pedimos, meu Pai, envia o Teu Espírito Santo, usa a vida da igreja, ó Pai, para proclamar as boas novas de salvação. Sim, para ser o abraço do Senhor na vida desse que está totalmente em trevas e perdido. Usa o povo de Deus e que o Teu bom nome, ó Rei Jesus, ele seja glorificado. Eu quero orar, Senhor meu Deus, eu quero orar, Senhor meu Pai, pedindo a libertação, ó Pai, desses que estão nessas práticas. Liberta, porque se o Filho vos libertar, verdadeiramente sereis livre. É, meu Pai, o Senhor tem essa libertação, esta graça, ó Deus, que é verdadeira, que é real, ó meu Deus. E quando o Senhor age, o Senhor não deixa resquícios de dúvida. Operando o Senhor, quem impedirá? Senhor, nós oramos por vidas que estão sendo, ó Pai, seduzidas, ó Deus, por mentiras. Sim, mentiras, ó Pai, humanistas, mentiras, ó Pai. Ah, Senhor, que o adversário, ó Deus, estruturou muito bem, mas não deixa de ser mentira. Sim, ó Pai, falsas religiões, falsos caminhos que prometem salvação, que prometem conexão com Deus, ó Pai, mas fogem do padrão que o Senhor mesmo estabeleceu. E o Senhor não se contradiz, ó Pai. O caminho já está revelado e não é outro a não ser Jesus Cristo, que foi morto, mas ressuscitou ao terceiro dia e vivo está para todo sempre. Sim, o Senhor apareceu para Paulo, ainda quando este se chamava Saulo, no caminho de Damasco. Ah, meu Pai, e ele se converteu, ele creu, ele confiou, e de perseguidor passou a ser perseguido, a ponto de ser um mártir da fé. Olha aí, meu Pai, ele não perderia a vida por uma mentira. Sim, quantos de nós, quantos que foram alcançados pelo mesmo Cristo que se revelou a Paulo, abandonaram a vida promíscua, a vida, ó Deus, que estava totalmente distante da Tua presença, porque a luz do Teu Evangelho raiou sobre nós, e por isso nós estamos, ó Pai, andando por este caminho, o caminho que é estreito, mas é o caminho que nos conduz à vida eterna. Sim, e o Senhor é este caminho, o Senhor é esta porta que nós adentramos, ah Pai, e ao adentrarmos, encontramos pastagens. Sim, meu Deus, que pessoas que estão no engano sejam libertadas. Sim, que a luz do Teu Evangelho raie e brilhe sobre cada uma dessas vidas, ó Pai, e haja uma verdadeira, ó Pai, salvação. Sim, uma verdadeira conversão, uma mudança de caminho, uma mudança de rota. Pai querido, Pai amado, deixamos diante da Tua face, nesta hora, meu Pai, cada uma
dessas vidas.

0: Deus, quero orar também, meu Pai, ó Deus, pela grande festa, pelo grande momento de celebração que está chegando, ah, meu Deus, aqui na nossa igreja pentecostal, Deus de amor, a saber, ó Pai, o dia 13, o dia 14 de junho, sim, meu Pai, onde celebraremos os 64 anos de história da igreja pentecostal, Deus de amor. Vai abençoando, meu Pai, esta festa, vai abençoando, ó Deus, esse momento que está chegando, ó Pai, vai abençoando a nossa diretoria, vai abençoando, meu Pai, toda a nossa liderança, sim, toma nas suas mãos, ó Pai, todo o corpo, que é a igreja do Senhor, sim, meu Pai, de norte, de sul, de leste, a oeste, sim, ó Pai, em todo o território nacional, as nossas sedes estaduais, as nossas sedes setoriais de todo o Brasil, as caravanas, meu Pai, que já estão organizadas, ó, meu Deus, vai abençoando, vai trazendo nesse dia tão celebrativo, ó, Deus, os nossos irmãos, toda a membresia, meu Pai, da igreja, Deus de amor, vai trazendo, meu Deus, até aqui, a nossa sede mundial em São Paulo, na Avenida do Estado 4568, sim, meu Pai, aqui mesmo, no bairro da Liberdade, que haja, Senhor, que haja um verdadeiro avivamento, um derramar do Teu Espírito sobre todos os que comparecerem nesta festa tão grandiosa. Sim, meu Pai, eu tenho a convicção que haverá uma explosão de milagres. Pessoas vão voltar para casa, vão voltar para os seus estados, sim, vão voltar para os seus municípios, transbordando, meu Pai, do Teu Espírito que é santo, sim, meu Rei, curas, milagres, prodígios, maravilhas vão acontecer, sim, porque o Senhor está vendo já o propósito de cada coração, o Senhor está contemplando a fé da igreja, meu Pai, que está se movimentando no mundo espiritual, sim, afinal, já estamos no terceiro dia, meu Pai, da poderosa campanha de 21 dias em preparação para, Deus, o aniversário de 64 anos da igreja Deus de Amor. Sim, Deus, confirma a bênção que enriquece e não acrescenta dores, ó Pai, sobre cada servo, sobre cada serva, sobre cada filho, sobre cada filha do Senhor. Os nossos irmãos, ó Pai, que vão vir de outros ministérios, de outras denominações, sim, católicos, sim, ó Pai, budistas, há livres pensadores, pessoas, ó Pai, do Espiritismo, mas que, ó Deus, tem um carinho pela igreja Deus de Amor, em algum momento da história da vida delas, ó Pai, elas ou alguém da família delas estiveram presentes em um dos cultos da igreja Deus de Amor ao longo desses 64 anos e vão estar presentes, ó Pai, porque na memória afetiva delas, elas se recordam, Pai, de virem aqui, vai trazendo cada um desses amados em paz, em segurança e que seja, ó Deus, um final de semana, ó Deus, festivo, mas marcado pela sua glória. Agradecemos, Deus de poder, por essa rica oportunidade, por esse rico privilégio que está perante a tua face. Assim pedimos, ó Pai, em nome de Jesus. Que Deus abençoe, querido irmão internauta e também querido irmão ouvinte. Eu quero nesse momento fazer a você um convite muito mais do que especial. Eu quero convidar você que ainda não confessou o nome de Jesus como seu único, exclusivo e também eterno Salvador. E você também, você que está afastado dos caminhos do Senhor, eu quero que você confesse agora, fazendo comigo a oração de confissão a Deus, para que você receba o perdão dos seus pecados e tenha o seu nome escrito no livro da vida. Repita comigo as seguintes palavras: Senhor meu Deus, Senhor meu Pai, nesse momento eu confesso o teu nome, ó Jesus Cristo, como meu Salvador. Te peço perdão, reconheço que não há outro nome por qual possamos ser salvos, a não ser o nome de Jesus. Perdoa os meus pecados, escreve o meu nome no livro da vida e derrama sobre mim do teu Espírito. Me faz uma nova criatura em ti, ó Jesus Cristo de Nazaré, e confirma os meus passos na direção e na revelação da tua palavra. Assim pedimos em nome de Jesus. Parabéns, querido irmão, você que está no programa Voz da Libertação, nos acompanhando através da cadeia de transmissão da Rádio Deus de Amor. Entre em contato conosco através do WhatsApp, DDD 11 95 94 46 45, ou o e-mail queroaceitarjesus@ipda.com.br. E você que está nas mídias sociais, você já está vendo no rodapé do vídeo os endereços. Entre em contato, nós estamos aqui para te atender, para te orientar, para te discipular. Você fará parte dessa família chamada Igreja Deus e Amor. Eu vou ficando por aqui. Esse quem comunicou com você foi o seu irmão em Cristo, o diácono Douglas Almeida. Lembrando que você que está no YouTube, você pode migrar para o canal Direto com Deus, porque nós temos 24 horas de oração. E você que está no programa A Voz da Libertação, permaneça na sintonia, porque temos uma programação toda especial preparada para você. Você que está ao redor aqui da nossa sede mundial, você é o nosso convidado às 19 horas, presbítero Gessé Ávila, presbítero Paulo Cunha, no grande culto da família. Vem para cá, a sua vida será abençoada. Avenida Prefeito Passos, número 10, bairro da Liberdade, aqui mesmo, no coração de São Paulo. Que Deus abençoe, fique na paz do Senhor Jesus.
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5: 18 horas e 33 minutos.
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0: 18:45.
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3: Olá, seja muito bem-vindo a mais um episódio do Família em Foco, um espaço dedicado a reflexões sobre relacionamentos, convivência e bem-estar familiar. Aqui falamos de temas que podem transformar o dia a dia da sua casa, sempre com base em estudos, mas de um jeito simples e prático. Você sabia que pessoas manipuladas emocionalmente podem começar a duvidar da própria percepção da realidade, especialmente em relacionamentos tóxicos e abusivos? Por essas razões, hoje nós vamos falar sobre manipulação emocional, um comportamento que desgasta relações, enfraquece a autoestima e gera sofrimento silencioso dentro de casa. A manipulação emocional acontece quando alguém utiliza culpa, medo, chantagem ou distorções emocionais para controlar a outra pessoa. Estudos mostram que relacionamentos manipuladores podem causar ansiedade, insegurança emocional, confusão mental e até sintomas depressivos ao longo do tempo. O exemplo é uma pessoa que diz: olha, depois de tudo que eu faço por você, é assim que você me trata? Nesse caso, o objetivo pode não ser resolver o problema, mas provocar culpa para controlar o comportamento do outro. Então entendemos que nem todo cuidado é saudável. Às vezes, o controle se esconde atrás de frases aparentemente emocionais. Relacionamentos saudáveis são construídos com diálogo, respeito e liberdade emocional, jamais com medo ou culpa. Desse modo, eu tenho aqui 5 dicas práticas que pode lhe ajudar, ou alguém aí da sua família. Número 1, aprenda a identificar sinais de manipulação. Culpa constante, chantagem emocional e distorções frequentes podem indicar relações emocionalmente tóxicas. Número 2, estabeleça limites saudáveis. Dizer não, não é falta de amor. Limites emocionais protegem a saúde mental e os relacionamentos. Número 3, confie na sua percepção emocional. Se algo constantemente faz você se sentir culpado, confuso ou inferior, vale refletir sobre a dinâmica da relação. Penúltimo, evite entrar em jogos emocionais. Discussões manipulativas geralmente desviam do problema real e focam em culpa e pressão emocional. Por último, busque apoio quando necessário. Conversar com pessoas de confiança ou procurar ajuda profissional pode ajudar a enxergar situações que muitas vezes passam despercebidas. Quem sabe foi por isso que Carl Jung disse: tudo aquilo que nos irrita nos outros pode nos levar a uma compreensão de nós mesmos. Mas e aí? Você gostou desse conteúdo? Então compartilhe a nossa programação com amigos e familiares. Continue nos acompanhando e fique atento, porque a qualquer momento estaremos de volta com mais reflexões que podem transformar a sua vida. Um forte abraço e até breve.
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0: paz do Senhor. Meu nome é Luciano dos Santos. Moro na cidade de Itararé, interior de São Paulo, divisa com o estado do Paraná. Eu quero trazer aqui nesse testemunho sobre a minha conversão. Eu era um homem que bebia demais, e quando eu bebia, eu já não respeitava a minha família, não respeitava a minha esposa. Por muitas vezes, saía para as festas. Era uma pessoa que não contava com nada, só queria saber de beber. Mas no dia 20 de fevereiro de 2009, eu comecei a frequentar a Igreja Pentecostal Deus e Amor. E um dia, o Senhor, usando uma serva dele, falou tremendamente comigo. E ele, usando a sua serva, falava desta forma: que ele estava dando para mim a última oportunidade, e que a obra que o Senhor tinha na minha vida era grande, mas ele estava me dando a última oportunidade. Foi assim então que eu senti naquela hora uma alegria no meu coração. Eu senti o toque do Espírito Santo de Deus, e naquele momento eu levantei as minhas mãos. E a partir daquele dia, o Senhor fez uma mudança na minha vida tão grande. Eu era uma pessoa que fumava, uma pessoa que bebia, uma pessoa que não dava valor à família, não dava valor à minha esposa. Quando tinha festinhas assim, eu era uma pessoa que quando bebia eu perdia o respeito com as mulheres. Eu não respeitava nem a minha mulher, a minha esposa. E graças ao nosso Deus, o Senhor me libertou de tudo isso. Me libertou do vício do cigarro, da bebida alcoólica, e me fez uma pessoa diferente do que eu era. Mudou-me completamente. Hoje eu sou um servo de Deus, sou um pregador da palavra aqui na cidade de Itararé. E estou muito feliz, muito contente mesmo. O Senhor fez uma obra tão grande na minha vida. Hoje eu tenho minha esposa, tenho dois filhos, amo eles bastante, quero o melhor para eles, tenho meu trabalho, tenho meu emprego. Só tenho a agradecer ao nosso Deus. Deus é maravilhoso. Hoje sou muito feliz, muito contente por servir a Deus e por poder fazer parte desse ministério, a Igreja Pentecostal Deus e Amor. Meu nome é Luciano dos Santos, moro na cidade de Itararé, interior de São Paulo, divisa com o estado do Paraná. Amém. Deus abençoe a todos.
4: Dia 31 de maio está chegando, nós vamos ter um culto especial em todas as nossas igrejas Deus de Amor aqui do Brasil e no exterior. Preste atenção, é o culto Me Aquecendo no Rebanho. É um culto onde nós vamos receber os membros que deixaram o nosso ministério, seja pastor, seja cooperador, seja membro. Este dia é o dia para você retornar à Igreja Deus de Amor. Não estou falando aos desviados, é claro que o desviado pode voltar, mas esse dia é específico para as pessoas que deixaram o nosso ministério. Talvez porque foram maltratados, ou porque aconteceu alguma coisa na congregação. Inclusive, eu estava lendo em pesquisas que a maioria das pessoas deixa a congregação por falta de um relacionamento bom, uma palavra que aferiu, um relacionamento que não deu certo entre duas pessoas ali da congregação e houve um desentendimento e a pessoa sai. A pessoa não quer congregar mais. E Satanás se aproveita dessa oportunidade e começa a esfriar essa pessoa. Ela não vai mais à igreja. Ah, eu não vou mais lá porque aquela pessoa falou assim de mim. Ah, aquela pessoa me olhou feio. Ah, o pastor não me deu oportunidade. Ah, o pastor não me atendeu. Gente, isso é tão pequeno em relação à nossa salvação. É claro que não é indo para a igreja que você vai ser salvo, mas faz parte da sua fé, faz parte da caminhada cristã. É necessário congregar. Agora, se a gente for olhar pessoas que falam mal da gente, pessoas que não aceitam a nossa opinião, a nossa postura, a maneira que a gente penteia o cabelo, ou que a gente coloca o sapato, ou que a gente a nossa opinião em relação a tantas coisas, a gente não congrega em lugar nenhum, porque sempre haverá situações assim. Por que que você não deixa o trabalho? Tem gente falando mal de você lá. Por que que você não deixa a escola? Tem gente lá que você também teve uma discussão, mas deixa a igreja, que é muito mais fácil, não é verdade? Então, preste atenção. Deus está dando essa oportunidade, não é uma igreja em si que está te dando oportunidade de você regressar. Você não foi para o mundo, mas está em casa ferido. Quem que ganha com isso? Você está só perdendo. A sua alma está enfraquecida, você está fraco na fé, você está triste. A sua alma está necessitada de alimento. Então chegou a oportunidade. Anote aí, dia 31 de maio, às 15 horas, em todas as nossas igrejas do Brasil e do mundo, haverá este culto me aquecendo no rebanho. Vamos voltar. Você está frio. Você que é ovelha, precisa se aquecer no rebanho novamente. Estamos aqui para receber vocês de braços abertos. Não é uma frase de efeito. Não é uma frase de jargão. Não, nós queremos que você volte a congregar conosco. Você que deixou a congregação, você que era obreiro da nossa igreja, volte. Nós estaremos analisando sua situação direitinho. Dia 31 de maio, no horário das 15 horas, na sede mundial e também na Igreja de Deus e Amor, aí pertinho da sua casa. Você vai voltar, nós vamos receber você, vamos anotar o seu nome e você vai fazer parte novamente do corpo de Cristo no nosso ministério Igreja Deus e Amor. Tá certo? Dia 31 de maio, me aquecendo no rebanho.

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4: De autoria dos deputados Marcos Tavares, do PDT do Rio de Janeiro, e Fernanda Melchiona, do PSOL do Rio Grande do Sul, o texto muda a Lei Maria da Penha, que passa a tratar o uso da tornozeleira como medida protetiva de urgência. O monitoramento poderá ser aplicado também pelo delegado de polícia em localidades que não contem com um juiz. O risco a ser avaliado deve ser atual ou iminente à vida ou à integridade física ou psicológica da mulher ou de seus dependentes, e a vítima terá um dispositivo de segurança que alertará sobre a aproximação do agressor. A senadora Leila Barros, do PDT do Distrito Federal, citou dados de 2024 do Conselho Nacional de Justiça que apontam quase 967 mil novos casos de violência doméstica contra mulheres.
5: Esses casos incluem agressões físicas, psicológicas, sexuais, patrimoniais e descumprimento de medidas protetivas. Esse cenário estarrecedor deve ser combatido de forma enérgica e contundente.
4: O texto coloca como prioridade no orçamento público a compra e a manutenção das tornozeleiras e dos dispositivos de alerta e altera a legislação para tornar permanente o programa de monitoração eletrônica e de acompanhamento de mulheres em situação de violência. Também aumenta de um terço à metade a pena de reclusão de 2 a 5 anos por descumprimento de medidas protetivas caso elas se relacionem à violação das áreas onde o agressor não pode ir ou à remoção, violação ou alteração do dispositivo sem autorização judicial. Da Rádio Senado, Pedro Pincer.
6: Ao debater a redução da idade para obtenção da primeira carteira de motorista para 16 anos, especialistas defenderam que os jovens dessa idade recebam não a carteira de habilitação, mas uma permissão temporária para dirigir de forma supervisionada. A representante da Associação de Trânsito do Estado de Santa Catarina, Iomara Ribeiro, acredita que a melhor opção é o adolescente começar a dirigir na companhia de pais ou responsáveis. Na opinião da especialista, a supervisão parental fortaleceria a responsabilidade familiar e ajudaria a criar uma cultura de segurança no trânsito desde cedo.
7: Nós defendemos que essa permissão esteja condicionada a alguns fatores, sendo eles cumprimento integral de carga horária teórica ampliada, formação prática supervisionada e registrada, avaliação psicológica contínua e acompanhamento obrigatório por responsáveis legais devidamente habilitados. Ou seja, o adolescente não estaria exercendo um direito de dirigir, mas participando de um processo educacional supervisionado.
6: Para o deputado Luiz Carlos Busato, do União do Rio Grande do Sul, a redução da idade para tirar a primeira habilitação pode esbarrar em outras leis, como o Estatuto da Criança e do Adolescente. Para o parlamentar, a mudança pode criar problemas com relação à responsabilidade criminal caso o jovem menor de 18 anos se envolva em algum acidente. Como alternativa, o deputado também defende uma permissão para dirigir entre os 16 e os 17 anos, acompanhado de um responsável. Se, nesse período, o jovem demonstrar capacidade e maturidade e não se envolver em acidentes, poderá receber a habilitação definitiva. O relator da comissão especial que analisa alterações no Código de Trânsito Brasileiro, deputado Áureo Ribeiro, do Solidariedade do Rio de Janeiro, sustentou que nas grandes cidades, os adolescentes já conduzem principalmente ciclomotores sem nenhuma formação. Diante disso, adiantou que pretende adotar o modelo sugerido.
8: Não é você dar carteira de motorista a um jovem de 16 anos, você dá uma permissão para que ele possa dirigir acompanhado de um maior de 18 anos, para que tenha horário para que ele possa dirigir, via que ele possa dirigir, velocidade que ele possa dirigir, para que você possa ter uma educação do trânsito, facilitando a formação desse indivíduo. Pesquisa já realizada mostra que a capacidade dele de ensinamento, de reter, de aprender aos 16 anos é maior do que aos 25.
6: Segundo o presidente da Associação dos Centros de Formação de Condutores de São Paulo, Matheus Martins, as estatísticas mostram que 27% dos jovens de 15 a 18 anos já tiveram contato com algum tipo de veículo. Na opinião de Alberto Sabag, que é especialista em medicina de trânsito, jovens de 16 anos deveriam ter permissão para dirigir, mas também sugere algumas restrições. Dentre elas, não transitar em vias rápidas ou à noite, nem levar outros menores de 18 anos no veículo. Da Rádio Câmara de Brasília, Maria Neves.
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10: 19 horas e 7 minutos.

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1: Dezenove horas e doze minutos.
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0: escola e eu não dava ouvido para os meus pais. Meus pais falavam e eu não dava ouvido. E comecei a usar drogas como crack, cocaína, maconha, lança-perfume. Eu comecei a usar. E chegou um tempo que eu não tinha mais como esconder da minha família. E minha mãe, ela ficava atrás de mim, dentro de favelas. Ficava desesperada atrás de mim, não sabia mais o que fazer. Eu não tinha mais sonho, minha esperança se acabou. Minha vida estava destruída, só estava indo de mal a pior. E eu só estava esperando a morte. Por conta de vícios e de onde eu vivia, eu sofri vários abortos. Quando eu estive na rua, por diversas as vezes, apanhei, sofri abusos e estive muito perto da morte. Mas Deus nunca deixou o inimigo cefar a minha vida. Mas um dia eu descobri que eu estava grávida. Aí eu falei assim, e agora? O que, que eu faço? Foi como uma bomba. E eu não queria que a minha filha morresse. Porque como eu saía, me prostituía, eu acabei pegando doença, sífilis, né, que dá no sangue. Dentro de mim tinha uma pessoa que eu não queria que ela passasse o mesmo que eu passei. Por conta da sífilis, a minha filha, ela tinha que fazer um tratamento por 3 anos. Após isso, tinha que fazer exame todos os meses para ver o resultado, se a sífilis estava controlada. E isso mudou o meu jeito de pensar e eu lembrei de Jesus. E eu fui para a igreja. Comecei a abrir o meu coração para Deus, né? E quando eu cheguei na igreja, eu comecei a ir. Eu lembro que, como se fosse hoje, quando foi no terceiro dia, eu não aguentei quando fez o apelo. E eu estava na última cadeira de trás e eu fui chorando até na frente para falar as palavras. Não conseguia porque eu chorava muito e não tinha falar as palavras. Meu rosto começou a pegar fogo, chorava tanto, ficava vermelho o meu rosto. E eu comecei a frequentar a igreja. E ali fizeram o convite para me aceitar a Jesus. Eu aceitei e tive um encontro com Deus. E minha vida mudou. A minha filha nasceu com saúde. O médico não acreditou, porque ele não acreditava, né, que minha filha ia nascer com saúde. Para ele, ela ia nascer com defesas mentais, porque usava muita droga. Hoje ela tem 2 anos. Hoje ela é saudável. Os médicos não acreditam. A médica tirou até foto dela para colocar na internet. E hoje, graças a Deus, eu agradeço a Deus pela saúde dela. Eu agradeço a Deus por ter me dado ela. Hoje eu estou feliz, estou abençoada por Deus. Os meus sonhos que o inimigo tinha destruído foi... Deus ressuscitou todos os meus sonhos. Deus mudou a minha vida. Deus transformou a minha vida por completo. E hoje eu estou feliz nos caminhos do Senhor. Hoje a minha esperança é no Senhor. E eu agradeço, muito obrigada, Senhor, por estar aqui gravando o meu testemunho, para que outras pessoas venham tomar como um exemplo essa experiência que eu passei. Que elas venham ter um encontro com Deus assim como eu tive um encontro com Deus. Muito obrigada por essa oportunidade.
1: Dezenove horas e 22 minutos.
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3: A Bíblia fala que muitas são as aflições do justo, mas o Senhor de todas o livra. Então, há duas coisas aqui que eu... Na verdade, 3 coisas. As aflições são muitas. Aflições de quem? Dos justos. Mas o Senhor as livra de quantas? De todas. Ou seja, não tem margem para derrota. Minha gente, povo de Deus, não tem margem para derrota. Aflições passaremos. É justo, sim. Ou seja, você é justo? Não estou falando da aflição, estou falando de você. Às vezes a aflição também é justa, né? O que você está vivendo como justo, é isso que eu estou dizendo. O Senhor livra, sim, de todas as aflições, o Senhor livra. Vamos entender isso como uma realidade?

0: vamos trazer isso aqui assim, tipo de... Não, é um apelo que poético. Não. Não, não, é uma realidade. Se nós olharmos hoje, olha, ouvintes, jornais, telejornais, internet, também jornais, esses ainda de papel mesmo, né, revistas semanais, enfim, todos os veículos de comunicação que nós temos acesso hoje estão falando sobre crise, crise, crise. E olha, eu ouço isso desde o tempo que eu comecei a ler. Olha que eu comecei cedo, hein? Sempre vai existir um tipo de crise. Na década de 70 tivemos a crise do petróleo, né? Crise econômica. Guerra, que é uma das grandes crises, nunca parou. E isso vai afetando, não importa se a nação é desenvolvida ou não. Não importa, nós estamos no final dos tempos e isso é assim mesmo. As crises estão aí. O apóstolo Paulo, em sua segunda carta ao jovem pastor Timóteo, ele afirma que no final dos tempos nós teremos dias trabalhosos. Quer mais trabalhoso do que o tempo presente? Cada dia mais nós estamos vendo que nós estamos no tempo do fim, realmente. E as crises estão aí a âmbito mundial. E posso dizer a vocês que nós temos também as nossas próprias crises, né? A nossa vida pessoal. Então, crise não é uma coisa assim, tipo, vai dizer, entre aspas, o privilégio de países de terceiro mundo. Não, crise, ela é para todo mundo. A crise existe para todas as nações. Algumas em menor, outras em maior escala, mas elas estão presentes nas nações, no planeta e também no nosso particular, não é? E as crises, elas estão aí, são inevitáveis porque são inerentes à natureza humana. Agora, essa verdade nos deixa mais tranquilos, né? As aflições são grandes. Nós, mesmo como pessoas justas, vamos viver essas aflições, mas vamos ser livres dessas aflições. Então isso nos traz tranquilidade. Porque mesmo em meio às maiores crises humanas existenciais, não é? Nós sabemos que nada é definitivo, tudo é reversível quando nós temos Deus. Então nós queremos sugerir, não é? Dentro de um processo bíblico, algumas diretrizes para que você que está aí vivendo essa sua crise, que você está achando eu vou morrer, são coisas que todos nós passamos, e é isso mesmo, você que está no meio de uma crise grave agora, nós passamos crises, não é? Você pode até estar depressivo, tudo, mas você é servo de Deus, você vai vencer isso aí, e nós queremos dar algumas diretrizes para colaborar na superação das crises que você está vivendo nesse momento, e que você possa ter uma vida mais equilibrada, mais feliz, mais esperançosa, mais saudável, tá certo? Então nós vamos falar sobre isso hoje, espero que você esteja aberto para que você tome atitudes que possam vir mudar a sua vida, não é? Porque muitas pessoas entram nas suas crises, às vezes apenas as suas crises pessoais, e não querem mudar. Eu até entendo que a natureza humana realmente é muito conservadora, e é por isso que se torna tão difícil às vezes as pessoas se adaptarem a uma nova forma de viver, até mesmo em detrimento da própria sobrevivência. Mas é preciso pensar um pouquinho mais, né? Que um dos grandes princípios, um dos grandes fundamentos do Evangelho e da salvação é o arrependimento, que é justamente uma mudança de direção, é uma mudança de posicionamento. Então, olha, que Deus possa abençoar você através das diretrizes que vamos trazer a você e que você possa, de repente, ter uma mudança, quem sabe uma metanoia, uma mudança completa, começando pela mente, passando pelos sentimentos, pelos hábitos, para que haja uma transformação nessa sua vida e você possa ter mais esperança em meio a essa crise que está te consumindo. Pense um pouquinho, ouvinte, avalie aí um pouquinho. Entenda, saia desse comodismo, desse ócio, desse sentimento de que não, eu tenho que ser assim, meu pai é assim. Tem muita gente que fala, meu pai é assim, morreu assim, mas não precisa ninguém morrer derrotado desse jeito, não. É preciso mudar, e se hoje é o dia da sua mudança, que Deus está trazendo a você essa oportunidade, que você mude, não é? Que você mude. Crise, chegou? Tenha sabedoria, então, para tomar a direção certa. Viu? Isso é uma verdade clara. Uma verdade clara, porque quando a crise vem, às vezes, no meio daquele atropelo da crise, nós acabamos escolhendo o mal. E o resultado, então, não é o resultado que se espera. Então, se você, no meio de alguma crise, tem que tomar alguma decisão, pense bem. Às vezes é a crise no trabalho, na família. Mas pense bem na hora de escolher. Porque às vezes, em meio a grandes pressões na vida, nós escolhemos de uma forma emocional, de uma forma não correta, e aí a crise só vai se aprofundar. Porque às vezes se escolhe o caminho errado. É preciso perseverar no caminho certo. Crises e pressões e aflições que a vida nos traz não justificam as nossas más escolhas, achando que temos direito por isso ou por aquilo. Segunda diretriz: esteja sempre bem posicionado. Viu? E existem duas coisas muito importantes, dentre outras da Escritura. E elas, ambas, essas duas verdades, escritas por Paulo. Olha só. Porque não é aprovado aquele que se aprova a si mesmo, mas sim aquele a quem o Senhor aprova. 1 Coríntios 10, 18. E a outra é a boa, agradável e perfeita vontade de Deus. Ou seja, Deus tem um plano, ou seja, um propósito para a vida de cada pessoa. Aqueles que o amam, é claro. O plano de Deus será executado na vida deles. Agora, Deus tem um plano na vida de todos. Você tem que se dispor ao plano. Nesse plano de Deus está contido um projeto de vida, tempo para a realização e um local. Esse local nós chamamos o centro da vontade de Deus. Nós temos de estar no centro da vontade de Deus. É a única maneira de descansarmos tranquilamente na sombra do Onipotente. É necessário estar no lugar certo. Não adianta estar fugir do centro da vontade de Deus. Jonas tentou, não deu certo. E não vai dar certo para ninguém. Se você fugir do centro da vontade de Deus, a tempestade vai aumentar. Mais uma diretriz: não complique. Grande parte das nossas crises, elas vêm de falta de humildade da nossa parte, desentendimentos, né, no nosso relacionamento com outras pessoas. Estão falando de crise pessoal, né? E nós sempre temos aquela facilidade de achar que o outro sempre é complicado de entender, difícil, e não dá. A natureza humana é assim. Agora, nós precisamos identificar com mais propriedade a situação. Eu quero aplicar de forma literal algo que é muito interessante. A Bíblia revela que ao encarnar-se, Jesus se identificou conosco. Não é? Vamos aplicar isso aqui. Aplicar de forma literal essa palavra significa que nós devemos nos colocar no lugar do outro. Sentir o que o outro sente, ver o que o outro está vendo, ser o que o outro é. Foi a forma que Deus se utilizou, eu diria, para que depois nós, a própria palavra pudesse dizer, não, tentado em tudo, e foi como nós, um de nós e tal. Algumas pessoas chegam até a dizer, não, foi a forma que Deus encontrou para nos entender e solucionar a nossa crise. Não, Deus já nos entendia tudo, mas era o processo, não é? Era o processo, mas de qualquer maneira foi assim. Jesus, sendo Deus, veio como um ser humano, humilde, cortês. E nós, às vezes, não queremos nos colocar na posição dos outros. Nós, às vezes, só vemos a nossa parte, só o outro que é ruim. E dessa forma não dá, nós não facilitamos a situação, é preciso facilitar. Vamos facilitar, minha gente. Vamos deixar de complicar situações que, às vezes, estão mais fáceis do que pensamos, mas nós, às vezes, somos o fator complicador de uma crise. Não é? Aí fica difícil vencer a crise, não fica? Fica difícil. E mais uma vez eu retorno a vocês a palavra do salmista. Muitas são as aflições do justo. Num contexto mais amplo, nós estamos em crises. Eu digo crises porque dentro de uma grande crise mundial nós podemos identificar as que mais afetam o nosso país. É a crise do emprego, é a crise moral, não é? Nosso país está numa crise moral sem tamanho. É uma crise de fé. Nós estamos vivendo uma crise ou seja, várias crises dentro de uma crise, que essas afetam todos nós. Mas nós podemos descansar no Senhor, porque o Senhor está no controle da vida dos seus servos. As crises serão superadas. Então você que na sua casa está ruim, dobra-te perante o Senhor, vai. Dá uma oportunidade para Deus e para você mesmo. Facilita a coisa, vamos lá. Você que está em crise financeira, tudo, passando dificuldades, levanta a cabeça, Deus abre portas, mas vai atrás. A sua família, confia que Deus vai estabilizar tudo, mas é preciso sentar, conversar, se colocar no lugar dos outros, vamos lá. Nós podemos, temos a nossa parte. O Senhor vai nos livrar de todas as nossas crises, isso é certeza. Isso é certeza. Mas nós devemos nos comportar como justos, dentro do parâmetro, né, que nós entendemos do justo. Nós vamos nos comportar como justos e nós vamos vencer as aflições.
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0: 19h39 na capital paulista. Ouvintes, vamos ler aqui algumas mensagens, vocês que já estão enviando. Envie já para o prefixo DDD 11 982 92 33 92. Você pode enviar sua mensagem para o nosso WhatsApp da Rádio Deus e Amor e também deixar o seu pedido de oração. Nós estaremos já orando por todos vocês daqui a pouquinho, logo mais, às 8h35, nós estaremos orando, mas também nós não estaremos apenas orando neste horário, mas também intercedendo constantemente pela vida de vocês. Bom, temos aqui a nossa irmã Sara Clara, ela está falando: a paz do Senhor, peço oração pela minha saúde, livramento, também na minha vida espiritual, na minha casa e nas mãos de Deus, libertação para Maria Teixeira, Henrique Freitas Santos também. Então, a nossa irmã Sara está pedindo oração para a família, já anotei aqui o pedido de oração. Temos aqui a nossa irmã Estela: boa noite, peço orações de cura para Rosália de Almeida Silva, está precisando de oração. Já anotei aqui também o pedido de oração da serva de Deus. Envia sua mensagem, pode enviar sua mensagem e nós estaremos aqui anotando o seu pedido de oração, tá bom? Estamos aqui para isso, né, meus irmãos? Mas envie seu pedido de oração, informe de onde você está nos ouvindo, qual lugar, cidade, qual estado ou até mesmo qual país você está nos ouvindo neste momento, amém? Porque é importante, também queremos conhecer, queremos saber de onde, até onde a nossa programação, onde esta rádio está chegando. Porque o que importa é que o Evangelho seja anunciado, não só aqui na Grande São Paulo, mas também em todo o Brasil, os estados Norte, Nordeste, Sul, Centro-Oeste, Sudeste, enfim, e também em outros países. O Evangelho de Jesus deve ser anunciado. Nossa irmã Neuza Maria Gonçalves: olá, a paz do Senhor, sou de Zona Norte, São Paulo, e peço que orem por minha filha Rosana, que está com hemorragia. Meu Deus do céu, hein? Mas vamos orar sim, irmã. Já anotei aqui o seu pedido de oração e estarei orando pela senhora e pela sua filha, em nome de Jesus. Nossa irmã Yara: boa noite, a paz do Senhor Jesus, sou a Yara de Santana, de Parnaíba, São Paulo, e peço oração pela saúde da minha filha Isabela. Deus abençoe, estaremos em oração pela irmã, pela sua filha Isabela e pela sua vida também, viu, minha irmã? Em nome de Jesus Cristo, estes pedidos de orações, todos vocês que estão enviando a sua mensagem, já está sendo anotado constantemente, automaticamente já estão sendo anotados todos os pedidos de oração e estamos já separando aqui para orarmos e apresentarmos a tua vida, a tua causa nas mãos de Deus. Nossa irmã Liane: boa noite, a paz do Senhor, pedido de oração por cura e libertação e proteção pelos meus filhos Alexandre, Marcelo, Vânia e Vanessa e meu irmão Sérgio, em nome de Jesus. Ela que está falando lá da cidade de Curitiba, estado do Paraná. Que bênção, que bênção. Nosso irmão Kleber também está enviando a sua mensagem agradecendo, porque ele também fez o seu pedido de oração e crê na intervenção divina. Ele crê no operar de Deus em sua vida, em sua casa, em sua família. Enfim, nós cremos também, meu irmão, viu? Nós cremos que o Senhor, nosso Deus, Ele é fiel para trabalhar, para operar e para curar também, no nome de Jesus. Nossa irmã Marta, meu Deus, em nome de Jesus, ela está pedindo oração por André e Daiane Mirella Costa Monteiro. Para quando? Para este casal que estão em um relacionamento e está em processo, está enfrentando um processo difícil, mas está pedindo oração e já está aqui anotado seu pedido de oração, minha irmã, porque estaremos orando. Deus é o Deus também que rompe todas as barreiras, todas as muralhas, Ele joga por terra. Satanás ultimamente está lutando constantemente para colocar impedimentos jogar setas nas famílias, destruir matrimônios, destruir casamentos, mas Deus jogará por terra todas estas obras malignas para a glória de Deus. Seja esta bruxaria, obras do maligno, Deus jogará por terra, porque Deus é o Deus de providências, em nome do Senhor e Salvador Jesus Cristo. Bom, vamos para este quadro também muito importante, para a glória de Deus. Nós estamos vendo também louvores, testemunhos, palavra de Deus, e estamos sendo edificados constantemente na presença do nosso Deus aqui nesta noite gloriosa. Deus preparou este dia para te abençoar, para falar contigo e edificar a tua fé nesta noite. Então, 19 horas e 45 minutos, vamos para este quadro que inclusive é espanhol, mas certamente vocês serão edificados e abençoados por Deus. Caminhando com Deus, este é o quadro no qual vocês ouvirão e serão fortalecidos em nome de Jesus.
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2: 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Nuestras aflicciones, por causa de la tristeza, el dolor, el sufrimiento, esto se va. Porque el Espíritu del Señor viene a morar en nuestra vida, en nuestro corazón. 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El apóstol Pablo, un gran hombre de Dios, pasó momentos difíciles, persecución, humillaciones, pasó una situación difícil, cárceles, donde lo persiguieron los sacerdotes, los gobernantes, donde trataron e incluso de quitarle la vida. 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El apóstol Pablo entiende que en el Señor él puede vencer cualquier tipo de adversidad. 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

19h54, receba a paz do Senhor Jesus, sou o seu irmão em Cristo, pastor Emanuel Careno, e nós vamos prosseguindo com muita fé o programa A Voz da Libertação. Nós estamos agora em uma programação ao vivo e local, estamos diretamente da sede estadual de Ribeirão Preto, situada na rua Saldanha Marinho, de número 740, atualmente na responsabilidade do servo de Deus, pastor Cláudio Santos. Lembrando, nossa sede mundial está situada na Avenida do Estado, 4568, bairro da Liberdade, São Paulo, capital, na responsabilidade da nossa querida irmã e presidente, Irene Miranda.

0: E nós vamos prosseguindo com fé, o seu programa Voz da Libertação, o programa que te abençoa manhã, tarde, noite, madrugada, 24 horas, levando o melhor do rádio brasileiro. Hoje nós já tivemos duas concentrações em nossa sede estadual de Ribeirão Preto, aquelas concentrações em favor da família. Tivemos a primeira às 9 da manhã, a segunda às 14 horas e hoje, ou seja, às 19 horas, deu-se início à nossa terceira concentração deste dia de domingo. Na oportunidade vai estar conosco nosso querido irmão, cooperador Leonardo Ferrarese, transmitindo a palavra do nosso Deus, anunciando a mensagem da salvação. E este culto será transmitido ao vivo através do programa A Voz da Libertação, para você ouvinte que não pôde estar conosco, para você que talvez está nesse momento no seu trabalho, você talvez está enfermo e não tem possibilidade de estar conosco, você receberá no seu coração esta palavra tão gloriosa que é a palavra do nosso Deus. É, nós estamos numa fé muito grande, prosseguindo na presença de Deus, porque o Senhor tem abençoado de uma forma extraordinária e tem operado e muito em nosso favor.
1: Eu vou declarar, sou parte dessa família. Não para de orar.
0: É, nós fazemos parte desta família de Cristo. Hoje é este culto maravilhoso em favor da família. Aquele clamor faremos juntos em favor da nossa casa, da nossa parentela, das pessoas que nós amamos, porque a oração move as mãos de Deus. E a família é uma instituição que o Senhor Deus tem guardado, abençoado, livrado, sustentado, mesmo em meio a uma crise em que vivemos. Aquilo que o apóstolo Paulo profetizou pelo Espírito de Deus, os tempos trabalhosos, vivemos eles, sem dúvidas alguma, mas Jesus tem conservado a família debaixo das tuas mãos, debaixo da marca do teu sangue. O Senhor tem sustentado a sua família, a sua casa, o Senhor tem sustentado as nossas vidas, e a família está no plano e no projeto do nosso Deus. Portanto, nós da sede estadual de Ribeirão Preto estamos todos os domingos neste propósito em favor da família. É este culto maravilhoso ao nosso Deus, e nós nos reunimos aqui com muita fé, adoração, oração, palavra de Deus, e nós vamos buscando ao Senhor também em favor da nossa casa. Eu lanço este convite para você que não pôde estar conosco pela manhã, à tarde, e também não vai poder estar conosco neste culto da noite, para que você venha se organizar, se programar e estar conosco próximo domingo, para juntos buscarmos a presença de Deus.

Nós fazemos parte deste povo, desta família do Senhor Jesus, que busca, que se entrega, que ora, que clama, esta família de Jesus que está debaixo da graça do nosso eterno Deus. Eu quero desde já agradecer aos ouvintes pela vossa audiência e também convidar você, ouvinte, para participar conosco através do WhatsApp aqui do nosso estúdio. É isso mesmo, você pode mandar aqui para nós o seu pedido de oração, você pode mandar aqui para nós também o seu testemunho, você pode pedir um louvor específico. E muito bom nós falarmos com você, ouvinte. Muitos irmãos e irmãs usam a fé, participam conosco, estamos em constante oração, em constante clamor, em constante busca pelo Santo Espírito de Deus, intercedendo pelos ouvintes do programa Voz da Libertação. Você que deseja participar conosco, você pode mandar um WhatsApp para nós através do número, o nosso DDD é o 16 e o número 993-71-2972. Repetindo, 993-71-2972. Mande para nós aqui o seu nome, a sua cidade que você está nos ouvindo, e nós vamos orando, intercedendo em favor da sua vida, e as mãos de Deus vão pelejando em nosso favor. Há uma certeza: a igreja que busca, a igreja que clama, a igreja que ora é a igreja vencedora. E a igreja pentecostal Deus e Amor está firmada na rocha. Vamos completar 64 anos neste mês, que nós ainda adentraremos, e nós estamos firmados na rocha, firmados em Cristo, e vamos prosseguindo com muita fé. 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

É, nós receberemos esta linda coroa, o galardão celestial e eterno das mãos do próprio Senhor Jesus. Ouviremos, servo bom e fiel, foste fiel no pouco, no muito te colocarei, entra no gozo do teu Senhor. São 20 horas com um minuto e dentro de alguns instantes vamos ao santo altar de Deus receber esta palavra tão maravilhosa, receber também este momento de oração, os louvores, enfim. Vamos juntos cultuar ao nosso Deus, vamos juntos cultuar ao Senhor Jesus neste dia concedido por nosso Deus, dia de domingo, hoje dia 24/5. Nós já estamos caminhando para o mês 6, um domingo só, ou um final de semana nos separa de nós adentrarmos no mês 6, mês de junho, e gratos estamos na presença de Deus, porque podemos dizer sem medo de errar, até aqui o Senhor tem nos sustentado. Você pode falar isso também, eu tenho certeza que você ouvinte, mesmo diante das situações adversas que nós passamos, você também pode dizer: até aqui o Senhor tem me sustentado. O Senhor Jesus tem te sustentado, nos sustentado, e está com mãos estendidas para continuar nos guardando, nos livrando e nos protegendo de todo mal. Nós temos aqui nosso irmão Walter, Deus abençoe nosso irmão Walter, pedindo oração em favor da família, em favor de toda a parentela. Deus abençoe grandemente, em nome do Senhor Jesus. Nós vamos orando, vamos prosseguindo em oração, em busca pelo Santo Espírito de Deus, porque a oração move as mãos do Senhor. Nós temos aqui também o pedido de oração da nossa querida irmã Maria das Graças, fazendo também o pedido de oração em favor de toda a família, toda a parentela, e nós vamos orando. A nossa irmã Maria Marques, Deus abençoe a nossa irmã Maria Marques de Pradópolis. Olha o povo de Deus aí de Pradópolis, um povo de muita fé. Deus abençoe grandemente, em nome do Senhor Jesus. Nós temos também o pedido de oração da nossa irmã Vera Alves, nossa irmã Vera Alves, pedindo aí um louvor específico. Ela está querendo aqui, ou seja, pedindo o louvor de Volta para Minha Terra, cantora Débora Miranda. Nós vamos ouvir este louvor dentro de alguns instantes, um louvor muito lindo de adoração para a glória do nosso Deus.

0: onde nós louvamos o teu nome. Amém, Jesus. A voz.
1: São 20 horas com 10 minutos. Esteve aí a pedido da nossa irmã Maria Marques, um louvor maravilhoso na voz da cantora Débora Miranda, Saudades da Minha Terra. Nós já vamos ao Santo Altar de Deus nesta noite maravilhosa, nosso querido irmão cooperador Leonardo Ferrarese, em oração, em busca pelo Santo Espírito de Deus e também pregando a palavra do Senhor. Com certeza Deus usará o teu servo mais esta vez.
2: Onde duas ou mais pessoas estiverem reunidas em teu nome, o Senhor Jesus ali estaria presente, portanto o Senhor Jesus está aqui, oh glória, o Senhor Jesus está aqui nesse momento, e por isso, Jesus querido,

Pai, abrindo, Pai amado, a nossa inteligência para receber a Tua palavra, pois é verdade, meu Deus, que o homem, ele pode até anunciar, ele pode até fazer com que saia palavras

ela traz o milagre. Por isso, Jesus querido, tenha liberdade, meu Pai, de falar conosco através da Tua palavra, que não sejam as palavras do humilde pregador, mas que sejam as Tuas palavras, aleluia, para o nosso coração nessa noite. Ô Jesus querido, nós intercedemos também aqui, meu Pai, unidos enquanto igreja, pelos ouvintes do programa Voz da Libertação. Tenha misericórdia, Pai, dessas almas que estão, meu Deus, em uma condição aflita, em uma situação, meu Pai, de perigo com a sua família. Ah, Jesus amado, opera, Senhor, maravilha em nosso meio. Opera, meu Pai, maravilha, através das ondas do rádio, e faz, Jesus querido, a Tua vontade ser cumprida em nossa vida. É o que nós Te pedimos nessa noite, assim agradecendo em nome do Pai, do Filho e do Espírito Santo de Deus. E toda a igreja diz amém e amém. Senhor Jesus, pode bater palma, isso, pode glorificar a Deus através das suas palmas, pois só Ele toda honra, toda glória e todo louvor por toda a eternidade. Quem assim crê diz amém. Oh, glória, pode tomar o teu assento por gentileza, meus amados irmãos. Nós estamos aqui nessa noite reunidos enquanto igreja ao redor da palavra de Deus, para que nós possamos, pela infinita misericórdia dele, alcançarmos o entendimento necessário, o entendimento que ele deseja que nós alcancemos, para que o milagre do Senhor se manifeste dentro da nossa casa, da nossa família e do nosso coração. Amém, meus irmãos? Meus irmãos, antes de mais nada, vamos saudar os amados ouvintes que estão nos ouvindo nesse momento. Levanta a tua mão para o céu e repita assim comigo: ouvintes! Isso, com mais alegria ainda, ouvintes, aceitem a paz do nosso Senhor e Salvador, Jesus Cristo. E as palmas bem bonitas, meus irmãos, a Jesus. Amados ouvintes, nós estamos aqui vivendo o culto da família, a campanha intitulada Profetizando no Vale. E nós estamos aqui no centro, no coração de Ribeirão Preto, na igreja sede estadual das igrejas Pentecostal Deus é Amor, localizada na rua Saldanha Marinho, número 740. E você é o nosso convidado para estar conosco no próximo culto, amanhã ou domingo que vem. Amém, meus irmãos? Quem assim crê, diga glória a Deus. Meus irmãos, nós estamos vivendo neste domingo e também no próximo domingo a campanha intitulada Profetizando no Vale, em concordância com a sede mundial das igrejas Pentecostal Deus é Amor. E eu tenho certeza, meu irmão, minha irmã, que nós seremos usados nas mãos do Senhor nessa noite para sermos profeta dentro da nossa casa. Quem assim crê, diga glória a Deus, e alcançarmos a bênção do Senhor para o nosso lar. Amém, meus irmãos? Portanto, por gentileza, se coloque de pé em reverência à palavra de Deus. Abra sua Bíblia Sagrada no livro de Salmos, capítulo de número 21, Salmos, capítulo de número 91, perdão, Salmos, capítulo de número 91. Antes de nós iniciarmos, eu gostaria de saber, tem alguém nos visitando a primeira vez essa noite? Ô, glória, os irmãos lá, a gente já cumprimentou, né? Seja muito bem-vindo, viu, meus irmãos? Louvado seja Deus. Tem mais alguém? Mais alguém nos visitando a primeira vez? Você poderia levantar a mão para nós te conhecer? Tem mais alguém? Louvado seja Deus. Louvado seja Deus. Meus irmãos, seja muito bem-vindo em nosso meio, viu? É sempre um prazer ter os irmãos junto conosco, né? Lembrando os irmãos que tem banheiro aqui no final do corredor aqui embaixo, tem água ali, enfim, a casa é nossa para a glória do Senhor Jesus, amém? Sejam muito bem-vindos em nosso meio. Repita-se comigo, igreja: visitantes, sejam bem-vindos em nosso meio, volte sempre e traga mais um. Ô, glória, seja muito bem-vindo, viu, meus irmãos? Louvado seja Deus. Salmos, capítulo de número 91, nós vamos ler a partir do versículo de número 1. Salmos 91, quem encontrou diga amém, quem não encontrou diga misericórdia.
Oh glória, podemos ler então. Louvado seja Deus. Salmos, capítulo de número 91, versículo de número 1, assim diz: aquele que habita no esconderijo do Altíssimo, à sombra do Onipotente descansará. Direi do Senhor: Ele é o meu Deus, o meu refúgio, a minha fortaleza, e nele confiarei. Porque ele te livrará do laço do passarinheiro e da peste perniciosa. Ele te cobrirá com as suas penas e debaixo das suas asas estarás seguro. A verdade é escudo e broquel. Não temerás espanto noturno, nem seta que voe de dia, nem peste que ande na escuridão, nem mortandade que assole ao meio-dia. 1.000 cairão ao teu lado e 10.000 à tua direita, mas tu não serás atingido. Somente com os teus olhos olharás e verás a recompensa dos ímpios, porque tu

aos nossos corações, amado Jesus. Nós estamos na dependência do Senhor desde que nós nascemos. Aleluia! Nós somos lançados sobre essa terra com um propósito lindo do Senhor para a nossa vida. Então vem nos ajudar através da tua palavra a desvendar o propósito do Senhor. Vem nos ajudar através da palavra a encontrar segurança em momentos de tribulação. Vem nos ajudar, Jesus querido, através da tua palavra a alcançar a misericórdia do Senhor. Pois se não fosse a tua misericórdia, certamente nós já teríamos sido consumidos. Então vem, Senhor Jesus Cristo, na figura do teu Espírito Santo, e tenha liberdade, Senhor, para operar milagres, para operar prodígios e maravilhas e transformações de vida em nosso meio. É o que nós te pedimos nessa noite, agradecendo em nome do Pai, do Filho e do Espírito Santo de Deus. Amém e amém, Jesus. Pode tomar o teu assento, meu irmão e minha irmã. Isso, eu te convido por gentileza, desocupe as suas mãos. Nós vamos saudar a Jesus com um minuto de palmas e glória a Deus. Glória a Deus, louvado seja Deus. Meus irmãos, estamos nós aqui pela misericórdia de Jesus, assentados ao redor da palavra de Deus para contemplarmos um trecho bastante conhecido de todos nós. Ao menos, e eu vou aqui ousar dizer, ao menos 10 vezes na vida, nós já ouvimos estes doces versículos que foram lançados ao nosso coração por Deus nessa noite. Aquele que habita no esconderijo do Altíssimo, à sombra do Onipotente, descansará. Sabe, meus irmãos, a palavra de Deus, ela nos norteia exatamente com aquilo que ela nos diz, letra por letra. E nessa noite eu tomo aqui licença de não trazer um conjunto, um contexto histórico, não trazer, meus irmãos, uma palavra um tanto que, eu vou assim dizer, muito extensa, mas sim clamo a Deus que durante a ministração que Ele propôs ao nosso coração, nos seja revelado aquilo que Ele pretende para cada um de nós individualmente. Amém, meus irmãos? Diga glória a Deus. Vamos entender então. O título começa assim: a segurança daquele que se refugia em Deus. Aquele que habita no esconderijo do Altíssimo, à sombra do Onipotente, descansará. Meus irmãos, quem aí mora em uma casa? Levanta a mão e dá glória a Deus. Quem aí mora numa casa? Isso. E lá na sua casa, você chama a sua casa por lugar de habitação. Você habita lá. Sim ou não, meus irmãos? Preste atenção em um detalhe que a palavra de Deus nos traz revelado pelo Espírito Santo. Aquele que habita. Ou seja, aquele que mora com Deus, aquele que habita junto do Senhor. E sabe, meus irmãos, muito de nós, dentro da nossa casa, sentimos falta da presença do Espírito Santo de Deus. Porque quando chega em casa, é sempre uma tribulação, é pessoas toda hora chegando, toda hora saindo, é o marido que muitas vezes dá trabalho, é a esposa que muitas vezes não consegue parar em casa por conta do trabalho, são os filhos que muitas vezes chegam naquela ânsia da juventude, querem tudo para agora, querem tudo correndo. É ou não é, meus irmãos? Ou seja, existem momentos da nossa vida que por mais que nós busquemos paz dentro da nossa casa, nós não conseguimos encontrá-la. Mas preste atenção em algo que o Espírito Santo está nos dizendo. Aquele que habita

no esconderijo do Altíssimo. Aquele que habita com a presença de Deus. Ou seja, aquele que tem o seu coração cravado junto a Deus, aquele com quem Jesus por nós foi levado ao madeiro, à cruz do Calvário, aquele que valoriza o sacrifício de Jesus Cristo e então se debruça, diga glória a Deus, se debruça ao esconderijo do Deus Pai, esse sim é quem encontra a segurança que o salmista nos fala no Salmo 91. E quem encontra essa segurança, meus irmãos, senão aquele que abre mão do pecado? Quem é aquele que encontra essa segurança, senão aquele, meu irmão e minha irmã, que está sempre disposto a fazer a vontade de Deus, seja dentro de casa, seja no trabalho? Diga glória a Deus por isso. Ou seja, para que nós possamos alcançar a segurança de Deus, nós precisamos convidar a Deus, a Jesus, para que venha habitar em nosso coração. Aquele que habita no esconderijo do Altíssimo, à sombra do Onipotente descansará. Quem já andou, meu irmão, minha irmã, por aí na rua, e muitas vezes a gente encontra alguém mais alto do que nós por aí, é ou não é? E aí então, muitas vezes, aquela pessoa, ela vai à nossa frente, e aquela pessoa, a sombra daquela pessoa é projetada em nossa relação, e logo nós encontramos o quê? Nós encontramos uma sombrinha ali, é ou não é, meus irmãos? É ou não é? Veja, aquele que habita no esconderijo do Altíssimo, à sombra do Onipotente descansar, ou seja, aquele que habita, ou seja, que deseja habitar junto de Deus, entrega o controle de sua vida a Ele. À sombra do Onipotente descansar, quem vai à frente? É Ele. Quem vai à frente nos concedendo livramentos? É Ele. Quem nos mostra a direção? É Ele. Diga glória a Deus. Por isso, meu irmão e minha irmã, não se culpe se de repente durante a sua vida algo deu errado e você muitas vezes perdeu o controle da situação. E quando é fé, você estava então à frente de Deus, dizendo assim: Senhor, eu vou lá, e se der certo, o Senhor me abençoa. Aliás, eu vou lá, e se tudo correr bem, o Senhor me abençoa, e eu tenho fé que vai dar certo. Ei, preste atenção em algo. Se você precisa resolver algo essa semana, peça a Deus que vá à sua frente. Sabe por quê? Se você estiver à sombra do Onipotente, aí sim você encontrará descanso, ou seja, aí sim as tuas decisões serão abençoadas pelo Senhor, aí sim, meu irmão, você troca o carro e não dá errado, aí sim você troca de casa e não dá errado, diga glória a Deus. Todas as vezes que eu peço ao Senhor, meu Deus, vá à minha frente, me dê direção, me dê livramento, todas as vezes que o Senhor vai à nossa frente, as nossas decisões estão seguras, porque quem cantou a direção foi Ele. Então, meu irmão, minha irmã, se você está em dúvida por um negócio, clame a Deus e diga: Senhor, eu quero descansar a Tua sombra, e por isso eu preciso que o Senhor esclareça esse negócio. Diga glória a Deus. Senhor, eu quero descansar na segurança das Tuas mãos, por isso eu preciso que o Senhor tome a decisão à minha frente. Sabe, meus irmãos, uma oração que eu faço todos os dias da minha vida: Senhor, não me deixe andar por lugares que não é para que eu ande. Ou seja, Senhor, prepare os meus pés para viver conforme a Tua vontade. Diga glória a Deus.
No versículo de número 2, ele continua dizendo: direi do Senhor, Ele é o meu Deus, o meu refúgio, a minha fortaleza, e nele confiar. Repita assim comigo: eu confio em Deus. Isso, ó, o Espírito Santo está falando baixinho, diga glória a Deus. Repita assim comigo: eu confio em Deus, por isso eu deixo as minhas decisões nas mãos dEle. Veja, Ele não toma atitude por nós, mas Ele sinaliza a vontade dEle a nós. Diga aleluia. Existem momentos em que nós precisaremos pegar a espada nas mãos, ou seja, pegar ali, meu irmão, minha irmã, algo nas mãos e efetivamente o fazê-lo. Mas nós só devemos agir quando o Senhor sinalizar a vontade dEle para a nossa vida. E aí então no versículo 3 ele nos diz: porque ele te livrará do laço do passarinheiro e da peste pernici. Eu só encontro livramento se eu habito, oh glória a Deus, diga glória a Deus, eu só encontro livramento se eu habito no esconderijo de Deus. Preste atenção numa coisa, meu irmão, olha aqui para mim, diga glória a Deus, olha aqui para mim, diga aleluia. Aquele que habita onde? No esconder? Deus está na superfície? Ele está onde? No esconder? No esconderijo da oração, no esconderijo do jejum, no esconderijo da santificação, diga glória a Deus. Ou seja, meu irmão e minha irmã, o esconderijo de Deus para nós é representado através do nosso sacrifício para com Ele. E não é sacrifício financeiro, é sacrifício de coração. Quando eu me debruço para orar e eu oro 10 minutos, a benção vem? Sim, irmão, pode até vir. Diga glória a Deus. Depende da vontade dEle. A palavra diz que não é do muito orar. Mas veja, se nós mergulhamos 20 minutos, 30 minutos, uma hora, duas horas, diga aleluia. Quanto mais eu me entrego a Deus, mais a conversa fica boa. Quem é casado? Quem é casado? Quando nós fomos então lá conhecer a irmã, né, meus irmãos? E quando nós fomos então conhecer a irmã, nós ficamos o quê? Conversando. Mostrando para a irmã, ou pelo menos tentando convencê-la, acerca dos atributos que nós temos, sim ou não? Assim é com Deus na oração. Com Deus, meu irmão e minha irmã, não tem mágica. Sabe por quê? Nós podemos até dobrar os joelhos e orar a Deus pedindo a Ele uma provisão. Mas se Deus, que sonda todos os nossos corações, não encontrar em nós justiça e santificação, muitas vezes a gente fica no banco da oração muito tempo. Por isso eu te convido a algo nessa noite. Levanta a tua mão para o céu, fecha os teus olhos. Levanta a tua mão para o céu, fecha os teus olhos. Isso. Agora você vai pensar aí, meu irmão ouvinte que está em casa também, pense aí no maior objeto das tuas orações. O que é a tua maior preocupação? Isso. E agora você vai dizer assim comigo: Senhor Jesus, me mostra o que eu preciso fazer para alcançar o milagre do Senhor para a minha vida. Amém. Bate palma e dá glória a Deus. Para encontrar a Deus através das nossas orações, nós precisamos ser sinceros com Deus. Nós precisamos ser verdadeiros com o Senhor. Cadê o irmão Sebastião? Estava aqui, Deus usando a boca do irmão. Nós precisamos ser verdadeiros com o Senhor. Não adianta, meu irmão e minha irmã, chegar diante de Deus com as mãos sujas e pedir um milagre, porque primeiro é dado que nós limpemos as nossas mãos do pecado.
A palavra de Deus diz, né, minha irmã, que sem santificação nós não veremos a... Então não adianta. Quer ver o poder de Deus se manifestar na tua casa? Abra um propósito de jejum, abra um propósito de oração, pare de ficar perdendo tempo com coisa inútil na internet e vai buscar na palavra a solução. Pare, meu irmão e minha irmã, de ficar perdendo tempo aí fora com aquilo que esse mundo ficará, esse mundo deixará consigo, e leve, ganhe tempo na presença de Deus, através de convívio com Ele, através da palavra do Senhor. Aleluia! Busque um relacionamento com o Senhor, aquele que habita. Busque a habitação em santificação com o Senhor. Diga glória a Deus! Ele então, no 3, melhor dizendo, porque ele te livrará do laço do passarinheiro e da peste perniciosa, ou seja, o verbo está no futuro, ele te livrará. Se eu me santifico para com o Senhor, e como eu me santifico para com Deus? Abrindo mão do pecado, abrindo mão das coisas seculares desse mundo, diga aleluia. Ou seja, se eu habito com o Senhor em oração, no futuro, Ele me dá o que? Livramento. É uma garantia, é uma segurança prevista na palavra de Deus. E Ele então te cobrirá com as suas penas, e debaixo das suas asas estarás seguro. A sua verdade é escudo e broquel. Não temerás espanto noturno, nem seta que voe de dia, nem peste que ande na escuridão, nem mortandade que assola ao meio-dia. Ou seja, se eu habito com Deus, eu não tenho medo do diabo. Se eu habito com o Senhor, eu não tenho medo da enfermidade. Se eu habito com Deus, eu me levanto em oração, porque Ele já declarou que nele nós somos mais do que vencedores. Então não precisa ter medo da porta fechada, porque se você clamar, se você pedir, ela vai se abrir. Não tenha medo da família desunida, porque se você orar, pedir e clamar, ela vai se unir novamente. Mas não tenha medo, meu irmão. A palavra de Deus diz na carta que Paulo escreveu aos Efésios, capítulo número 6, contra a igreja as portas do inferno não prevalecer. É a igreja que ataca o inferno. É a igreja que abala as portas do inferno. Olha aqui para mim, deixa eu te dizer uma coisa. Ao ouvinte também. Nós não somos, meu irmão e minha irmã, vítimas das setas que Satanás lança contra nós. Pelo contrário, nós somos responsáveis de nos levantar em oração todas as vezes que o inimigo levanta-se contra a nossa família. Nós temos a solução, a bênção, o milagre nas nossas mãos. E qual é esse milagre? É a palavra de Deus, porque se Deus lança uma palavra em direção a nós, então nós temos vida. Se Deus lança uma palavra em direção à nossa casa, então a nossa casa encontra segurança. Pode glorificar a Deus? Mas nós precisamos, meu irmão e minha irmã, assim como no namoro, nós precisamos convencer a Deus de que nós somos justos e merecemos então a mão dele em nosso favor. Mas deixa eu te dizer uma coisa. Ainda assim, pode ser que não aconteça. Diga aleluia. Agora o aleluia baixa. Diga glória a Deus. Porque os planos dele são maiores do que os nossos. E muitas vezes, a porta não se abre porque não faz parte do plano dele para a nossa vida.
E é para esses momentos, diga glória a Deus, que nós precisamos entender o que está no versículo 7. 1.000 cairão ao teu lado e 10.000 à tua direita, mas tu não serás atingido. A irmã já está dando glória a Deus. 1.000 cairão ao teu lado e 10.000 à tua direita, mas tu não serás atingido. Entende a segurança que Deus quer proporcionar para nós dentro da nossa casa? Nós não seremos atingidos, mas atingidos por o quê, irmão Leonardo? Pelo desânimo no meio da batalha. Pela tristeza ao meio de uma notícia ruim. Por quê? Nós não devemos viver por aquilo que nós vemos aqui, mas sim pela glória vindoura que nos aguarda. Diga aleluia. Enquanto o teu coração tiver a esperança de fechar os olhos pela última vez e contemplar a Jesus, aleluia, ou seja, enquanto no teu coração tiver a esperança de ser salvo, 1.000 cairão ao teu lado e 10.000 à tua direita, mas tu não serás atingido, ou seja, a tua alma não será perdida. E aqui eu encerro. Somente com os teus olhos olharás e verás a recompensa dos... Veja, meus irmãos, o salmista não está nos dizendo que nós estamos na presença de Deus e veremos por justiça os ímpios se darem mal, ou seja, os ímpios serem castigados. Não. Deus está dizendo, somente com os teus olhos olharás e verás a recompensa dos ímpios. Ou seja, meu irmão e minha irmã, se nós estamos seguros em Deus, lembra? 1.000 cairão ao teu lado, 10.000 à tua direita, e tu não serás atingido. Mas veja, os 1.000 que cairão ao teu lado, os teus olhos contemplarão. Os 10.000 que cairão à tua direita, os teus olhos contemplarão. Diga aleluia! Mas nós estamos seguros nas mãos do Senhor, por intermédio da palavra de Deus. Aleluia! E para encerrar, porque tu, ó Senhor, és o meu refúgio, o Altíssimo é a tua habitação. Meus irmãos, não importa se o teu carro é do ano ou se o teu carro é velhinho. Não importa se a tua casa está do jeito que você sonhou ou não. O que importa é que Deus quer, diga glória a Deus, Deus deseja habitar com você no seu coração. Por isso, feche os teus olhos só um instante. Você que está aqui esta noite e você diz assim: irmão Leonardo, eu já experimentei tantas coisas ruins ao longo da vida e eu estou sentindo a presença do Espírito Santo, eu estou sentindo algo que eu nunca senti aqui nessa noite e eu sinto a necessidade de entregar a minha vida para Jesus Cristo. Vem aqui à frente, por gentileza. Eu não vou insistir muito. Eu não vou falar muito, porque quem convence é o Espírito Santo. Você que está aí, estava afastado da presença do Senhor, e você diz: irmão Leonardo, eu preciso retornar para a presença de Deus, porque eu preciso dessa segurança em Deus. Vem aqui à frente. Não é para te expor, não, meu irmão. Era para que nós se alegremos com a tua decisão. Vem aqui à frente. Isso, fecha os teus olhos, a igreja toda de olhos fechados. Isso, o Espírito Santo está aqui conosco, o Espírito Santo está aqui no nosso meio, e Ele falou conosco através da palavra de uma forma poderosa, e nós, meus irmãos,
Enquanto criaturas que somos, vamos entregar ao Senhor o nosso melhor nessa noite, através, aleluia, da sauda de palmas ao Espírito Santo. Bate palma e dá glória. Isso. Enquanto você bate palma e dá glória, o Espírito Santo confirma a palavra no teu coração. Enquanto você bate palma e dá glória, o Espírito Santo te confirma. 1.000 vão cair do teu lado, 10.000 na tua direita, mas você não vai ser atingido. Você verá coisas terríveis, mas nada irá te abalar, porque Ele está contigo. Quem assim crê, diga glória a Deus. Louvado seja Deus. Meus irmãos, é noite da família. E quem precisa, quem necessita da bênção de Deus sobre a tua casa, levanta a mão e diga: eu preciso. Isso, então se coloque de pé, por gentileza. Nós estamos vivendo a campanha hoje, nesse domingo e domingo que vem, profetizando no vale. E agora é hora de nós clamarmos a Deus. Agora é hora de nós apresentarmos a Deus a nossa família. Por isso, você que de repente tem aí nas suas mãos a fotografia do seu familiar, pegue ela aí, apresente a Deus durante a oração. Você que de repente tem aí uma peça de roupa, ou não tem nada que represente, mas o nome do teu familiar, depois você vai deixar aqui para a oração, porque eu tenho a certeza que o poder de Deus vai se manifestar lá na tua casa. Aleluia. Levanta a tua mão para o céu. Levanta a tua mão para o céu. Isso. Levanta a tua mão para o céu. Isso. E repita assim comigo: Senhor Jesus. Isso, com mais alegria. Senhor Jesus, eu creio na bênção do Senhor sobre a minha casa e sobre a minha querida e amada família. Vai dando glória, glória, glória, glória a Deus. Ô meu Pai, a tua palavra, Jesus querido, foi lançada sobre os nossos corações. Ô Deus maravilhoso, a tua palavra foi lançada, meu Pai, sobre a tua igreja. E nós sabemos, Jesus querido, que é o Senhor quem faz a obra. É o teu Espírito Santo quem faz a obra. Então tenha misericórdia, meu Pai, de nós aqui nesse momento. Vai perdoando, meu Deus, os nossos pecados. Perdoa, Pai amado, a nossa forma de agir lá na nossa família. Perdoa, Jesus querido, as muitas palavras que às vezes saem pesadas, meu Deus, da nossa boca. Perdoa, Pai amado, Senhor Jesus, a nossa forma de agir lá no trabalho. E vem nos ajudando agora. Agora, através da oração, vem nos ajudando agora, meu Pai, através do clamor pela família. Senhor Jesus, olha aqui, meu Pai, esta família que está aqui com o coração despedaçado por conta da perda de um ente familiar. Olha aqui, Jesus querido, esta família que está aqui no nosso meio, meu Pai, clamando por um ente familiar que está enfermo. Olha aqui, Deus querido, essa irmã que está aqui, meu Pai, com dores. Olha, Jesus amado, para a vida de cada um de nós aqui nesse momento, meu Deus, e vem repreendendo agora, pelo poder que há no nome santo de Jesus Cristo, venha repreendendo agora aqui, meu Pai, toda seta maligna de enfermidade na nossa casa, na nossa vida. Vai tocando aqui, Jesus amado, isso, vai levantando em oração, igreja, isso, vai soltando a voz na presença de Deus. Ô Jesus querido, vai repreendendo aqui, meu Deus, toda seta maligna de enfermidade, síndrome do pânico. Oh, aleluia, cai por terra agora, cai por terra agora. Depressão, pelo poder que há no nome santo de Jesus Cristo, seja repreendida agora. Ah, Senhor Jesus, vai repreendendo, meu Pai, a hipertensão arterial, vai repreendendo aqui, Jesus querido, ataque cardíaco. Tem irmãos aqui no nosso meio que está sentindo o seu coração palpitar, bater mais forte. Vai repreendendo aqui agora, Jesus querido, pelo poder que há no teu nome. Vai repreendendo aqui, meu Deus, toda seta maligna, meu Pai, de dor de cabeça. É irmã, meu Pai, que ora, pede, clama, mas de dia e de noite tem dor de cabeça constante. Vai repreendendo aqui, Jesus querido, o AVC. Vai repreendendo aqui, Jesus amado, o câncer. Ah, Jesus querido, tem gente aqui, meu Pai, que necessita da cura urgente de uma pessoa que está internada lá no HC. Vai repreendendo aqui, Jesus amado, por intermédio dessa vida.
vida, todos os planos do inimigo contra a nossa casa, todos os planos do inimigo contra a nossa família. Oh Jesus amado, é guerra espiritual, meu Pai, e nós necessitamos da tua ajuda. Vem intercedendo por nós aqui, Espírito Santo, com gemidos inexprimíveis, e vai concedendo a vitória. Oh Deus amado, olha, meu Pai, para esse irmão que tem sofrido, meu Deus, as duras penas da solidão. O irmão errou, é verdade, mas já foi perdoado pelo Senhor, então creia que a bênção vai chegar, aleluia. Creia e tenha calma, que a bênção do Senhor vai chegar para a tua vida. Oh Deus maravilhoso, vai restaurando aqui, meu Pai, a fé dessa irmã que já está cansada, essa irmã, meu Deus, que tem sido violentada dentro de casa. Vai repreendendo, meu Deus, esse espírito imundo lá dentro dessa casa, pelo poder que há no nome de Jesus Cristo. Oh meu Pai, vai trabalhando aqui por nós, meu Deus, nesse momento, para conceder as bênçãos que emanam das tuas mãos, de paz, saúde, proteção e livramento a todos nós e a nossa querida família, Pai. É o que nós te pedimos, agradecendo em nome do Pai, do Filho e do Espírito Santo de Deus. Isso, pode glorificar a Deus com as palmas. Isso. Agora coloca a mão na cabeça assim, ó. Coloca a mão na cabeça. Os ouvintes também, coloca a mão na cabeça assim, ó. E repita assim comigo: eu creio que nessa noite eu recebi a bênção do Senhor para a minha vida e de toda a minha família. Declare assim: eu e minha casa serviremos ao Senhor. Eu e minha casa serviremos ao Senhor. E eu e minha casa serviremos ao Senhor. E as palmas glorifica a Deus. Aleluia! Oh, glória a Deus! Oh, glória a Deus. Pode tomar o seu assento, meu irmão e minha irmã. Nós vamos agora passar a parte das ofertas nesse momento. Você que trouxe aí nas suas mãos a oferta para a casa de Deus, você que trouxe aí nas suas mãos a sua oferta para o Senhor, pegue aí por gentileza, mas hoje não poderia ser diferente, né, meus irmãos? Diga glória a Deus. Nós lemos onde? Nós lemos no Salmo 90 aí. Portanto, eu vou te fazer um convite, né? Os irmãos vão passar, antes de passar com a salva, meus amados irmãos, vão poder passar com o envelope? Eu vou pegar o meu aqui, ó, isso. Os irmãos vão passar com o envelope do Salmo 91. Isso, Deus abençoe, irmão Reginaldo. Os irmãos vão passar com o envelope do Salmo 91, para que você venha honrar a Deus com a sua oferta. Isso, antes dos irmãos passar com a salva, os irmãos vão passar com o envelope, isso. Pode passar com o envelope, meus irmãos, do Salmo 91? Pode passar por gentileza, isso. Você que diz assim: irmão Leonardo, essa palavra alcançou meu coração. Faça aí a sua oferta, prepare aí, meu irmão e minha irmã, a sua oferta de gratidão ao Senhor, de gratidão pela proteção de Deus à sua família. Pega aí na sua suas mãos, lembrando sempre, né, meus irmãos, que Deus, ele não olha o valor, diga glória a Deus, ele olha a fé, né, meus irmãos? Então faça aí o seu voto conforme a sua fé. Pegue aí nas suas mãos o envelope, isso, você que pode. Nós vamos levantar um clamor com o envelope nas mãos. De repente, meu irmão, você diz assim: irmão Leonardo, eu não trouxe dinheiro em espécie, não é? Nossos irmãos estão aí com a maquininha, irmão Carlos, irmão Ademir, estão com a maquininha aí. Você fique à vontade para fazer o Pix, enfim, não é? Para honrar ao Senhor com a sua querida e amada oferta. Amém, meus irmãos? Você que já pegou, se coloca de pé por gentileza. Se coloca de pé por gentileza. Isso. O nome da campanha, qual é, meus irmãos? Hã? Profetizando no Vale. Então vamos profetizar a bênção de Deus sobre a nossa casa, com base no Salmo 91, amém? Levanta as tuas mãos, levanta a tua oferta. Irmão Leonardo, eu não trouxe oferta nenhuma. Ô, meu irmão, não fica triste não, né? Se coloque de pé, levante as tuas mãos com fé, pois nós vamos profetizar em direção à nossa casa. Levanta aí a tua oferta ao céu e vai dando glória, glória, glória, glória, glória a Deus. Ô, meu Pai, aqui estamos nós, Senhor, reunidos em oração mais uma vez,
com o nosso propósito da família, com o nosso voto do Salmo 91 nas mãos, ô Jesus querido, e a tua palavra, meu Pai, ela nos diz que essa noite claramente, que nós, ó Pai, encontramos descanso, encontramos proteção, quando nós caminhamos na tua sombra. Por isso, Jesus querido, nós te pedimos, venha à nossa frente agora, Pai amado, e vai abrir na porta de oportunidade de trabalho. Olha aqui, Jesus querido, para esse irmão que já entregou o currículo por Ribeirão Preto inteiro, mas não foi ainda chamado. Abre as portas, Jesus querido, abre as portas, Pai amado, para essa família que tem clamado por uma bênção, meu Deus, lá na sua casa. Ah, Jesus amado, é o filho viciado, oh, meu Deus, abre as portas, meu Deus, de libertação sobre essa vida. Ah, meu Pai, abre as portas da cura divina, Senhor, para esse irmão que está passando por um tratamento médico. Oh, meu Deus, faz, Jesus querido, teu milagre, meu Pai, por intermédio da nossa fé. É o que nós te pedimos humildemente, meu Pai, agradecendo, em nome do Pai, do Filho e do Espírito Santo de Deus. Amém? Quem crê, diga glória a Deus. Isso, depositando o seu envelope, o seu voto na salva, com alegria, pois quem oferta

Ó Senhor, amém, meus irmãos, que o nosso Deus te abençoe, que o nosso Deus abra portas de oportunidade a todos os irmãos, e enfim, que Ele vá à nossa frente nos dando vitória. Quem crê assim, diga glória a Deus, louvado seja Deus. Meus irmãos, lembrando aos irmãos que no domingo que vem nós estaremos aqui novamente pela misericórdia do Senhor para trazer a palavra de Deus, mas eu quero fazer um convite aos irmãos. Quem aí tem passado problemas na sua casa, na sua família? Isso. Os irmãos que têm passado situações difíceis na sua casa, na semana que vem, irmão, traga fotografia do ente querido, traga um nome. Nós vamos, na semana que vem, colocar aqui um caderno de oração pela família. Diga glória a Deus, igreja. Isso. E nós vamos levantar um clamor com os nomes, com as fotografias. De repente você tem causa na justiça a ser resolvida. Traga a documentação, meu irmão. Use a fé no culto da família. Diga aleluia, pois certamente Deus nos dará vitória. E é claro, né, meus irmãos? Seja a boca de Deus lá na sua casa. Convide sua esposa, seu marido, seus vizinhos para estarmos juntos aqui no domingo que vem, clamando pela nossa querida e amada família. Amém, meus irmãos? Amanhã, culto de doutrina. Diga glória a Deus. Amanhã, culto de ensino da palavra de Deus com nosso querido e amado pastor Cláudio Santos, ministrando a palavra à noite. Também temos o culto logo pela manhã, às 9 horas da manhã e também às 2 da tarde. Amém, meus irmãos? E os irmãos, é claro, são sempre convidados do Senhor Jesus para estarmos juntos aqui congregando e entregando nosso melhor a Deus. Amém? Lembrando, na semana que vem, meu irmão, traga algo que represente o seu familiar para que nós venhamos a clamar a Deus e viver o impossível junto ao Senhor. Amém? Se coloca de pé por gentileza, meu querido e amado irmão, se coloca de pé por gentileza. Isso, se coloca de pé, porque o Senhor Jesus nos trouxe aqui nessa noite e certamente está nos levando para a nossa casa, nos abençoando na nossa família, e nós devemos ser gratos a Deus. Amém? Vamos fazer uma oração agradecendo a Deus e também declarando a bênção do Senhor sobre a nossa semana. Amém? Quem crê assim, diga glória a Deus. Isso, levanta as tuas mãos para o céu, levanta as tuas mãos para o céu. Isso, e cante assim comigo.

0: Pai, a nossa família é um presente do Senhor. Então vem, Jesus querido, nos ajudar, meu Pai, lá na nossa casa. Vem, Jesus amado, nos ajudar, meu Deus, nos ajudar, ó Pai, lá na nossa família. Senhor Jesus, ajuda, Pai, esse irmão, meu Deus, que tem passado dificuldade na sua casa. Nós ministramos, meu Pai, da tua parte, as bênçãos, meu Deus, para o nosso lar. Que nós tenhamos, Jesus querido, uma semana abençoada, uma semana onde a tua proteção será evidente dentro da nossa casa. Ô Jesus querido, vai à nossa frente, meu Pai, nessa semana, Senhor, abrindo porta e nos concedendo a vitória. É o que nós te pedimos, agradecendo em nome do Pai, do Filho e do Espírito Santo de Deus. Amém, meus irmãos? Vamos receber o nosso irmão diácono Emanuel Careno com palma de alegria para Jesus. Aleluia!
1: Aleluia! Diga glória a Deus, queridos. Quem tem a paz do Senhor Jesus, diga amém. Quem recebeu a palavra de Deus no seu coração? Aleluia, nós estamos debaixo do esconderijo do Altíssimo. Deus abençoe todos os irmãos e as irmãs. Eu quero fazer aqui uma simples pergunta. Tem alguém que hoje está nos honrando com a sua visita pela primeira vez? Tem alguém que nos visita hoje pela primeira vez? Tem alguém? Dá um sinal com a sua mão. Tem uma jovem ali? Tem mais alguém que está hoje nos visitando pela primeira vez? Vamos cumprimentá-la, meus irmãos, sim ou não? Eita, muito fraco. Vamos cumprimentá-la, sim ou não? Então diga, seja bem-vinda! Em nome de Jesus, diga volte sempre. Deus abençoe e aos demais irmãos também em nome de Jesus. Nós estamos neste propósito com Deus profetizando no vale. E eu tenho certeza que o próximo domingo Jesus vai falar ao nosso coração também. Amém, meus irmãos? Eu quero pedir a ajuda de dois obreiros, por gentileza, para nós fazermos um propósito com o Senhor Jesus para... o próximo domingo, domingo próximo, permitindo Deus, estaremos aqui, em nome do Senhor Jesus, e nós vamos fazer uma proposta em favor da família. Isso, aquele voto do Salmos 91, nós vamos fazer um propósito da proteção divina, e vai passar também o formulário Deus do Impossível. Ajuda lá, Lucas, Leonardo, por gentileza, o formulário O Deus do Impossível, nós estamos neste propósito somente até o mês 6, mês de junho, nós estamos neste formulário apresentando a Deus o nosso propósito e o Senhor tem honrado muito a nossa fé. Então os obreiros vão aqui passar o formulário e também o voto da campanha do Salmos 91. E você, claro, que sentir no seu coração, quiser fazer um propósito com Deus, domingo próximo nós vamos fazer mais um clamor em favor da família neste propósito para a glória do nosso Deus. Pode passar, por gentileza. Se você quiser pegar o voto da campanha, você pega. Se você quiser pegar o formulário, você pega. Se você talvez não possa pegar nenhum nem outro, Deus te abençoe em nome de Jesus, com certeza a sua vinda aqui é uma oferta a Deus, mas você que tem esta fé que vai apresentar a Deus um propósito, pegue, lembrando que o formulário ele já tem este nome, exatamente porque ele tem um formulário grampeado, então você consegue escrever a sua oração, o seu pedido e você vai trazer, clamar a Deus no próximo domingo e apresentar ao Senhor Jesus o teu propósito. Amém, meus irmãos? Porque Deus é aquele que move as mãos, aonde tem fé, aonde tem propósito, Jesus trabalha para a glória do teu nome. Por gentileza, se coloque de pé, vem todos aqui à frente, são 9:02 e nós vamos fazer a última oração, a oração da confirmação de Deus, a oração do livramento, e nós já vamos encerrar em nome de Jesus. Você que está com a sua família, venha junto.